0: sem visitar a exposição, vai conhecer pesquisas voltadas para a saúde, meio ambiente, tecnologia, a ciência que ela está presente no dia a dia de cada um.
1: Hoje, na apresentação da Voz do Brasil, Mariana Jungmann e Luciano Seixas.
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1: A partir de agora, a divulgação do Ligue 180, canal de denúncias de violência contra as mulheres, deverá ser ampliado.
2: E o pagamento de pensão alimentícia poderá ser feito de forma automática, via Pix, mediante decisão judicial.
1: Além disso, foi regulamentado o projeto que prevê a monitoração eletrônica do agressor.
3: A lei que prevê o monitoramento eletrônico do agressor foi regulamentada. Com isso, ficam estabelecidos mecanismos para o funcionamento do dispositivo de segurança, que alerta sempre que o agressor viola o perímetro de exclusão determinado judicialmente. O alerta deverá ser enviado simultaneamente à vítima e à unidade policial responsável pelo atendimento. Nesta quarta-feira, também foi regulamentada a criação de um Sistema Nacional de Informações, que reúne, organiza e sistematiza dados sobre formas de violência contra as mulheres. Foi definido ainda que, a partir de agora, o pagamento da pensão alimentícia pode ser feito via Pix, mediante decisão judicial, e a divulgação do Ligue 180 para denúncias de violência contra a mulher deve ser ampliada, como explica a ministra das Mulheres, Márcia Lopes.
4: Todos os espaços públicos, privados, têm a responsabilidade, o dever de colocar o Ligue 180. O fortalecimento da rede de atendimento e a mudança de cultura.
3: O Ligue 180 funciona todos os dias, 24 horas por dia, e é gratuito. Ele oferece atendimento, orientação, acolhimento e encaminhamento para a rede de proteção às mulheres. Para a Voz do Brasil, com locução de Graziele Bezerra, reportagem de Edinaldo Júnior.
2: Foram divulgados hoje os resultados do novo CAGED.
1: Em junho, foram criados 145 mil postos de trabalho.
2: Todos os meses, o estudo aponta o panorama do emprego formal no país.
5: Em junho de 2026, foram criados no país 145.161 postos de trabalho com carteira assinada. O estoque de empregos, ou seja, a quantidade total de vínculos seletistas ativos em junho, alcançou 48.032.308 postos, um crescimento de 0,3% em relação ao estoque registrado em maio. O ministro do Trabalho e Emprego, Luiz Marinho, falou dos destaques.
6: Dos cinco grandes grupos, teve saldo positivo. Serviços, 74.514. Agropecuária, 22.898. Comércio, 19.177. Indústria, 14.438. E construção, 12.136.
5: No acumulado de 12 meses, foram criados 942.854 postos de trabalho. O novo CAGED é utilizado desde janeiro de 2020 para captar, registrar e divulgar as estatísticas oficiais sobre o mercado de trabalho formal no Brasil. Atualmente, todas as empresas estão obrigadas a declarar as movimentações de trabalhadores por meio do E-Social. Os dados utilizados no novo CAGED são captados dos sistemas E-Social, CAGED e Empregador Web. Reportagem Luana Karen.
1: O setor hortigranjeiro movimentou mais de 16 milhões de toneladas no ano de 2025.
2: É o que mostra o levantamento divulgado hoje pela Companhia Nacional de Abastecimento sobre as vendas das centrais de abastecimento.
7: Morador de Brasília, Anderson Gimenez, costuma fazer as próprias marmitas para levar para o trabalho. Para isso, compra frutas e hortaliças semanalmente na central de abastecimento do Distrito Federal.
8: A gente faz a feira da semana, então a gente compra desde ovos lá, a gente encontra ovos caipira, a gente encontra todo tipo de variedades de frutas, todo tipo de hortaliça, verduras e legumes a gente compra lá. Então tem essa facilidade de nós encontrarmos todos os produtos da nossa necessidade em um mesmo local. E a qualidade das frutas e das verduras, eles são de primeira, tá?
7: O levantamento da Companhia Nacional de Abastecimento mostra que as CEASAs do país movimentaram 16 milhões de toneladas em 2025, totalizando mais de 16 bilhões de reais. As centrais com maior volume de vendas foram a Companhia de Entrepostos e Armazéns Gerais de São Paulo, com quase 3 toneladas, o Mercado Municipal de Juazeiro, na Bahia, com 1 milhão e 600 mil toneladas, e a Ceasa Minas, localizada em Contagem, com 1 milhão e meio de toneladas. Para as hortaliças, as vendas aumentaram em 6 unidades, com destaque para Rio Branco, no Acre, com crescimento de 44%, Belo Horizonte e Foz do Iguaçu, que tiveram alta de 4%. Nas frutas, a Ceasa de Rio Branco também liderou as vendas, com alta de 24%, seguida por Goiânia, capital de Goiás, que teve crescimento de 21%. Os dados sobre as vendas nas centrais de abastecimento são coletados mensalmente pela Conab, que elabora o Boletim Hortigranjeiro. Com ele, é possível verificar onde há falta de algum produto ou excesso de produção, o que ajuda no planejamento dos agricultores, como explica Flávia Starling, gerente de produtos hortigranjeiros da Conab.
9: Nós recebemos informações dessas centrais atacadistas, esses entrepostos atacadistas, eles nos fornecem informações de comercialização e volume comercializado e, com base nessas informações, nós confeccionamos o boletim hortigranjeiro mensal.
7: O levantamento mostra ainda que o país exportou 1 milhão e 300 mil toneladas de frutas em 2025, um aumento de quase 20% em relação a 2024. Os destaques foram a manga, melão, melancia, limão e lima, tendo como principal destino a União Europeia. Reportagem Nazi Brum.
1: Embora possa parecer uma coisa restrita às universidades e institutos de pesquisa, a produção científica está presente no cotidiano de todos nós.
2: E quem faz ela acontecer no Brasil está reunido ao longo desta semana no Rio de Janeiro para o encontro anual da SBPC, a Sociedade Brasileira para o Progresso da Ciência.
1: Neste período está sendo promovida a ExpoTIC, feira que reúne unidades de pesquisa vinculadas ao Ministério da Ciência, Tecnologia e Inovação, universidades, entidades governamentais e o setor empresarial.
2: E para saber mais sobre o que acontece nesses dois espaços, nós conversamos com Germana Pires, secretária de Ciência e Tecnologia para o Desenvolvimento Social. Acompanhe. Secretária, bem-vinda. É um prazer ter a senhora conosco aqui na Voz do Brasil. Vamos falar então da ExpoTIC, né, que começou, a exposição que abriga o Ministério da Ciência, Tecnologia e Inovação, dentro da reunião anual da Sociedade Brasileira para o Progresso da Ciência, a SBPC. O que é esperado da exposição esse ano, secretária?
10: Te agradeço o convite para estar aqui na Voz do Brasil com vocês. A gente chama de ExpoTIC, ExpoTIC. A ExpoTIC é um dos grandes espaços de popularização da ciência do Brasil. É um ambiente mais visitado da reunião anual da SBPC. Né? E nesse ano, o Ministério da Ciência e Tecnologia, ele traz quase todas as suas unidades de pesquisa, são 28 unidades de pesquisa, apresentando projetos, tecnologias, iniciativas desenvolvidas em diversas áreas do conhecimento. Quem vier aqui, quem visitar a exposição, vai conhecer pesquisas voltadas para a saúde, meio ambiente, biodiversidade, tecnologias, inclusão, desenvolvimento sustentável, enfim. Vai ser uma oportunidade para todos, né, que atuam na área de pesquisa, como estudantes, professores e os diversos pesquisadores possam, e as pessoas, né, as famílias também, crianças, possam conhecer a ciência que ela está presente no cotidiano, no nosso cotidiano, né, no dia a dia de cada um. A ciência que melhora a qualidade de vida das pessoas.
1: A reunião anual da SBPC também é um evento super relevante, porque reúne a nata do pensamento científico do país, né? A senhora pode nos falar mais sobre o que é a SBPC e o que acontece nessa reunião anual?
10: A SBPC é uma entidade, né? Uma das mais tradicionais entidades científicas do Brasil. Já há 7 décadas, essa é a 78ª reunião anual da SBPC, e ela reúne pesquisadores, professores, estudantes, gestores públicos e representantes de diversas instituições públicas e privadas, além da sociedade em geral, né, para poder discutir discutir ciência, discutir o progresso da ciência, né, a ciência voltada para o desenvolvimento do nosso desenvolvimento do país. Na SBPC acontecem, assim, tem uma programação densa e ampla, onde são realizados painéis, conferências, mesas redondas, minicursos, atividades culturais, uma série de ações voltadas para a popularização e divulgação da ciência.
2: E nesse ano, né, secretária, o encontro tem um tema que é o Ciência para Todos, Soberania, Desenvolvimento e Inclusão. Como é que esses três pilares se relacionam, influenciam a produção científica no país?
10: Exatamente. Esses três conceitos, eles estão profundamente conectados. Eu represento a Secretaria Nacional de Ciência e Tecnologia para o Desenvolvimento Social e existe algo que é muito importante, que a ciência esteja voltada para mudar a qualidade de vida das pessoas, né? Então, quando a gente fala em soberania, estamos falando da capacidade do país de produzir conhecimento, de desenvolver tecnologias e formar pessoas para enfrentar os seus próprios desafios. O desenvolvimento acontece quando esse conhecimento gera inovação, fortalece as instituições diversas, melhora os serviços públicos, impulsiona a economia, contribui para soluções sustentáveis. Nesse aspecto, o que significa a inclusão? Garantir que a ciência beneficie toda a população, reduzindo as desigualdades, ampliando oportunidades, garantindo que todas as pessoas tenham acesso às oportunidades, né, aos seus direitos sociais.
1: E a reunião também terá espaços temáticos, né, voltado para os jovens, para a discussão racial, para a cultura. Como é que vão funcionar esses debates?
10: Isso mesmo. Aqui tem um espaço amplo na SBPC Jovem, uma grande participação da juventude, de jovens pesquisadores. E a programação, de fato, é bem diversificada. Tem uma série de espaços voltados para o diálogo, cultura, educação, igualdade racial, no contexto das mesas redondas, da apresentação das pesquisas, enfim, é uma programação ampla, né, que apresenta essas diversas pesquisas desenvolvidas Brasil afora, em todas as universidades públicas, privadas, enfim.
2: A gente está falando aqui de dois eventos, vamos dizer assim, paralelos, né, que se relacionam. A reunião da SBPC e a Expo TIC. E aí, voltando a falar da exposição, um pouco mais, secretária, ela vai reunir aí 28 unidades de pesquisas que são vinculadas ao Ministério da Ciência, Tecnologia e Inovação, né? A senhora pode dar exemplos para a gente do que são essas unidades, que tipos de pesquisas elas fazem?
10: Sim. Bem, o Ministério tem 29 unidades de pesquisa que são vinculadas ao Ministério da Ciência e Tecnologia, 28 estão participando conosco aqui desse evento. As unidades de pesquisa, elas atuam em áreas muito diversas e refletem a amplitude da ciência produzida no Brasil. Existem instituições dedicadas a pesquisas espaciais, biodiversidade amazônica, mudanças climáticas, tecnologias da informação, materiais avançados, energias, tecnologias nucleares, matemática aplicada, astronomia e tecnologias voltadas para o desenvolvimento social. Eu vou dar um exemplo, claro, por exemplo, o INSA, né, a Unidade Nacional do Semiárido, que desenvolve pesquisas voltadas para combater a seca no Brasil, na produção de alimentos, para poder trabalhar, por exemplo, a dessalinização, né, existe um projeto no Ministério desenvolvido pelo INSA, de dessalinização da água, produção de alimentos no semiárido, buscando combater a seca e combater a fome no Brasil. Então, esses projetos poderão, né, podem ser visitados aqui nos estandes das nossas unidades vinculadas.
1: Muito bem, nós conversamos com a secretária de Ciência e Tecnologia para o Desenvolvimento Social do Ministério da Ciência, Tecnologia e Inovação, Germana Pires. Muito obrigado por sua entrevista aqui à Voz do Brasil.
10: Eu agradeço à Voz do Brasil, sempre presente no dia a dia. Deixo o convite para todas as pessoas que quiserem participar aqui da SBPC e conhecer as pesquisas desenvolvidas no Brasil. Estamos aqui na Universidade Federal Fluminense, no Rio de Janeiro. Muito obrigada.
2: 5 novas canetas de semaglutida foram aprovadas pela Vigilância Sanitária e registradas nesta quarta-feira.
1: O medicamento ajuda no controle de doenças como a diabetes e é usado também no tratamento contra a obesidade.
2: E nós vamos entender agora como essa substância age no organismo na reportagem de Gabriela Noronha.
11: Os medicamentos à base de semaglutida são usados no tratamento de doenças

0: Então, eu resolvi procurar um endocrinologista e comecei a fazer o uso.
1: O processo de autorização dos medicamentos inclui a realização de estudos clínicos, avaliação de documentos e inspeção da linha de produção. Reportagem Gabriela Noronha.
2: E a gente continua falando dessas caretas emagrecedoras para fazer mais um alerta.
3: A Anvisa lembra que a retatrutida, uma medicação que ainda está em fase de pesquisa, não está aprovada para uso em nenhum país do mundo.
2: Assim como no Brasil, a empresa responsável por desenvolver essa medicação ainda não solicitou registro em nenhuma agência reguladora internacional.
3: A Anvisa reforça que o uso de um medicamento sem registro apresenta riscos à saúde, com efeitos colaterais desconhecidos.
2: Além disso, não há garantia de que o produto contenha o princípio ativo declarado, nem a quantidade informada.
3: Vale lembrar que o comércio de medicamentos irregulares é considerado crime pelo Código Penal.
2: Atenção, moradores das comunidades ribeirinhas de Santarém, Belterra e Aveiro, na bacia do rio
3: A
2: Tapajós.
3: partir de agosto, o navio Hospital Abaré realiza novas expedições com consultas e exames
2: gratuitos. A embarcação atua como unidade básica de saúde fluvial itinerante e os atendimentos ocorrem por triagem e demanda espontânea das 8 da manhã às 6 da tarde.
4: Administrado pela Universidade Federal do Oeste do Pará, UFOPA, o navio Hospital Escola Baré, que atua como uma unidade básica de saúde fluvial itinerante, divulgou o calendário das próximas expedições e as orientações para acesso aos atendimentos nas comunidades ribeirinhas da bacia do rio Tapajós, no Pará. Os serviços gratuitos são oferecidos nos municípios de Santarém, Belterra e Aveiro. O atendimento ocorre nas chamadas comunidades polo, com triagem e demanda espontânea. Para o cadastro no Sistema Único de Saúde, SUS, é necessário apresentar documento oficial com foto, CPF, cartão do SUS, além da caderneta de vacinação. Gestantes devem levar a caderneta de pré-natal e pacientes em acompanhamento podem apresentar exames anteriores. As consultas de rotina são realizadas das 8 horas da manhã ao meio-dia e das 2 às 6 da tarde. Enquanto o navio estiver ancorado, também há plantão para casos de urgência. O cronograma prevê expedições entre os meses de agosto e outubro, com datas definidas para as regiões de Santarém, Aveiro e Belterra. Para saber mais, acesse ridh.ufopa.edu.br ou envie e-mail para ridh.ufopa.edu.br. Dilson Santa Fé, para a Voz do Brasil.
2: Direitos da infância. Projetos voltados à redução da vulnerabilidade de crianças e adolescentes podem participar de edital do BNDES.
3: Serão selecionados até 8 projetos para promoção, proteção e garantia de direitos da juventude.
5: Os projetos devem atender a pelo menos um dos 5 eixos prioritários, que incluem assistência social, segurança alimentar, proteção contra a violência doméstica e sexual e prevenção ao uso de drogas. Com ações a serem executadas no Rio de Janeiro, São Paulo, Recife e Brasília, o apoio total pode chegar a R$ 15 milhões em recursos de doações incentivadas aos fundos dos direitos da criança e do adolescente. De acordo com o chefe do Departamento de Projetos Culturais do BNDES, Andrés Cortes, os recursos que viabilizam esse edital são obtidos a partir do mecanismo de incentivo fiscal previsto no Estatuto da Criança e do Adolescente e que se destina a ações que vão desde a prevenção da violência até o acesso à educação, saúde e cultura.
6: Esse edital visa destinar até 15 milhões para projetos sociais que garantam a diminuição de vulnerabilidades sociais ligados à infância e à juventude.
5: As inscrições dos projetos podem ser feitas até o dia 25 de agosto. Você pode obter mais informações sobre o edital no site bnds.gov.br/edital-FCA-2026. Reportagem André de Barros Lima.
3: Última notícia, em nota divulgada há pouco pela Secretaria de Comunicação Social da Presidência da República, o governo brasileiro repudiou o anúncio feito pelos Estados Unidos de prorrogar por mais um ano a declaração de emergência nacional em relação ao Brasil.
2: Segundo a nota, é inteiramente descabido caracterizar o Brasil como uma ameaça aos Estados Unidos, especialmente à luz

0: luz dos históricos laços diplomáticos e da amizade que une os dois povos.
1: E essas foram as notícias do governo federal.
0: Fique agora com o Minuto do TCU. Em seguida, as notícias do Poder Judiciário e do Congresso Nacional. Boa noite.
1: Boa noite para você e até amanhã.
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5: Supremo Tribunal Federal solicita informações ao Legislativo e ao Executivo sobre emendas parlamentares. TSE destaca fabricação da urna eletrônica em 30 anos de implantação do processo eletrônico. E para o STJ, segurado com HIV, mesmo assintomático, tem direito à indenização por invalidez funcional permanente. Boa noite, eu sou Marcela Luiza. O ministro Flávio Dino, do Supremo Tribunal Federal, solicitou informações ao Legislativo e ao Executivo em uma ação movida pelo partido Rede Sustentabilidade contra o modelo atual das emendas parlamentares impositivas. Na ação, o partido questiona mudanças na Constituição que autorizam parlamentares a destinarem verbas sem garantias suficientes de prestação de contas, transparência e controle de conflitos de interesse. Diante do pedido do partido, o ministro Flávio Dino solicitou informações ao presidente da República e aos presidentes da Câmara e do Senado, estabelecendo prazo de 10 dias para resposta. O ministro relator determinou que os poderes executivo e legislativo apresentem uma proposta detalhando o papel de cada agente público no ciclo da execução das emendas, definindo, inclusive, as responsabilidades dos parlamentares que indicam os recursos e os seus destinatários. Tribunal Superior Eleitoral destaca fabricação da urna eletrônica em seus 30 anos de implantação do processo eletrônico. O projeto é 100% nacional, pertence à Justiça Eleitoral e passa por rigoroso processo de auditoria. Estevam Furtado.
6: Há 3 décadas foram desenvolvidos 14 modelos de urna eletrônica e produzidos quase 1,5 milhão de equipamentos. O TSE elabora todas as especificações técnicas e de segurança que devem ser seguidas pelas empresas vencedoras das licitações. Após a aprovação do protótipo, a fabricação e os testes são acompanhados por servidores e técnicos da Justiça Eleitoral.
5: Segurado com HIV, o vírus da AIDS, mesmo sem sintomas, tem direito à indenização por invalidez funcional permanente. Esse entendimento é do STJ. Fátima Ochoa.
7: O militar com HIV foi considerado incapaz para as atividades militares. Ele tinha seguro coletivo com cobertura para invalidez funcional permanente total por doença. A Justiça de Rondônia determinou o pagamento da apólice, mas a seguradora recorreu ao STJ, alegando que o militar estava assintomático e não teria perdido a autonomia. Só que a terceira turma concluiu que, no caso de pessoas com HIV, a noção de perda da existência independente exigida para a indenização securitária deve considerar a irreversibilidade irreversibilidade da infecção e a dependência contínua de tratamento médico, como nessa hipótese. Assim, concluiu que o militar tem direito à indenização por invalidez permanente. A relatora foi a ministra Nancy Andrighi.
5: Para garantir que um empregador pague uma dívida trabalhista, a justiça determina que o passaporte seja apreendido. Mas tem um detalhe. Para o Tribunal Superior do Trabalho, é preciso considerar outras possibilidades antes disso. Rossini Gomes.
8: Um caso que ilustra essa questão envolve um português que mora no Brasil. Ele teve o passaporte apreendido por passar anos sem pagar a dívida. Ao julgar o processo, o TST decidiu pela liberação do documento. O motivo é que a instância anterior não analisou outras medidas antes de tomar essa decisão. Por exemplo, se o homem ocultou o patrimônio ou tinha um estilo de vida que demonstrava a possibilidade de pagar a dívida. Por isso, passaporte liberado.
5: O Ministério Público Federal denunciou 216 pessoas por tráfico humano e contrabando de imigrantes entre 2025 e 2026. As denúncias são resultado do trabalho da unidade especializada no combate a esses crimes, que completa 2 anos este mês. Vanessa Pereira.
9: Desde 2024, o MPF centralizou as investigações sobre tráfico de pessoas na Unidade Nacional de Enfrentamento do Tráfico Internacional de Pessoas e Contrabando de Imigrantes. Em 2 anos de atuação, a unidade participou de mais de 1.100 processos judiciais. De 2025 até junho deste ano, 216 pessoas foram denunciadas à Justiça, 79 por tráfico internacional de pessoas e 137 por contrabando de imigrantes.
5: 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Uma boa noite e até amanhã.
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2: Está no ar o Jornal do Senado.
10: Eu sou Paula Groba.
11: E eu sou Ricardo Nakaoka.
10: E estes são os destaques de hoje do Jornal do Senado, que começa agora.
11: PEC da Segurança Pública chega ao Senado após modificações na Câmara.
10: Projeto suspende prazo para pesquisadoras durante licença maternidade.
11: Grupo de senadores cobra órgãos e propõe novas regras após caso do Banco Master.
10: Boa noite.
11: Boa noite.
10: Conciliar a carreira científica com a maternidade ainda é um desafio para milhares de pesquisadoras brasileiras.
11: Com o objetivo de evitar prejuízos à produção acadêmica, a Comissão de Direitos Humanos pode votar na volta das atividades do Senado um projeto que suspende prazos durante a licença maternidade. O repórter Márcio Maturana tem as informações.
12: Pesquisadoras, gestantes ou adotantes poderão ser beneficiadas com a suspensão dos prazos de bolsas, editais e projetos de pesquisa financiados com recursos públicos federais durante a licença maternidade. Isso é o que prevê um projeto que está pronto para votação na Comissão de Direitos Humanos na volta do recesso parlamentar, a partir de 3 de agosto. Pela proposta, o tempo de afastamento será acrescido ao prazo original e não poderá influenciar negativamente a avaliação de produtividade nem a participação em novos financiamentos públicos. A senadora professora Dorinha Seabra, do União do Tocantins, foi relatora de um outro projeto já transformado em lei, que também beneficia pesquisadoras gestantes ou adotantes.
13: Quando ela começou, ela não estava gestante. Ela fica gestante. Ela não pode ficar gestante, porque o prazo vai contar contra ela. O programa vai perder pontuação. E aí ela tem problema, inclusive, em outras vezes que ela preenche a bolsa. Maternidade não pode ser ônus para a mulher. E não pode significar escolha entre carreira, entre formação.
12: O texto em análise na Comissão de Direitos Humanos é um substitutivo da senadora Mara Gabrilli, do PSD de São Paulo, a um projeto apresentado pela senadora Soraya Tronic, do PSB de Mato Grosso do Sul. Para evitar a sobreposição de normas e oferecer maior segurança jurídica, esse substitutivo incorpora as mudanças propostas a uma lei já existente sobre prorrogação de bolsas de pesquisa no caso de maternidade.
10: E aguarda votação no plenário do Senado o projeto que cria o Exame Nacional de Proficiência em Medicina. A prova será requisito obrigatório para que os recém-formados possam obter o registro profissional nos conselhos regionais. No entanto, ainda há uma divergência sobre qual órgão será responsável pela aplicação. O senador Rogério Carvalho, do PT de Sergipe, apresentou um texto substitutivo para atribuir essa função ao Ministério da Educação. Em junho, o governo também publicou uma medida provisória que prevê que o MEC aplique o exame. A MP ainda depende de análise do Congresso Nacional.
11: Já o senador Dr. Irã, do PP de Roraima, relator da proposta na Comissão de Assuntos Sociais, defende que a avaliação seja aplicada pelo Conselho Federal de Medicina. Ao classificar a iniciativa como o projeto mais importante do movimento médico brasileiro neste século, o parlamentar cobrou que o plenário vote a medida o quanto antes.
14: Nós precisamos frear a proliferação desenfreada de escolas médicas nesse país, formando médicos de péssima qualidade e causando muita vulnerabilidade ao povo brasileiro, principalmente ao povo que procura o Sistema Único de Saúde do nosso país.
10: O caso do Banco Master levou o Senado a intensificar a fiscalização sobre o mercado financeiro.
11: No primeiro semestre, um grupo da Comissão de Assuntos Econômicos ouviu autoridades, reuniu documentos e apresentou propostas para evitar novas fraudes. A reportagem é de Marcela Cunha.
15: Criado no início deste ano, o grupo da Comissão de Assuntos Econômicos, que acompanha o caso Banco Master, já ouviu dirigentes do Banco Central, da Comissão de Valores Mobiliários e do Banco de Brasília. O presidente do Banco Central, Gabriel Galípolo, defendeu a atuação da instituição e apontou limitações de pessoal, de tecnologia e de estrutura de fiscalização. Já o presidente interino da CVM, João Carlos Uzeda Scioli, afirmou que o órgão detectou movimentações atípicas do Master desde 2022. O presidente do BRB, Nelson Antônio de Souza, foi questionado sobre as operações realizadas com o Master e os possíveis prejuízos para o banco público. O ex-controlador do Master, Daniel Vorcaro, chegou a ter depoimento marcado, mas obteve do Supremo Tribunal Federal o direito de não comparecer. Entre os resultados do trabalho, a CAI retirou o sigilo de parte das auditorias do Tribunal de Contas da União sobre o caso. Presidente do colegiado, o senador Renan Calheiros, do MDB do Alagoas, defendeu a divulgação dos documentos.
16: Nós estamos retirando o sigilo, que é uma auditoria que a sociedade tem total interesse em conhecer. E não sei por que o próprio tribunal decreta sigilo sobre uma auditoria que ele próprio fez.
15: O grupo apresentou ainda 3 projetos para mudar as regras do Fundo Garantidor de Créditos, ampliar o controle sobre a venda de títulos bancários e endurecer as penas para fraudes financeiras.
10: E a criação de uma política nacional de transformação digital no campo está em análise na Comissão de Agricultura. A proposta busca modernizar o setor agropecuário com o uso de tecnologias como a inteligência artificial.
11: O texto também prevê a criação de laboratórios de inovação, a capacitação de agricultores e a oferta de linhas de crédito específicas. O senador Sérgio Petecão, do PSD do Acre, relatou a proposta na Comissão de Ciência e Tecnologia. Na avaliação do parlamentar, a iniciativa democratiza o acesso à tecnologia na agricultura e promove avanços no setor.
17: A iniciativa busca democratizar a conectividade rural, promover capacitação digital e incentivar as pesquisas, o desenvolvimento e a inovação.
10: E a PEC da Segurança Pública chegou ao Senado, mas a proposta de emenda à Constituição que reorganiza o sistema de segurança pública do país será analisada pelos senadores em uma versão diferente da encaminhada pelo Poder Executivo. O texto aprovado pela Câmara dos Deputados destinou parte da arrecadação das apostas esportivas aos fundos nacionais de segurança pública e do sistema penitenciário. Além disso, retirou a redução da maioridade penal de 18 para 16 anos em crimes com violência ou grave ameaça à pessoa, cuja validade dependeria de um referendo popular.
11: Para o senador Camilo Santana, do PT do Ceará, a segurança pública deve ser tratada como uma agenda nacional, baseada na cooperação entre União, Estados e municípios, e com atuação conjunta dos poderes da República. O parlamentar defende que a proposta seja colocada em votação. No entanto, a PEC depende de decisão do presidente do Senado, Davi Alcolumbre, para começar a ser analisada na casa.
18: O crime organizado não pergunta em quem a vítima votou. Uma bala perdida não escolhe partido. A mãe que perde um filho não quer saber se a solução veio da direita ou da esquerda. Ela quer justiça, ela quer segurança. Nós podemos divergir sobre muitos temas, mas precisamos ser capazes de construir uma agenda comum para proteger o povo brasileiro.
10: A programação especial de férias do Congresso Nacional já recebeu mais de 8.500 visitantes na primeira semana de atividades. A agenda gratuita, que segue até o dia 2 de agosto, reúne experiências interativas e atividades voltadas para toda a família.
11: O balanço parcial mostra o interesse do público em conhecer de perto o funcionamento do Poder Legislativo durante o período de recesso escolar. A reportagem é de Yasmin Rodrigues.
19: A programação especial de férias promovida pelo Congresso Nacional, que tem atraído turistas de diferentes estados brasileiros e até do exterior, busca aproximar os cidadãos do Parlamento. Além de conhecer os espaços do Senado Federal e da Câmara dos Deputados, os visitantes podem acompanhar o espetáculo teatral Em Nome da Lei, 200 anos de Congresso, apresentado pelo projeto Visite em Cena, e assistir ao filme em realidade virtual Eunice, a Primeira Senadora, que retrata a trajetória da primeira mulher a ocupar uma cadeira no Senado. Diogo Diniz, servidor da Coordenação de Visitação do Congresso Nacional, apresentou os números registrados até agora e o perfil do público que participou das atividades.
20: O destaque é o aumento da presença de crianças, que cresceu 16% em relação ao ano passado. Outra novidade também que chamou a atenção foi o Visite em Cena, que já reuniu mais de 1.300 pessoas. E o filme Eunice, a Primeira Senadora, também está fazendo sucesso. É um filme em realidade virtual, que já foi visto por mais de 400 pessoas.
19: A programação especial de férias é gratuita. Para participar, basta comparecer ao Congresso Nacional das 9 da manhã às 5 da tarde com um documento oficial com foto. A entrada é livre, sem necessidade de agendamento.
11: Com a edição de Paula Groba e trabalhos técnicos de Eliseu Caires, o Jornal do Senado fica por aqui. Acompanhe agora as notícias da Câmara dos Deputados. Boa noite.
10: Uma boa noite e até amanhã.
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22: Parlamentares analisam proibição de ligações telefônicas feitas por robôs.
23: Comissões reafirmam hora-aula como medida das atividades do professor.
22: Debate analisa medidas para a inclusão de autistas no mercado de trabalho.
23: Boa noite. Parlamentares e debatedores sugerem práticas mais efetivas em empresas para a inclusão de pessoas com transtorno do espectro autista. A repórter Sofia Peçanha acompanhou a discussão.
24: Durante a audiência na Comissão Especial sobre a Política Nacional para Pessoas com Autismo, parlamentares e especialistas defenderam que a inclusão de jovens e adultos autistas no mercado de trabalho depende tanto de políticas públicas quanto do engajamento das empresas na adoção de práticas mais inclusivas. A comissão debate o projeto de lei que institui uma política nacional para pessoas com transtorno do espectro autista, produzir conhecimentos mais aprofundados, desenvolver estudos e pesquisas que levem a práticas terapêuticas e educacionais mais eficazes, estabelecer políticas públicas que resguardem os direitos da pessoa com autismo, são alguns dos objetivos do projeto que está sendo analisado pelos deputados. Durante a audiência, os participantes reforçaram que a inclusão profissional é possível, desde que haja suporte adequado. A deputada Maria Rosas, do Republicanos de São Paulo, defendeu o chamado emprego apoiado como ferramenta para ampliar oportunidades.
25: Muitas pessoas dizem o seguinte: não há condições de inserir as pessoas com TEA no mercado de trabalho. Eu digo que sim, através do emprego apoiado, é uma tecnologia social que a gente tem a inclusão dessa pessoa com apoios, com suporte, com pessoas que vão orientar, vão ver o perfil. Então, é possível sim, nós não podemos desistir, há uma necessidade de suporte, por isso o emprego apoiado ele é muito bem-vindo.
24: O projeto em análise prevê o estímulo à inserção de pessoas com autismo no mercado de trabalho. Por isso, segundo parlamentares, a escuta de especialistas e de entidades que atuam na área é fundamental para orientar a construção de diretrizes mais efetivas e alinhadas às necessidades reais das pessoas com transtorno do espectro autista. O debate foi solicitado pelo deputado Orlando Silva, do PCdoB de São Paulo, com o objetivo de aprofundar a discussão sobre os desafios enfrentados por pessoas autistas na vida adulta, especialmente na busca por autonomia e emprego. Da Rádio Câmara de Brasília, Sofia Peçanha.
21: Direitos Humanos.
0: Pastor Diniz, do União de Roraima, apoia projeto que proíbe a divulgação de apostas, motéis e sites de acompanhantes em programas com classificação indicativa livre. Relator da matéria na Comissão de Comunicação, ele afirma que a medida protege crianças e adolescentes da exposição a conteúdos inadequados.
23: Pastor Diniz argumenta que a proposta tem respaldo na Constituição e ajuda a preservar o desenvolvimento físico, mental e emocional do público infanto-juvenil. Para o deputado, a restrição também reforça os valores éticos e sociais previstos para a programação de rádio e televisão.
21: Trabalho.
0: Debatedores criticam pejotização e alertam para a perda de direitos e queda na arrecadação. O repórter Murilo Souza acompanhou o encontro sobre o tema com deputados.
1: Debatedores criticaram em audiência pública na Câmara dos Deputados os efeitos da pejotização no mercado de trabalho. O termo se refere à contratação de trabalhadores como empresas, em atividades que antes exigiam carteira assinada. As críticas apontam perda de direitos trabalhistas e prejuízos à Previdência. A discussão ocorreu após decisão do ministro Gilmar Mendes, Supremo Tribunal Federal, que suspendeu processos sobre o reconhecimento de vínculo empregatício nesses casos. O tema terá repercussão geral e servirá de base para decisões em todo o país. Para parlamentares, o modelo amplia a exploração de trabalhadores. O deputado Bongás, do PT do Rio Grande do Sul, destacou que o trabalhador pejotizado não tem direitos como férias, 13º salário e FGTS.
3: Pejotizado não tem 13º, não tem férias, não tem adicionais, não tem tempo de suspensão de tempo de aviso prévio, né? Não tem recolhimento fundo de garantia. Então, todos esses aspectos. Então, do ponto de vista desta flexibilização e a troca que muitas vezes, em maior dos casos, é simplesmente uma contratação, continua empregado, só que agora é empreendedor.
1: Dados do Ministério Público do Trabalho indicam que entre 2022 e 2023, o país deixou de arrecadar cerca de 100 bilhões de reais com esse tipo de contratação. Especialistas também alertam para os impactos fiscais e divergências no judiciário. Enquanto a Justiça do Trabalho costuma reconhecer o vínculo trabalhista e manter os direitos dos empregados, o Supremo Tribunal Federal tem validado contratos como prestação de serviço por empresas. Da Rádio Câmara de Brasília, Murilo Souza.
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21: Meio Ambiente.
23: Projeto que proíbe a utilização de penas e plumas de origem animal avança na Câmara. A ideia é que os adereços usados nas fantasias tenham origem sintética, como informa a repórter Maria Neves.
8: O projeto que proíbe a comercialização de fantasias e adereços com penas de origem animal avançou o primeiro passo na Câmara, com a aprovação pela Comissão de Desenvolvimento Econômico. De acordo com o relator, deputado Helder Salomão, do PT do Espírito Santo, além de proteger o direito dos animais, a proposta vai estimular a indústria nacional. O relator sustenta ainda que as mudanças não pretendem inviabilizar viabilizar festas populares, mas estabelecer limites e incentivar alternativas.
2: A substituição das penas e plumas de origem animal por sintéticas vai baratear muito o custo. Isso significa que a gente vai ter fantasias mais baratas, alegorias mais baratas, com a mesma beleza plástica que o carnaval, obviamente, exige. E, além disso, se a gente substitui, né, as penas e plumas de origem animal por plumas e penas sintéticas, nós vamos estimular a produção nacional.
8: Pelo texto aprovado, as penas poderão continuar sendo usadas quando não houver sofrimento animal. O reaproveitamento de plumas também continuará permitido até a entrada em vigor da futura lei. As regras para esses casos deverão constar no regulamento da norma. A proposta, de autoria do deputado Célio Studart, do PSD do Ceará, também prevê multa de R$ 5.000 a R$ 1.000.000 para quem descumprir a nova regra. Em caso de reincidência, a multa será aplicada em dobro e, a cada nova infração, o valor da multa será dobrado novamente. O projeto ainda será analisado por 4 comissões da Câmara. Se aprovado, poderá seguir diretamente para o Senado, sem necessidade de passar pelo plenário. Da Rádio Câmara de Brasília, Maria Neves.
22: João Carlos Bacelar, do PL da Bahia, propõe a criação de uma comissão parlamentar de inquérito para investigar crimes contra animais. O deputado pretende apurar casos de crueldade contra animais em todo o país.
23: João Carlos Bacelar explica que a CPI deve identificar os responsáveis pelos crimes e investigar a atuação de grupos organizados. Segundo o deputado, a comissão também precisa avaliar a efetividade das políticas públicas e da fiscalização para coibir a violência contra animais.
21: Educação.
22: Comissões da Câmara finalizam votação do projeto que muda critérios de cálculo de tempo de professores em atividades com estudantes. Entenda as alterações na reportagem de Luiz Cláudio Canuto.
4: A Comissão de Educação da Câmara aprovou o projeto que estipula a hora-aula como medida para cálculo do tempo de professores da educação básica, usado em atividades com estudantes. Segundo a proposta, a hora-aula seria usada como referência, mesmo que a aula tenha duração inferior a 60 minutos. Atualmente, a lei do piso salarial do Magistério Público da Educação Básica tem outro critério. Estabelece que os professores devem respeitar o limite máximo de 2/3 da carga horária para atividades com estudantes. Ou seja, o tempo restante é usado para preparar aulas, corrigir provas e outras atividades. O texto aprovado é um substitutivo da deputada Lídice da Mata, do PSB da Bahia, que sintetiza um projeto do deputado Tarcísio Mota, do PSOL do Rio de Janeiro. A relatora diz que a proposta tenta acabar com a interpretação de que os minutos que restam da hora-aula pedagógica possam ser considerados tempo de atividade extra-classe, algo que já foi rejeitado pelo Superior Tribunal de Justiça em 2024. Contar esses minutos diminui o período para atividades extra-classe, como explica o autor da proposta, Tarcísio Mota.
5: Qual é a nossa novidade nesse projeto de lei? Que a gente percebeu que, infelizmente, alguns prefeitos e governadores resolveram dar uma de esperto e contar todos os minutinhos que estão na questão da carga horária do professor, e nos lugares em que a hora-aula é menor do que uma hora-relógio, ou seja, tem menos do que 60 minutos, eles resolveram dizer, então, esses 10 minutos que sobram, se a hora-aula for de 50 minutos, conta para o tempo de planejamento, o que é uma falsidade. Fazendo com o quê? Como aconteceu lá no município do Rio de Janeiro. Os professores sejam obrigados a pegar mais turmas, tendo o mesmo tempo de planejamento, ou seja, é um descumprimento da lei, e sem ganhar mais um salário a mais, ou seja, mais trabalho, menos tempo de planejamento, ferindo o princípio da lei do piso salarial nacional.
4: Como exemplo de como ficaria com a aprovação da lei, o deputado afirma que quando um professor dá 3 aulas, os minutos dedicados à aula não interferem no fato de que existe necessidade de um planejamento. O projeto muda a lei do piso salarial dos professores e acrescenta um dispositivo no artigo que estabelece textualmente: para fins do cálculo da proporção mínima de 2/3 da jornada destinada às atividades de interação com educandos, a carga horária do docente será apurada com base em horas-aula, mesmo se a sua duração for inferior a 60 minutos. A proposta para virar lei precisa ser aprovada pela Câmara e pelo Senado. Da Rádio Câmara de Brasília, Luiz Cláudio Canuto.
23: A deputada Lídice da Mata também foi a relatora do projeto na Comissão de Constituição e Justiça, que também aprovou o texto.
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21: Justiça.
22: Rodrigo Valadares, do PL de Sergipe, é autor de projeto que proíbe a concessão de indulto, graça, anistia e perdão judicial para condenados por crimes praticados contra crianças. A proposta também impede o reconhecimento do perdão do ofendido nesses casos.
23: O projeto de Rodrigo Valadares altera o Código Penal e o Estatuto da Criança e do Adolescente para impedir que os agressores tenham as penas perdoadas. O autor argumenta que o sofrimento do acusado não pode anular a punição pela morte de um filho.
21: Consumidor.
22: Câmara analisa a proibição de ligações telefônicas feitas por robôs. A repórter Júlia Lopes nos traz as medidas propostas.
9: Em 2025, o Brasil registrou mais de 10 bilhões de ligações telefônicas feitas por robôs por mês, segundo a Agência Nacional de Telecomunicações, a Anatel. Para reduzir o incômodo dessas chamadas à população, a Comissão de Defesa do Consumidor da Câmara dos Deputados aprovou um projeto que proíbe a realização de ligações automáticas em massa, conhecidas como robocalls. A proposta trata das chamadas feitas de forma repetitiva e sem a participação de um atendente humano, geralmente usadas para vender produtos, cobrar dívidas ou realizar pesquisas. Para o relator do projeto, deputado Áureo Ribeiro, do Solidariedade do Rio de Janeiro, embora a legislação já permita que o consumidor adote medidas como cadastrar o número em listas de bloqueio ou no serviço Não Perturbe, essas ferramentas ainda não são suficientes para impedir as ligações automatizadas.
12: De fato, mesmo com a existência de cadastros destinados a bloquear ligações de telemarketing, como Não Perturbe, e estas listas mantidas por PROCONs estaduais, os abusos continuam muito presentes na vida de todos nós. Isso porque, apesar de sua utilidade e crescente adesão popular, esses cadastros enfrentam limitações estruturais, tais como a iniciativa do próprio consumidor para inscrição.
9: Segundo o projeto, as empresas que desrespeitarem a regra estarão sujeitas a multas que variam de R$ 5.000 a R$ 50.000 por ligação ou mensagem indevida. Em casos de reincidência, poderão ter o serviço de telemarketing suspenso e até perder a autorização para atuar no setor de telecomunicações. O texto também obriga empresas e operadoras a adotarem tecnologias que garantem a identificação real de quem faz a chamada como forma de evitar fraudes. Apesar disso, a proposta prevê exceções para o uso de chamadas e mensagens automáticas. Elas serão permitidas em casos de utilidade pública, como avisos de órgãos públicos ou de empresas de serviços essenciais com informações urgentes, quando houver atendimento humano imediato, sem reprodução prévia de mensagens gravadas e em situações de obrigação legal. O projeto que proíbe ligações telefônicas automáticas feitas em massa será analisado agora pela Comissão de Constituição e Justiça. Da Rádio Câmara de Brasília, Júlia Lopes.
21: Segurança Pública.
23: Zuco, do PL do Rio Grande do Sul, propõe que a indenização paga a quem entrega armas de fogo tenha como parâmetro principal o preço médio de mercado, definido em regulamento. Ele também defende que a nota fiscal e o estado de conservação da arma sejam considerados no cálculo.
22: Relator da proposta na Comissão de Segurança Pública, Zuco substituiu a definição do valor em lei por diretrizes para que o Executivo regulamente os critérios de indenização. O objetivo, segundo ele, é evitar questionamentos sobre a constitucionalidade da medida.
21: Economia.
23: Comissão Especial da Câmara está analisando a atualização do teto para a declaração de microempreendedor individual.
22: A repórter Noelle Nobre tem mais informações sobre o colegiado.
13: A comissão especial que vai analisar o projeto que aumenta o limite de faturamento do MEI, o microempreendedor individual, já foi instalada na Câmara. A deputada Anne Ortiz, do PP do Rio Grande do Sul, foi eleita presidente do colegiado e o deputado Jorge Götting, do Republicanos de Santa Catarina, será o relator. O projeto já foi aprovado pelo Senado e eleva para R$ 130 mil reais a receita bruta anual permitida para enquadramento como MEI. Atualmente, o limite é de R$ 81 mil. Reais. A proposta também autoriza a contratação de até 2 empregados, o dobro do permitido hoje. Anne Ortiz destacou que o teto atual está defasado há cerca de 10 anos, o que empurra muitos empreendedores para a informalidade.
14: Nós estamos tratando de um assunto que não é só urgente para os micro e pequenos empreendedores, empreendedores individuais, para todos aqueles que empreendem no nosso país, geram emprego, renda e fazem a economia girar, que estão aí há uma década trabalhando dentro de uma faixa, dentro de um teto desatualizado.
13: O relator Jorge Götting ressaltou a importância do setor e disse que o relatório buscará consenso com a área econômica do governo e com frentes produtivas.
15: Nós temos que impulsionar os negócios, dar condições do MEI crescer, como você falava antes, Anne, criar uma rampa para que o MEI daqui um pouco possa ser micro, para que o micro possa ser uma pequena empresa, para que a pequena empresa queira ir para o lucro presumido ou para o lucro real, para ela crescer.
13: Além de Anne Ortiz e Jorge Götting, a comissão será dirigida pelos deputados Adriana Ventura, do Novo de São Paulo, Hélder Salomão, do PT do Espírito Santo, e Bia Kicis, do PL do Distrito Federal, eleitos como vice-presidentes. Da Rádio Câmara de Brasília, Noelle Nobre.
21: Agricultura.
23: Márcio Neiser, do Solidariedade do Maranhão, apresentou o projeto que cria o Sistema Nacional de Monitoramento da Pesca Artesanal. A proposta prevê adesão voluntária a um sistema de geolocalização e botão de emergência para embarcações de pequeno porte.
22: Segundo Márcio Neiser, o projeto autoriza o governo a conceder subsídio para aquisição e instalação dos equipamentos. Ele acredita que o novo sistema poderá contribuir para a segurança da atividade e para o planejamento de políticas públicas voltadas à pesca artesanal.
23: Termina agora o Jornal Câmara dos Deputados, produzido pela Rádio Câmara, com trabalhos técnicos de Ribamar Guimarães e apresentação de Val Monteiro e Márcio Aquilissardi. Uma boa noite para você.
22: A Voz do Brasil volta amanhã. Boa noite.
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2: 10 e 2.
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0: É a paz do Senhor Jesus para todos os membros, para todos os ouvintes do programa Voz da Libertação. Esse é o meu, é o seu, é o nosso programa, a Voz da Libertação. São 22 horas com mais 7 minutinhos. Esse programa é a Voz da Libertação, órgão oficial de evangelização das igrejas Pentecostal Deus Amor, que tem a sua sede mundial na Avenida do Estado, Baixada do Glicério, na cidade de São Paulo, com a responsabilidade da Mulher de Deus, Ereni Miranda. E na nossa Cascavel, a nossa igreja sede estadual está localizada na Rua Paraguai, número 1302, Alto Alegre, na responsabilidade do homem de Deus, pastor Paulo César. E com você na locação, seu irmão em Cristo, presbítero Josivaldo. Fique conosco até as 23 horas. Deus tem uma palavra, nós estaremos orando e Deus assim confirmando a bênção e a vitória para todos que assim estiverem nos escutando, em nome de Jesus.
1: Neste momento, prepare o seu coração e preste bastante atenção numa palavra vinda do coração de Deus ao seu coração.
0: A palavra de Deus está no livro de 1 Samuel, no capítulo 14, e no versículo de número 14. Sucedeu que esta primeira derrota em que Jonatas e o seu pajé de arma feriram 20 homens em cerca de meia jeira de terra que a junta de bois podia lavar. Houve temor no arraial do campo e todo o povo também, a mesma guarnição e os saqueadores temeram até a tarde. Se estremeceu porquanto era temor de Deus. Amém?
1: Chegou o momento da oração. Eleve o seu pensamento a Deus juntamente conosco e serás abençoado.
0: Grande Deus e eterno Pai que está no céu, Pai, te pedimos perdão a todos nesta hora, Jesus. Pai, em nome do Senhor Jesus, eu quero te apresentar a todos os ouvintes do programa Voz da Libertação, Senhor. Te apresentar este irmão que está nos escutando através da onda sonora, a esta pessoa que está acompanhando através do Facebook, do YouTube. Senhor, nós te apresentamos a todos os ouvintes nesta hora. Vá de encontro às suas necessidades. Vá de encontro, ó Deus, os seus problemas. Pai, eu te apresento pastor Paulo César, Senhor, e a sua esposa, o seu filho, a toda a equipe de obreiro, de obreira, presbítero, diácono, Senhor. Pai, eu te apresento nesta hora os jovens, os adolescentes, grupo Expansão, meu Pai. Também te apresentamos o pequeno Galileu, Senhor. Pai, abençoa, Senhor, também as mulheres de fé. Senhor, eu te apresento nesta hora esta programação. Ó Deus, eu te apresento o teu servo, nosso irmão Jefferson, Senhor. Pai, eu te apresento nesta hora esse ouvinte que está necessitando de um milagre, de um socorro, de uma providência, meu Pai. Senhor, faz o que nós não podemos fazer. Tu vai além da medicina, Senhor. Arranca este mal pela raiz, Senhor. Abençoa esta família, abençoa este lar, este casamento. E entra, meu Deus, com a tua providência, em nome de Jesus.

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1: Amados ouvintes do programa Voz da Libertação, são 22 horas com mais 16 minutinhos. Aí está convite especial para todos os membros. Está conosco ali na sede, adorando a Deus, exaltando o nome do Senhor, na Rua Paraguai, número 1302, Alto Alegre, bem próximo do terminal rodoviário. Amanhã teremos o culto da Fundação Reviver, a partir das 14 horas. Nosso irmão presbítero da Marena e sua esposa estarão ali presentes. E contamos com o apoio de toda a igreja para estar ali apoiando o servo do Senhor nesse projeto que veio do coração de Deus para o coração da serva do Senhor, que é a nossa irmã Ereni Miranda, a qual Deus colocou no coração dela para que a igreja pentecostal Deus Amor fizesse esse projeto voltado aí para ajudar as pessoas que necessitam, da bênção e da vitória. Por isso é amanhã, a partir das 14 horas, o grande culto voltado à Fundação Reviver. E à noite, irmão, a partir das 19 horas, também temos o culto. Isso mesmo, temos o culto ali com o grupo do PEMU, o pastor Edemir Leal, juntamente com a sua esposa, e uma equipe de voluntários que faz parte do projeto do PEMU, a qual foi implantado aqui na cidade de Cascavel. E amanhã tem esse culto voltado ao PEMU, certamente vai ter ali um homem de Deus pregando a palavra do Senhor e Deus assim garantindo a vitória para todos que ali comparecer nesta quinta-feira, a partir das 19 horas. Se você não pode ir a partir das 19 horas, você pode ir às 14 horas, para estar ali junto com a igreja, junto com o projeto da Fundação Reviver, com o culto voltado ali da Fundação Reviver com o nosso irmão presbítero da Marene. Amém, igreja? Então também será nessa sexta-feira, irmão. Sexta-feira de bênção, sexta-feira de vitória. Sabemos, irmão, que o nosso adversário, ele luta, irmão? E principalmente às sexta-feira, irmão. O inimigo luta de todas as maneiras, onde ele sabe, irmão, se nós não tivermos revestido das armaduras de Deus, irmão, ele vai sim tentar de todas as formas derrubar

Não acabou não, irmão. Às 19 horas também temos o culto. É isso mesmo. Temos o culto. Pastor Paulo César certamente, novamente, estará ali pregando a palavra de Deus, orando pelos dons do Espírito Santo. E aquela equipe de obreiro ali, né, aqueles irmãos de fé, estarão ali orando, estarão ali profetizando a bênção do Senhor sobre a sua vida e sobre a sua família. E todos que ali comparecer nessa sexta-feira, serão três horários de culto, às 9 da manhã, às 14 horas e às 19 horas. Você é o nosso CODEAS convidado. Porém, você fala assim, mas eu não sei onde é que fica a sede aqui da Grande Cascavel. Eu vou lhe passar o endereço. Anota aí no seu caderno, pega uma caneta. Se você tem um celular, você pode colocar também na agenda do seu celular. O endereço da nossa igreja, sede estadual aqui da Grande Cascavel, é na Rua Paraguai, isso mesmo, Rua Paraguai, número 1302, Alto Alegre, próximo ao terminal rodoviário. Não fique somente no ouvir, irmão, venha estar conosco nesses três horários, nessa sexta-feira, onde Deus, nosso Pai, é o mais interessado em abençoar a todos que ali comparecer para receber a sua bênção e a sua vitória em nome de Jesus. Também quero convidar a todos, irmão, todos os membros, quero convidar a todos para juntamente estar conosco nesse sábado, irmão. É o culto voltado ao expansão, é o culto de jovem, né? O expansão jovem. Então você que é jovem, você que tem um filho jovem aí, e às vezes procura um lugar para ir à noite, venha estar conosco nesse sábado a partir das 19 horas, com a nossa equipe ali de jovem, né? Nosso irmão conselheiro, nosso irmão Daniel e a sua esposa Bruna, estão ali para incentivar, para apoiar, para adorar a Deus. E você que tem um filho aí afastado do caminho do Senhor, traz ele para estar conosco nesse sábado, a partir das 19 horas, onde Deus, nosso Pai, estará assim, abençoando a essa juventude e a todos os jovens que ali comparecer sábado, dia 1º de agosto. É o culto voltado ao expansão jovem. Você que é jovem, adolescente, faça parte desse grupo, venha apoiar o grupo e Deus nosso Pai vai te abençoar em nome de Jesus. Lembrando também que no sábado, às 14 horas, também temos o culto. Temos o culto ali com as mulheres de fé, a nossa irmã Luísa estará ali pregando a palavra de Deus e Deus assim garantindo a bênção e a vitória. E você que está precisando, aleluia, receber uma bênção, receber uma vitória, uma causa na justiça, uma enfermidade, procure uma das nossas igrejas pentecostal Deus Amor, aqui da Grande Cascavel. Se você for em todos os bairros aqui, nós temos as igrejas pentecostal Deus Amor, né? Mas não fique somente no ouvir, venha estar conosco, venha receber a sua bênção, venha receber a sua vitória e o nome do Senhor Jesus será assim glorificado. E domingo à noite, irmão, domingo à noite temos o culto voltado à família, né? Culto da família, vai estar ali um homem de Deus, uma mulher de Deus, trazendo a palavra do Senhor e Deus, nosso Pai, abençoando a todos que comparecer neste domingo. Lembrando também que domingo, a partir das 14 horas, temos o culto voltado, aleluia, o culto de visitante, né? O culto voltado mais para as pessoas que visitam, né? Um culto de louvor, de adoração, com o nosso irmão cooperador Rafael, a nossa irmã cooperadora Cristina, né? E toda a equipe de obreiro ali que comparecer para estar incentivando, para estar apoiando esse grupo aí, esse culto abençoado com o nosso irmão Rafael. Será neste domingo, a partir das 14 horas, vocês são os nossos convidados, em nome de Jesus. Irmão, não fica somente no ouvir, venha estar conosco, venha receber a sua bênção. Deus tem bênção, Deus tem vitória para todos aqueles que se esforçam para buscar a sua face. Nós vamos ouvir um louvor, daqui a pouco nós já voltamos, em nome de Jesus.

0: natureza o homem é esquecido. Esquece de fatos, datas, pessoas e compromissos. Por outro lado, a tendência humana é para não esquecer certos fatos que ocorrem na vida, principalmente quando se trata de perdoar ou pedir perdão. Vemos e ouvimos muitas pessoas afirmarem: eu perdoo, mas não esqueço. Perdoo, mas não quero mais amizade com ele ou com ela. Isto não é perdão. O perdão que a Bíblia ensina é cheio de amor e misericórdia. E normalmente, se perdoando, se esquece, se sepulta no passado. E isso é possível se a pessoa experimentar o perdão divino, tornando-se revertida do grande amor de Deus. Deus, Ele é onisciente, é onipresente, é onipotente, mas sem dúvida alguma, Ele esquece dos nossos pecados. Pois eu mesmo, Senhor de Israel, apago as tuas transgressões por amor de mim, dos teus pecados, e não me lembro mais. O Senhor Deus lança os teus pecados perdoados para trás de suas costas e joga nas profundezas dos mares. Caro amigo ouvinte, o sangue de Jesus Cristo nos purifica de todo pecado. Através do seu sangue, que temos a comunhão uns com os outros, e o sangue do Cordeiro de Deus, o Filho de Deus, nos purifica de todo pecado. Isso se conhecemos a Jesus Cristo e sabemos que Ele é o Senhor. Mantemos a comunhão uns com os outros, e o sangue do Cordeiro nos purifica e nos lava e nos limpa de toda iniquidade. Amigo ouvinte, pare, pense, confesse os seus pecados e a partir de hoje, tu serás uma nova criatura em Cristo, Jesus, o Filho de Deus. Aprenda a perdoar e será perdoado, pois quem conhece a Deus sabe perdoar. Esta é mais uma mensagem da Igreja Deus e Amor, levando você ao caminho do Senhor.
1: É, amados ouvintes do programa A Voz da Libertação, são 22 horas, com mais 31 minutinhos. É, e ouvimos este louvor aí, aleluia, né? Santo, santo é o Senhor, né, irmão? Sabemos que Ele nos resgatou deste mundo de engano, nos trouxe para a sua verdadeira luz. E hoje nós somos gratos ao nosso Deus, porque somente Ele é fiel. Somente Ele tem cuidado de cada um de nós, irmão. Lembramos que sem Ele nós não somos nada, né? Sabemos que até aqui Ele tem nos ajudado, até aqui Ele tem nos abençoado, e até aqui eu tenho a certeza que Ele não tem te abandonado, ouvinte. Você que acha que não tem mais jeito, que não tem solução, você que está desesperado, você que está desempregado, você que não sabe o que fazer mais, a única coisa que eu te digo nessa noite é: volte ao primeiro amor, ao início. Lembra quando você orava? Lembra que quando você clamava ao Senhor, Ele te respondia? E hoje, a fadiga, o cansaço, a família, o dinheiro, o desemprego, tem te afastado do caminho do Senhor. Por isso quero nessa noite que você entenda que Deus jamais Ele vai esquecer de um servo seu. Mas para isso nós precisamos se esforçar para que possamos alcançar as bênçãos do Senhor, ouvinte. É você que nos escuta aí em sua casa, é o nosso irmão Antônio, é pastor José ali do Santa, nossa irmã Regi Deodere, né, a Claudete, né, a vocês que nos pediram oração, Josias, nós vamos orar por vocês, né? Mas entenda que tudo tem um tempo, né? Tudo tem uma hora. Não é tempo de se desesperar, de achar que não tem jeito, né? Sabemos que sim, que estamos no tempo do fim, né? Sabemos que a qualquer momento a trombeta vai tocar. E o mais importante é você ter o seu nome escrito lá no livro da vida. Porque tudo aqui é passageiro, nós estamos de passagem. Tinha um louvor que eu gostava, que o irmão cantava, dizendo: o trem do Mestre já deu a partida, né? Está na hora de Jesus voltar. Esse hino falava muito ao meu coração, ouvinte. É, nós, quando éramos pequenos, a nossa mãe levava a gente para a igreja e a gente ouvia essas canções, esses hinos que falavam aos nossos corações, que nos despertava para nós conhecermos o Senhor, né? Porque nós sabemos que o Senhor Jesus, ele sempre vai ser fiel para todos aqueles que acreditam na sua poderosa palavra. Nós vamos ouvir, irmão, um testemunho de fé, né? O que Deus tem feito, o que Deus está fazendo, né? Na vida de muitas pessoas que assim entregaram a sua vida, buscaram o Senhor e alcançaram o seu milagre.
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2: Meu nome é Edmara Shirley Medeiros, eu sou do interior de São Paulo, da cidade de São Luís. Eu gostaria de relatar o meu testemunho de conversão. Eu nasci e fui criada nos caminhos do Senhor, na IPDA, mas por volta da minha adolescência, eu vinha querer conhecer o mundo. E eu deixei os caminhos do Senhor, mesmo com todos os avisos, mesmo com Deus constantemente falando que aquela decisão não era boa para mim, que eu ia vir a sofrer futuramente, eu deixei os caminhos do Senhor e fui. Logo que eu saí da presença do Senhor e fui caminhar no mundo, eu conheci um rapaz com quem eu me relacionei, tendo um namoro e dois filhos. Assim que o meu segundo filho nasceu, eu com 17 anos, ele me abandonou e foi embora. Eu fiquei perdida, sem rumo, sem ter o que fazer. Peguei as minhas coisas, voltei para a casa da minha mãe e voltei para os caminhos do Senhor. Mas eu virei aquele crente que brincava com Deus. Eu estava um dia na igreja e um dia no mundo. Um dia eu orava, mas no outro dia eu fazia tudo o que a minha carne queria. Eu deixava Satanás me escravizar. E foi indo, eu não consegui mais ir à igreja. Eu adquiri vícios, eu comecei a fumar, eu comecei a beber, eu comecei a me drogar. As pessoas da minha família, quando eu saía para beber, eles tinham vergonha de encontrar comigo na rua, porque eu bebia demais, era uma coisa horrível. Eu, muitas das vezes, precisei de apoio para vir embora, por conta do tanto que eu bebia. A minha vida ali foi cada dia mais se afundando. Eu fui cada dia mais me envolvendo em tudo que não agradava a Deus. E então eu comecei a conhecer as baladas, comecei a ir para baladas em outras cidades. E nessas baladas em outras cidades eu comecei a conhecer pessoas do crime. E eu comecei a me encantar, eu comecei a gostar da adrenalina que aquilo trazia. E eu comecei a me envolver. Dentro de pouco tempo eu já estava no crime, eu já estava ajudando a eles, eu já estava servindo muitas vezes de caixa, tudo que era preciso fazer eu fazia. Eu entregava, eu dividia, eu repartia, ali eu usava juntamente com eles. E Deus sempre usando pessoas para me tirar de situações difíceis, Deus sempre me dando livramentos. A minha mãe era convertida. E um dia eu cheguei de uma balada e a minha mãe me olhou e falou assim: olha, filha, mas Deus já me mostrou que você vai para a presença dele, que você vai fazer a obra dele, porque o Senhor não te ressuscitou no meu ventre com 7 meses de gestação para você estar onde você está hoje. Eu guardei aquilo uma noite, eu dentro de uma biqueira. O Espírito Santo de Deus me chamou para fora. E eu saí e sentei ali naquela calçada e olhei para o céu. E naquela noite, como nunca, eu vi as estrelas brilharem tão forte na minha vida. E eu olhei para cima e eu falei assim: Senhor, eu não aguento mais essa vida. Desde que eu me conheço por gente, o Senhor diz que tem algo para fazer comigo. Olha onde eu cheguei. eu estava dentro de uma biqueira. E eu olhei e falei assim, Senhor, o que eu estou fazendo da minha vida? Eu não quero mais isso para mim. Mas eu sabia que de mim eu não tinha força para abandonar. Então, falando com Deus, eu falei assim para o Senhor. Eu falei para Ele, Deus, eu não tenho força para sair daqui. Mas se o Senhor me tirar desse lugar, se o Senhor me libertar disso, eu vou servir ao Senhor de todo o coração. Eu vou cumprir aquilo que o Senhor diz que tem para a minha vida. Eu vou fazer tudo quanto o Senhor me mandar. Se o Senhor me tirar daqui, se o Senhor tirar esse vício de mim, eu não aguento mais a vida que eu estou vivendo. Eu tinha chegado no fundo do poço. Minha vida era só choro. Assim que eu falei com o Senhor, eu vim embora. Eu cheguei na minha casa perto da meia-noite e eu liguei o rádio no programa Voz da Libertação, se preparando para a oração da meia-noite. E eu orava e eu chorava, eu falava, Jesus, eu não quero mais essa vida. Eu não quero mais estar onde eu estou, eu tenho 2 filhos para criar, Senhor. O que vai ser deles comigo nessa vida? O Senhor disse, o Senhor prometeu, o Senhor falou que tinha uma obra na minha vida, então me ajuda a sair daqui. Me ajuda a não voltar mais para essa vida. Eu não quero mais, Senhor. E eu orando com o servo de Deus, e ele fez o apelo. Ele fez o apelo para os irmãos que estavam afastados voltarem. E ali naquela hora, eu renovei o meu voto com Deus. Eu renovei a minha aliança. Passou uns 2 dias, eu fui na igreja aqui da minha cidade, na IPDA. Eu conversei com o pastor. Eu falei para ele, olha, eu tô voltando. Eu não quero mais aquela vida para mim. Eu não quero mais aquilo. Eu voltei para os caminhos do Senhor. Pela graça de Deus, em agosto de 2014, no dia 9 de agosto de 2014, eu desci as águas, me batizei e eu comecei a fazer a obra do Senhor Jesus. Eu comecei a ajudar nos cultos, eu comecei a ajudar com as crianças no louvor, a ministrar quando era possível. E hoje, pela graça do Senhor Jesus, eu me encontro liberta de todos esses vícios. A minha família é abençoada. Os meus filhos estão comigo no caminho do Senhor. O Senhor me deu um esposo abençoado. Tudo quanto o Senhor tem prometido em minha vida, o Senhor tem feito. Por esses dias, eu conversando com o meu sobrinho, ele tinha vergonha de mim. Quando ele encontrava comigo na rua e eu estava bêbada, ele fingia que não me conhecia. A gente sentou para conversar e eu falando da palavra do Senhor para ele, ele me olhou e falou assim, olha, você não sabe o orgulho que eu tenho de ver você como você está hoje. Eu acredito que Deus existe, porque para você mudar, só Deus. E eu me emocionei ouvindo aquilo, porque Deus, ele é reconhecido na nossa vida através da mudança que o Espírito Santo de Deus nos traz. Hoje, para a honra e glória do Senhor Jesus, eu me encontro nos caminhos do Senhor, na igreja a qual eu nasci, a qual eu tenho o meu chamado. E para a honra e glória do Senhor Jesus, o meu nome é Edmara Shirley Medeiros, eu sou do interior de São Paulo, da cidade de São Luís.
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1: Glória a Deus. A minha Bíblia está aberta em 2 Reis, capítulo de número 20, com tema a doença e a cura de Ezequias. Naquele dia adoeceu Ezequias mortalmente. E o profeta Isaías, filho de Amós, veio a ele e lhe disse, assim diz o Senhor, Põe em ordem a tua casa, porque morrerá e não viverá. Então virou o rosto para a parede e orou ao Senhor, dizendo: Ah, Senhor, suplico-te, lembra-te de que andei diante de ti em verdade e com o meu coração perfeito fiz o que era reto aos teus olhos. E chorou Ezequias muitíssimo. Sucedeu, pois, que não havendo Isaías ainda saído do meio do pátio, veio a ele a palavra do Senhor, dizendo: Volta e diz a Ezequias, chefe do meu povo, assim diz o Senhor, o Deus de Davi, teu pai: Ouvi a tua oração e vi as tuas lágrimas. Eis que te sararei e ao terceiro dia subirei à casa do Senhor. E acrescentarei aos teus dias 15 anos das mãos do rei da Síria te livrarei. A ti esta cidade e apanharei esta cidade por amor de mim e por amor de Davi.

0: o meu servo. Amém? Glória seja dada ao Senhor. Queridos, que palavra maravilhosa que o Senhor nos trouxe nesta noite. A doença do rei Ezequias. O homem estava doente, irmão. Este homem estava no seu palácio, deitado certamente em uma cama, esperando a morte chegar. Era rei. Era um homem bem sucedido. Era servo do Deus Altíssimo. Isso me chama muito a atenção. Mesmo assim, ele não sabia que os olhos do Senhor estavam diante dele. E a Bíblia diz que Deus vai mandar o profeta Isaías, filho de Amós, e até o palácio, levar uma mensagem da parte do Senhor. Diz a Bíblia que quando Isaías chega lá no palácio real, porque naquela época, irmão, o profeta, aonde ele chegava, as pessoas tinham medo. As pessoas tinham medo do profeta. Lembra quando Samuel ia ungir Davi como rei? Samuel perguntou para o Senhor: Senhor, quando eu chegar lá, o povo vai perguntar. E o Senhor disse: não, fala que você foi sacrificar ao Senhor. E é tanto que quando Samuel chega na cidade, o povo pergunta se era de paz a vinda dele daquele lugar. As pessoas tinham respeito, as pessoas tinham reverência, as pessoas tinham temor, as pessoas obedeciam a voz de Deus usada pelo profeta. Agora imagine Isaías, o profeta do Senhor, chegando no palácio real. E pede, certamente, não está na Bíblia, mas pede para os guardas levar ele justamente para o quarto, para o aposento, onde estava o rei Ezequias. E eu tenho a certeza que quando Isaías chega no aposento do rei, quem sabe o mordomo, ou quem sabe aquele que cuidava do rei, disseram: olha, o profeta Isaías está aí. Quem sabe o rei disse: manda ele entrar. E quando Isaías entra ali no aposento do rei, irmão, Isaías disse para o rei Ezequias: assim diz o Senhor dos exércitos. Olha a palavra, olha a forma que Isaías se chega para o rei. Assim diz o Senhor: ponha em ordem a tua casa, porque certamente morrerá e não viverás. Essa era a mensagem. Foi dura, foi. Foi para o rei, dura. O rei poderia, irmão, na mesma hora, pegar Isaías e mandar o soldado prender Isaías no cárcere. Sabe o que é que o rei vai fazer, irmão? Capítulo 2, então virou o rosto para a parede e orou ao Senhor, dizendo: ah, Senhor, suplico-te, lembra-te que andei diante de ti em verdade e com meu coração perfeito. E fiz o que era reto aos teus olhos, e chorou Ezequias muitíssimo. O que me chama a atenção é que o rei, irmão, ele não olhou para o seu reinado. Ele não olhou para a sua autoridade, que ele tinha autoridade ali, irmão. Mas ele olhou para, virou o rosto para a parede, e ao mesmo tempo ele se humilhou diante de Deus. E disse: lembra-te, Senhor, que andei diante de ti em verdade e com meu coração perfeitamente diante de ti. E a Bíblia diz que o rei chorou muitíssimo. É o que Deus está procurando, um coração contrito, um homem, uma mulher que busca o Senhor de todo o seu coração e de toda a sua alma. Veja que o rei, ele vai se humilhar diante do Senhor. E nós entendemos que o Senhor, ele é misericordioso, irmão. Ele é o mesmo ontem, hoje e será eternamente. Ele não muda. Ele é imutável. E a Bíblia vai dizer, irmão, que Isaías ainda estava lá no palácio, saindo já no pátio. Daquele palácio, certamente era um palácio enorme. Isaías ainda está saindo lá do palácio, irmão, lá. E a Bíblia diz que o Senhor voltou para Isaías. Isaías volta lá e diz para o rei Zedequias que eu ouvi a sua oração e que acrescentarei sobre a vida dele mais 15 anos de vida. E livrarei ele da mão dos assírios de Sanaqueribe. Ai, irmão. Se fosse hoje um profeta que entregasse uma palavra de conserto para alguém. E alguém não ia receber aquela palavra porque era uma palavra de conserto. O que me chama a atenção é que hoje ninguém quer se consertar, irmão. Quando Deus usa um vaso na congregação, falando acerca de se consertar, de se endireitar, de olhar as suas veredas, de olhar as suas vestes, irmão, as pessoas querem pegar esse vaso, as pessoas querem pegar esse profeta e querem jogar ele para fora. Por quê, irmão? Porque ninguém quer nascer de novo, ninguém quer reconhecer o seu erro, ninguém quer reconhecer a sua falha. Mas o que me chama a atenção é que Isaías não questionou ao Senhor, dizendo, ah, Senhor, o Senhor mandou entregar uma mensagem dura e agora o Senhor está mandando eu voltar lá novamente. Não, Isaías estava ali a serviço do Senhor. É tanto que no capítulo de número 6 em diante, quando Isaías vai ter uma visão gloriosa do Senhor, ele disse, no ano em que morreu o rei Uzia, eu vi o Senhor assentado no alto e sublime trono. E agora, irmão, Isaías viu a glória de Deus, Isaías viu o trono de Deus. E ele disse, ai de mim que vou perecendo. Aí o Senhor disse para ele, quem enviarei? E quem há de ir? Isaías disse, envia-me, Senhor. Eis-me aqui. Envia-me. Só que Isaías, antes ele disse, mas eu vivo no meio de um povo de lábios impuros. E a Bíblia diz que o Senhor tirou do seu trono umas brasas de fogo e manda um dos seus querubins tocar nos lábios do profeta. Isaías diz, hoje estão purificados os seus lábios. Os lábios do profeta Isaías foram purificados com aquela brasa, com aquele atená que foi tirado ali do altar do Senhor. E Isaías agora está com esse chamado de profeta para profetizar entre reis, nações. E olha o rei, que Isaías agora vai lá profetizar para que o rei colocasse a sua casa em ordem. Irmão, a casa aqui não é onde você mora. A casa aqui é uma casa espiritual, entenda a visão. Entenda, que eu quero que vocês entendam nesta noite, que o rei Zedequias estava enfermo, mas o Senhor pediu para que o rei colocasse a sua casa em ordem. Será que você tem colocado a sua casa em ordem? Como está a sua casa? Existe a casa material e existe a casa espiritual. Como está a sua casa? E a Bíblia diz que o rei virou o rosto para a parede e orou ao Senhor mentíssimo. O Senhor mandou ele voltar lá. Quem sabe quando Isaías vai novamente lá no aposento do rei, o mordomo disse, olha, o profeta voltou de novo aí. Ele disse, manda ele entrar. Isaías volta e disse, o Senhor ouviu a sua súplica, o Senhor ouviu a sua oração, o Senhor ouviu a sua lamentação, o Senhor ouviu a sua humilhação. E o Senhor disse que Ele vai acrescentar sobre a sua vida mais 15 anos. Agora imagine, irmão. Imagine. Se fosse no dia de hoje, irmão. Se fosse no dia de hoje, como seria? Hã? Se Jesus tivesse, irmão. Eu vi um jovem falando, se Jesus tivesse hoje, presente em nosso meio. Eu falo em matéria, não falo espiritualmente. Mas eu falo em matéria, pessoa física. Muitas igrejas não iriam aceitar a Jesus. Porque Jesus ia pregar conserto, Jesus ia consertar, Jesus ia trazer amor, Jesus ia trazer afeto, mansidão, temperança. Jesus ia trazer, irmão, algo que muitas pessoas iriam ficar impressionadas. Lembra quando trouxeram a mulher apanhada no seu próprio ato de adultério? Na lei mosaica, na lei dos homens, teria que ser apedrejada. É? Mas Jesus disse ali, aquele que não tiver pecado, que atire a primeira pedra. E aí todos reconheceram que era um pecador. Irmão, nós somos pecadores, não somos perfeitos. Mas o que o Senhor está querendo de mim e de você é como o rei Zedequias fez, ele virou o seu rosto para a parede e orou muitíssimo, chorou. Hoje ninguém chora mais, hoje ninguém se aquebranta mais na presença do Senhor. Mas eu quero te dizer nesta noite, não perca a esperança. Não perca a esperança, Jesus, Ele te ama. Jesus tem um plano perfeito para a sua vida, para o seu lar, para a sua casa, para a sua família. Só basta tão somente você crer e confiar no Senhor e acreditar que Ele pode todas as coisas na sua vida. Por isso eu estou aqui nesta noite, ouvinte do programa A Voz da Libertação, na 92.3 FM, aqui da Grande Cascavel. Você que nos escuta através do Facebook, do YouTube. Esta é a mensagem de Jesus para o meio e para o teu coração aqui nesta noite, onde Ele requer de nós a humilhação. Ele requer de nós para que nós viemos reconhecer que nós falhamos, que nós erramos, mas o que Ele requer de nós mesmo é que nós reconhecemos os nossos erros e não o erro dos outros, porque tem muitas pessoas olhando o erro dos outros e esquecendo do seu próprio erro. Olhe para o seu erro e esqueça o erro dos outros. Porque é assim que nós temos que viver. Ao invés de nós julgarmos ou questionarmos, é estender as mãos e dizer, Jesus te ama e tem um plano de salvação na sua vida. Deus em Cristo abençoe a vocês, irmão. Essa foi a palavra que o Senhor colocou ao meu e ao teu coração, em nome de Jesus.
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0: Grande Deus e eterno Pai, Pai de nosso Senhor e Salvador Jesus Cristo, obrigado, Senhor, pela Tua palavra que foi pregada nesta noite. A esses ouvintes que estão aqui, meu Deus, pedindo oração, libertação. Meu Deus, esses ouvintes que estão precisando de um milagre, estão precisando de uma cura, de uma resposta. Ó Senhor, de livramento. Senhor, entra com a Tua providência, restauração no casamento da Bia. Ó Senhor, tenha de compaixão. Ó meu Deus, dá o grande livramento ao Teu povo. Ó Senhor, as pessoas estão pedindo oração pela sua família, pelo seu lar, pelo seu casamento. Para que o Senhor restaure, para que o Senhor liberte, meu, para que o Senhor salve essas pessoas. Vai de encontro a essas enfermidades, tira toda a depressão, toda a angústia, todo o ódio, todo o rancor. Oh, meu Deus, abençoa, Senhor, nesta noite. Pai, eu te apresento o teu servo, nosso irmão Miguel, Senhor, que estará pregando amanhã ali no culto do PEMU, um culto voltado, meu Deus, às pessoas estrangeiras. Ah, meu Deus, é o nosso irmão Miguel, que é ali do Peru. Senhor, tome em tuas mãos teu servo, Senhor, que vai pregar amanhã. Abençoa, meu Deus, esse projeto do PEMU, Senhor da Glória. Oh, meu Deus, é sempre as últimas quinta-feiras de cada mês, um culto voltado, meu Deus, ao estrangeiro. Ah, meu Deus, as pessoas de outros países, meu Pai. Senhor, em nome do Senhor Jesus Cristo, o teu servo ali amanhã. Abençoa, meu Deus, a toda a juventude ali do bairro Itapuã, Senhor, nosso irmão Luciano, a sua esposa Tatiane, Senhor. Pai, abençoa, meu Pai, a tua igreja, o pastor Paulo, a toda a equipe de obreiro, nosso irmão pastor Adriano. Senhor, abençoa, meu Pai, no nome do Senhor Jesus Cristo. Abençoa Elielso, meu Pai. Abençoa o Jean, o Rafael, ao Azevedo, meu Deus, abençoa nesta hora. Espírito Santo da verdade, nós oramos, meu Deus. Abençoa o teu servo Jefferson, meu Pai. Abençoa a esses ouvintes de perto, de longe, a todos que nos pedem oração, meu Deus. Cura, meu Deus. Ah, Senhor Antônio, a Rosa de Araújo, meu Deus. Espírito Santo, toma em tuas mãos, meu Pai. Confirma a bênção e a vitória. Toma minha filha, minha esposa em tuas mãos. Abençoa esta programação às quarta-feira. Abençoa os ouvintes que estão nos escutando através da rádio 92.3, através do YouTube, do Facebook, meu Pai. A todos os membros ali da Igreja Deus Amor, bairro Itapuã, Senhor, a qual nós tomamos conta, meu Pai. Aos cultos que acontecem todos os dias ali, Senhor. Abençoa o culto de domingo, onde estará vindo o pastor Daniel, Senhor, da cidade de Agro Cafeeira, meu Pai. Abençoa este culto deste domingo. Usa o teu servo, Senhor. Abençoa todos os ouvintes nesta hora. Muito obrigado, Senhor. Recebe a nossa oração em nome de Jesus.

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0: É, amados ouvintes do programa Voz da Libertação, aqui nós vamos dando um ponto final, mas não desligue o seu rádio, fique ligadinho, sintonizado aí, que vai vir lá de São Paulo uma poderosa palavra com o nosso irmão pastor Lorival de Almeida. Quero também saudar o nosso irmão cooperador Ari, ali do bairro São Francisco, e a todos os ouvintes aqui da Grande Cascavel que estava conosco, sintonizado aí na 92.3, e a todos que estavam ligadinho no Facebook, no YouTube. Esse que vos despede é seu irmão em Cristo, presbítero Josivaldo. Tenha a todos uma boa noite, em nome de Jesus.
1: Antes de falar do ouvir, eu quero falar da característica, ovelhas. Não está falando, eu ouço ovelhas e de repente um bodinho que se intrometer ali também, eu vou ouvir um bodinho também, eu vou ouvir um cabritinho também. Não, não, não, não. Característica é ovelha. Se você é bode, bodinho ou bodão, você pode orar quanto você quiser que Deus não vai te ouvir. Ah, mas e a misericórdia? Deus não vai te ouvir. As minhas ovelhas, a sensibilidade auditiva, elas ouvem. E não é auditiva apenas e tão somente fisicamente, é uma questão espiritual. Meus irmãos, eu prego a palavra de Deus há muito tempo, tem irmãos aqui que talvez pregue até mais tempo do que eu. E vocês sabem que tem dia que eu chego à conclusão que muita gente realmente, embora diga, não, eu sou evangélico, eu sou cristão, não tem afinidade nenhuma em ouvir. Não tem. E quando vem à igreja, não é que querem ouvir, querem falar. Não é que querem ouvir diretrizes, não. Querem expressar ao Senhor apenas as suas necessidades, as suas dificuldades, mas quando Deus vai falar, essas pessoas não sentem que tem nenhum tipo de obrigação de ouvir o que Deus tem a falar. As ovelhas, ou seja, aquelas que são propriedade do Senhor, caracteristicamente ovelhas, têm a sensibilidade para ouvir Deus falar. Agora é interessante dizer também, quando o Senhor Jesus fala, as minhas ovelhas ouvem a minha voz, é interessante dizer que a voz do Senhor está ecoando a qualquer momento. Nós é que temos que de repente ter essa sensibilidade para ouvir. Deus tem diretrizes para nós em todos os momentos da nossa vida, porque se não tivesse, Deus não poderia cobrar da gente. Se Deus não tivesse diretrizes para a nossa vida, nas situações mais difíceis e complicadas, poderia Deus cobrar da gente uma atitude equivocada da nossa parte? Pense um pouquinho. Eu sou pai, meus filhos já estão grandes, mas sabe que quando precisou eu orientei, eu ajudei. Quando precisou da palmadinha, dei a palmadinha também, graças a Deus, nunca fui preso por isso. Seria absurdo eu cobrar algum dos meus filhos algo que não lhes ensinei, algo que não lhes orientei. Ora, esse é um pensamento meu e parece ser um raciocínio lógico. Quantos concordam aí que é um raciocínio lógico, não é? Agora imagine vocês, Deus. Deus está muito acima da minha e da sua lógica. Deus é muito melhor do que nós nas questões da lógica. Se a Bíblia Sagrada fala, meus irmãos, que as ovelhas do Senhor ouvem a voz do Senhor, isso significa automaticamente que Deus está pronto a falar conosco a qualquer momento da nossa vida. Se nós formos sensíveis à voz de Deus, Deus está pronto para falar conosco nos momentos complicados ou não da nossa vida, e sempre haverá uma orientação de Deus para os momentos mais difíceis da nossa existência. Sempre haverá, sempre haverá. O discernimento. Aleluia! Quando é que você sabe que Deus é quem está falando contigo? Como é que eu sei que Deus é quem está falando comigo? Tem ministros que se travestem. Tem demônios que podem parecer ministros do Evangelho e até mesmo se parecer anjos. Tem falsos profetas. Tem falsos pastores. Tem a voz do mundo, tem a voz, existem vozes que nós queremos ouvir, porque parece

escuta as palavras de Deus. A Bíblia Sagrada fala isso. E Jesus chega a dizer que aos ouvidos daquela época, mas vocês não me ouvem, dizendo isso, por isso vós não me ouvis, porque não sois de Deus. Que palavra pesada essa? Deus fala, nós ouvimos? Você tem ouvido o que Deus tem falado? Porque na verdade o que Jesus está falando no capítulo 8 de João, no versículo 47, é uma sentença. As minhas ovelhas ouvem a minha voz, e falou àqueles que estavam ali naquele tempo, mas vocês não me ouvem, mas vós não me ouvis, porque vocês não pertencem a mim, vocês não são de Deus. Vejam vocês o perigo enorme, meus irmãos. Já aprendemos hoje que Deus fala a todo instante, a todo momento, a voz de Deus se faz ecoar em qualquer situação. A questão é, nós ouvimos o que Deus está falando? E a sentença é, a partir do momento que nós não ouvimos o que Deus está falando, nós estamos confessando com as nossas próprias ações que nós não pertencemos a Deus. Eu acho importante na igreja acontecer de tudo. Igreja tem o seu momento de milagre, tem o seu momento de maravilha, mas os irmãos devem saber que milagre não salva ninguém, libertação não salva ninguém. Tem o seu momento, eu diria, de uma cantata, é bonito uma cantata, é bonito um louvor, também expressam mensagens, tudo isso é muito bom. Tudo isso eu diria que faz parte, pelo menos a igreja moderna hoje faz parte. No princípio não, mas hoje faz. Repito, no princípio não.

Eu digo ouvir a palavra de Deus em tantas outras coisas que às vezes nós temos, por exemplo, a dificuldade até dos estudos, a dificuldade de escola dominical. Me causa estranheza como grande parte dos membros dessa igreja não gostam de ouvir Deus falar, principalmente quando se trata de um estudo, quando se trata de algo que possa ensiná-los a ter uma vida muito mais abundante na presença de Deus. E às vezes, meus irmãos, isso torna essas pessoas, pessoas espiritualmente raquíticas, pessoas espiritualmente fracas no momento que vem a tempestade, e pessoas no momento que se deparam com a muralha, como se deparou Josué e o povo de Deus, não conseguem vencer a muralha porque não seguem as diretrizes, porque não ouvem o que Deus fala, só querem elas mesmas falar, falar, falar e falar. A cidade de Jericó foi destruída, meus irmãos, destruída, porque Josué ouviu Deus o ensinando a vencer a cidade mais fortificada daquele tempo, porque ele guardou cada detalhe das diretrizes citadas pelo Senhor. O Senhor continua falando conosco. Você é ovelha, não é? Você é ovelha? É? Você é ovelha? Então você tem que ouvir a voz de Deus. Ouça o que Deus está falando contigo. Vou garantir a você, biblicamente, que em todos os momentos da sua vida haverá a direção de Deus para você. Nos momentos mais complicados da sua existência, haverá a orientação de Deus para que você possa proceder da forma mais agradável e mais vitoriosa. Eu nunca vi um crente que gosta de ouvir Deus falar ser derrotado em absolutamente nada na vida. Agora, já vi muitos que se consideram crentes e alguns até santarrões serem derrotados porque não gostam de ouvir Deus falar. Alguns que não sabem interpretar e querem interpretar a seu bel prazer. Imagine vocês, nós somos todos adultos aqui, somos, posso falar uma coisa? Posso? Imagine vocês que uma pessoa pega uma leitura bíblica e lê o texto, e no texto existe a palavra adúltera. O camarada, cheio de más intenções, interpreta como adultera, e ele vai e adultera. Isso é o cúmulo da falta de discernimento, de conhecimento de Deus. Isso é o cúmulo da falta do Espírito Santo de Deus na vida de uma pessoa. E alguém disse: não, mas ele não teve má intenção, é porque não tinha leitura, não leu. Meus irmãos, pelo amor de Deus, creio que algumas pessoas já viram esse caso, é amplamente divulgado nas mídias aí, enfim. Falta de discernimento, falta de tudo que se possa imaginar que possa nos levar a um Deus vivo que nos orienta na nossa vida. Você nem precisa saber ler e escrever para dizer a verdade. A partir do momento que você busca de Deus discernimento, mesmo que você não saiba a diferença entre uma palavra que tem um acento ou não, você tem a sensibilidade pelo Espírito de Deus que habita em você, de saber o que é certo e o que é errado. Ouça Deus falar contigo, e muralhas vão sair da sua frente, e situações intransponíveis vão se tornar situações onde você vai passar e navegar com toda tranquilidade. Se você é ovelha, Deus está falando contigo, e você pode sensivelmente ao Senhor ouvir e seguir o Senhor em tudo que o Senhor te orienta, e você vai se sair muito bem, e você vai se dar muito bem. Quem é de Deus ouve as palavras de Deus, mas aqueles que não ouvem estão declarando que é porque não pertencem a Deus. Ouvir, meus irmãos, todo mundo ouve. Quando a Bíblia fala ouvir, não é só a questão de entrar pelo seu ouvido, pela sua audição, e você passar pelo processo normal de estar ouvindo como você está ouvindo qualquer coisa. Não, quando a Bíblia Sagrada fala ouvir, a Bíblia Sagrada não está dizendo apenas e tão somente as coisas do seu ouvido, está dizendo ouvir, assimilar, comer e praticar aquilo que você está ouvindo. Quando a Bíblia Sagrada fala ouvir, não quer dizer, ah, eu estou aqui ouvindo a mensagem e tal, mas tem aquele famoso, entrou por um ouvido e saiu pelo outro.

0: e saiu pelo outro. É a questão da obediência, não é só porque a minha mãe disse que eu não podia comer manga depois de tomar leite, que eu não quis ouvi-la. Não é essa questão. A questão é mais profunda do que isso. Quando espiritualmente estamos ouvindo Deus falar, para nós ouvirmos a voz, para nós que se temos ouvido para ouvir o Senhor, ouvirmos o Senhor, a Bíblia está indo muito além do apenas ouvir, está dizendo ouvir e seguir, dar sequência, colocar em prática aquilo que você ouviu. E quando o Senhor fala a respeito de tanta coisa relacionada ao nosso crescimento, à nossa santificação, à nossa pureza espiritual, não vou citar tantas coisas aqui, mas tipo, aquele que mentia não minta mais. Você está ouvindo o que Deus está falando? O que mentia não minta mais. Está prestando atenção no que o Senhor está falando a você? Ah, mas eu ouvi o Senhor falando, não minta mais, mas você continua mentindo. Ora, então você não ouviu o que Deus falou, ou seja, você não deu ouvidos ao que poderia ser muito bom e evitar muitos problemas para você. Se Eliseu viu as muralhas caindo, se derreterem, é porque ele ouviu. E não é que entrou por aqui e saiu por aqui, não. Ele ouviu e seguiu as instruções. Quer viver mais? Siga as instruções. Quer morrer velhinho? Enjoado de viver? Siga as instruções de Deus. Isso faz parte. A Bíblia fala sobre isso. Quer ser uma pessoa próspera sem a necessidade de entrar na vida política? Entende? Siga as orientações de Deus. Quer ser uma pessoa feliz, cheia da confiança, viver a sua vida com tranquilidade? Ouça o que Deus está falando para você. Se Deus falar, é claro, a situação é uma situação que eu estou criando. Se Deus falar, dá dois passos para frente, dê dois passos para frente, não dê três. Você cai no abismo. Se Deus falar, toca a trombeta, não é para tocar o trombone, é para tocar a trombeta. Se Deus falar para você agora um grito agudo, é para dar o grito agudo, não grave. Se Deus falar para você, rodeia a cidade. Se Deus falar, para de rodear a cidade, pare de rodear a cidade. Todas as vitórias que você não conquistou com seu próprio esforço, você vai conquistar na orientação de Deus, debaixo das diretrizes do Senhor. Você não vai mais contar derrotas e não vai ficar mais preocupado quando você verificar situações que parecem difíceis se posicionarem diante de você. Quem é de Deus ouve as palavras de Deus. E olha, meus irmãos, eu estou insistindo, eu estou sendo repetitivo, porque eu não sou cego. Quanta gente vive na igreja há tanto tempo, mas não consegue sair daquela vidinha. Eu já falei tantas vezes isso aqui, não consegue nunca contar uma bênção. Quantas pessoas, a gente sempre fala até em tom de brincadeira, dá até medo de perguntar como é que o irmão vai, porque se o irmão for contar como ele vai mesmo, a gente vai sofrer e ficar depressivo 30 dias de ouvir o irmão. Nada dá certo na vida do irmão, nada funciona na vida do irmão. O corpo do irmão parece, sei lá, uma coisa, sei lá, macabra, é doença para tudo enquanto é lado. Se ele falar da casa dele, você chora. É o verdadeiro João Cadáver, pé na cova. Ouça as diretrizes de Deus e você vai viver uma vida tranquila. Não quer dizer que não vai haver oposição, não quer dizer que não vai haver batalha, não quer dizer que não vai haver guerra, vai! Mas você vai vencer uma a uma, e o nome do Senhor será glorificado na sua vitória. Somos ovelhas do Senhor. O Senhor fala conosco a todo momento, a todo dia, por isso ouvimos a sua voz que fala conosco constantemente. Somos conhecidos pelo Senhor, o Senhor nos reconhece, o Senhor sabe quem somos nós, no meio às multidões. Você pode estar na 25 de março, na antevéspera de Natal, aquela gente mais lotando a rua. Deus sabe quem é você no meio da multidão. Deus sabe quem é você em qualquer lugar. Fica tranquilo, simplesmente siga as ordens do Senhor e Ele vai te abençoar em todos os momentos da sua vida. Ele vai dar a você as vitórias que você tem buscado sozinho e não tem conseguido, a partir do momento que você seguir as diretrizes do Senhor.
1: Quem pertence a Deus, ouve a Deus. Você pertence a Deus, então ouça a Deus. Se a sua vida não mudar, depois que você passou a ouvir, ou depois que você passar a ouvir o que Deus está falando, nós vamos fazer o culto do rasgar a Bíblia aqui. Temos autoridade para fazer isso. Se a sua vida não mudar, a partir do momento que você começar a prestar atenção e fazer cumprir as orientações de Deus na sua vida, nós vamos fazer cultos aqui só para rasgar a Bíblia. Porque eu não conheço uma pessoa que ouviu Deus falar e seguiu as diretrizes de Deus que caiu no abismo. Eu não conheço uma pessoa desde a antiguidade, não conheço uma pessoa desde os tempos bíblicos, ou quem sabe, até mesmo não pessoas do meio bíblico, mas pessoas que serviam a Deus sem pertencer ao meio bíblico. Eu não conheço nenhuma delas que conte algum tipo de derrota tendo ouvido Deus falar com elas e dar a elas as diretrizes da sua vida, para a sua vida. Pelo contrário, de todas as pessoas que nós podemos considerar como pessoas que deixaram para nós um legado, deixaram para nós um exemplo, de todas essas pessoas, o que ouvimos delas sempre foi: a luta veio, o problema veio, mas nós vencemos todos os problemas e nos deixa o exemplo para que nós também possamos ser vencedores como eles foram. Somos de Deus, ouvimos a palavra de Deus. E dentro do exemplo que nós lemos hoje, lição de casa, capítulo 6 de Josué, ouça o que Deus tem a falar. Não vem à igreja só para você chegar, não, eu vou falar com Deus, na hora da mensagem, dá uma vontade no banheiro, parece que é a hora da mensagem, da pregação, ou do estudo bíblico, que seja, tem tanta gente que tem uns problemas de bexiga, né? Começou a falar, começou a orientar, começou a trazer o ensinamento bíblico, um já começa, parece que, alguns têm até diarreia, eu acho, não é possível. Começa às vezes uma andação no meu culto, eu comecei a pegar firme, né? Mas tem culto que é só ler a palavra de Deus e começa aquela andação, e começa a nego conversar na hora do culto, o culto vira uma verdadeira feira. É nego conversando mais alto que o pastor, é mulher contando final de novela, é homem contando que o Corinthians perdeu para não sei quem lá, e Deus falando, eles não dão a mínima atenção. Depois, na hora que pegam uma doença lá, que estão quase morrendo, não, porque o Senhor, você não acha que está meio esquisito isso, não? Você acha que é meio que humilhante, assim, tipo, você nunca deu nenhum tipo de valor a Deus, mas de repente chegou no médico, o médico falou: olha, é um câncer desse tamanho. Ah, Senhor, você foi teu servo, meu Deus. Foi nada. Você nunca foi servo, não. Bem, a verdade é que Deus pode te perdoar e pode te curar, mas não venha com essa conversa que você foi servo coisa nenhuma, não, porque você nunca foi. Porque quem é servo de Deus ouve a palavra de Deus, gosta de ouvir a palavra de Deus e segue os ensinamentos e as diretrizes do Senhor. Porque Deus fala, e se você quer ouvir o que Deus fala, a sua vida vai ser muito melhor do que está. Vocês que a vida de vocês já é uma maravilha, vocês que a vida de vocês já está muito boa, pode melhorar ainda se vocês continuarem a ouvir cada vez mais a palavra de Deus. Porque, meus irmãos, as coisas que Deus tem para nós, a nossa mente não pode raciocinar, não pode pensar. É muita coisa boa. Que Deus abençoe vocês. Somos de Deus. Discernimos, ouvimos, seguimos. Muralhas caem. Por sermos de Deus, ouvimos a palavra de Deus. Capite? Hã? Fica de pé em nome de Jesus. Fica com medo, não. Deus está falando com você, viu? Fica com medo, não. Não sou bravo também, não. Tem uma irmã que ouve o programa do rádio. Todo dia que a gente tem a parte da ênfase da mensagem, na hora que a gente dá a ênfase, ela fala que a gente está bravo. Bravo nada, nós somos mansos. Não tem negócio de bravo aqui, não, né, meus irmãos? É que a ênfase mesmo da mensagem. Não fica com medo, não, que Deus está falando com você, viu? Que Deus quer abençoar você. Põe a mão na sua cabeça, põe, deixa Deus curar você, deixa Deus repreender a sua dor. Você que a partir de hoje está compromissado com Deus, a partir de hoje você não vai deixar as coisas de Deus, não vai deixar de ouvir a voz de Deus de jeito nenhum, e é assim que Deus gosta, você vai prosperar. Vocês jovens que estão aqui no culto, querem ser jovens de sucesso? Ouça o que Deus está falando. Está com fone? Não está ouvindo o que Deus está falando, tá? Coma a palavra de Deus, que é assim que vocês vão alcançar o sucesso. Ninguém precisa alcançar o sucesso roubando os outros, não. Deus te abençoa, Deus te levanta, e tudo que Deus faz de melhor nessa terra é para você. Ok? Quem é pai sabe, nós trabalhamos para que os nossos filhos tenham o melhor. Diferentes de Deus, é claro, mas nós às vezes deixamos de ter para nós as coisas para deixar para os nossos filhos. Tem muita gente equivocada, achando que as coisas boas que Deus fez nesse planeta, elas pertencem aos filhos das trevas. Não, porque o ímpio tem. Você não parou para pensar que as coisas boas que Deus fez são para você? Tenha mais ousadia. Ao adentrar diante da misericórdia de Deus, da presença de Deus, Deus tem do bom e do melhor para você, sim. Ouça Deus falar que você vai se dar bem. Senhor meu Deus, Senhor meu Pai, essa igreja ouve a voz do Senhor, meu Deus. Esse povo ouve a voz do Senhor, meu Pai. Senhor, meu Deus, nós queremos ser cada dia mais abençoados. Nós te louvamos, nós te exaltamos com toda a força do nosso coração. Nós queremos nos alimentar de noite e de dia da sua palavra. Nós queremos ouvir a sua voz, discernir a sua voz, viver aquilo que o Senhor nos orienta, as diretrizes do Senhor, nós queremos guardá-las em nosso coração. Queremos conseguintemente, Senhor meu Deus, ver por terra as muralhas. Queremos ver por terra, Senhor meu Deus, tudo, mas tudo, Senhor meu Pai, que pode estar se interpondo entre nós e as grandes respostas do Senhor. Sai da frente, Satanás, sai da frente, nós estamos passando. Sai da frente, espírito imundo, porque nós estamos passando. Nós estamos alcançando aquilo que o nosso Deus fez para nós. Meu Deus, abençoa essa igreja, meu Pai, abençoa esse povo. Abençoa essa igreja, meu Deus, abençoa esse povo. Essa gente, ó Deus, que está compromissada com o Senhor, estão falando com o Senhor, que vão ouvir a voz do Senhor. Abençoa esse povo, meu Deus, abençoa, abençoa, abençoa, abençoa. Sai da frente, espírito da enfermidade, você não vai de forma alguma tirar o gozo, a alegria desse coração conquistador. Não, não, não, não, sai, sai, sai, em nome de Jesus. Senhor meu Deus, esses corações estão abertos, ó Deus, a essa realidade. Nós queremos as diretrizes. Nós queremos, ó Deus, cada dia mais andar debaixo da sua palavra, da orientação do Senhor, para não pecarmos contra ti. E para adentrarmos, Senhor meu Deus, a essa dimensão maravilhosa que perfaz o reino do Senhor. Em nome de Jesus, meu Deus, abençoa essa igreja, abençoa esse povo e abra esse ouvido para que ouça. Abra esse ouvido para que ouça. Senhor meu Deus, Senhor meu Pai, eu peço ao Senhor a cura, meu Deus, àqueles que vieram aqui enfermos hoje. Eu peço ao Senhor, a Deus, a libertação àqueles que estão tão aprisionados, meu Deus. São tantas forças malignas, tantas armadilhas, são tantas provocações, opressões, em alguns casos possessões, e essas pessoas se veem impedidas, ó Deus, de alcançar uma situação melhor na vida. É barreira, é muralha, e tem que cair por terra agora, porque essa igreja aceita a palavra do Senhor. Meu Deus, esse povo é humilde, meu Deus, esse povo não quer, ó Pai, de forma alguma afrontar o Senhor, não, meu Pai. Esse povo quer viver, ó Deus, a sua palavra, a sua diretriz. Esse povo quer ser tocado pelo Senhor. Esse povo quer ser abençoado pelo Senhor. Esse povo, meu Deus, quer ser o povo em que o nome do Senhor é glorificado por meio deles, por meio da fé deles, por meio de tudo quanto o Senhor faz neles. Em nome de Jesus, meu Pai, vai curando todo o mal, toda a enfermidade, vai repreendendo o Senhor. Aliás, ó Pai, eu é quem repreenda em nome de Jesus Cristo toda dor que insiste em permanecer nessa vida, as discórdias que insistem em separar essa família. Derrama da tua bênção, derrama do teu poder, meu Pai. Muita gente a partir de hoje já entendeu que de dentro das diretrizes do Senhor se encontra paz, se encontra alegria, se encontra felicidade, alegria verdadeira, Senhor, se encontra também a salvação, que é o mais importante, se encontra, Senhor meu Deus, também a prosperidade conforme os preceitos e a vontade do Senhor. O Senhor é poderoso para prosperar, para abrir portas, mesmo em tempos de grandes dificuldades. Abra portas que se encontram fechadas, meu Deus. Abra portas que se encontram fechadas, Senhor, trazendo a Deus alegria, vitória e a glorificação do nome do Senhor por tudo quanto o Senhor fará por intermédio dessa pessoa. Meu Deus, eu quero repreender agora em nome de Jesus todo impedimento, todo empecilho. Quero repreender obras malignas, obras da magia negra, legiões e mais legiões que têm vindo tirar a paz dessa pessoa. Eu repreendo agora em nome de Jesus Cristo. Eu repreendo agora e peço ao Senhor, abençoa, meu Deus. Aquele que caiu, o Senhor é poderoso para levantar, Senhor, meu Deus. Aquele que precisa ouvir a sua voz agora, imediatamente, o Senhor é poderoso para falar, Senhor meu Deus. O Senhor é poderoso para mudar o curso dessa vida. O Senhor é poderoso para tirar essa pessoa do poço da miséria, das calçadas da vida, e fazer dessas pessoas, pessoas vitoriosas, pessoas salvas, pessoas que glorificam o nome do Senhor, que ouvem a voz do Senhor. Traga alegria, meu Pai, traga vitória a essa vida, a essa casa, a essa família. Reconstrua, meu Deus, em nome de Jesus Cristo, todas as coisas que são boas, que pertencem a Ti, que essa pessoa perdeu, que ela reconquiste. Aqueles que nunca conquistaram, que conquistem. Em nome de Jesus, ó Deus, eu sei que o Senhor está abençoando um povo que o Senhor sabe que é o Seu povo. Eu sei que o Senhor está abençoando esse rebanho de ovelhas, meu Pai. Eu sei que o Senhor está diante de cada uma dessas pessoas ouvintes e praticantes da Sua palavra. E nenhum mal sucederá a elas, nenhuma praga poderá vencê-las, nenhuma peste dentro da casa delas, Senhor, nada entrará, nada de mal na tenda de nenhum deles, o espanto noturno não mais, porque essas pessoas ouvindo a sua palavra descansam na sua sombra, descansam no seu esconderijo, em nome de Jesus Cristo. Amém, Senhor. Amém, Senhor. Amém. Vocês que estão desviados e não estão ouvindo a voz de Deus, a palavra foi bem clara. Quem é de Deus, ouve o que Deus fala. Os que não ouviam Jesus, foi claro: vocês não me ouvem porque vocês não são de Deus. Você é de Deus ou você não é de Deus? A decisão é sua. Você que está desviado, você que está, que não está não, você que nunca se entregou para o Senhor, você vai passar a ouvir Deus hoje. Deus vai mudar a sua vida. Mas entrega a sua vida ao Senhor, entrega os seus caminhos ao Senhor, entrega a sua direção para que Deus possa dirigir você e seja feliz. Sem Deus não tem felicidade, sem Deus não tem paz, sem Deus, sem Cristo não tem salvação. Tome a decisão certa. Deus fala, Deus está falando contigo. Tome a decisão certa. Os nossos irmãos estão aí no meio do povo. Você quer reconciliar-se com Deus? Isso. Pega o bem-vindo à vida. Quer aceitar Jesus? Quer ser de Deus? Quer ouvir Deus falar e ver Deus transformar a sua vida? Levanta a sua mão. Você vai passar a ser servo de Deus. Vai batizar-se. Vai seguir feliz, abençoado. E você vai ver a transformação que há através do nosso Deus. Por meio do nosso Deus. Amém? Essa igreja está contente ou está mais ou menos? Amém. Deus abençoe vocês, meus irmãos. Vocês sabem que vocês são bem-vindos aqui na casa de Deus todo dia que vocês quiserem vir. Não tem acepção de pessoas, nada disso. Todos são bem-vindos em nome de Jesus. Obrigado, meus irmãos, pela presença de vocês. Digam comigo assim: a paz do Senhor. Mais uma vez, a paz do Senhor Jesus. Mais uma vez, a paz do Senhor Jesus. Que Deus abençoe grandemente vocês, as vossas vidas. Muito obrigado, meus irmãos. É um prazer falar de Deus para vocês, falar de Deus para as vossas vidas.
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1: Por natureza, o homem é esquecido. Esquece de fatos, datas, pessoas e compromissos. Por outro lado, a tendência humana é para não esquecer certos fatos que ocorrem na vida, principalmente quando se trata de perdoar ou pedir perdão. Vemos e ouvimos muitas pessoas afirmarem: eu perdoo, mas não esqueço. Perdoo, mas não quero mais amizade com ele ou com ela. Isto não é perdão. O perdão que a Bíblia ensina é cheio de amor e misericórdia. E normalmente, se perdoando, se esquece, se sepulta no passado. E isso é possível se a pessoa experimentar o perdão divino, tornando-se revertida do grande amor de Deus. Deus, ele é onisciente, é onipresente, é onipotente, mas sem dúvida alguma, ele esquece dos nossos pecados. Pois eu mesmo, Senhor de Israel, apago as tuas transgressões por amor de mim, dos teus pecados, e não me lembro mais. O Senhor Deus lança os teus pecados perdoados para trás de suas costas e joga nas profundezas dos mares. Caro amigo ouvinte, o sangue de Jesus Cristo nos purifica de todo o pecado. Através do seu sangue, que temos a comunhão uns com os outros, e o sangue do Cordeiro de Deus, o Filho de Deus, nos purifica de todo o pecado. Isso, se conhecemos a Jesus Cristo e sabemos que Ele é o Senhor, mantemos a comunhão uns com os outros, e o sangue do Cordeiro nos purifica, e nos lava, e nos limpa de toda iniquidade. Amigo ouvinte, pare, pense, confesse os seus pecados, e a partir de hoje, tu serás uma nova criatura em Cristo, Jesus, o Filho de Deus. Aprenda a perdoar, e será perdoado. Pois quem conhece a Deus sabe perdoar. 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
3: Meia-noite 2.
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8: 12:34.
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5: Meia-noite e 59.
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3: 1h28.
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4: 1h58.
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2: 2h29.
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3: 2h58.
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3: 3h26.
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4: 3h51.
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1: 4h23.
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6: 4h52.
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3: 5h20.
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7: 5h50.
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3: E a gente conversa agora com a médica mastologista, a doutora Cauana Caetano. Doutora, muitas mulheres só lembram da saúde das mamas quando surge algum problema. Por que esse cuidado precisa fazer parte da rotina e como isso impacta também o bem-estar da família?
12: É muito importante esse cuidado com a mama, que às vezes passa despercebido. Então, um caroço, né, um nódulo, se ele percebido antes, ele pode ter um tratamento mais tranquilo. E isso impacta para toda a família, né? A gente, como mulher, a gente sabe que nossos filhos dependem da gente, e marido também. Então, é um cuidado muito importante que às vezes é negligenciado pelo nosso dia a dia, né? Nosso corre-corre. Então, é um lembrete que deve ser lembrado, assim, pelo menos uma vez no mês. A gente tem que se preocupar com a saúde das mamas.
3: Pois é, doutora. Quando a mulher cuida da própria saúde, ela também fortalece toda a estrutura da família.
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3: 6h22.
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4: 6h50.
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12: Olá pessoal, muito boa noite. Estamos abrindo mais uma edição do Direto ao Ponto para Curitiba 92.9, Caraíma 94.7, Cerro Azul 90.5, Londrina Rádio Clube 95.7, Cascavel Rádio Estúdio 92.3, Campo Mourão 106.7, Guaíra 91.7. Toda a Rede Mercosul integrada para trazer para vocês as principais notícias do dia, todas as informações e desmentindo todas as mentiras divulgadas pelo Partido dos Trabalhadores e seu principal líder, o Luiz Inácio Lula da Silva. Também estamos ao vivo no YouTube e no Facebook, arroba Henrique Giglio JR, se inscreve lá, entra no canal, participa conosco para chegarmos cada vez mais longe. Na TV Alvorada, em Colorado, no interior do Paraná, também estamos ao vivo. Hoje comigo, mais uma vez, Rodrigo Braga Reis. Seja bem-vindo, doutor.
13: Tudo bem? Tudo hoje bem. O programa vai pegar fogo também, porque temos notícias novas aí do Alexandre de Moraes. Nós temos pesquisas em São Paulo e outras pesquisas novas aqui no estado do Paraná. E nós vamos mostrar para vocês que as pesquisas são as coisas mais engraçadas que acontecem nesse país. É verdade. Você sabe que se eu botar meu nome lá, se pagar, eu acho que sai até meu nome como candidato a senador em São Paulo, mesmo não ter vínculo nenhum.
12: Você viu que estão dizendo que o Pablo Marçal pode ser candidato ao Senado em São Paulo?
13: É, tá assim o negócio. Hoje nós temos bastante coisa nova aqui e a gente vai tocar fogo no parquinho, então você acompanha a gente aqui na Mercosul.
12: E siga o Rodrigo Reis no...
13: Instagram, Rodrigo Braga Reis, e também no Facebook.
12: Isso.
13: Meu canal do YouTube está em greve, eu estou em greve.
12: Por quê?
13: Não sei por quê, mas diz que faz bem fazer greve, então estou em greve.
12: Petezada gosta de uma greve.
13: Então, é isso que nós vamos falar tudo aqui hoje.
12: Exatamente. Você participa conosco no nosso WhatsApp 419-9104-4051, é o WhatsApp aqui do Direto ao Ponto, manda o seu recado de áudio para cá, participa conosco. 419-9104-4051. É o WhatsApp aqui do Direto ao Ponto. Não vamos perder tempo, Rafa. Vamos pra cima. Aliás, nem te dei boa noite, né? Primeiro deu boa noite.
2: Boa noite, vamos pra cima.
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12: Rodrigo, antes de falarmos do PT e desmentir alguns fatos aqui que eles gostam da narrativa, vamos falar um pouquinho de Curitiba. Hoje tivemos uma chuva muito forte aqui, né, Rodrigo?
13: Muito
12: lá
13: forte.
12: Na sua regional, como é que foi?
13: Tem.
12: Caiu árvore na frente do estádio.
13: Caíram várias árvores. No Guaíra caiu uma árvore enorme lá, a prefeitura ficou a tarde inteira serrando a árvore lá. E avisar os ecoloucos que árvores caem, ainda mais quando tem vento forte, chuva forte, a árvore realmente elas caem. O que nós temos é que replantar e atender a população para que ninguém fique machucado, né?
12: Exatamente. Então, você que tem algum problema, fala com a prefeitura.
13: Fala, liga no 56 que nós vamos lá imediatamente atender todos os moradores. E no Paraná inteiro, né? Você vê, já foi uma frente fria que chegou do Rio Grande do Sul, que novamente... E o Paraná aqui, a previsão de chuva forte não é agora. É. A previsão de chuva forte é para frente da metade de agosto, setembro, que nós vamos ter o problema com o El Niño. Inclusive foi criada uma comissão do El Niño aqui em Curitiba para suportar a chuvarada que vem pela frente, daqui pra frente.
12: É isso aí. Então, pessoal, qualquer problema, entre lá no 156, que a prefeitura está à disposição para atender todos os cidadãos de Curitiba, da região metropolitana. Também teve uma senhora que acabou caindo dentro de um buraco lá na Fazenda Rio Grande. Foi complicada, muita chuva aqui hoje. E a situação não tá fácil.
13: É importante a senhora sempre sair com óculos, né? Porque também não adianta a senhora não, sair sem óculos, cair dentro do buraco, independente da chuva. A senhora...
15: Pode ser lobo mau.
12: Não, você sabe o que aconteceu nessa história lá de Fazenda Rio Grande? Pra quem não sabe, Fazenda Rio Grande é na região metropolitana aqui de Curitiba. E a senhora tinha uma poça na frente da casa dela, ela achou que o ralo tava entupido. E ela foi lá tentar desentupir o ralo debaixo de chuva e tal. E aí afundou a calçada, teve um buraco na frente da casa dela, uma cratera, mas nada aconteceu de mais grave.
13: Essa semana também teve um vídeo que explodiu na internet, que eram duas senhoras penduradas, eu acho que no terceiro andar de um prédio, em cima de um toldo. Você viu esse vídeo?
12: Vi.
13: Que uma senhora segurando a outra no, na janela do prédio para lavar o toldo. Aí chamaram ela de veiota aranha, que achou que era a mãe do Homem-Aranha. Essa aí também deve ser igual.
12: Mas mas ela tava na calçada.
13: A velha chupeta não tem o que fazer, vai lá desentupir o bueiro.
15: Ah, é brincadeira.
13: Então. Aí cai no buraco, a culpa é da prefeitura.
12: Mas foi bem atendida também.
13: Foi, não, o Ciate qualquer. Foi lá, deve ter internado ela.
12: Não, foi bem atendida. Vamos lá, vamos desmentir algumas narrativas que o Partido dos Trabalhadores geralmente coloca. Primeiro, vamos falar da inflação no Brasil. Rodrigo, você vai no supermercado, tá gastando mais, né?
13: Então, mas veja, esses aumentos estão acontecendo de muito tempo, não é de agora. Tanto que o maior problema do Brasil hoje é o endividamento das pessoas. As pessoas não estão conseguindo pagar as suas contas no final do mês.
12: Isso.
13: Esse é o grande problema do governo Lula, que ele mente, né? Porque ele diz que atende as pessoas mais humildes. Mas as pessoas têm que entender que o cara que é rico, que é milionário, se a gasolina for R$5 o litro, for R$7, for R$15, o cara vai lá e enche o tanque e não quer nem saber. Quem tem problema para pagar a conta são as pessoas mais humildes e a classe média. Né? Ele fica dizendo, o Lula fica falando lá que ele é contra os super ricos, mas ao mesmo tempo, sem vergonha, nunca fez nenhum projeto para taxar os super ricos. Sim. Ele fala dos super ricos que financiam ele. Você sabe que quem patrocina a campanha do Lula, que tem muito dinheiro, por sinal, são os super ricos do Brasil. É Banco Itaú, é Banco Bradesco que dá dinheiro pro Lula. Por quê? Aí o Lula fica dizendo que defende os pobres contra os super ricos. O Lula nunca apresentou nenhum projeto de lei para taxar ou aumentar impostos dos super ricos. Ele quer aumentar da classe média e da classe mais baixa, porque quando ele aumenta o imposto da comida, dos remédios, e os remédios é outro que não para de subir. Quem vai na farmácia sabe o que eu estou falando. O mercado também. E vão dizer que este cabeça de purungo defende as pessoas mais humildes.
12: É isso aí. Mas vamos lá, ó. A inflação voltou a ocupar o centro das preocupações do eleitor neste ano de 2026. Uma pesquisa do Poder Data, realizada entre os dias 18 e 20 de julho, divulgada nesta quarta-feira, mostra que a percepção de alta nos preços se intensificou nos últimos meses e passou a atingir a maioria dos brasileiros, em um cenário que tende a manter a economia como um dos principais temas da disputa presidencial neste ano de 2026. Segundo o levantamento, 69% dos entrevistados afirmam que os gastos com compras de supermercado e o pagamento de contas aumentaram nas últimas semanas. Em dezembro de 2025, esse percentual era de 51%, ou seja, subiu quase 20% nos últimos meses. Outros 16% disseram que os preços permanecem estáveis, enquanto 8% afirmaram que houve queda. O restante não soube responder. O Poder Data mostra que 63% dos brasileiros acreditam que os preços continuarão subindo nas próximas semanas. Em dezembro, essa percepção era compartilhada por 45% dos entrevistados. Ao mesmo tempo, caiu o número dos que esperam estabilidade. Hoje, 19% acreditam que os preços permanecerão no mesmo patamar, enquanto 11% projetam redução do custo de vida. A mudança de expectativa costuma ter peso político porque influencia decisões de consumo e afeta a percepção sobre o desempenho da economia, independente dos indicadores oficiais. Os resultados sugerem que o eleitor tem sentido com mais intensidade a inflação no cotidiano, especialmente em despesas recorrentes como alimentação e contas domésticas. Esse envolvimento também aparece na avaliação da situação econômica das famílias. Segundo o Poder Data, cresceu 23 pontos percentuais em 6 meses a parcela dos entrevistados que afirma ter percebido piora na própria condição financeira.
13: Mas de quem que é a culpa? De quem que é a culpa? Eu pergunto para você que tem cara, de quem que é a culpa? Do Bolsonaro. É óbvio, cara, que até a minha
12: calma,
13: água caiu
12: calma, calma.
13: A culpa é do Bolsonaro. Eu aproveito essa situação para mostrar. O pessoal que está em casa, que tiver aplicativo, abra o seu aplicativo no UOL. O UOL é o canal de notícias da Folha de São Paulo. Eu vou dar algumas notícias que dá só na primeira página do UOL aqui, ó. Medo de impugnação faz o Eduardo Bolsonaro desistir de chapa em São Paulo. Um pouquinho mais para baixo. Defesa diz que Bolsonaro não autorizou o vídeo utilizado por Flávio. Vamos mais para baixo, vamos lá. É impressionante, Milei é como Nero, gosta de incendiar relações, diz analista argentino. De quem que é a culpa? É tudo do Bolsonaro. O cara não é presidente há 4 anos, ele só ficou 4, governou 2, porque 2 foi de pandemia. O Lula está aí há 20 anos e a culpa toda do que está acontecendo na economia do Brasil, do aumento do custo de vida, nós brasileiros estamos ficando mais pobres. Quando a gente viu o dólar a 5,20, aí vem aquela Miriam Leitão, que eu acho uma jumenta,
12: sim,
13: falar assim, ela fala no Jornal Nacional, o dólar subiu. O dólar não sobe, gente, o dólar ele é estável, não foi o dólar que subiu, foi o real que desvalorizou, e cada vez que o real desvaloriza, as pessoas ficam mais pobres, e não é o pobre que fica mais pobre, o pobre fica mais pobre, a classe média fica mais pobre, o rico fica mais pobre, o milionário fica mais pobre e o bilionário também fica mais pobre se comparar com a economia globalizada que nós temos. E essa matéria, Henrique Giglio, JR, que você acabou de falar, é a coisa mais sensata, que é mostrar que este governo, que é um desgoverno, que não sabe administrar, esse radar de coitado é um tapado, porque o cara, eu sou formado em economia e direito, o cara não terminou economia, é ministro da economia. Essa é a grande diferença de um para o outro. Porque às vezes você fala assim, ai, mas eu não gosto do Flávio Bolsonaro. Você não tem que gostar dele. O importante é que a equipe do Flávio Bolsonaro é melhor do que a equipe do Lula. Não é melhor, é muito melhor. Muito melhor. Mas muito de longe. Você veja, na época lá do Bolsonaro, a Tereza Cristina de ministra da Agricultura, o Paulo Guedes de ministro da Economia. Hoje você pega o governo Lula, é um pior que o outro. É um bando de incompetente que dá um bom cargo para o incompetente, ele morre pelo Lula. Porque ele sabe que se o Lula não der um cargo para ele, com a competência que ele tem, ele não vai trabalhar em lugar nenhum. Você veja, o Paulo Guedes era ministro da Economia. O cara sai do governo, ele pode trabalhar em qualquer empresa do mundo. Qual é a empresa do mundo que vai querer contratar o Haddad para trabalhar no departamento financeiro? Falando com toda a sinceridade do mundo, eu estou falando aqui com vocês, eles são incompetentes. O governo está... O primeiro problema do governo Lula, que é o mais grave, é a questão da lei de responsabilidade fiscal. Eles não respeitam a lei de responsabilidade fiscal. O orçamento do governo é 1 bi, eles gastam 5 bi. E dane-se todo mundo, eles não querem nem saber. Mais para frente, hoje nós vamos falar... Henrique, que eu vi na pauta aqui da publicidade do governo, é a mesma coisa.
15: Sim.
13: Eles passam de 300 milhões para 3,5 bilhões e dane-se todo mundo. É por isso que você pega aqui o UOL da Folha de São Paulo, todos os dias, pelo menos 5, 6 matérias da capa do UOL metendo o pau no Bolsonaro. Você veja, qual é o problema? Ah, o problema é o vídeo, que o vídeo foi feito de IA. Aí o que, que o PT tem de pessoal deles? Eles têm um ministro do Supremo que só fica fiscalizando o Bolsonaro. É verdade ou é mentira?
15: Não.
13: Eles têm um ministro do STF que é
15: fiscal... Aliás, você viu o que ele fez hoje?
13: É fiscal
15: hoje?
13: Do PT.
15: Você viu o que ele fez hoje, o senhor excelentíssimo Alexandre de Moraes?
13: Não, qual das
15: tabaças? Ele perguntou para a defesa de Jair Bolsonaro se o ex-presidente autorizou a produção do vídeo de IA dele.
13: Não, mas o cara o quê? Ele é advogado do... O Alexandre de Moraes, ele é advogado... Ele...
15: É uma barbaridade.
13: É, o Alexandre é do PT. O Gilmar Mendes é de quem aparecer ali e conversar bem direitinho com ele. Ele também resolve qualquer tipo de problema, né? Você tem o Toffoli, aí tem não sei quem. Os caras trabalham a favor de um partido político. Sim. Isto, para mim, é uma ditadura. Essa foi a primeira coisa que aconteceu lá na Venezuela, foi, não é o Maduro, antes do Maduro, o Chávez, a primeira coisa que ele fez foi destituir os ministros do Supremo Tribunal Federal, que eram juristas, e colocaram os seus capachos. Hoje o Supremo Tribunal Federal é feito por capachos do Luiz Inácio Lula da Silva, e para nossa tristeza, um paranaense daqui, o Fachin, que é aqui do estado do Paraná, da vida inteira aqui, que é professor da Universidade Federal do Paraná, foi esse cara que fez toda a confusão no Brasil. Ele destruiu o Brasil, a política do Brasil, e criou essa situação dessa duplicidade de Lula-Bolsonaro, porque ele descondenou um presidiário condenado em todas as instâncias. Exato. Então o Fachin, tinha gente que dizia, não, mas o Fachin é um jurista. Foi esse cara, o Fachin, que botou as duas filhas para trabalhar dentro da Universidade Federal e botaram cota para travesti transexual, e vou falar isso aqui sim, cota para travesti transexual.
15: Um absurdo.
13: O que a pessoa faz com o traseiro dela, o problema é dela. Agora, dar cota para dar benefício para quem usa o traseiro do lado errado, ah, vai plantar batata. Não falo mais, eu tô de greve.
15: Tá de greve. Bom, você acha que tá ruim, Rodrigo?
13: Eu vou... Tá pior.
15: Tá pior.
13: Tá pior do que quando começou o programa, agora já tá um pouco pior.
15: É, vai piorar mais. A economia brasileira gerou 921 mil 264 empregos formais no primeiro semestre deste ano. Isso que informou hoje foi o Ministério do Trabalho e Emprego. Você acha que tá bom, né?
13: Não, pera lá, eu quero saber o seguinte, antes de você continuar, eu quero saber, porque o governo federal faz uma outra palhaçada. Eles colocam o cara que ganha a Bolsa Família como sendo trabalhador empregado.
16: Sim. Chupa que a cana é doce, meu filho.
13: É você, seu velho chupeta. Eu não consigo entender por que não vem buscar Santo Antônio. Venha buscar esse cidadão, leva embora de uma vez, que ninguém aguenta mais.
15: Exato. Bom, 921.640 empregos. Parece uma maravilha, né? Mas esse número, pessoal, representa uma queda de 25% na comparação com o mesmo período do ano passado, quando foram abertas 1.230.000 vagas com carteira assinada. Esse também foi o pior resultado na geração de emprego para os 6 primeiros meses de um ano desde 2020, quando foram fechadas mais de 1 milhão de vagas formais em meio à pandemia da Covid-19. A comparação dos números com anos anteriores a 2020, segundo analistas, não é adequada porque o governo mudou a metodologia de avaliação, como você bem
13: disse.
15: Eles
13: fraudam, não é mudar a metodologia, eles fraudam. É. Então você vê, se caiu 25%, isso também quer dizer porque o governo ele explodiu tanto o orçamento dele que mesmo quem recebe Bolsa Família, muita gente foi cortado do Bolsa Família. Sim. Né? E isso impacta, obviamente, que na eleição. E eles estão fazendo de tudo. Eles vão deixar de pagar contas primárias do governo para poder manter o Bolsa Família em dia. Ouça o que eu estou falando para vocês. Porque eles sabem que o Bolsa Família não é para ajudar a pessoa, é para pagar a pessoa para que vote neles.
15: Sim.
13: E eles estão com um rombo tão grande no governo que eu quero ver aonde que vai dar. E se imagine, caiu 25% o número de vagas, e isso que eles incluem quem recebe Bolsa Família como empregado no Brasil.
15: E nesse número divulgado pelo Ministério do Trabalho, não diz quantas vagas foram fechadas.
13: É, né? Eles mentem, né?
15: Eles dizem quantas vagas foram abertas, 25% a menos do que o ano passado.
13: Tanto que deu uma confusão com os coordenadores do IBGE também, vários cargos, porque eles estavam mudando a metodologia e os coordenadores do IBGE não concordavam com a metodologia que eles estavam usando, claro. Que era justamente para fraudar o dado para apresentar para as pessoas. Aí eles pagam lá o UOL, a Folha de São Paulo, pagam a Rede Globo para sair lá no Jornal Nacional que a economia caiu apenas 25% o número de vagas. Apenas 25%? Vocês estão de brincadeira, né?
15: Pois é.
13: Até o William Bonner ficou com vergonha e saiu de lá. Agora, eu queria aquele cargo do William Bonner no Globo Repórter. O cara só fica viajando pelo mundo inteiro agora.
15: Coisa boa.
13: Agora ele fica vendo lá, como ele já conhecia, como os países capitalistas são bem melhores que os socialistas. Você já viu que o Globo Repórter não tem Cuba, né? Na Venezuela. Você já viu algum Globo Repórter na Nicarágua? Estamos aqui na Nicarágua para mostrar a tecnologia e a indústria nicaragüense para o mundo. Esses caras são sem vergonha. É igual o professor de federais. O professor de federal fica defendendo o Lula, o Che Guevara, aqueles professores de história que são tudo chapado, ficam lá defendendo o Lula e o Che Guevara. Só que quando ele quer fazer uma pós-graduação, um mestrado, um doutorado, para onde que eles vão? Para onde? Para onde?
16: Quando alguém estiver desanimado, eu tô cansado, eu perdi o emprego, não vê aumento de salário, pense no Lula.
15: Bom, mas por que que o número de empregos caiu, Rodrigo? Vou te dar alguns dados aqui.
13: Então, vamos lá.
15: A forte queda na geração de empregos formais foi registrada em um contexto dos juros básicos ainda altos, apesar de a autoridade monetária ter baixado a taxa em 3 reuniões seguidas. Vale lembrar que o Roberto Campos Neto saiu de lá faz tempo.
13: Não, e o Roberto Campos, eles criticavam o que o Roberto Campos Neto estava fazendo, que queriam tirar o Roberto Campos. O cara que entrou lá...
15: O tal do Galípolo.
13: O Galípolo fez a mesma coisa que o Roberto Campos Neto, lógico, fazia. É a mesma coisa, até pior. E daí eles não... Você vê como essa turma... Eles são mentiroso compulsivo. Esse cara é realmente, como o Google diz, o maior mentiroso do mundo, cara.
15: Sim.
13: E tem tapado que acredita no cara.
12: Bom, atualmente, a taxa de juros básicas no Brasil, a taxa Selic, é de 14,25%. É a mais alta do mundo em termos reais, descontada a inflação para os próximos 12 meses, em um ranking do MoneyU, com 40 nações. Além do juro alto, o ministro do Trabalho, o senhor Luiz Marinho, também citou o efeito do tarifaço. A culpa é do Trump.
13: A culpa é do Bolsonaro.
12: Estados Unidos e das guerras no Oriente Médio e na Ucrânia para a desaceleração do emprego formal neste ano. Vale lembrar que as taxas foram cobradas, começaram a ser cobradas no último dia 22. Abre aspas para o alucinado ministro do Trabalho e do Emprego. O comportamento da economia está desacelerando. Você tem, evidentemente, a contribuição negativa dos juros e tem também a contribuição do Mr. Trump com os tarifaços, com as consequências da bagunça que cria em alguns setores da economia. São números positivos, levando em consideração os problemas que nós estamos enfrentando, declarou o ministro Luiz Marinho. O resultado representa recuo de 10,4% em relação a junho do ano passado, quando foram criados cerca de 162 mil empregos com carteira assinada. Ou seja, a culpa nunca é deles.
13: Nunca é do governo. O cara está no governo há 20 anos e a culpa não é deles. Aí tem duas situações que eu queria falar. Primeiro, a questão dos juros, que é o maior juros do mundo. E daí você diz assim, não, mas o Lula defende os mais humildes, ele vai atuar contra os bancos. Não vai. É a Febraban que ajuda o Lula nas campanhas políticas. O Itaú foi o maior doador da campanha do Lula. O Bradesco dá dinheiro para a campanha do Lula. Aí quando esse cara foi, agora um mês atrás, ele fez uma propaganda de televisão falando sobre os super ricos. Eu vou repetir isso, porque isso é um dado importante que você use para aquele teu amigo petista. Quando ele estiver sóbrio, né? Não vai conversar com ele, né? Bêbado, como sempre. O importante é que você saiba disso. O Lula, ele não taxa os super ricos, não é porque ele não quer ou que ele não consegue, é porque os super ricos que financiam ele no poder, porque esses caras ganham muito dinheiro com a incompetência deles. Quanto mais incompetência na economia, mais dinheiro os bancos lucram com juros. Eu vejo, eu entrei naquela porcaria, nunca tinha entrado naquela porcaria do crédito rotativo do cartão de crédito. É. Aquilo é terrível, porque aquilo vira uma
12: você
13: bola
12: nunca
13: de
12: mais
13: neve.
12: Paga.
13: Não, e parece que você fica pagando mais e o troço parece que nunca acaba. E 99% da população hoje tem algum tipo de dívida. 99, não, 98%, porque daí tem os 2% dos super ricos do Brasil. É. Que o super rico, quem é que os super ricos não querem que entre na presidência? Os Bolsonaro, gente. O Bolsonaro foi contra o sistema. A Faria Lima, os bancos, a Febraban, que é a Sim. Federação dos Bancos, a FIEP, aquela turma queria o Alckmin naquela época. Hoje essa turma vai querer o Caiado de presidente.
12: Sim.
13: Ah, mas o Rodrigo Reis está criticando o Caiado. Eu não estou criticando o Caiado, mas lembra o que eu falei anteontem aqui na rádio? O Caiado é candidato a presidente da República com o Kassab de vice-presidente e o Kassab não perdeu os ministérios no governo do Lula. Pois Vocês não acham estranho isso? O PSD, que é o partido do Kassab, que é o partido do Caiado, lançou o Caiado candidato a presidente e não perdeu os ministérios do governo Lula. A impressão que dá é que quem está financiando a campanha do Caiado é o próprio governo Lula para tirar voto do Flávio.
12: Sim.
13: Eles estão com medo do Flávio. Então não venha com essa história de Caiado, história de Renan Trampa. Hoje tem até uma notícia aí de um ex-assessor do Renan Trampa dizendo que eles pegavam dinheiro de doações para catástrofes e não prestavam conta desse dinheiro. E o cara está dizendo que usavam esse dinheiro, inclusive, com prostituição. Aí vem vai votar no Renan, vão catar coquinho. Vão catar coquinho.
12: Bom, você acha que tá ruim?
13: Vai piorar.
12: Vai piorar mais ainda. É o governo do alucinado do presidente Lula.
17: Agora em setembro vai entrar o grosso.
12: Entrou
17: vai começar
12: já.
17: A crescer. Vai entrar dentro de cada trabalhador com mais força.
12: Outro dia a gente fez a
13: véio
12: conta...
13: Ele é um velho chupeta, né, cara?
12: Outro dia a gente fez a conta aqui,
15: cada brasileiro deve 45 mil reais.
13: E eu devo um pouco mais.
15: Por culpa do governo.
13: É.
15: Não, se você nascer hoje, você já
2: nasce devendo.
15: Já nasce devendo 45 conto. Bom, o governo do presidente Lula registrou no primeiro semestre deste ano o maior gasto com publicidade institucional da presidência desde o início da série histórica da Secretaria de Comunicação Social em 2009. O levantamento é do Estadão Broadcast e foi elaborado a partir de dados da própria Secretaria de Comunicação Social do Governo Federal, do Sistema Integrado de Planejamento e Orçamento, SIOP, e da SIGA Brasil, considerada exclusivamente os recursos destinados pela Presidência da República para publicidade institucional. Só da presidência, fora as estatais e tudo mais, os privilégios que eles dão para certos veículos de comunicação.
13: E a gente já deu alguns dados aqui, né? Que é do governo geral, passou de 340 milhões para 3,5 bilhões de reais do governo inteiro federal. E agora, semana passada, a Petrobras abriu uma licitação
15: de 1 bilhão.
13: De mais 1 bilhão de reais só da Petrobras, como se a Petrobras não tivesse problema financeiro.
15: Bom, foram gastos só de comunicação social, ano eleitoral, né, campanha do Lula, 255,3 milhões de reais pagos entre janeiro e junho, valor 219% superior ao desembolsado pelo então presidente Jair Bolsonaro no mesmo período de 2022, quando tentava a reeleição e gastou 79,9 milhões de reais. Além do montante já desembolsado, a SECOM reservou outros 585 milhões do orçamento deste ano para campanhas institucionais, indicando que a despesa com propaganda ainda poderá crescer ao longo do ano. Segundo os dados, o valor pago neste primeiro semestre também representa um aumento de 57% em relação aos 162,5 milhões desembolsados no mesmo período do ano passado, considerando os valores corrigidos pela inflação. Quer dizer, é o país que um dos países que mais arrecada impostos no mundo.
13: Nós somos
15: ricos.
13: E
15: eles jogam no lixo fazendo propaganda desse alucinado presidente da República.
13: É isso aí. Olha, uma coisa que eu falo para vocês. Eu fui candidato a senador em 2018. Eu viajei com o Bolsonaro por todo o estado do Paraná. Sei que o pessoal de Cascavel, Foz do Iguaçu, Londrina, Campo Mourão e Caraíma, que eu não conheço. Se tiver alguém de Caraíma, manda um abraço para mim
15: um
13: aqui, pelo amor de Deus. Me manda um abraço aqui, Rodrigo Braga Reis.
15: 41 99104-4051 é o WhatsApp aqui.
13: E Rodrigo Braga Reis no Instagram. Alguém de Caraíma me manda um abraço, pelo menos, para eu saber. Eu preciso ter um amigo lá em Caraíma, que eu não tenho ainda, né? Então a gente vê que eles realmente não se preocupam. O Bolsonaro, quando eu conheci ele, o Jair Bolsonaro, ele tem o jeitão jaguara dele, fala quando não deve, fala bastante. É, eu sempre digo que se tivesse levado a facada na língua e não no bucho, tinha ganhado a eleição de novo agora. Então a gente conhece ele. Só pelo orçamento da publicidade, você vê a diferença de um governo para o outro, a responsabilidade fiscal. O Bolsonaro tinha muita responsabilidade fiscal, porque a equipe econômica dele era uma equipe muito profissional, muito séria e respeitada. Então, quando você fala assim, temos que ajudar o Flávio Bolsonaro. Mas eu não gosto tanto do Flávio. Gente, você não tem que casar com o Flávio Bolsonaro. Você tem que ajudar a colocar uma equipe melhor para gerenciar o nosso Brasil. Isso é decoração que eu estou falando para vocês. Não é o problema não é o Lula e o Bolsonaro. Vamos colocar o Lula e o Jair Bolsonaro como dois idiotas. Igual, vamos supor que sejam dois iguais idiotas. Não são. Um é muito mais pilantra e muito mais idiota.
15: É.
13: Mas vamos supor que os dois fossem iguais. A equipe de um, do Bolsonaro, é muito melhor que a equipe.

0: muito tapado. Eles trabalham só dentro daquele grupelho deles. E aquele grupelho deles não consegue administrar o Brasil. Então, neste ponto, eu dou muito mais valor ainda pro Jair Bolsonaro. Porque mesmo assim, ele fez um bom governo, mesmo com a pandemia, ele conseguiu segurar as contas. Você imagina, Henrique, Giglio, JR, se a Dilma fosse a presidente do Brasil na época,
1: nossa,
0: da pandemia.
1: Estava destruído. Não tava... precisa ser a Dilma, o Haddad já ia destruir.
0: O Haddad administrando o Brasil na época da pandemia. Eles conseguem destruir o troço. Mas para você ver como o nosso país é um país rico. Qual é a diferença do Brasil para os Estados Unidos? É porque os Estados Unidos, a qualidade dos políticos é muito melhor. Eu não sou fã. A turma fala bastante do Trump aí, do Trump. Ai, que o Trump. Eu também não gosto do Trump, porque eu não penso que o Trump é amigo do Brasil. O Trump quer vir aqui ganhar dinheiro, ele quer vir aqui acabar com o Pix para poder beneficiar os cartões de crédito, Mastercard e Visa, que são americanos. É. Então, essa relação também do Eduardo Bolsonaro é muito perigosa lá nos Estados Unidos, porque o Trump não é nosso amigo, não é amigo da direita brasileira. Se a gente fala que tem aqui a direita, a extrema direita, que o PT fala, todo mundo pro PT é extrema direita. Qualquer um que é contra a roubalheira, a corrupção, é extrema direita. É. Mas lá eles são muito mais perigosos.
1: Você não viu uma notícia que foi divulgada hoje, por exemplo, aqui no Paraná? Dos três deputados que mais gastaram dinheiro com gasolina, com verba de publicidade, aqui na Assembleia Legislativa, dois são do PT.
0: Mas vamos, quem são? Quero saber agora. Vamos.
1: Arilson Chiorato e professor Lemos. E a outra é a Flávia Francischini. São os três que mais gastaram.
0: A Flávia gastando dinheiro? É. Meu
1: Com
0: Deus.
1: Com aluguel de carro.
0: Imagine que a Flávia Francischini ia gastar tanto dinheiro assim. Eu não acredito. O Arilson Chiorato gastando dinheiro.
1: Não,
0: você vê, os dois do PT são os que mais gastam dinheiro aqui no estado do Paraná.
1: Dos três, dois são do PT. O primeiro é o Arilson, que mais gasta. O segundo é a Flávia, o terceiro é o professor
0: E a Lemos. Flávia foi que o Bolsonaro falou que eles eram traidores na época da eleição.
1: Pois é.
0: Entendi.
1: Esse é o PT.
0: Esse é, tamo junto aí, ó. Tá, ó. Podemos melhorar, hein, gente? Podemos melhorar. Tem gente boa. Tem gente boa da direita tradicional. Existem duas direitas, né? Existe a direita raiz e existe aquela direita com cheiro de direita. Que nem essa Cristina Grêmio aí, que fabricaram ela.
1: Nunca foi de direita
0: e agora pode ser vice do Sandro Alex, inclusive, hein? Nunca foi de direita, virou do dia pra noite candidata da direita.
1: Ô, aqui. Pessoal, se inscrevam no canal do YouTube aí pra gente chegar mais longe, hein? @HenriqueGiglioJR. E tem muitos recados de áudio, né, Rafa? Vamos ouvir os
2: muitas participações chegando ouvintes. Aqui. Vamos começar então com a participação da Glenis.
3: Boa noite a todos do Direto ao Ponto, a primeira vez que eu falo com vocês. E hoje eu estou tendo a satisfação de ligar o rádio indo embora e escutar o meu amigo adorável e salvador da regional do Fazendinha.
1: Nem tanto, nem tanto.
3: Rodrigo Reis.
0: Salvador,
3: cara íntegro,
0: nem tanto.
3: Inteligente. E que sabe das necessidades dos curitibanos. Rodrigo, um abraço. Um abraço a também vocês da Direto ao Ponto.
1: Valeu, Glênis. Obrigado. É tua prima, Glênis?
0: Não é. A Glênis é...
1: Amiga.
0: Conheço a Glênis. A Glênis é do Clube Elas de Carros Antigos. Sensacional. Sim. Ela conhecia.
1: Lá na
0: ela.
1: Praça Espanha, né?
0: Praça Espanha. É. Todo sábado à tarde tem uma... Eles têm uns caminhões antigos espetaculares.
1: Vamos lá fazer uma visita pra Glênis.
0: Vamos.
2: Bora lá, a participação do Emerson.
4: Boa noite, Rafa, Rodrigo Reis, todo mundo aí.
1: Hoje não.
4: Henrique.
1: Ah, lembrou.
4: E tinha uma coisa, o que vocês acham da declaração do CIO, da Quest, hoje dizendo que o Lula está com 47% de aprovação, que o PIB está ótimo, está tudo ótimo. Eu não entendi qual a declaração, qual a razão desse cara. Quanto está ganhando esse cara? Hein? Dizendo que está tudo ótimo, o PIB está ótimo. Hein? Esse cara deve ter algum problema, né?
0: Não. Ele não tem problema nenhum. Isso aí faz parte da publicidade de quase... Quanto que vai dar, somando tudo? Quase 4 bilhões e meio de reais que o governo está gastando em publicidade. Eles usam os institutos de pesquisa para fazer propaganda. Cadê aquela que eu mostrei hoje, a Quest também, em São Paulo? Olha que coisa bizarra. Tá fácil? Eu perdi a minha aqui, ó.
1: Já vou abrir aqui.
0: Ah, mostra.

0: Esta Quest de São Paulo, mostrando que o governador de São Paulo tá bem à frente do Haddad. Eu só quero ver eles tiraram daqui agora, eu tinha programado aqui.
1: Teve uma da Paraná Pesquisa hoje de São Paulo, se não me engano. Deixa eu abrir a Paraná Pesquisa, que a Paraná Pesquisa é mais confiável.
0: Vamos abrir, porque a gente gosta de dar o dado na hora. Isso tudo é importante para que você, ouvinte aqui da Rádio Mercosul, tenha dados para discutir de forma inteligente. Nós somos um programa da direita inteligente, não da direita burra, que aqui em Curitiba, em Cascavel, atacaram as escolas de samba, atacaram o hip hop. Tem muita gente do hip hop que vota no Bolsonaro, tem muita gente das escolas de samba que vota no Bolsonaro, que vota na direita. Aí tem alguns estúpidos que vão lá e atacam essa turma que não é da esquerda. Ah, mas são a maioria. Tudo bem, mas a maioria não é todo mundo. Então você não pode atacar as pessoas de forma ignorante, como tem alguns políticos que se dizem de direita que fazem.
1: Bom, ó, pesquisa Achou? De São Paulo, Paraná Pesquisa, foi divulgada hoje, viu? É, primeiro cenário estimulado de primeiro turno, Tarcísio de Freitas 48,5, Fernanda Haddad 35,1, Vera Lúcia 1,7, Carlos Machado 1,1.
0: Tá, mas o que me surpreendeu dessa pesquisa que eu tava lendo hoje
1: filho,
0: à tarde
1: calma,
0: é a de
1: filho.
0: Senador.
1: Calma, meu filho. Primeiro temos que trazer a de senador. Aqui no segundo turno dá 51,8 a 38,3 pro Fernanda Haddad.
0: Quê?
1: Pro
0: você tá
1: Tarcísio
0: louco?
1: De Freitas.
0: Pô, aí você quer que eu tenha um infarto do miocárdio aqui?
2: Que não tem que mandar matar uma desgraça dessa.
1: Meu, pro Tarcísio de Freitas.
0: Então perdão. Vamos deixar claro, vamos repetir para que não tenha o que você quase me
1: em
0: deu
1: São
0: um...
1: Você
0: me fala da Paraná
1: Pesquisa. É porque eu tava lendo a rejeição aqui, rejeição, Fernanda Haddad tá na frente.
0: Eu quase caí da cadeira aqui agora e quase caí em cima do jacaré que tá aqui, ó.
1: Segundo turno, em São Paulo, Tarcísio de Freitas 51,8, Fernanda Haddad 38,3. Pesquisa de hoje da Paraná Pesquisa. Aí pro Senado, que você falou.
0: Aí
1: o Tarcísio de Freitas tá dando de cinta lá em São Paulo. Quase o dobro da votação.
0: Não, e se tá isso nessas pesquisas, ele deve estar muito mais. Repetindo que o governo tá gastando quase 4 bilhões e meio de reais em publicidade. Vamos
1: lá. Vamos lá. Em São Paulo para Senado, não sabem, 79,7%.
0: Tá, então a pesquisa já deu tudo para trás. Mas vamos lá, continua.
1: Simone Tebet, 5,7%. Guilherme Derriti, 4,3%. Marina Silva, 3,3%. Ricardo Salles, 1,4%. Aí na pesquisa estimulada, Marina Silva na frente com 31%. Simone Tebet em segundo lugar com 30,7%. Guilherme Derriti, 24,8%. Ricardo Salles, 19,2%. André do Prado, que insistiram tanto para ser candidato, essa porcaria do PL... E denegrindo o Ricardo Salles, está com 13,5, Paulinho da Força 12,3. Ou seja, não dá para entender como é que em um estado o nosso querido
0: Tarcísio
1: de Freitas está dando de cinta no Haddad, está ganhando a Marina Silva e a Simone Tebet.
0: Não bate, isso que eu estou falando. Aqui no Paraná, igual, as pesquisas para governador não batem com as pesquisas de Senado. Como é que pode o cara ir lá falar convictamente que vai votar no Tarcísio de Freitas e daí vai votar na Marina Silva? Não, não bate.
1: Não bate.
0: Nem se o cara, se a maioria do estado de São Paulo for psiquiátrico, né? Eu não vou dizer que a maioria, deve ter lá, sempre tem os 30% dos petistas psiquiátricos, tudo bem. Mas o cara dizer que vai votar no Tarcísio e vai votar na Simone Tebet, olha, a Marina Silva e a Simone Tebet, as duas foram expulsas dos seus estados. A Simone Tebet do Mato Grosso, não querem saber dela lá. E a Marina Silva do Acre.
1: Sim.
0: Não ganham nos seus estados onde elas foram eleitas. Elas não ganham. Aí elas se mudaram para São Paulo para ser candidata ao Senado. Você acredita, do fundo do meu coração, você ouvinte aqui da Rádio Mercosul, você que é amigo do Rodrigo Braga Reis e do Henrique Giglio JR e do Rafa, como é que é o teu, Rafa?
1: Rafa Marques CWB.
0: Rafa Marques CWB. Você acredita que o cara vota no Tarcísio e vota na Marina Silva?
1: Não vai.
0: Meu Deus do céu, não bate o negócio. Por isso que eu não acredito em pesquisa. Nós temos que votar em quem a gente acha. A pesquisa é para pegar as pessoas de mente fraca e tentar manipular a opinião dela para um determinado lugar. Aquele velho desocupado que enche enche o coisa lá de cachaça, o cara, eu não vou votar porque eu vou perder meu voto. História de perder voto é a coisa mais ignorante que existe no mundo. Você tem que votar em quem você acha melhor, não é em quem eu acho que vai ganhar.
1: Não.
0: Vota no melhor, pô.
1: Rodrigo, eu preciso fazer um intervalo, senão não vai dar tempo aqui. E a gente já volta trazendo a pesquisa aí do estado do Paraná, que foi divulgada hoje pelo IRG.
0: O que que é IRG? Instituto Rasga Pesquisa. Grana, vai.
1: Mas essa tem contrato, pelo menos que foi o Bem Paraná que contratou. Então tem um pouquinho de fundamento.
0: Ah, claro.
1: Vamos lá, intervalo.
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4: 7:37.
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12: Muito bem, estamos de volta com o Direto ao Ponto. Vamos para mais ouvintes, Rafa.
13: Duas participações na sequência. Vamos Gerson lá. E Nelson.
12: Vamos lá.
13: É uma dupla sertaneja? Bom, vocês estão juntos ou são separados?
14: Rafa e Rodrigo. Ô, Rodrigo, não dá ideia de mais imposto aí. Por que taxar os super ricos? Só porque o cara teve sucesso e ficou rico? Isso tem um incentivo para você não investir mais nesse país. Eu sou um super pobre, não pense que quem fala aqui é rico, não. Mas o que tem que fazer é diminuir o imposto para todos os brasileiros.
12: Eu concordo.
14: E rapidamente, aí, com relação a esta pesquisa, tem gente que está ainda esperando Papai Noel, é a colinha da Páscoa, né? Porque dizer que ainda acredita que a situação nesse mandato ainda vai melhorar, tá doido.
12: Não é nenhum mandato.
13: Tá, mas galera, então deixa eu me defender.
15: Aqui é o Nelson Gente Fina, de direita, não aquele xarope de esquerda. Então, esse negócio de bolsa para travesti, pelo amor de Deus, é ridículo, né? A pessoa tenha mais que nós heterossexuais? Tem um fiofó largo, muita coisa agora. Isso daí é mérito para ganhar bolsa? Pelo amor de Deus, vai estudar, vai se capacitar, vai fazer alguma coisa. O povo é complicado. Tudo é o governo do PT é o governo do mimimi. Mimimi, é tudo, ai, cota disso, cota daquilo, ai, porque a pessoa é isso, a pessoa, eu quero cota, eu tô gordo, eu sou gordo, entendeu?
13: Gordo, pobre.
15: Eu quero cota pra gordinho também, tem que ter cota pra gordo, tem que ter cota pra vesgo, tem que ter cota pro cara que tem orelha grande, tem que ter cota pra tudo também. Povo do PT é um povo mimizento do Johnny.
16: Que show da sucesso é esse? Que show da sucesso?
13: Ouça, eu quero me defender.
12: Rápido.
13: Como é que é o nome do primeiro lá?
12: Gerson,
13: o negócio é o seguinte, eu não estou propondo imposto para os super ricos. Eu estou querendo dizer o seguinte, o Lula fez uma propaganda na televisão descendo o cacete, dizendo que os super ricos concentram a renda aqui no Brasil, que ele é contra os super ricos e contra a acumulação e não sei o que lá. Só que ele nunca taxou os super ricos. Então ele fala uma coisa e faz outra. É isso que eu estou querendo dizer. O que eu estou querendo dizer é o seguinte, que o cara que ganha salário mínimo, a empresa paga um salário para o funcionário e um salário para o governo. Por que não melhora a situação das empresas? Sim. Por exemplo, a direita não é contra a escala 5x2. Eu sou a favor da escala 5x2. Mas o que o Lula quer fazer? Ele quer que o empresário pague isso, sem que diminua o imposto sobre o salário. Também está errado. Então, se ele quer diminuir de 5 para 2, ótimo. Então, ele tem que colocar programas que tirem a taxação do salário dos funcionários, que a gente pague melhor o funcionário e pague menos para o governo. Sim. E se ele fala do super rico, então ele que taxa o super rico. Cara de pau esse presidente.
12: Vamos para mais recado, Rafa.
17: Alessandro, fala aí.
18: Boa noite, Henrique, Rodrigo e Rafa. O Alessandro de novo. Eu ouvindo vocês falarem sobre o gasto com a publicidade desse mentecapto do Planalto lá, no governo Bolsonaro, o Bolsonaro renovou a concessão para a TV Globo. Será que o Bolsonaro fez uma coisa certa? Ele não poderia ter usado a caneta para pôr a Globo no devido lugar dela e caçar da concessão em função das grandes coisas ruins que a Globo faz pelo Brasil? Fica a pergunta para vocês aí. Um abraço do Alessandro.
13: Henrique, ele não teve o que fazer. Na realidade, a concessão, a pressão era tão grande, porque a concessão não depende só do ato exclusivo do presidente. Dependia também do Congresso Nacional. E tem muito deputado, muito presidente de Câmara, presidente de Senado, que é muito ligado com a Rede Globo, que eles protegem esse cara. Você veja o caso do PSOL, que eu sempre falo aqui. O PSOL não tem expressão nenhuma a nível nacional, só que o PSOL governa pela Rede Globo, que está sempre os deputados do PSOL no Jornal Nacional, e através do STF. Eles pedem liminar do projeto de lei que eles fizeram para ser concluído. Então, realmente, é uma vergonha absoluta. Mas o Bolsonaro, eu acho que não teve opção. E eu, se fosse o Bolsonaro naquela época, não tinha comprado uma briga tão forte com a Rede Globo.
12: Eu também não.
13: Porque ele estava com várias frentes de briga e isso ajudou a prejudicar nesses 1% que ele perdeu a eleição. Foi muita briga ao mesmo tempo, muita confusão ao mesmo tempo. Exato. E no final ali do mandato dele, ele estava brigando inclusive com os aliados. né? Você lembra? Brigou com um monte de gente que era aliado, que ajudou a eleger ele presidente. É. Então isso o Flávio...
12: Agora você viu aquela hoje?
13: É diferente.
12: Teve um deputado federal, eu não vou me lembrar o nome, amanhã eu vou trazer essa notícia aqui de um deputado federal que declarou hoje, é um cara do Rio de Janeiro, é um pastor, eu não vou me lembrar o nome dele agora, mas é bem famoso o pastor. O Tony de Paula? Hã? O Tony de Paula. É, o Tony de Paula, um troço assim. Ele disse que vai lançar a direita com Lula. Ele disse isso numa entrevista hoje.
13: Tava alcoolizado.
12: Não tava. Não tava. Direita tava. Com Lula. Porque ele não vota no Flávio Bolsonaro.
13: Como é que fala lá no Terreira, quando o cara incorpora? O pastor foi incorporado.
12: É, incorporado. Vamos lá, vamos para mais um recado, Rafa.
17: Fala aí, Valmir.
19: Boa noite, Henrique. Boa noite, bancada. Olha, o Reis aí falou agora do partido do Kassab, PSD, né? Tem ministério, não sei o que mais, Caiado, mas esqueceu de falar também que é o partido do governador Ratinho. Então, deixe claro aí também que também é do partido do governador Ratinho. E ainda tem gente que confia no governador. Ó, convenhamos, viu? É centrão mais pra esquerda. Tá. Ok? Boa noite.
13: Valeu. Veja, é o partido do Ratinho também, o PSD. Mas deixa eu te falar uma coisa, nós temos que tomar muito cuidado nessa eleição. Porque o que aconteceu no PL? Eu sou do PL ainda, eu sou do Partido Liberal. Mas muita gente boa da direita raiz foi, como é que se diz, esfolado no PL. O PL expulsou muita gente boa e abrigou muita gente também do Centrão, tralha do Centrão. Então não ache que o PL, eu vou votar no 22 porque só tem gente boa lá. Não é verdade. Sim. Eu sou do PL e estava o Jacobo, estava lá, que é um deputado daqui, que prejudicou muita gente aqui no estado do Paraná, que era bolsonarista raiz.
12: Sim. Então, O G foi um deles,
13: eu fui um deles. O Jacobo, que era do PL, o presidente do PL, que não me fale desse cara aqui, que pelo amor de Deus, para mim é um dos piores do estado do Paraná, ele era do PL e ele era centrão mais absurdo do mundo. Sim. E expulsou muita gente do PL. Por exemplo, eu tenho um amigo que era apresentador de rádio aqui, como é que vocês chamam ele? De...
17: Placa Preta.
13: Placa Preta. É. Tá no Podemos. Entendeu? E é um puta do cara de direita, da linha de frente. Bom caráter. Gente boa, tá no Podemos. Então, no PP tem gente boa, no Podemos. Os partidos podem ser centrão. Mas tem muita gente boa dentro desses partidos que são mais bolsonaristas que os caras do PL.
12: Exato.
13: E eu tô falando isso sendo do PL.
12: Presta atenção. Só refazendo a notícia. Obrigado, Rafa. O Tony de Paula, que é um pastor do Rio de Janeiro, se não me engano, ele defende a direita com Lula em segundo turno contra Flávio Bolsonaro. Ele é um deputado evangélico, apoia Caiado no primeiro turno, mas recusa o clã Bolsonaro e projeta a migração dos votos evangélicos no segundo turno.
13: Esse cara deve ter recebido.
12: O cara é um idiota total.
13: Não é. Ou às vezes ele é malandro, não é idiota. Ele é malandro sem vergonha. Às vezes ele ganhou um cargo numa estatal para algum afiliado político dele e o cara fala isso. Pode. Gente, não tem como.
12: Direita com Lula não existe.
13: Não tem como o cara ser cristão e votar no PT. Não
17: Na
13: existe.
17: Última eleição ele se elegeu apoiando o Bolsonaro.
13: Então, pra você ver como é malandro. Mas é que o Lula tá dando cargo, tá pagando. Então se o cara é malandro, ele pega dinheiro para mudar de lado. Eu volto a repetir, em 2018, que eu fui candidato a senador aqui no Paraná pela chapa do Bolsonaro, se eu tivesse saído para deputado estadual, deputado federal, eu tinha sido eleito aqui no estado do Paraná. Eu abri mão da minha candidatura para ajudar um projeto de governo. Esses caras do PT não têm projeto de governo, só têm projeto de poder. Eles querem é ganhar. E esse Tony de Paula deve ter dado um cargo importante.
12: Você conhece, eu vou te mostrar.
13: Um cargo importante para ele no Rio de Janeiro. E ele deve ter mudado de lado para dizer que o Lula, a direita com o Lula. Esse cara é outro que vai entrar pelo cano, que nem a Soraya Tonic nem essa Simone Tebet. Não é possível.
12: Vocês cariocas, por favor, não votem nesse cidadão. Ah, o não Tony votar. De Paula.
13: Não é possível um negócio desse. Não tem, não bate.
12: Direita com Lula, vocês estão malucos.
13: Como diz minha avó, não orna. Não, não orna uma coisa com outra. É. Ser cristão, eu lá eu participo em eventos de igreja, tem gente dentro da igreja católica que é de esquerda. Não tem como. Isso é o demônio dentro da igreja. Não tem outra.
12: Exato, a gente falou isso solução. Ontem aqui, inclusive. Vamos lá para o último recado, Rafa.
17: Bora lá, participação do Denilson.
20: Boa noite, Rafa, Henrique, Rodrigo e as pessoas de bem, ouvintes. Então, Rodrigo Reis comentando ali a respeito do Mourão, né? A esquerda é tão mentirosa que nem o Bolsonaro, nem ninguém imaginava que um general seria melancia desse nível aí, né?
12: Tem um ódio.
20: Agora, esses tempos atrás, andei vendo notícia aí, não sei se é fato realmente, né? Mas que o Mourão, antes tempo, teve na Venezuela, vendo as caixinhas adestradas lá para as eleições, né?
12: Aí, ó, a opinião do ouvinte. Rodrigão, obrigado.
13: Obrigado. E o pessoal que está em casa, me siga no Instagram, Rodrigo Braga Reis. É importante para nós que você siga Rodrigo Braga Reis no Instagram, Henrique Giglio, JR, e Rafael...
17: Rafa Marques, CWB.
13: Rafa Marques, CWB.
12: Amanhã estaremos de volta, pessoal. Obrigado.
13: Um abraço, boa noite a todos. Vou no Boqueirão Fashion Week agora.
12: Boa sorte.

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4: 7:56.

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0: 8:03, muito bom dia Cascavel, bom dia região oeste do Paraná, no ar Independência 92, aqui pela Rádio Estúdio 92.3, a rádio mais libertária do Brasil.
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0: Eu sou Osmar Júnior e vou ficar com você até as 10 horas da manhã. Emerson está em férias, retorna no dia 17. 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
0: E você pode interagir conosco através do WhatsApp 998421195, pelo Facebook, pelo Instagram e também na bancada do Independência de hoje. Nós temos Gilson Pessoa conosco, daqui a pouquinho vamos anunciar as nossas atrações do programa e você pode também acessar o portal Estúdio 92 para acompanhar a nossa programação.
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0: Gilson Pessoa, bom dia.
3: Muito bom dia para você, Osmar. Bom dia, amigos ouvintes 92.
0: Hoje no programa Independência 92, daqui a pouquinho, o professor e economista Vander Piaia com o seu comentário. Ainda hoje a crônica com Duca Siliprandi. O pré-candidato a deputado federal, o jornalista Carlos Moraes. Ainda hoje, o benemérito Poti Vieira. E nós vamos conversar também, no segundo bloco do programa, com a advogada Jéssica Almeida, presidente do Movimento Nacional OAB de Direita. E ainda no Independência de hoje, o doutor Samuel Gomes, advogado e professor, falando direto de Brasília. E ainda, hoje é quinta-feira, a Hora da Boca com Igor Siqueira. Além, é claro, do comentário de Alexandre Garcia. E vamos para os nossos destaques desta quinta-feira. Operação Pix na Viola. Saiba quais são os municípios que mais gastaram com shows no Paraná. Governo do Paraná, Fernando Mantovani ganha força para ser o vice de Rafael Greca. Justiça condena Lula por propaganda antecipada de Marina e Tebet. Cássio Nunes Marques manda meta preservar perfis que atacam Flávio Bolsonaro. Missão cobra até R$7.000 por ingresso no lançamento de candidatura de Renan Santos à presidência da República. Presidente da República, sindicatos e governo federal formam um grupo das 5 instituições com menor nível de confiança entre os brasileiros. 8:07 e agora a previsão do tempo para esta quinta-feira.
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4: Quinta-feira de tempo mais estável no Paraná. As instabilidades perdem força, mas o céu continua com bastante nebulosidade no leste do estado, onde ainda pode ocorrer chuva fraca e isolada entre a Serra do Mar e o litoral. No oeste e noroeste, o sol volta a aparecer com mais frequência e o calor favorece pancadas rápidas de chuva durante a tarde, mas sem previsão de grandes acumulados. As temperaturas sobem um pouco no interior, com máximas acima dos 24 graus no oeste. Em Paranavaí, a previsão é de 17 a 27 graus. Já Guaíra e Umuarama devem registrar temperaturas entre 16 e 27. Cascavel, com temperaturas entre 17 e 24 graus. E Foz do Iguaçu, de 19 a 26. Telêmaco Borba deve registrar variações entre 14 a 24 graus, enquanto Ponta Grossa deve registrar de 13 a 21. Por aqui, na capital, as temperaturas previstas são de 13 de mínima e 20 graus de máxima nesta quinta-feira. Grande abraço para você e até amanhã. De Curitiba, Mauro Conte, com informações da Rede AERP.
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0: Oito horas e oito minutos. Uma ótima quinta-feira para você que está nos ouvindo pela Sintonia 92.3, Rádio Estúdio 92, a rádio mais libertária do Brasil. 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
0: Independência 92. E nós vamos diretamente para o nosso contato com o economista e professor parceiro da Estúdio 92, ex-vice-prefeito de Cascavel, Vander Piaia. Bom dia, professor Vander.
5: Bom dia, meu caro. Bom dia a toda a bancada aí, ao Toco, ao Gilson, a você, né? E a todos os nossos ouvintes, principalmente.
0: Professor, vamos começar falando sobre o nosso presidente da República. Nós falávamos em diversas oportunidades sobre as gafes que tem cometido o presidente Lula nos seus discursos. Gafes de diversas naturezas. E eu estou vendo aqui no jornal O Paraná, primeira página, Lula abre nova crise diplomática e Paraguai exige reparação histórica. As declarações do presidente Luiz Inácio Lula da Silva sobre a guerra da Tríplice Aliança provocaram forte reação do Paraguai e abriram mais um foco de desgaste internacional para o governo brasileiro. Professor, tem razão de ser essa indignação das autoridades paraguaias? Mais uma gafe do presidente Lula?
5: Pois é, meus caros. É uma das contínuas gafes, mas nesse caso ela envolve uma questão delicada, que é uma questão de fronteiras. Não que seja uma coisa tão relevante, mas acontece que se usa politicamente, inclusive pelo lado paraguaio, em que o presidente atual precisa, quer dar, assim, digamos, um certo ordenamento à sua gestão. Então isso cai no colo como um bom motivo de, por exemplo, aglomerar a opinião pública paraguaia a seu favor, compreende? Então não foi colocado num bom momento, num bom contexto, mas assim, eu queria até reafirmar como uma pessoa que costuma sempre ver os dois lados, eu sempre apregou nesse programa também, que nós temos que olhar sempre os dois lados, então o Lula não é diferente. O Trump fala muita bobagem também, mas justamente quem é muito próximo do Lula, quem gosta muito do Lula, não vê esse defeito no Lula, só vê nos outros, não é? Por exemplo, o lado, digamos assim, dos aliados e de todos aqueles sites, né, que apoiam o Lula, independente dele falar uma grande bobagem, uma grande besteira, taparam essa notícia com a outra, em que o presidente argentino acabou se referindo ao Alexandre de Moraes como um calvo basura, né? um lixo careca. E aí eles amenizaram a crítica do Lula sobrepondo essa notícia. Isso, obviamente, é sempre uma tramóia, né, ideológica de opinião pública para tentar, digamos, amenizar. Mas não vem em boa hora, de fato, embora não seja uma coisa assim tão, sabe, não foi uma coisa tão absurda, né? Absurda no seguinte sentido: o Paraguai de fato invadiu o Brasil, o Mato Grosso, parte do Mato Grosso, uma divisa muito mais fácil na época, né? Lembrando que a guerra foi de 1864 a 1870. Mas quem motivou isso foi realmente o Brasil, por ter invadido o Uruguai. E eu acho que é importante, porque tem a ver, sabe, Osmar, se me permite aí, tem a ver com, com a formação da própria identidade do Oeste do Paraná. Então, se me permite, os uruguaios tinham dois partidos principais, o Colorado e o Blanco, e o Brasil acabou apoiando um golpe para tirar os blancos do poder a pedido dos estancieiros brasileiros que viviam naquela região de fronteira. Então o Brasil se envolveu num golpe para tirar os blancos do poder e deixar os colorados no poder. Acontece que o então presidente do Paraguai, ele não gostou disso, ele já vinha numa política de armamento, ele já vinha numa política belicista também na América do Sul, e ele estava querendo um motivo. E quando o Brasil faz isso no Uruguai, é um motivo para que ele faça o seguinte, para que ele entre na guerra, declarando guerra ao Brasil, né? Então, de fato, houve uma invasão a posteriori. Então, os paraguaios estão errados dizendo que não houve invasão. Houve. Mas essa invasão decorreu primeiro de um passo dado pelo Brasil. Aliás, as relações, essa questão da Tríplice Aliança, ela tem muitas feridas aparentemente cicatrizadas, mas elas servem para o jogo político de quem está no poder. Por exemplo, nos anos 70 e anos 80, houve um avalanche de livros dizendo que o Brasil fez um verdadeiro genocídio, né, dos paraguaios. Não foi bem assim. Na verdade, foi uma certa provocação. A guerra acabou envolvendo um expansionismo paraguaio que acabou tendo que ser detido, e isso resultou, inclusive, em muitas batalhas ferozes perdidas pelo Brasil, até que o Brasil conseguiu, finalmente, na Tríplice Aliança, né, com o próprio Uruguai e a Argentina, superar isto e vencer a guerra. Mas veja, o Brasil foi magnânimo também, porque para a Argentina, o Paraguai estava estraçalhado, 80% da população masculina havia morrido. Né? Então, a própria Argentina havia sugerido que se dividisse o território paraguaio entre Brasil e Paraguai, entre Brasil e Argentina. E o Brasil disse não, ele manteve a nação paraguaia. Esse é um aspecto que é importante e que é necessário que a diplomacia, obviamente, paraguaia considere também. Então, o Brasil foi magnânimo, ele fez uma coisa muito bacana, ele preservou no momento em que o Paraguai não tinha condição nenhuma, se dividisse o Paraguai, eles não teriam resistência nenhuma. Mas aí tem um outro aspecto importante, se me permite, e quando termina a guerra, o Brasil está de amiguinho, digamos assim, da Argentina, e aí vários empresários, exploradores de erva mate e madeira, usando, digamos, essa política de boa vizinhança, eles conseguem, por

0: parte do Brasil muitos contratos para explorar o oeste do Paraná. Explorar o oeste do Paraná de que maneira? Principalmente extraindo erva mate e também madeira. Serão os ditos obrageiros, e eles vão ser importantes na formação de uma identidade no oeste do Paraná, porque desde 1870 eles começam a atuar aqui. Aqui, quando eu digo a partir de Santa Helena e de Foz do Iguaçu, e vindo até Campo Mourão, né, avançando até as regiões de Guaraniaçu, por ali, em todo o território que hoje é Cascavel, Cafelândia, Toledo, foi dominado por eles, né? Então, isso foi, de certa maneira, um resultado de uma nova estratégia geopolítica de boa vizinhança com a Argentina, mas que resultou justamente da aliança que começou com a Guerra do Paraguai. Vou aproveitar aqui, espero não estar cansando quem está nos ouvindo, e dizer o seguinte. Muita gente pensa, por exemplo, que quando se fala na Guerra do Paraguai, que o Paraguai invadiu esse lado nosso aqui do oeste do Paraná. Não, ele invadiu a divisa com Mato Grosso, cuja facilidade de acesso ao território brasileiro era muito maior. Nunca houve invasão do Paraguai aqui no oeste do Paraná, e muito menos isso aqui foi território paraguaio, né? Isso é uma coisa que a gente vê ainda na memória de alguns, isso sendo reproduzido sem, digamos assim, nenhum apoio em documento nenhum, ao contrário, desde 1750, Tratado de Madrid, já deixou bem claro que a margem direita do Rio Paraná, que é, portanto, o lado do Paraguai, da Argentina, pertencia a eles, e o lado esquerdo, que é o lado onde nós estamos, era brasileiro. Então, só para a gente fazer aqui um comentário, né, que aproveitando esse gancho para falar um pouquinho da história da formação do Oeste. Então, foi aí que nós tivemos essa boa vontade com relação a esses obrageiros que vieram para cá. E, inclusive, esse nome, Cidade de Cascavel, surgiu porque aqui era o pouso da Cascavel, era o lugar onde, lá nos anos de 1910, 1920, tinha um espaço ali onde se separava erva mate, um lugar de pouso para as mulas, um lugar para tomar água, uns casebres para poder alimentar os peões, ditos mensos, né? E foi aí que surgiu o nome Cascavel, vem diretamente da existência desse grande movimento aí, que era um movimento econômico, né? Claro que não deixava dinheiro aqui, porque fazia o seguinte: o mar pegava tudo que se extraía daqui, era levado para a Argentina, através do Rio Paraná, e lá era comercializado. Então o dinheiro ficava lá. Aqui ficava uns minguados para aqueles trabalhadores, para os caboclos que moravam aqui e que eram pagos, digamos assim, por temporada por esses obrageiros, né? E aí tem até uma
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0: curiosidade, se me permite
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0: ainda. Sei, quer falar, Gilson?
1: Não conclua, por favor,
2: Pode
1: Vander.
2: concluir, professor.
0: Tá bom. Não, por exemplo, Santa Cruz, né? Alguns meses atrás, o jornal Pitoco, o Jairo nos procurou sobre o nome, por exemplo, Central Santa Cruz, que provavelmente tem pessoas nos ouvindo, que hoje pertence à Cafelândia, né? A Central Santa Cruz é um marco inequívoco da presença dessas obragens aqui, porque Santa Cruz não era, digamos assim, um nome relacionado diretamente à iconografia do cristianismo, a cruz no qual Cristo foi crucificado, mas sim a Santa Cruz, que era o capataz e cunhado de Júlio Alica, um dos mais poderosos obrageiros que aqui tiveram. E esse Santa Cruz era terrível, ele era um capataz terrível, extremamente cruel, abusava das mulheres dos trabalhadores, das filhas dos trabalhadores, e também matava sem piedade por uma desavença qualquer ou simplesmente para mostrar ordem. Tudo isso está extremamente muito bem documentado, né? Então, são marcas desse passado, mas que tudo começa ali na Guerra do Paraguai.
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1: Vander, prazer falar contigo mais uma vez, meu irmão.
0: Obrigado.
1: É impossível falar nessa atrapalhada do presidente brasileiro com o Paraguai e não lembrar que o Paraguai tem 50% da energia da Itaipu Binacional, do qual ele consome lá apenas 17%, e o restante vende para o Brasil. Há muito a gente vem suportando aumentos na conta de energia. Por conta dessa atrapalhada, Vander, poderia acontecer de o governo paraguaio parar o pé com o governo brasileiro na energia que vende para nós, lembrando que em 2024 já havia acontecido uma certa crise diplomática entre os dois países por conta do valor pago pelo Brasil na energia que compra do Paraguai, Vander?
0: Olha, não vai chegar tanto, meu caro Gilson. A pergunta é muito boa, mas como ela está sendo aproveitada politicamente, não é? Tanto de um lado como do outro, não vai chegar tanto, não vai chegar esse tipo de tensão. Isso logo passa, já se esquece, daqui a pouco se cria uma nova fala enviesada, uma nova bobagem, e as pessoas já esquecem. Não penso que isto vai afetar, até porque é importante para o Paraguai essa compra, né, essa demanda, esse dinheiro que entra por parte do Brasil da compra desse excedente. E com relação agora ao preço da energia no Brasil, você tem toda a razão, existe uma discrepância absurda, não é? Tanto que um dos insumos, né, a energia elétrica é um dos insumos. A indústria pesada brasileira, que depende de muita energia elétrica, por exemplo, está fazendo planos, e muitas já mudaram para o Paraguai justamente por isso, porque a estrutura tributária do Paraguai, como todo mundo já sabe, é muito mais leve do que a brasileira, e com isso impacta diretamente no preço da energia lá. A energia é muito mais barata, né, do que você gasta em torno de 35% a 40% do preço da energia que você gastaria no Brasil. Só que você gasta 1.000, lá você gastaria 350, 400, e isso não incorrendo em alguns canais de subsídios ainda, dependendo do tipo de indústria e tudo mais. Mas por que isso? A nossa estrutura tributária terrível, e fica muito evidenciado quando a gente olha o acordo de Itaipu, que, aliás, diga-se, foi um grande acordo, né, uma grande sacada, uma visão industrialista de um período que muito criticado da história do Brasil, mas que havia uma visão industrialista de fato, tanto que o Brasil cresceu a passos largos nos anos 70, final dos anos 60 até os anos 70, até metade dos anos 80. Então foram, assim, digamos assim, recordes históricos de PIB. Por exemplo, para você ter uma ideia, a média de crescimento do PIB do Brasil de 68 a 73 foi 11,1%. Imagine você crescer 11,1%. Diziam à época, né, estávamos há 30 anos do ano 2000, que já ficou para trás, faz 30 anos, né, mas que o Brasil estaria entre as três maiores potências do mundo quando chegasse o ano 2000. Né? Tal não se concretizou, porque houveram problemas terríveis no Brasil e mudanças políticas terríveis também. Tudo isso acabou afetando essa visão industrialista. Mas é esse comparativo, as pessoas têm que lembrar sempre. Pense em Itaipu, que vocês já vão ter a referência desse passado, digamos, industrialista do Brasil e do Paraguai. À época, inclusive, a Argentina ficou muito louca, né? Porque a Argentina não queria. Ela viu que esse tratado seria uma coisa que é muito benéfica para a indústria brasileira e Paraguai, e a Argentina tentou, por meios diplomáticos, impedir a construção do Itaipu. Não obteve êxito, foi isso.
1: Muito bem, você 92.3. falou aí em estrutura tributária. Eu gostaria de falar contigo sobre política fiscal. Nunca antes na história deste país, Vander, os bancos lucraram tanto. Lula taxa o povo e quem produz e estabelece política fiscal irresponsável e leviana, que privilegia bancos e rentistas, prejudicando a população. É o Robin Hood às avessas. Dá com uma mão e tira com as duas. Padrão PT. Estas são palavras, Vander, do senador Rogério Marinho. Ele diz isso tudo depois de o Banco Central divulgar que o lucro do sistema bancário brasileiro, no ano passado, ano de 2025, chegou a 255 bilhões de reais, o maior das últimas duas décadas. Está certo, senador Vander?
0: Olha, isto é uma evidência, essa tua pergunta, sempre muito, muito bacana, né? São questionamentos ótimos. Ele demonstra um negócio que tem acontecido no Brasil e está se acelerando, que chama-se concentração de renda. Pouca gente olha isso, mas quando os bancos têm resultados exorbitantes, isso significa, obviamente, maior concentração de renda, ou seja, eles estão ganhando mais e a população, mesmo.

0: É, na cobrança dos impostos sobre TEDs e outras transferências de crédito, que eles não têm mais isso, não é? Então, a despeito disso, dá para demonstrar realmente. Esse é um aspecto que a gente tem que discutir muito, porque, por exemplo, você distribuir Bolsa Família não aumenta, ele aumenta a renda da coletividade, mas não diminui a concentração de renda. Ao contrário, ele está aumentando a concentração de renda, porque menos pessoas estão dispostas a formar um capital, né? Então, significa que a renda se concentra ainda mais. Penso que é um motivo bom para a gente discutir, né? Eu sei que o meu tempo é exíguo agora, mas em linhas gerais é isso. O que está acontecendo é uma demonstração inequívoca de que, apesar do discurso do governo, né, a concentração de renda está acontecendo de fato no Brasil. E o lucro dos bancos é, obviamente, a prova disso aí.
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0: e 26 minutos, 8h26, Independência 92, entrevistando Vander Piai, o nosso parceiro de todas as quintas-feiras. Professor Vander, para encerrar, nosso tempo é exíguo, daqui a pouco nós vamos receber aqui o pré-candidato a deputado federal Carlos Moraes, o jornalista Carlos Moraes, que daqui a pouco vai falar sobre a justiça de Cascavel que rejeita a ação de Paranhos contra os jornalistas, reafirmando a liberdade de imprensa. Então, daqui a pouquinho nós vamos falar sobre esse assunto. E para finalizar, professor, eu gostaria que você falasse um pouquinho sobre a taxa de juros. Parece que houve aí uma mudança aí na taxa de juros americana que vai influenciar diretamente aqui no Brasil.
2: Na verdade, não houve essa mudança, né? Ela se manteve entre 3,50 e 3,75 ao ano, sempre lembrando, né, que nós estamos com 14,25 ao ano, então a diferença é brutal. E mesmo assim, eles não diminuíram, queria diminuir mais, o Trump queria diminuir, e ele colocou um aliado dele como presidente do Banco Central. Mas agora não pôde baixar mais, aí o Trump amenizou e falou: "Ah, tudo bem, é que ele não dependia só dele, dependia de um colegiado, e de fato de 12 pessoas, mas há uma sinalização que o juro, inclusive, possa aumentar um pouquinho lá." Então, ele, sempre que afeta os juros, aliás, sempre que se move os juros norte-americanos, ele também move a economia do mundo e também afeta, por exemplo, o fluxo de entrada de dinheiro no Brasil. Se a taxa de juros americana subir, muitos investidores vão falar: "Bom, agora eu vou começar a investir no mercado americano, porque ele é mais seguro, embora eu ganhe menos, mas o spread, a diferença de lucros, ficou melhor, menor, então eu volto para o mercado americano." Então, se a taxa de juros americana cai, isso aumenta a quantidade de dinheiro que vem para o Brasil. E, por consequência, também faz baixar, por exemplo, o valor do dólar, não é? Então, nesse momento, essa mudança que houve ontem, aliás, não houve uma mudança, houve uma manifestação de continuidade da taxa de juros. Mas é importante tocar no assunto para que a gente possa esclarecer as pessoas que nos ouvem, não é? De que maneira esse mecanismo de alguma coisa que acontece lá nos Estados Unidos afeta o Brasil de alguma maneira, assim, afeta o preço do dólar, afeta a entrada de capitais e, portanto, também o próprio movimento das nossas exportações.
0: 8 horas e 29 minutos, professor Vander Piaia, obrigado mais uma vez pela sua colaboração aqui no programa Independência 92, muito esclarecedoras as suas manifestações e uma ótima final de semana, uma ótima semana e até a próxima quinta-feira.
2: Obrigado, foi um prazer falar com vocês e obrigado especialmente aos ouvintes que estiveram conosco até esse momento. Muito obrigado.
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0: Informação, jornalismo combativo e debates populares só aqui no Independência 92. Nós vamos para um rápido break e já já, Carlos Moraes, jornalista e agora pré-candidato a deputado federal. Aliás, vamos saber se ele já é candidato, porque parece que tem a convenção da Federação PSDB Cidadania. Vamos ver se já foi confirmada a candidatura de Carlos Moraes. Lembrando aos ouvintes da estúdio que a Rádio Estúdio 92, o programa Independência 92, abre o seu espaço para todos os postulantes a cargos aqui de Cascavel e da região oeste do Paraná. Basta entrar em contato com a nossa produção. 8h30, rápido break, já voltamos.
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3: 8h32.
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0: 8 horas e 34 minutos, bom dia para você. Hoje, Independência 92 com Osmar Júnior. Emerson volta de férias no dia 17 de agosto. Conosco agora, aqui no programa Independência 92, o jornalista, colega de imprensa e agora candidato, pré-candidato a deputado federal. Está para ser homologada sua candidatura na convenção. Carlos Moraes. Bom dia, Carlos Moraes.
1: Bom dia, Osmar. Bom dia, Gilson, Toco. E boas férias para o Emerson, né? O Emerson Bittencourt. É um prazer muito grande estar aqui para poder falar dos projetos que nós estamos divulgando nessa pré-campanha. Nós estamos agora naquela fase. Já temos candidatos, ainda sem o número, e temos pré-candidatos. Algumas convenções ficaram para o último dia, segundo a legislação, né, que é o dia 5 de agosto.
0: Tá certo, você falou dos seus projetos, você já esteve aqui no Independência falando daquele projeto da internet nas nossas rodovias, né? Um projeto muito interessante. Qual seria um outro projeto aí que você ainda não falou aqui nos microfones da emissora?
1: Olha, nós temos, por exemplo, essa questão das jarins em todo o Brasil. Você sabe que o Trovão, que é um deputado, inclusive da direita, né, um bolsonarista, apresentou um projeto importante que já passou pela comissão, que é para não mais pontuar na habilitação, na CNH, o estacionamento no perímetro urbano. O que era o que é uma injustiça, porque ainda não tivemos a lei aprovada. Você pode ter a multa, sim, né, se a pessoa ficar lá mais de 2 horas. Agora, você não está cometendo nenhuma infração grave, meu caro Gilson.
2: 5 pontos na carteira e quase R$200.
1: Quase R$200 e 5 pontos. Então, passou já na comissão e eu espero que a gente tenha, Osmar, outras mudanças na Jari, né? Outras mudanças em relação ao trânsito. Não é possível que a gente continue tendo pessoas desqualificadas, que a gente não tenha um acompanhamento, que a gente não tenha uma transparência. É claro que quem cometeu a infração precisa ser punido. O motorista que passa um sinal vermelho ou que comete uma infração grave, ele tem que ter os pontos na habilitação e tem que ser punido, tem que pagar multa ou até deixar de dirigir, né, ser impedido de dirigir. Agora, as jarins, elas não são transparentes. Você é mais fácil ganhar na Mega Sena sozinho do que você recorrer e ganhar uma multa, porque às vezes o cidadão está certo, né? Às vezes ele tem como recorrer, tem argumentos para recorrer. Está ciente de que não cometeu um erro. E aí a gente tem realmente essa falha dentro da Jariz em todo o Brasil. E isso eu vou trabalhar, né, como pré-candidato, estou divulgando já a minha proposta no sentido de mudar e tornar mais transparente a Jariz em todo o Brasil.
0: 8 horas e 38 minutos, Independência 92, recebendo o pré-candidato a deputado federal, Carlos Moraes. Carlos Moraes, Federação PSDB Cidadania. Qual é o candidato que a confederação vai apoiar para o governo do estado?
1: Olha, nós tivemos a resposta já do presidente da federação, Beto Rich, que é o presidente do PSDB e o presidente da federação. Presidente do Cidadania é o Douglas Fabrício, prefeito de Campo Mourão, que é o presidente estadual. E a decisão, pelo menos está encaminhada para a convenção, que é o apoio ao Sandro Alex e ao grupo, né, que vai fazer parte aí dessa chapa. Me parece que o Álvaro Dias, o Greca, cedeu aos encantos do governador.
2: Tiveram um encontro os dois.
1: Então nós possivelmente vamos ter esse grupo aí, PSDB Cidadania, né, com uma chapa muito boa de deputados federais e estaduais, o MDB com Álvaro Dias e Rafael Greca, e também com a chapa de deputados federais e estaduais, e o grupo do Ratinho se fortalece, com isso se fortalece rumo às eleições deste ano. Né, conseguiu aglutinar, nós tivemos aí, né, o Greca, que insistiu até o último momento que seria o candidato a governador pelo MDB, né? Está como pré-candidato, mas cedeu e nós vamos ter aí então essa força em relação à pré-candidatura do Sandro Alex, a candidatura do Sandro Alex.
2: Carlos, há menos de 30 dias, Ratinho Júnior já tinha conversado com o Greca e convidado ele para ser vice de Sandro Alex. Greca, em alto e bom som, diz não. Devido à minha trajetória política, Vice, para mim, não serve. Agora, ventila-se a possibilidade de o acordo estar já selado. Isso pode vir a ser discutido até amanhã ainda. Mas caso o Ratinho Júnior consiga trazer o Rafael Greca como vice de Sandro Alex, o MDB, e trazer para o Senado o Álvaro Dias, não complica o meio de campo com o Republicanos e o Alexandre Cury?
1: Me disseram, né, Gilson, você acompanha a política nesse momento mais do que eu, porque eu estou como pré-candidato, então você fica discutindo a questão de ver a votação, de ver onde vai ser melhor, o que é mais viável, os projetos. Mas eu entendo o seguinte, que com a saída do Álvaro Dias, o Alexandre Cury, evidentemente, ele gostaria, o Gilson, de ser o único candidato da chapa, né, do governo. E agora a gente vai ter a força de Álvaro Dias, que tem um nome conhecido, né? Foi senador por 3 mandatos.
2: Desponta nas pesquisas.
1: Mas em relação ao Greca, eu quero fazer uma colocação, Gilson e Osmar e meus caros ouvintes, que o Greca, nenhum demérito ao Sandro Alex, que foi deputado, né? É deputado, foi secretário. O Greca tem um histórico, se você for analisar, 3 vezes prefeito. Por isso que ele bateu o pé como pré-candidato e queria, porque queria o apoio do governador Ratinho, né? Olha, eu estou mais qualificado para ser governador. Bateu, insistiu, mas o governador não abriu mão. Embora tenha mudado de candidato, né? Lançou primeiro o Guto Silva, que também foi seu secretário, e na sequência acabou trocando por Sandro Alex, e aí o Greca se escalou, mas ele preferiu continuar com o Sandro Alex como seu pré-candidato a governador. Em relação ao Cury, eu entendo isso, de que ele gostaria de estar sozinho na chapa, porque é muito mais confortável. Olha, vocês podem votar na Gleice, podem votar no Álvaro, podem votar no Martins, mas eu sou o candidato da chapa, eu sou o único voto aqui dessa chapa do governador. Agora tem o Álvaro, não sei se acaba sendo uma pedra no sapato, mas vão ter que lutar ali os dois para ter o primeiro e o segundo voto, né?
0: 8 horas e 42 minutos aqui no Independência 92. Carlos Moraes, pré-candidato a deputado estadual. Carlos, voltando ao seu projeto de reformar as JARIs, as juntas administrativas de trânsito, você fala em melhor qualificar os servidores, né, e os conselheiros e as pessoas que vão julgar as nossas multas. Você tem visto que existe muitas vezes um apadrinhamento dentro das JARIs?
1: Pois
0: com
1: é,
0: colocação de pessoas não qualificadas?
1: Apadrinhamento com pessoas não qualificadas. Fala-se uma junta, mas a gente não tem uma clareza nessa junta, né, que é uma pessoa qualificada em trânsito, uma pessoa representando a sociedade civil, representando a sociedade. A gente não tem essa clareza. Você não sabe. Qual é a qualificação também desse agente que entende de trânsito, né, entre aspas? É preciso divulgar, explicitar melhor. E eu acho que os olhos do Poder Judiciário precisam estar conectados também com esse julgamento das multas. Nós temos muitos infratores e eles precisam ser punidos. Eu volto a repetir, quem comete infração tem que ter punição. Agora, o cidadão também que precisa de um recurso não pode ficar à mercê de pessoas despreparadas, que nunca ouviram falar em regras de trânsito. Pessoas que nunca ouviram falar em regras de trânsito vão lá para julgar um recurso impetrado por você, por mim, por qualquer outro motorista. Então, isso realmente é um descalabro. Isso não pode acontecer.
0: Eu quero apenas corrigir.
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0: Aqui, o Carlos Moraes é pré-candidato a deputado federal.
1: Federal.
0: Falei estadual, falei equivocadamente. Gilson Pessoa?
2: Eu queria falar um pouco sobre 8 de janeiro, Moraes. E os problemas que seguimos tendo desde então. Ontem entrevistamos aqui o pré-candidato, o Kleinubin. E ele deu uma atravessada com o agronegócio e disse que é contra os grandes produtores rurais, porque financiaram a quebradeira que aconteceu lá em Brasília no dia 8. E eu tive que parar o pé e fazer o contraponto, dizendo que não concordava, porque o grande produtor rural, ele de uma certa forma financiou, sim, um transporte, financiou alguma tenda, alguma barraca, água, alimento para os brasileiros que foram lá se manifestar. Ninguém financiou quebradeira, até porque ninguém tem bola de cristal. O que que o pré-candidato Carlos Moraes pensa a respeito disso? O agro teve culpa?
1: Não, hipótese alguma, e nós não podemos rotular. A gente tem que parar com essa mania no Brasil de rotular. Aquela manifestação, nós tivemos pessoas participando de todo o Brasil. Então, não foi só o agro, nós tivemos empresários de vários setores. Não estou aqui defendendo nem A, nem B e nem C. E por que que se rotula apenas o agro? Foi o agro que patrocinou. Tudo bem, nós tivemos produtores, tivemos empresários do agronegócio que levaram lá comida, como você disse, o churrasquinho, mas nós tivemos empresários de vários setores. E não dá nem para nominar aqui, você teria que entrar no processo e ver. Dono de empresa de ônibus, dono de borracharia. Nós tivemos, aliás, pequenos e grandes empresários. Então você não pode rotular só o agro, só o agro. Nós temos que ter respeito pelo agro que segura as pontas desse país. Né? Inclusive eu defendo que as cooperativas já fazem um papel interessante. Nós temos as maiores cooperativas do Brasil, que é agregar valores, mas nós, hoje, temos que parar com essa mania de não investir em industrialização, mandar matéria-prima para fora e acabar recebendo o produto aqui por um preço que custa o olho da cara. Então, respeito ao agronegócio, aqueles que produzem, aqueles que seguram, porque nós somos o celeiro do mundo. Paraná é o supermercado realmente do mundo. Nós produzimos e o agronegócio é responsável por matar a fome de muita gente em todo o mundo. Nós precisamos avançar ainda mais. Né? Se você for analisar a cadeia que sai do agronegócio, daquilo que é produzido do Paraná, daquilo que é produzido do Brasil, você vai ver que nós temos na África, nos países mais pobres do mundo, produtos que são extraídos, industrializados e que vem matando a fome de muita gente nesse país. Precisamos avançar porque tem muita gente ainda morrendo de fome, muita gente ainda com falta de água potável, mas é a força do agronegócio que tem amenizado esse drama, não só das populações mais ricas do mundo, mas também das populações mais pobres do mundo.
3: E quando 92. A gente fala de agronegócio, Carlos Moraes, qual o pensamento do pré-candidato com respeito ao governo que aí está, que ignora a relevância do agronegócio para o PIB brasileiro? E precisamos dizer que tudo que entra, o governo deveria ter a obrigação de investir bem, e de repente ele faz um plano safra aí que pouco passa de R$500 milhões. Se funciona bem o negócio, se contribui grandemente com o PIB, não deveria ser melhor atendido? Hoje nós temos centenas de produtores rurais endividados. Muitos estão fazendo alienação fiduciária, estão dando a propriedade pro banco, dando com documento assinado, para pegar um pouquinho de dinheiro. E atrasou, não dá nem para discutir, o banco pega e leiloa. Está certo ou está errado isso?
1: Olha, nós precisamos primeiro analisar o mercado mundial. Por que que o Brasil, às vezes, enfrenta dificuldades agora com esse tarifaço do Donald Trump aí, com essa confusão toda, que eu não quero entrar no mérito, se é política, se não é política, mas por que que nós somos penalizados? Porque nós não temos o mesmo sistema de outros países produtores. Você vai para os Estados Unidos, o sistema é totalmente diferente. Você vê como é que funciona os americanos na produção de milho, que eles produzem bastante, de soja nem tanto, porque precisam de importar do Brasil. Mas nós, para estarmos bem em outros mercados, nós precisamos primeiro cuidar aqui, de dentro de casa. E nós não estamos fazendo o dever de casa direito. Temos linhas de financiamentos? Temos o plano safra? Temos, mas eu acho que nós precisamos avançar mais porque as intempéries do clima, né, muitas vezes penaliza o agronegócio, penaliza o agricultor, não só o grande, mas o pequeno também. Então nós precisaríamos de ter uma discussão mais profunda com técnicos, com quem vive o problema, com quem produz, para que realmente a gente continue sustentando, dando apoio incondicional a essas pessoas que seguram a economia do Brasil. Você imaginou o Brasil sem o agronegócio, sem a produção agrícola?
3: Ah, nós estávamos quebrados já.
1: Não. Quem segura realmente é a produção agrícola no país. Aqui é a região de Cascavel. Você já imaginou nós sem a Copavel, sem as grandes cooperativas, aqui a Cepacol, a Copacol, quer dizer, Cepacol é o remédio. A Copacol e outras cooperativas aqui, a LAR. Né? Se nós não tivéssemos a de Campo Mourão, né, Coamo, se nós não tivéssemos essas cooperativas que fortalecem o agronegócio, nós estaríamos numa situação crítica. Aí sim nós estaríamos perto de Cuba e da Venezuela. Mas é o agronegócio que sustenta e que segura a economia do Brasil.
0: 8 horas e 49 minutos. Carlos Moraes, quero aproveitar a sua presença aqui para trazer uma notícia que eu trouxe em manchete, Operação Pix na Viola. Você sabia quais são os municípios que mais gastaram com shows aqui no estado do Paraná? E um levantamento aponta que os municípios paranaenses pagaram cachês bilionários a duplas sertanejas e artistas. Desde 2023, um valor que seria suficiente para construir creches para 46 mil crianças e realizar 14 milhões de exames médicos. E o município campeão é o município de Santa Terezinha de Itaipu, com R$11.938.000. Depois vem os municípios de Pinhão, Sertanópolis, Marechal Cândido Rondon, aqui na nossa região, Fazenda Rio Grande, Jacarezinho, Ivaiporã, Telêmaco Borba e Itaipulândia. E a dupla que mais abocanhou esses recursos públicos nos seus shows foi Fernando e Sorocaba, depois de Guilherme Venuto e Ana Castela, Zé Neto e Cristiano, e por aí vai. Eu gostaria que você

0: comentasse, você como futuro deputado federal, desses gastos absurdos com os municípios, com esses shows que em nada acrescentam aos nossos municípios.
1: Primeiro que eu vejo como uma fonte de corrupção, porque o cachê artístico ele é muito relativo. Se eu quero contratar o Gilson Pessoa aqui, que é jornalista, radialista, para gravar um anúncio, eu posso contratá-lo com um cachê de 5 mil ou de 1 milhão. E isso não se questiona, Gilson. O artista é a mesma coisa. Então isso acaba sendo um corredor para a corrupção, junto a esses prefeitos e outros de todo o Brasil. E você citou uma situação aí crítica que é em relação às creches, que eu quero falar que eu tenho um projeto importante sobre as creches. Mas olha, nós temos no Paraná, e nesse período de pré-campanha, não é que eu não quero citar nomes, mas eu tenho que me reservar, porque a gente não sabe o que a Justiça Eleitoral pode pensar e interpretar, mas nós temos uma deputada que tem um filho que não canta absolutamente nada, e ela faz emendas para mandar o dinheiro para o município, e o município acaba contratando o próprio filho dessa deputada. É um descalabro, é uma vergonha, uma verdadeira vergonha. É o filho que não canta absolutamente nada e que leva um cachê gordo, um cachê caprichado para participar de shows de grandes artistas, canta antes ali, faz, né?
2: Faz abertura do evento,
1: leva um cachezão caprichado. Então, a Constituição diz que a gente não quer só comida, a gente quer também diversão. Mas, opa, pera lá, você está vendo que nós estamos nos deparando aí com um verdadeiro absurdo, com cachês bilionários. E como é que fica essa questão? Isso é muito fácil de devolver. Ô, Gilson, eu vou te contratar para gravar um comercial, tá? O seu cachê normal seria 10, né? Eu vou lhe oferecer aqui 500 mil. É o seguinte, o restante você me devolve aqui. Então, viu? Não estou dizendo que acontece isso em todas as prefeituras, mas há uma suspeita enorme em relação a esses shows milionários que acontecem. Então, nós precisamos colocar fim nisso. E se você me der a oportunidade, eu gostaria de falar em relação à falta de vagas de creches em todo o Brasil. E esses shows todos aí poderiam ter amenizado já a situação de muitas crianças, de muitas mães de todo o Brasil.
0: Fique à vontade.
1: Então, meu caro Osmar, Gilson e ouvintes, eu tenho um projeto, nós temos aqui em Cascavel Família Acolhedora para as Crianças Órfãs, vocês sabem que funciona muito bem. É preciso que professores, que a população interprete muito bem o meu pensamento em relação à creche. Gilson, Osmar, ouvintes, a criança nasce, cresce, vai para a faculdade e morre sem ter uma vaga de creche. Nós temos uma lei. E aí a gente ouve dos prefeitos, dos governadores, não, nós vamos resolver o problema de creche. Não resolve, é mentira. Nós temos 2 milhões e 300 mil crianças fora das creches em todo o Brasil. No Paraná, parece que passa de 500 mil crianças. Cascavel, se eu não me engano, 4, 5, 6 mil crianças fora das creches. O meu projeto é para que a gente tenha um programa de habilitação, e aí tem que ser uma PEC, um projeto de emenda constitucional que eu quero propor, né? Tô divulgando como pré-candidato e chegando lá eu quero propor, que é para nós termos um programa como Família Acolhedora. As secretarias municipais de educação, elas vão vistoriar o ambiente, elas vão ter uma comissão para cuidar. Nós vamos ter câmeras nos ambientes, porque nós temos boas cuidadoras, mas nós temos também crianças que estão sendo queimadas, crianças que caem do berço, crianças que ficam assadas, crianças que ficam com sequelas sem muitas vezes os pais ficarem sabendo, porque a mãe sai para o trabalho e ela pega parte do seu salário ou dá para a vizinha, ou dá para a pessoa aposentada do lado da sua casa, ou deixa a filha mais velha cuidando, às vezes um adolescente, também uma outra criança. Então nós precisamos resolver essa situação de amparar, proteger e educar. Aí você vai ter o material do MEC, né? Você vai ter a merenda adequada, você vai ter as fraldas, você vai ter a gestão feita pelas secretarias e os cuidadores que vão ganhar, nós vamos gerar emprego e renda. Professores aposentados, espaços de igrejas ociosos, nós resolvemos, isso não é blá blá blá de internet, meu caro Osmar, meu caro Gilson e ouvido. Isso é uma realidade. Nós temos o Família Acolhedora que é fantástico, acabou-se com aqueles com aqueles lares de criança que tinham problemas. Eu me lembro de um lar de criança, uma denúncia atrás da outra, uma denúncia atrás da outra. Então nós vamos ter os acolhedores, os educadores, através da vistoria e através do acompanhamento das secretarias municipais de educação, as creches em casa. Na hora que nós tivermos creches, Gilson, para todas as crianças do Brasil, de Cascavel e do Paraná, a gente vai diminuindo o programa. É como as crianças, quando a gente tiver a adoção de todas as crianças órfãs que estão nas famílias acolhedoras, a gente vai se afastando do programa Família Acolhedora. O que não pode é deixar a criança sem creche na ilusão de que nós vamos ter vagas, vamos ter vagas, vamos ter vagas e nunca tem.
0: Aliás, você falou em Cascavel. Cascavel realmente tem 5 mil crianças fora das creches. Aliás, essa bandeira foi a bandeira utilizada pelo ex-prefeito Leonardo Paranhos, que prometeu acabar com a fila das creches e até hoje não conseguiu, não obteve sucesso. Agora são 8 horas com 56 minutos.
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0: Carlos Moraes, estamos chegando aí ao final da nossa entrevista, do nosso bate-papo. Fique à vontade para suas considerações finais com relação aos nossos...
1: Sobre a falta de vagas de creches em Cascavel, eu, quando estava convivendo com o ex-prefeito, participando, ajudando, contribuindo, né, eu passei essa sugestão. E a Márcia Baldini, né? Não, porque não dá certo. Falei, olha, dá certo com família
2: sem
1: acolhedora.
2: Sem nem experimentar, disse que não dava certo.
1: É. Então, também o ex-prefeito também não quis, mas eu defendo com unhas e dentes esse projeto, o Gilson.
2: Eu acho importante.
1: É. Tem porque daí você certo. Protege as crianças. As crianças nossas estão vulneráveis. Nós precisamos proteger as crianças e educá-las. A primeira infância precisa de ter lá desenvolvimento da coordenação motora, da cognição. Isso tudo, as secretarias podem acompanhar, oferecer o material didático necessário e os ambientes podem ser preparados nas casas das pessoas, porque isso já existe. É só regulamentar, acompanhar, cuidar, zelar, dar segurança às nossas crianças. Cascavel rejeitou, mas nós vamos, se Deus quiser, ter um projeto de emenda constitucional. É claro que mesmo... se Cascavel aceitasse, nós precisaríamos de ter uma proposta nacional. Mas poderia se fazer um projeto piloto para apresentar para um deputado.
2: Faz a experiência, isso. Lógico. Ó, deu certo, vamos ampliar.
1: Fizemos em Cascavel um projeto piloto e deu certo. Então vamos propor no Congresso Nacional para que a gente tenha esse projeto aprovado. Mas eu defendo essa bandeira, pode ter certeza. Osmar e Gilson e caros ouvintes. Nós não teremos mais crianças fora das creches, e isso com qualidade, com segurança e com geração de emprego e renda para os cuidadores, para os professores aposentados, para as pessoas que já fazem esse trabalho. Isso é necessário.
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0: 8h59. Carlos Moraes, mais uma vez obrigado por ter atendido ao pedido da Estúdio 92 para ouvi-lo, e estamos à disposição.
1: Obrigado Gilson, obrigado Toco, obrigado Osmar, um abraço a todos e fico muito feliz de poder divulgar as minhas propostas como pré-candidato. Bom, dessa parte, eu tenho as melhores propostas, basta entrar nas minhas redes sociais, @TV Carlos Moraes, para você saber da Wi-Fi grátis das rodovias e de tantos outros projetos que eu tenho defendido. O eleitor tem que ficar atento a quem tem projeto e não quem tem blá blá blá de internet. Muito obrigado.
0: 8h59, vamos para um rápido break e o Independência 92 volta já.
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5: De acordo com o Instituto de Planejamento e Tributação, o brasileiro trabalha em média 149 dias por ano, quase 5 meses, apenas para pagar impostos. Em 1988, eram 2 meses e 13 dias, ou seja, a carga tributária mais que dobrou em 37 anos. Para manter cada emprego, a empresa pode gastar o dobro do salário em encargos. É como pagar outro ano inteiro só em impostos e obrigações que não vão para o trabalhador, mas para sustentar a máquina pública. De acordo com o Índice de Retorno ao Bem-Estar da Sociedade, o governo arrecada como país rico, mas devolve saúde, educação, infraestrutura e segurança de país pobre. E tem quem acredite que a solução para o Brasil seja aumentar ainda mais os impostos.
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0: Agora são 9h04. 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Até às 10 horas da manhã, o programa Independência 92. Daqui a pouco tem Igor Siqueira com A Hora da Boca. E daqui a pouco também estamos já tentando contato com a advogada doutora Jéssica Almeida, presidente do Movimento Advogados de Direita no Brasil.
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0: Antes, enquanto estamos tentando contato com a doutora Jéssica, vamos falar de uma notícia que está aqui no Notícias Cascavel. Ministério Público acionou, Justiça de Cascavel rejeita ação de Paranhos contra jornalista e reafirma liberdade de imprensa. Pois é, nós já falamos aqui no Independência a respeito de um processo movido pelo ex-prefeito Leonardo Paranhos contra o Notícias Cascavel, contra o jornalista Evandro Nicolau, contra o jornalista Matheus Pepice, dizendo que foi caluniado nas redes sociais, inclusive determinando retirar conteúdos das mídias sociais. E o Ministério Público e o Poder Judiciário concluíram que esse processo patrimonial, né, é a primeira vara criminal de Cascavel rejeitou essa queixa-crime movida por Leonardo Paranhos, ex-prefeito de Cascavel, contra o jornalista Evandro da Rosa Nicolau, editor-chefe do portal de notícias Cascavel. Gilson Pessoa, nós tivemos um caso parecido aqui na emissora, onde nós somos acusados de homofobia, e tivemos também um caso parecido quando o ex-prefeito Pedro Mufato processou esse jornalista por um comentário que eu fiz aqui na Estúdio 92 a respeito da sua administração. Em ambos os processos, e mais agora esse do Leonardo Paranhos, as queixas-crimes, os processos foram rejeitados. É pelo menos um sinal que ainda existe a justiça e o direito de expressão.
11: A questão é a seguinte: se o cidadão não quer ser alvo de críticas, não quer ser cobrado e não aguenta reclamações, ele não deve disputar um cargo eletivo. Veja que no caso do Notícias Cascavel, do Nicolau, foram matérias jornalísticas baseadas em fatos em que cobravam providências e que cobravam responsabilidade e transparência do administrador do município. Foram, se não me engano, 13 matérias. Aí o ex-prefeito decide ir para o tapetão, tipo assim, dar um cala-boca na imprensa. Não é assim que funciona. A imprensa aí está para fazer um monitoramento, para ouvir a queixa, a reclamação do cidadão, para levar até o órgão competente. E ao órgão competente cabe a solução do problema, não parar o pé. Aí ele critica jornalista por matérias e não vem a limpo para falar sobre denúncias que com ele ou contra ele e a família tramitam também na justiça. É dois pesos e duas medidas. Faz parte do sistema o cidadão parar o pé. Ah, pode ser que não dê nada, mas dá dor de cabeça. Deu errado para você, Leonardo?
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0: E a decisão do juiz Dr. Marcelo Carneval diz o seguinte: não basta para configurar crime, é indispensável comprovar a vontade deliberada e consciente de caluniar ou difamar, elemento que não ficou demonstrado nos autos. Daí o magistrado destacando então que a simples divulgação de fatos que repercutem negativamente na reputação de alguém não basta para configurar o crime de calúnia, injúria ou difamação.
11: Tu veja, vamos puxar um pouquinho para nível nacional. A divulgação de um vídeo feito por IA com a pessoa de Jair Messias Bolsonaro, divulgação de um vídeo, porque ele está em prisão domiciliar. Os esquerdistas pararam o pé, porque eles temem, e lá não tinha nada de mentira. O próprio vídeo dizia: olha, este não sou eu, Jair Messias, esta não é minha voz, é produção de IA. Ou seja, não enganando ninguém. Eles pararam o pé. O quê? Não pode? O cidadão Lula, ele podia fazer tudo e mais um pouco. O pessoal tem que parar de usar a justiça para picuinha. Recentemente estourou aí nas redes que só o PT, o governo que aí está, demandou mais de 80 ações judiciais contra o time adversário. Viu? Isso infla o sistema e coisas que são verdadeiramente importantes deixem de ser discutidas. Obviamente que vez por outra tem alguém da imprensa que fala o que não deve e tem que sim levar um puxão de orelha. Mas criticar e usar a justiça para penalizar alguém por só contar fatos, aí não dá. Não pode, não deve.
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0: São 9 horas e 10 minutos. Agora há pouco nós conversamos com o Carlos Moraes. O Carlos Moraes nos falava sobre o seu projeto de reformular o sistema das JARIs, as Juntas Administrativas de Recursos de Trânsito. E é exatamente esse tema que está sendo abordado na edição de número 12 do jornal Repórter Memorex.
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0: Este não tem amnésia.
12: Esse não sofre de amnésia.
0: É verdade. Saudoso José de Córdoba. Está aí mais um resultado da inteligência artificial, Gilson. Está aí o nosso querido e saudoso...
2: Saudoso de Córdoba.
0: José de Córdoba. Pois bem, Jornal Repórter Memorex, tabloide Cascavel, trazendo em primeira página Trem da Alegria. E sabe quem está à frente desse Trem da Alegria? Quem é o maquinista-mor desse Trem da Alegria? Exatamente, o ex-prefeito Leonardo Paranhos, que nomeou a sua esposa e ex-primeira-dama Fabíola Anselmo Paranhos da Silva e o seu primo Gerson Paranhos, justamente como membros titulares da JARI, esta junta administrativa de recursos de trânsito, foram nomeados sem comprovarem qualquer qualificação técnica para isso. E está aqui na primeira página do Memorex a nomeação junto ao DETRAN de Fabíola Anselmo Paranhos da Silva e Gerson Paranhos Oliveira, com salários que chegam a R$17.800 para a Fabíola, R$19.500 para o Gerson. Está correto isso, Gilson?
11: Jamais! O próprio Leonardo, enquanto prefeito, dizia: ninguém vai mamar nas tetas da prefeitura. Bom, entre aspas, né? O primo exerce função de assessor estratégico regional 3 na Coapar, salário de 9.600 conto. A esposa do senhor Paranhos já é nomeada na Celepar. Juntos, o primo e a esposa, presta atenção aí, amigo eleitor, eles retiram dos cofres do governo, do nosso suado dinheirinho que pagamos de impostos, pagamos porque somos obrigados, R$50.000 por mês. Celepar, Coapar e JARI, R$50.000 por mês. Ou seja, ao final de um ano, dava pelo menos para fazer uma crechezinha lá no bairro Santa Cruz, dava para fazer lá no Interlagos, dava para fazer lá no Veneza. Dinheiro nosso, que ao invés de retornar para nos servir, serve para pagar a família do senhor Leonardo. Não sabemos qual o conhecimento a dona Fabíola tem lá em tecnologia, porque Celepar é a tecnologia do Estado. Não sabemos qual o conhecimento que o primo Gerson tem em construção civil, porque a Coapar é a Companhia de Habitação do Estado do Paraná.
0: Ele tem uma imobiliária, o que agrava ainda mais a situação, né? Ou pode favorecer a sua imobiliária.
11: Ah, ele tem imobiliária? Viu? Tem que ter conhecimento no setor, tem que ter experiência. Tem que ter. Disse bem aqui o Moraes. Cara, tem que ser pessoas capacitadas. O problema é que o governo pega para fazer agrado. E nós temos 54 deputados, que teriam que parar o pé. Opa, pera aí, é o dinheiro do paranaense, senhor governador? Que conversa é essa? Detalhe, na Coapar está o Jorge Lange. O ex-vice-prefeito do Jorge no primeiro mandato.
0: Ex-vice-prefeito do Paraná.
11: Do Leonardo no primeiro mandato. Que não serviu para vice, ele deu um jeito de mandar para Curitiba. E agora, que está lá há muito tempo, não sei qual é o salário do Jorginho, que também não serviu para secretário de obras, e foi para Coapar. Ou seja, troca de favores entre Jorge Lange e Leonardo? Não sei, é só uma pergunta que fica no ar aí.
0: Pois é, voltou a circular nas redes sociais um vídeo em que o ex-prefeito Leonardo Paranhos dizia, enquanto prefeito, no meu governo ninguém vai mamar, eu vou acabar com essas tetas. Pois é, agora só não acabou com as tetas, ele não é mais prefeito, mas foi nomeado secretário de Estado de Turismo e na condição de secretário de Ratinho Júnior, na condição de ex-prefeito de Cascavel, utilizou-se da sua influência para colocar nas tetas do poder a esposa e o primo.
11: E ninguém viu os deputados que aí estão, o senhor Leonardo usando a máquina pública enquanto secretário de turismo para percorrer o estado. Isto, na cabeça dele, e muito antes do período pré-eleitoral, que ele iria disputar uma cadeira na Câmara, viu, é muito fácil rodar o estado inteiro, a gente pagando a gasolina, a gente pagando o hotel, a gente pagando segurança, a gente pagando motorista, a gente pagando a comidinha, pro cara fazer campanha. Ninguém viu e ninguém fala nada. Isso é desleal. Desleal, como por exemplo com o Carlos Moraes aqui, que é um cidadão que está trabalhando a sua pré-campanha com recurso do próprio bolso. Não tem como chegar ali em Santa Teresa e, se não for no fio do bigode, na conversa, na confiança, ganhar o prefeito. Já o outro tem a condição do cofre do estado. Isso é desleal, isso não poderia acontecer jamais. E é por isso, senhoras e senhores, que muita gente não entra na vida pública. Não porque ele não tenha bons planos, bons projetos e intenção de ajudar. Mas é que ele sabe que ele não tem recurso para disputar com os que aí já estão. Eu penso que não tinha que ter fundo eleitoral, por exemplo. O cara conseguiu um mandato de deputado federal, são 4 anos. Conseguiu um mandato de senador, são 8 anos. Se o trabalho que ele desenvolveu nesse período de 4 ou de 8 anos, ou deputados, no caso, com 2, 3, 5, 7, 8 mandatos, não é o suficiente para dizer para o seu eleitor, olha, eu vou tentar de novo e não vou nem fazer campanha. Se você achou que eu fiz bonito, vem comigo. Não, mas tem que gastar o dinheiro. Nós estamos falando em bilhões. Falamos agora aí de uma merreca, que foi gasto com show, porque é merreca. Mas pensa em 5 bilhões para investimento em habitação popular, para investimento em saúde, para investimento em CMEI, para investimento em segurança pública. A gente pagando para o cara fazer campanha e depois virar as costas para a gente.
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0: Gilson, com todo respeito, gastar 11 milhões e 900 mil reais para shows num município como Santa Terezinha de Itaipu, para mim não
11: Santa
0: é merreca.
11: Santa Terezinha tem royalty. Da Itaipu recebe em dólar. Mas poderia estar sendo investido na população.
0: Exatamente.
11: Mas perto dos 5 bi do fundão, é merreca.
0: Agora são 9 horas com 19 minutos e já que o Gilson falou sobre 54 deputados estaduais aqui na Assembleia Legislativa do Paraná, nossos representantes na Assembleia, eu quero falar de um deles que está aqui também na segunda página do jornal Repórter Memorex, Ademar Traiano. Manutenção no poder com o nosso dinheiro. Você sabe, Gilson, quanto dinheiro o Ademar Traiano gastou, dinheiro público, somente com publicidade, 700 mil reais, somente para divulgar o seu trabalho na Assembleia, para encobrir todas as denúncias que ele teve enquanto presidente da Assembleia, quando ele, inclusive, foi réu confesso de ter recebido R$300 mil de propina, mas o processo de cassação foi arquivado, você gosta muito de usar o termo passar o pano, os colegas dele passaram o pano e ele continua deputado e, pior, agora é o presidente da principal comissão da Assembleia, que é a Comissão de Constituição e Justiça, a CCJ. E tá aqui no jornal Repórter Memorex, o faceiro Ademar Traiano buscando agora a reeleição. Tá bonito na foto, né? Tá sorrindo, tá rindo à toa.
11: E o que eu vou dizer do Traiano? É comum, como disse o vereador lá de Curitiba, no caso de Rachadinha, deve ser comum também chamar alguém que vai prestar um serviço para a Assembleia e dizer, não, vamos fechar, mas 50-50. Talvez ele nem seja o culpado de tudo isso. Culpado é quem mantém ele lá. Culpados são os outros deputados que passaram o pano para um cara que confessou um crime e vai tentar a reeleição. Cadê o Tribunal Eleitoral, que devia estar vendo isso? Olha, não conseguimos fazer nada com ele depois que ele assumiu que cometeu um crime, mas vamos pelo menos barrar, vamos livrar o povo paranaense de ter esse aí disputando de novo. Porque não tenha dúvidas, o Osmar Júnior, tem bala na agulha, tem recurso, vai disputar com outro que poderia ser 10 vezes melhor que ele e vai ganhar, porque tem grana para gastar. E o bom que poderia sentar na cadeira dele, não vai conseguir. Porque, infelizmente, o eleitor brasileiro gosta de barganhar o voto. Gosta de fazer a chamada troquinha. Não se engane, porque esse dinheiro que a gente está falando aí, que os caras vão gastar, e é muito, eles calculam, cada voto vai me custar R$5 mil. Entra todo o processo da campanha, né? O que é gasto com combustível, o que é gasto com cabo eleitoral, o que é gasto com aquilo outro. E sai comprando aí, um outro eleitor aqui busca um padre lá, um pastor acolá, um presidente de bairro não sei aonde, e fecha com o cara. A dar R$30 mil ali pro presidente do bairro para dizer que eu sou o bambambam. E os 5 bilhões vão tudo pro ralo.
0: 9 horas com 23 minutos. Aliás, amanhã aqui no Independência 92 eu vou trazer a relação de outros deputados gastões aqui no estado do Paraná. Dentre eles, um deputado aqui de Cascavel, que figura entre os que mais gastaram verbas públicas desde 2023 até o ano de 2026. Justiça multa Lula por propaganda antecipada a Marina e Tebet em São Paulo. O Tribunal Regional Eleitoral de São Paulo condenou Lula a pagar R$15 mil.
11: É brincadeira, Osmar, é brincadeira.
0: R$15 mil, porque constatou uma decisão do TRE de São Paulo, determinou que o presidente pague, então, R$15 mil por realizar pedido de votos fora do período oficial de campanha. Lula, na ocasião, se dirigiu à plateia em maio de 2026, uma plateia de motociclistas e representantes do setor, sugerindo que a categoria buscasse apoio com ministros como Guilherme Boulos, Marina Silva e Simone Tebet. Pedindo voto. O que vocês podem fazer por elas é dar o seu voto a elas.
11: Meu, isso é uma afronta. É uma afronta ao povo brasileiro. Vamos lembrar, em 2020, o PL, o partido de Jair Messias Bolsonaro, o partido de Flávio Bolsonaro, pedia investigação das urnas eletrônicas. Pedia investigação. Olha, nós precisamos de transparência, nós precisamos saber se está tudo certo. O que que o Alexandre de Moraes fez? Multou o PL em R$22 milhões. Lula, com a máquina governamental, dizendo que vocês podem fazer por essas meninas é amanhã ou depois, votar para elas, pedindo voto. Pela lei é proibido. Mas o que dizer, então, da escola de samba que foi paga para fazer o beleléu lá pro Lula...

0: Estão tentando proibir que o filme seja apresentado ao povo brasileiro. Não pode. É período eleitoral, não pode. Ninguém pode ver o filme da história do Bolsonaro. Mas pode fazer carnaval com escola de samba do PT e do Lula. Pode Lula pedir voto, porque isso aí é uma afronta. 15 mil reais, se fosse pelo menos 1,5 milhão ou 15 milhões, aí a gente falava assim, ó, a gente tá meio errado com a justiça.
1: Não faz nem cócega.
0: A gente tá meio errado, porque eles estão tratando meio igual, mas não estão tratando meio igual. Aos amigos do rei, tudo, eles tudo podem. Veja o caso do Moraes. Pô, o caso do Moraes, o Moraes tá batendo biela. Rapaz, ele atravessando o presidente do TSE, Tribunal Superior Eleitoral, dando prazo pro cara se explicar por conta do vídeo de... Ô Alexandre, tu não é mais o presidente. Tu tem que se recolher ao seu cantinho de ainda ministro e ficar pianinho. Não tem que atravessar. Lá tem presidente e tem vice. E o presidente já disse que o que foi apresentado não é ilícito. Não é ilícito. Tá tudo certo. Fica no seu cantinho. Mas é que Lula protege Xandão, Xandão protege Lula. E quando a petezada e companhia precisa incomodar a direita, é a ele que eles recorrem. Viu? Só não vê quem não quer. Só não vê quem não quer, que a coisa tá ruim, mas vai ainda piorar mais.
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1: 9 horas e 28 minutos, quero mandar um abraço e agradecer o carinho da audiência, nos acompanhando pelo Facebook, o Carlos Camargo, também o Adailton Coleman.
0: Bom dia, Adailton.
1: Um grande abraço. Até às 10 horas da manhã, Independência 92. Daqui a pouquinho tem a Hora da Boca. E a doutora Jéssica Almeida, presidente do Movimento Advogados de Direita do Brasil, acaba de me mandar mensagem dizendo que ela teve uma operação na Polícia Federal pela madrugada e está, nesse momento, acompanhando seus clientes na sede da Polícia Federal e pediu desculpas por não poder participar hoje. Mas nós vamos reagendar a participação da doutora Jéssica Almeida, porque é um momento importante, momento eleitoral, momento justamente para bradar contra esses absurdos que nós acabamos de mencionar com relação ao presidente Luiz Inácio Lula da Silva. E onde é que está a OAB, né? A OAB não faz, não se manifesta. Nós vamos saber exatamente, a doutora Jéssica sempre tem falado que esse movimento é uma forma de dar espaço para aqueles advogados que não são ouvidos pela OAB Nacional.
0: É, até porque a esquerda tem prerrogativas. Prerrogativa? Que quando Alexandre de Moraes ignora a prerrogativa de um defensor, diz, não, o senhor não tem que falar nada. Aqui quem apita sou eu. Prerrogativa é o advogado conversar com o cliente, atender o cliente, defender o cliente. Prerrogativa é o Flávio Bolsonaro, enquanto filho do condenado por Xandão, o Jair, que está em prisão domiciliar humanitária, advogado do pai, não poder nem telefonar. Prerrogativa do advogado. Mas só serve para quem é esquerda. Prerrogativa, devido ao processo legal, os direitos só servem para quem está aí no poder.
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1: 9 horas e 31 minutos, vamos para um rápido break. O Independência 92 volta já.
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5: 9:32.
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8: 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A definição do empresário Assis Gurgas Neto como primeiro suplente da candidata ao Senado pelo PT, Gleisi Hoffmann, reforça uma prática cada vez mais comum na política brasileira: a escolha de suplentes que reúnam elevado patrimônio, influência econômica e capacidade de financiar campanhas eleitorais. Embora a indicação seja apresentada como resultado de uma articulação entre PT e PDT, nos bastidores, a leitura é de que o fator financeiro também pesa na composição da chapa. Assis Gurgas Neto integra um dos maiores impérios tradicionais do estado, Grupo Eucatur e Fundação Assis Gurgas, o que amplia o potencial de apoio político e de arrecadação para a campanha. 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
13: 9 horas e 36 minutos. Bom dia para você. Independência 92 até as 10 da manhã. Informação, jornalismo combativo e debates. E agora com a Hora da Boca Maldita, diretamente de Curitiba ou de Telêmaco Borba. Vamos saber onde está o nosso parceiro Igor Siqueira. Bom dia, Igor.
14: Bom dia, Osmar. Bom dia, amigo Gilson. Bom dia, pesados e diletos ouvintes da Rádio Estúdio 92. Hoje falando diretamente de Curitiba, cidade sorriso, capital do nosso estado do Paraná.
13: E já que estamos falando de Curitiba, capital do Paraná, vamos falar um pouquinho sobre quem governou a cidade em 3 mandatos, Rafael Greca de Macedo. Eu tenho uma informação aqui, eu quero que você conteste ela ou concorde com ela. O empresário Fernando Mantovani está sendo cotado para ser vice de Rafael Greca. Ele é o maior gastador de publicidade do estado do Paraná para tentar conquistar votos no interior. Rafael Greca, que agora está, inclusive, ouvi uma informação de que ele teria desistido de ser candidato e teria se somado à candidatura Sandro Alex. Eu não sei se você tem essas informações, mas de qualquer forma, corre aqui a boca pequena de que o Fernando Mantovani tem um contato direto com Rafael Greca e pode ser o candidato a vice para representar a nossa região, já que Rafael Greca não tem muita força aqui na região oeste do Paraná. Meu caro Igor, o que é que você acha?
14: Então, amigos, mais uma vez a região oeste tem sido namorada pelos candidatos ao pleito como governador do estado do Paraná. Veja que a importância aí que a região oeste realmente tem no estado do Paraná. Agora, Rafael Greca, isso já está em redes sociais, inclusive já faz algum tempo, esteve em alguns encontros com o Fernando Mantovani, né, um empresário. Veja bem, como você disse, a boca pequena, acho que talvez é uma boca nem tão pequena, dizem que já há um pré-acordo entre Rafael Valdomiro Greca de Macedo e o senhor Ratinho Júnior para a composição da chapa junto ao candidato abençoado Sandro Alex. De outra parte, realmente é confirmada esta conversa do Mantovani com o Rafael e, a princípio, houve até um convite para compor a chapa para ser vice-governador dentro da pré-campanha para o governo do estado do Paraná na chapa Rafael Greca de Macedo. Mas vejamos, amigos. Acho que o Ratinho Júnior precisa do Rafael Greca. O candidato Sandro Alex realmente não está tracionando na campanha, não tem tracionado as pesquisas. Essa última pesquisa que saiu do Instituto RG, IRG, se não me falha a memória, que a mídia aí mais...
13: Que dá um empate botar... técnico, dá um empate técnico com o Requião Filho?
14: Pois é, mas aí, como dizem, né, na boca maldita, né, o Instituto Ratinho de Governo, né, o RG, né, não dá para levar muito a crédito. Né? Nós temos que ver que, infelizmente, a campanha para o lado do governo do Sandro Alex não tem tracionado. Eu não acredito nesse número, meu prezado amigo Osmar. Acho que esse número não compõe a realidade. De outra parte, acho que a ida do Rafael Greca, se for confirmada, ganha tração. Acho que realmente há um ganho eleitoral, porém, eu não sei se este ganho eleitoral seja suficiente para superar atualmente o segundo colocado, Requião Filho, que tem uma campanha já estabelecida, já consolidada, aliado juntamente com a esquerda do estado do Paraná.
13: Igor, você que tem acompanhado bastante a campanha do pré-candidato, agora candidato homologado Sérgio Moro para o governo do estado, você acredita que as coisas tendem a se consolidar para uma vitória no primeiro turno de Sérgio Moro?
14: Veja bem, eu não sei se no primeiro turno essa vitória seja possível. Eu até acredito que ela é mais plausível no segundo turno, e entendo também, da mesma forma, que os dois candidatos à frente hoje devam chegar ao segundo turno, ou seja, Requião Filho e senador Sérgio Moro.
13: 9:41, aqui no Independência 92, na Rádio Estúdio 92.3 FM, sempre muita informação, debate e jornalismo combativo. estamos conversando com Igor Siqueira, diretamente de Curitiba, com o seu quadro A Hora da Boca.
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16: Ô Igor, bom dia.
14: Bom dia, queridos.
16: Quero voltar ao assunto Rafael Greca.
14: Vamos em frente.
16: Mês passado, quase 30 dias, Ratinho e Greca já tinham sentado e conversado e Ratinho tinha chamado Greca para compor com ele no governo, certo? Rafael Greca disse não, pela minha trajetória política, vice não me serve, sendo assim, eu disputo o governo. Aí, ontem, novo encontro, tá meio que balançado o Greca. Questão é, aqui mesmo nestes microfones, Rafael Greca de Macedo disse ao Oeste do Paraná que não indo para um segundo turno e tendo lá, como disse você ainda há pouco, os que despontam, Sérgio Moro e Requião Filho, ele apoiaria Requião Filho por conta do passado que teve com o pai, Roberto Requião. E eu lembro bem que no show rural, aqui em Cascavel, quando conversei com o Greca, eu perguntei se disputaria o governo do Paraná, ele disse que não, disse que ia viajar, ler muito livro, talvez escrever um livro. Aí disse para mim que não disputaria o governo, mentiu para mim. Depois disse pro Ratinho que não aceitaria de jeito nenhum, mentiu lá atrás pro Ratinho. Aí disse aqui que apoiaria o Requião, mentiu pro Requião. Dá para acreditar em alguma coisa? Porque, pelo que a gente percebe, em pré-campanha, mentir é mais bonito que falar a verdade, Igor.
14: Você tem razão, amigo, Gilson. Mas a classe política ela é pródiga em casos como esse, né? Infelizmente, nós, eleitores e cidadãos, ficamos à margem e à mercê dessas conveniências políticas, que elas vão pela onda, né, ao léu, mudando dia a dia. Então, o que outrora é dito, no dia seguinte não é confirmado, né? E um dia posterior é totalmente mudado e muitas vezes há um retrocesso e uma volta àquilo lá atrás que foi dito. Na política tudo acontece, amigo Gilson. Eleitores, o que nós vemos é mais um teatro, como sempre, né? Nós, espectadores. E aí as conversas vão acontecendo em bastidores, à noite amanhece de um jeito, amanhece de outro. O senhor Rafael Greca de Macedo, que outrora era muito ligado ao governo Jaime Lerner, lá no passado, num rompimento, num arrombo pessoal, saiu, foi para as bandas de Roberto Requião, que o recebeu, o acomodou no governo naquele momento. Depois disso, ele também teve um rompimento com o governador Requião, foi para o outro lado, começou a trabalhar para o lado de Beto Richa, trabalhar para o lado de Ratinho Júnior. Assim, a política ela vai caminhando dessa forma. Mas, infelizmente, Gilson, o que falta é uma identidade, o que falta é uma linearidade. Este comportamento pendular dos nossos políticos confunde muito os eleitores. Por isso, amigos, na eleição, vamos olhar o histórico dos candidatos. Vamos olhar as suas condutas, com quem ele se uniu, com quem ele prefere se unir e quem são os seus pares. Porque, assim, é inevitável que isto vai repercutir no futuro. Então, assim, se o governador, o candidato Valdemiro Greca de Macedo já anunciou, num eventual segundo turno, apoio à esquerda, no caso, o candidato Requião Filho, há que se levar em conta disso. É uma perspectiva? É possível. Como eu disse há pouco, hoje o quadro está Sérgio Moro e Requião Filho. Acredito eu que a chegada do Rafael Greca à campanha de Sandro Alex, se confirmada, vai movimentar, sem dúvida nenhuma vai movimentar. Mas eu não sei a que ponto. Eu, particularmente, não acredito numa ultrapassagem a candidatura de Requião Filho, que, como eu disse, já está consolidada com o seu apoio e a esquerda, sempre muito aguerrida, sempre muito consolidada nos seus votos, ou seja, aqueles que eles abençoam, aqueles que eles escolhem, eles são fiéis. já não é o caso dos outros candidatos que estão neste pleito, que ficam oscilando a esta margem conforme a sua conveniência.
13: 9:46. Vamos aproveitar, Igor Siqueira, falar da força das redes sociais. Cássio Nunes Marques, ministro do Supremo Tribunal Federal, manda Meta preservar perfis que atacam Flávio Bolsonaro. Presidente do TSE, Tribunal Superior Eleitoral, o ministro Cássio Nunes Marques determinou que a Meta, que é responsável pelas mídias sociais, Facebook e Instagram, que preserve os 51 perfis do Facebook e do Instagram que publicaram conteúdos contra o candidato à presidência, Flávio Bolsonaro. É uma decisão de caráter sigiloso, mas está aqui a informação da revista Oeste. As mídias sociais, principalmente nesse período eleitoral, estão sendo usadas de maneira muito contundente para determinar o resultado das eleições, Igor.
14: Prezado Osmar, ouvintes, é claro que hoje não consegue se falar em eleição sem mídias sociais, né? A preocupação maior, e na minha opinião, eu acho que isso tem que ser pertinente, inclusive, ao Superior Tribunal Eleitoral, é com relação, principalmente, ao uso de fake news, ao uso de inteligência artificial, porque hoje em dia a gente sabe, muitos vídeos preparados por inteligência artificial são, parecem realmente reais. Você não consegue diferenciar, salvo uma marcação que é feita ali, muito sutil nos vídeos, a grande massa não vai conseguir diferenciar se aquela voz, aquela imagem realmente pertence àquela pessoa que está proferindo aquelas palavras. Quando se fala em regulamentação de rede social, quando se fala um pouco da questão da limitação daquilo que pode ou não ser dito em rede social, acho que é uma discussão bastante ampla, prezado Osmar. Acho que o governo, acho que a população, acho que a questão da coletividade deveria pensar um pouco nisso. Me preocupa essa questão, acho que nós vamos ter muita coisa sendo produzida de material obscuro, acho que muitos currículos e muitos históricos serão manchados e maculados nessa eleição. Isto particularmente me incomoda.
17: Eu sigo nesse tema, Igor, porque quando o Nunes Marques fala para a Meta, preserva aí. O PL diz que identificou uma rede com dezenas de páginas suspeitas e acionou o TSE, dizendo o seguinte, olha, foram 51 páginas com características de perfis falsos que teriam publicado recentemente 4.600 anúncios patrocinados difamando Flávio, que teriam alcançado 250 milhões de visualizações. Isso entre março e junho. É extremamente grave.
14: Então você veja, Gilson, a gravidade, como você diz, deste caso. Você veja que o impacto disso pode ser grave numa eleição. A grande massa da população, quando recebe esse tipo de informação, ela não consegue dimensionar se aquilo realmente condiz com a verdade ou não. Porque, convenhamos, amigos, pouca gente se preocupa em buscar a veracidade do fato. Ela consome aquele fato, muitas vezes ela encaminha, ela redireciona, sem sequer se preocupar se aquele fato é verdadeiro ou é falso? Aí, Gilson, nós vamos entrar naquela seara, como disse, naquele limite do que é possível, do que não é. Será que as redes sociais realmente não deveriam ter um certo controle? Você veja que eu estou sendo até um pouco difuso na minha fala, porque assim, ao mesmo tempo que eu acho que realmente esse controle é fundamental, aí entra naquela linha muito tênue da liberdade de expressão. Pois é, mas a liberdade de expressão ela não, também não impacta direto na produção de conteúdos inverídicos que podem alimentar uma horda de cidadãos que estão preparados, estão com um certo exército, uma guerrilha, diria assim, entre aspas, que está pronta para difundir isso em rede social? Então você veja que a marinha é muito

0: tênue, Gilson, entre o que pode e o que não pode. Até quando nós devemos proibir? Até quando isso vai impactar na liberdade de expressão? Aí, do outro lado, a direita sempre preconiza a questão da liberdade de expressão, mas aí a liberdade de expressão ela entra numa linha de embate direto quando é conduzido por uma linha de falsas notícias, denúncias caluniosas, feita por um exército digital. É muito complicado, amigos. O TSE deve e tem que, por sobremaneira, estar atento a essa situação nessa campanha. Acho que isto tende a piorar e as coisas estão tomando um rumo bastante grave.
1: É extremamente grave quando o PL diz o seguinte, Igor: para que esses 4.600 anúncios nas supostas redes falsas chegassem a 250 milhões de visualizações, obviamente o conteúdo tem que ser impulsionado, certo?
0: Perfeitamente.
1: Teriam sido gastos para este trabalho de difamação 3 milhões, detalhe, valores pagos em reais, em dólares e até, acredite, pesos colombianos. A rede é gigantesca, hein?
0: Sem dúvida, Gilson. Então, este controle, quem tem que fazer esse controle? Será que esse controle cabe ao TSE? Cabe à Meta e às empresas que são, que são patrocinadoras, desses sistemas, ou seja, dessas redes sociais, divulgar isso, abrir essa conta? Será que elas vão abrir? O presidente Trump não gosta muito de que tenha abertura nessa área, né? Inclusive, ele tem reclamado com o governo brasileiro a respeito das redes sociais americanas que estão sendo constrangidas em ter que divulgar balanços e números e esse tipo de posicionamento, porque na verdade impacta direto no faturamento dessas empresas. Esse tipo de posicionamento financeiro, ele é responsável por grande percentual do faturamento dessas empresas. E aí, Gilson, de novo, entramos naquela linha. Puxa, isso é liberdade de expressão, não é? Isso está correto, não está?
1: Não,
0: Quem vai, quem vai fazer esse regramento? Quem vai ser o agente regulador, amigo?
1: Viu?
0: Não
1: Eu acho,
0: sabemos.
1: Igor, eu acho que a responsabilidade ela tem que ser da empresa em si. Ah, o Facebook! Opa, mas espera aí, esse material aqui que estão pagando a gente para divulgar, ele é um material que ataca fulano, ciclano, beltrano, difama, tal. Beleza. Tem que vir da própria empresa, não do STF, de não, porque tem que cancelar, tem que derrubar e coisa e tal. Aí vai da empresa, penso assim, porque se ela vende o produto, ela tem que dar a garantia a quem vai ter acesso de que o material é verídico, que o material não é difamatório, não é de ataque. Eu acho que a empresa tem que ter esse cuidado.
0: Concordo com você, Gilson, mas nós já temos a história que a empresa não tem interesse em fazer isso, porque boa parte do seu faturamento vem desses anúncios, Gilson. Como, por exemplo, veja só, vamos fazer um paralelo à questão da pedofilia, da violência. Por que que essas empresas não utilizam esses nomes, ou seja, existe um modelo de controle que eles têm de palavras-chaves? Então, elas conseguem bloquear palavras-chaves com relação à pedofilia, com relação a crimes, etc. Por que elas não usam também isto na questão da política? Porque não é interesse, Gilson. A partir do momento que a empresa não se manifesta ou ela faz um corpo mole, entre aspas, alguém tem que regular. Então, Gilson, alguém tem que fazer alguma coisa. Porque a empresa, confesso a você, eu não vejo uma Meta da vida, uma outra empresa que fornece essas linhas de redes sociais com interesse em perder boa parte do seu faturamento.
1: É importante a gente deixar claro para a nossa audiência, Igor, que regular não é censurar.
0: Claro,
1: Censurar é o que
0: exatamente.
1: tem praticado o STF aqui, né?
0: São
1: E
0: coisas
1: lá.
0: bem distintas.
2: 9 horas com 56 minutos. Igor Siqueira, para encerrar a Hora da Boca de hoje, eu gostaria só que você fizesse um comentário sobre um levantamento que foi publicado pela CNN Brasil com relação ao nível de confiança das instituições entre os brasileiros. E sabe quem está em último lugar no ranking, são exatamente os partidos políticos, que estão, ocupam a última colocação, atrás do presidente da República, atrás do Congresso Nacional. Lembrando que, em primeiro lugar, estão a Polícia Federal e o Corpo de Bombeiros, com mais credibilidade. Embora tenha diminuído a Polícia Federal, mas ainda estão na frente. Agora, os partidos políticos, de uma forma geral, com essa salada ideológica que tem apresentado em época de eleições, realmente confirma esses dados, Igor.
0: A mim não me espanta, prezado Osmar. Vou fazer um exemplo para vocês, para deixar claro como essa salada, como você disse, ela às vezes é dificilmente a gente consegue compreendê-la. Vamos lá. No Ceará, para não citar o Paraná, vamos mudar um pouquinho, vamos lá para cima. Ceará. O Partido Liberal está apoiando Ciro Gomes. Ciro Gomes. Pô, Ciro Gomes passou os últimos 8 anos, se não 12 anos, falando mal do ex-presidente Jair Messias Bolsonaro, criticando e sendo extremamente agressivo nas redes sociais. Aliás, com denúncias gravíssimas. Denúncias essas que, na verdade, também nem o grupo do Bolsonaro nunca efetivou nenhuma ação contra ele, que era merecedor, porque são denúncias graves. São palavras fortes pronunciadas por Ciro Gomes. E hoje temos o Partido Liberal apoiando Ciro Gomes para candidato. Não dá para entender. Realmente o povo fica confuso com uma história dessas.
2: 9h58, Igor Siqueira, uma ótima quinta-feira, um ótimo final de semana. Na próxima quinta estaremos de volta.
0: Foi um prazer, amigos, novamente estar com vocês, aos diretos ouvintes da estúdio. Foi um grande abraço, um grande prazer mais uma vez. Eu deixo a todos uma quinta maravilhosa e à noite vamos torcer pelo Furacão conquistar mais 3 pontos contra o Corinthians de São Paulo.
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2: Tá certo. Recentemente o Coritiba levou um revés do Palmeiras. Agora vamos ver como é que o Atlético.
0: Não, esse outro time eu não conheço, não reconheço, mas tudo bem. Vamos em frente.
2: Um grande abraço, Igor.
0: Um abraço, amigos. Tchau.
2: 9h59, chegamos ao final de mais uma edição do Independência 92, informação, jornalismo combativo e debates populares aqui na sua 92.3 FM. Vamos voltar amanhã, a partir das 8 horas da manhã. Está chegando aí o Alexandre Garcia com seu comentário. Nós vamos trazer amanhã Samuel Gomes com o seu comentário direto de Brasília e também amanhã o comentário do nosso querido jornalista Poti Vieira, o benemérito Poti, amanhã então trazendo o seu comentário no Independência 92. Gilson Pessoa, um abraço, até amanhã.
4: Até amanhã, meu querido, bom dia a todos.
2: Um grande abraço para você.
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5: Bom dia. Eu lembro muito bem do tempo em que a propaganda de esquerda no Brasil anunciava que o regime cubano é muito mais eficiente que o brasileiro, porque Cuba está em situação muito melhor que o Brasil. Pois, infelizmente, ironicamente, eu fui testemunha disso pela minha idade. Eu lembro que houve tempos antes de Fidel Castro, Cuba era a pérola do Caribe. Grande produção de charutos, principalmente, mas o lugar de turismo do mundo inteiro, cassinos elegantíssimos, orquestras fabulosas, grandes hotéis. Hoje são ruínas, parece um museu a céu aberto. Até os novos hotéis estão sentindo a atual situação, né? Cuba, sob o regime de Fidel Castro, com o dinheiro da União Soviética, foi levando. Mas quando a União Soviética acabou, né, e a Rússia estava com outros problemas, o benfeitor foi o regime venezuelano, de Chávez e depois Maduro. Petróleo, de graça, em troca de domínio político na Venezuela, né? só que agora também não tem mais o regime de chavista bolivariano lá da Venezuela para ajudar. Nem mesmo o México consegue ajudar, porque Trump falou para o presidente, olha, opte, quer comércio com os Estados Unidos ou com Cuba? Né? Então, Cuba está nas últimas. E eu lembro do tempo que os brasileiros iam lá para fazer a colheita de cana, né, para ajudar a revolução. Hoje é o contrário. Hoje os cubanos estão fugindo, não principalmente para o Brasil, eles fogem para países melhores. Né? A Flórida está cheia de cubanos. O secretário de Estado americano, Marco Rubio, é filho de cubanos. Eles vão para países de preferência de língua espanhola, né? Mas vêm muito para o Brasil. E são o número um, os cubanos constituem o número um de pedido de asilo. Praticamente em cada 10 pedidos de asilo, 6 são de cubanos, dá quase 60%. No primeiro semestre deste ano foram 34.346 pedidos. Vieram depois os venezuelanos e depois da República Democrática do Congo. No ano passado foram 41.919, 55% dos pedidos de asilo vieram dos cubanos. Só para a gente saber das consequências aqui no Brasil, lá do país em que o Brasil tentou ajudar fazendo aqueles mais médicos, né, que era a venda de mão de obra escrava, porque eles ficavam com 12%, se não me engano, do que o Brasil pagava. O Brasil botou dinheiro no porto de Mariel, BNDES, dinheiro que era para Banco Nacional de Desenvolvimento Social. Nacional é Brasil. O dinheiro que era para ser aplicado no Brasil para o desenvolvimento social foi aplicado em Cuba, no Porto de Mariel, que está sendo sancionado agora pelo governo americano. Uma outra questão que eu queria lembrar a vocês. Gente, está bombando nas redes aquela atleta de basquete, a Sophie Cunningham. Ela ficou apontando assim. Esse é homem, isso não é mulher, está infiltrado aqui, não é mulher. Soco nela no nariz, derrubada. Não tem como comparar no basquete o adversário sendo homem contra uma mulher. É a força bruta, é o osso mais consistente, é o pulmão oxigenando mais. Não tem como. Num esporte que demanda força ou violência, né? Não tem como botar um homem infiltrado num time dizendo que é mulher, achando que é mulher. Né? Então, estou registrando aqui o absurdo que agora está bombando no mundo inteiro. Pode ser que chame a atenção da maluquice da liga de basquete que organiza uma coisa dessas. Né? E, por fim, queria falar sobre motos. Né? Imagina eu dizendo para vocês que hoje provavelmente vão morrer 35 motociclistas ou motoqueiros. 35. Essa tá chegando nessa média diária de mortes. O jornal diz assim, estão morrendo mais, a causa é o aumento da frota. Não, a frota está chegando quase a 40 milhões, mas essa não é a causa. A causa é a imprudência e a falta de conhecimento de como pilotar uma moto, porque são duas rodas, depende da força centrífuga dos pneus, tende a mudar a rota, depende da inércia, para, não para, sai da trajetória ou não, né? E depende da gravidade, que é o equilíbrio. A pessoa tem que ter, no mínimo, uma noção dessas leis físicas. Né? E não pode ter imprudência de desrespeitar trânsito, regras de trânsito, passa pela direita, não ocupa o lugar de um carro, se infiltra por qualquer lugar e acaba tendo esse trágico número diário, a cada dia, quase 35 pessoas, como todos nós, que são mortos no trânsito pilotando uma moto, porque a cara dele é o para-choque. Não tem a proteção que tem o carro, nem cinto de segurança. No Rio de Janeiro, Alexandre Garcia.
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8: 10 e 7.
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18: E a gente conversa agora com a médica mastologista, doutora Cauana Caetano. Doutora, muitas mulheres se dedicam a todos ao seu redor, né? Mas acabam se deixando por último. Que mensagem a senhora dá para elas?
20: Gente, então é uma mensagem muito simples, né? Tome conta de você. A gente sabe ali que, por exemplo, no avião fala o quê? Pra gente colocar a máscara de oxigênio na gente primeiro. Então, como que eu vou cuidar da minha família, dos meus filhos, do meu marido, dos meus pais, se eu não estiver bem? Né? Então, o principal é que a gente esteja bem, não só a nossa saúde, né? A gente sabe que a gente, nosso mental também é muito importante. Então, cuidar da gente como um todo, fazendo atividade física, comendo bem, indo no psicólogo, indo no médico. Acho que o nosso todo é importante para essa saúde.
18: Fica esse alerta, né, doutora? Se cuidar não é opcional, minha amiga. É um compromisso com quem depende de você.
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2: 10h37.
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7: 11:03.
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10: Julho Verde é o mês de conscientização sobre o câncer de cabeça e pescoço. Eu sou a doutora Paula Soares, médica radioterapeuta do CEUNC, Hospital do Câncer. 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O tabagismo e o consumo excessivo de álcool estão entre os principais fatores de risco para esse tipo de câncer, que pode atingir regiões como boca, garganta e laringe. Além disso, manter uma boa higiene bucal, cuidar da alimentação e realizar consultas regulares são atitudes fundamentais para a prevenção. Cuidar da saúde começa nas pequenas escolhas. 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
11: Dica de hoje, verbo fazer impessoal, quando indica tempo transcorrido ou temperatura. Esse verbo, nessas circunstâncias, não combina, não concorda com o numeral, ou seja, fica sempre no singular. Por exemplo, faz 5 anos que moro aqui. Lá fora, faz 30 graus. Veja, independentemente do número, não há concordância. Sempre no singular. Simples, não é? Eu sou a professora Eleandra Toscan. Para mais dicas, continua com a gente na 92.3 FM.
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4: 11 horas e 30 minutos.
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0: Bola na Rede, é hora de falar de futebol. O empate em 1-1 entre Internacional e Flamengo deixou um gosto amargo para os dois lados. Pela 21ª rodada do Brasileirão, o Colorado fez uma atuação acima do esperado, criou boas oportunidades e saiu de campo com a sensação de que poderia ter conquistado a vitória. Já o Flamengo voltou a apresentar dificuldades no primeiro tempo e precisou correr atrás do resultado na etapa final. Com o empate, o rubro-negro chegou a 39 pontos, segue na vice-liderança, vendo o Palmeiras abrir ainda mais vantagem na ponta da tabela. O Internacional permanece com 22 pontos. Kleber Ramos, direto do Esporte Total. 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
5: 11:57.
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1: A ex-presidente da Caixa Econômica Federal, Daniela Marques, fez duras críticas ao governo do PT durante participação no programa do portal Pleno Time. Ela apresentou as diretrizes do Brasil por Elas, plano econômico lançado pelo senador Flávio Bolsonaro, candidato à presidência da República. Segundo ela, o atual governo petista promove uma expansão dos gastos públicos que compromete a economia e dificulta a vida de famílias e empresas. Daniela Marques, cotada para ser vice na chapa de Flávio Bolsonaro, afirmou, abre aspas, nosso plano econômico tem três pilares: arrumar as contas, porque essa gastança e essa desordem de gestão, esse cabide de emprego que o governo se tornou para sustentar o PT no poder, está arrastando para a falência as famílias e as empresas brasileiras, fecha aspas. Ela ainda criticou o ambiente tributário do país, afirmando que o excesso de burocracia prejudica desde pequenos empreendedores até grandes empresas. Lembrou que existem 500 mil normas tributárias e que cada empresa tem que acompanhar pelo menos 2 mil. Para Estúdio 92 FM, Emerson Bittencourt.
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6: 12:31.
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2: Está no campo da demagogia eleitoral a jogada de Lula de apelar à Organização Mundial do Comércio contra o tarifaço do governo dos Estados Unidos a fim de esticar o caso o máximo possível, até pela falta de entregas. Porém, a OMC está paralisada desde 2019, quando o primeiro governo de Donald Trump abandonou e paralisou o órgão de apelação, o que foi mantido nos anos de Joe Biden e, claro, na atual administração de Donald Trump. Ou seja, como a OMC está congelada por decisão do próprio Donald Trump, não é razoável que o tarifaço dele venha a ser revertido. Não há informação nos últimos 7 anos de que qualquer controvérsia tenha sido resolvida na OMC. Para Estúdio 92 FM, Emerson Bittencourt.
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2: 1h27.
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3: 1:54.
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9: E a gente conversa agora com a especialista Érica Xisto. Érica, hoje as redes sociais estão cheias de dicas sobre saúde, estética e bem-estar, né? Dá pra gente confiar em tudo que a gente vê na internet?
11: Não dá pra confiar em tudo que a gente vê na internet. De uns anos pra cá, popularizou-se demais, né, esse acesso. E com isso veio gente boa, gente ruim, gente que tem consciência, gente que não tem consciência. Então, o consumir conteúdo na internet hoje, ele precisa de um pouco de atenção e de discernimento. Senão, a gente corre o risco de cair em algumas furadas por aí.
9: Pois é, né, Érica? Com tanta informação circulando, o senso crítico se tornou essencial para a gente não confundir conteúdo com verdade. 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
1: Das 10 cidades mais violentas do Brasil, 8 estão em estados governados pelo PT, divulgado pelo Fórum Brasileiro de Segurança Pública. A Bahia, comandada pelo PT, possui 5 cidades no ranking. O Ceará, também comandado pelo PT, 3. Pernambuco e Paraíba contam com um município cada. Maranguape, no Ceará, estado comandado pelo petista Eumano de Freitas, foi o município mais violento do país, com índice quase 4 vezes superior à média nacional, alcançando 79,9 mortes por 100 mil habitantes. Para Estúdio 92 FM, Emerson Bittencourt.
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0: Estamos em campo e o assunto é futebol. O Palmeiras goleou Vitória por 4-0 no Barradão e segue firme na liderança do Campeonato Brasileiro, abrindo mais vantagem ainda para o vice, o Flamengo. A partida foi marcada por muita polêmica de arbitragem. O Vitória teve dois jogadores expulsos ainda no primeiro tempo, no mesmo lance, após revisões do VAR, e passou a atuar com dois atletas a menos. Aproveitando a vantagem numérica, o Verdão dominou o jogo e construiu a goleada com gols de Maurício, Fabiano Souza, Contra, Arias e Sousa. Os baianos ainda reclamaram de um lance em que pediam a expulsão de um jogador palmeirense, mas a arbitragem aplicou apenas cartão amarelo. Daqui a pouco, tem mais destaques do esporte.
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3: De acordo com o Instituto de Planejamento e Tributação, o brasileiro trabalha em média 149 dias por ano, quase 5 meses, apenas para pagar impostos. Em 1988, eram 2 meses e 13 dias, ou seja, a carga tributária mais que dobrou em 37 anos. Para manter cada emprego, a empresa pode gastar o dobro do salário em encargos. É como pagar outro ano inteiro só em impostos e obrigações que não vão para o trabalhador, mas para sustentar a máquina pública. De acordo com o Índice de Retorno ao Bem-Estar da Sociedade, o governo arrecada como país rico, mas devolve saúde, educação, infraestrutura e segurança de país pobre. E tem quem acredite

0: Que a solução para o Brasil seja aumentar ainda mais os impostos.
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4: 2h57.
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3: Feridas na boca que não cicatrizam, rouquidão persistente, dificuldade para engolir ou nódulos na região do pescoço podem ser sinais de alerta. Eu sou a doutora Paula Soares.

0: Ares, médica radioterapeuta do CEONC, Hospital do Câncer. E neste Julho Verde, quero reforçar a importância do diagnóstico precoce do câncer de cabeça e pescoço. Quando descoberto no início, o tratamento tem maiores chances de sucesso e melhores resultados para o paciente. Por isso, é essencial observar alterações persistentes e procurar orientação médica ou odontológica sempre que necessário. Lembre-se, a informação e a prevenção continuam sendo grandes aliadas da saúde. 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
7: Quem governar o Brasil em 2027 vai encontrar inflação alta e crescimento menor. Essa é a avaliação do diretor de investimentos e novos negócios da Pilar Capital, Cássio Viana. Ele analisou o relatório Focus publicado pelo Banco Central na última segunda-feira. O documento elevou a projeção de inflação para 2027 de 4,2% para 4,22% e reduziu a estimativa de crescimento do PIB, o Produto Interno Bruto, de 1,65% para 1,6%. Para Viana, o principal risco para o ano de 2027 não está em uma freada abrupta da atividade, mas em uma perda gradual de fôlego. Na avaliação dele, os efeitos dos juros altos, da maior restrição ao crédito e da redução do impulso fiscal devem atingir a economia de forma gradual, reduzindo o ritmo de crescimento. Para Estúdio 92 FM, Emerson Bittencourt.
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3: 3h26.
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7: Dica de hoje, escrever corretamente. Na pressa de digitar em aplicativos e redes sociais, erros de escrita se tornam hábito. Tem uma dica muito simples. Pare um segundo, releia o que escreveu e desconfie das palavras que parecem certas. Atenção para isso, escrever bem não é perder tempo, é garantir que sua mensagem seja entendida. Para isso, eu separei três exemplos: com certeza, de repente e ok. São as mais comuns. Essas são palavras separadas, elas não são uma única palavra. Atenção para isso, a sua mensagem precisa ser claramente entendida e a sua credibilidade tem que ser mantida. Mesmo com pressa, escreva corretamente. Eu sou a professora Eleandra Toscan. Para mais dicas, continua com a gente aqui na 92.3 FM.
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8: 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O Diário do Paraná escrachou nesta semana as verbas de gabinete com ressarcimento da atividade parlamentar da deputada petista Luciana Rafaim, cujos demonstrativos registram 1.436.000 em despesas ressarcidas entre fevereiro de 2023 e junho de 2026. O principal eixo de despesas da petista foi o transporte, veículos alugados, combustíveis, passagens, pedágios e outros deslocamentos somaram mais de R$ 690.000. Também aparecem entre as maiores despesas os serviços gráficos, a divulgação da atividade parlamentar, o aluguel de residência em Curitiba e a estrutura de escritórios de representação. Deu no Impacto Paraná, Sai na 92.
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4: 3h54.
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1: A partir de 4 de agosto, entra em vigor a resolução da diretoria colegiada número 1012/2026 da Anvisa, Agência Nacional de Vigilância Sanitária, que regulamenta o cultivo de cannabis para fins de pesquisa científica, ensino e inovação no Brasil. No Paraná, a UEL, Universidade Estadual de Londrina, acompanha a mudança de perto e lidera discussões sobre os entraves regulatórios que ainda limitam o avanço das pesquisas no país. Embora ainda não tenha protocolado um pedido para cultivar cannabis, a Universidade Paranaense já desenvolve pesquisas em parceria com instituições internacionais e estuda ampliar sua atuação futuramente. Desde 2023, a UEL negocia a criação de um centro de estudos em parceria com a Universidade de Illinois, nos Estados Unidos. A Universidade Americana mantém o SIU Cannabis Science Center, referência em pesquisas sobre biologia da planta e sistemas de cultivo. Para Estúdio 92 FM, Emerson Bittencourt.
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For those about to rock, we salute you! Ladies and gentlemen, está começando pela 92.3 FM aqui em Cascavel, Paraná, neste dia muito gostoso, muito aplausível, diria eu. Por quê? Porque está marcando aqui no centro da nossa capital do oeste do Paraná, nesse instante, 22 graus, a gente está vendo que está encoberto. De manhã teve bastante sol, na verdade. Ontem muita água. Eu não sei vocês, mas onde eu estava caiu pedras do tamanho de uma tampinha de garrafa. Mais ou menos daquele tamanho. Ainda bem que não foram muitas. Por quê? Porque a hora que chegou na minha quebrada, né, na minha área lá, já tinha caído em alguns outros lugares. Não estou dizendo que isso é bom, porque realmente não é. Mas eu vi bastante, porque eu levantei durante a noite de tanto barulho que fazia, para ver se tinha alguma coisa a proteger e tal, mas não precisava. Mas foi bastante, foi muita água mesmo. Aí já amanhecemos com um dia mais gostoso, mais tranquilo, né? Mais prominente. E a gente ficou mais tranquilo, porque realmente, como eu havia dito para vocês, a gente teria muita chuva ainda no dia de ontem. Mas é o que não vai acontecer hoje. Na verdade, tá marcando 3% aqui, amanhã também. Mas é aquilo que eu falei para vocês, que não teria muita chuva. Na verdade, no sábado está programada alguma coisa, mas continua mudando pra caramba. Na terça-feira, aparentemente, vai começar bastante chuva, vai ter muito vento, como teve essa semana também, mas esperamos o melhor para todos. Hoje, dia 30 do 7 de 2026, hoje é o dia 211 do ano, faltam 154 dias para acabar esse ano. Hoje é o dia contra o tráfico de pessoas e o dia do bordado também aqui no Brasil. Aqui no noroeste a gente tem bastante gente do bordado, etc. No norte do Brasil, no nordeste mais ainda. Então um beijo a todo mundo dessa indústria aí, porque eles são verdadeiramente importantes para a nossa economia, com certeza. Além de ser uma arte, né? Além de ser uma arte muito, muito, muito legal. E muito antiga também. Hoje tem... Ô Jefferson, você viu a lua do viado? Ontem, sabe da lua do viado, né? Ontem começou a lua do viado. Viado de ontem e viado de hoje. Tem dois viados. Na verdade é um viado só. Mas é a lua do viado. E as pessoas talvez não prestaram muita atenção, porque quando ela saiu ontem, ela saiu muito, muito, muito clara. Só que hoje à noite, digo a todos vocês, será mais forte ainda. Tomara que não tenha tantas nuvens. Depois desse... Você viu aí porque... Você quer saber? Você quer saber da lua ou do viado? Qual que é dos dois? Então beleza, eu conto a vocês, não tem problema. Lua do viado, ela foi, como eu falei, poderia ter sido observada ontem à noite. Mas hoje também, depois do... Quando começa o anoitecer, ladies and gentlemen, quando baixa o sol, vocês já olhem para o lado norte da sua... do seu céu, de onde você estiver, que você vai poder ver. Caso esteja limpo, quando eu falei, né? Olha só, é um fenômeno correspondente à tradicional lua de julho e acontece apenas uma vez por ano. Porque naquele tempo, há muitos e muitos e muitos anos atrás, isso é mitologia, na verdade, eles marcavam essa data quando a lua ficava muito clara. Os viadinhos começavam a nascer seus chifres, eles começavam a aparecer. Porque eu acho que vai criando uma pele sensível assim, e aparentemente quando vinha aquela lua, ele saía, desapontava assim na cabeça do viadinho, daí ficou lua do viado. É conhecido mundialmente. Podem procurar no seu Google aí que vocês vão ver a lua dos viados. But anyway, tem muita coisa pra gente falar hoje. Daqui a pouco a gente vai falar da UEFA e da FIFA, né? Você sabe o que aconteceu? Deu ruim. Que bom que deu ruim. Quando a pessoa é mal intencionada, como ela é ruim, como é aquele presidente da FIFA, ele toma na cara. Toma na cara no sentido de o protesto que aconteceu. E outra, como eu já tinha falado, durante aquela Copa Mickey Mouse e depois de tanta coisa que aconteceu por baixo dos panos, eu não vou nem ficar falando aqui porque tá na internet, você não precisa escutar isso de mim, tá? Que eu reproduza isso. Mas aconteceu tanta coisa, foi descoberta, gente, de coisas erradas que aquele Fantino, aquele careca italiano fez, que agora melou pro lado dele. Ou seja, não vai mais se reeleger, só tem uma forma dele se reeleger de novo. Reeleger de novo é bom, né? A gramática fica lá em Santo Antônio da Platina. Bom, só existe uma forma dele voltar a ser presidente. É pagando, gente.
porque é o tipo de coisa que aquele canalha faz. Eu tenho falado isso aqui há mais de ano. Antes da Copa eu já falava isso. Mas agora deu ruim para ele. Mas a gente fala sobre isso daqui a pouco, sem problemas algum. Bom, já que a gente está nesse métier do esporte e do futebol, neste dia, ladies and gentlemen, no ano de 1930, o Uruguai vencia a primeira edição do Campeonato Mundial da FIFA. Foi o dia que aconteceu, conhecemos o primeiro vencedor da história, que foi o Uruguai, num jogo lá no Uruguai, quando eles golearam a Argentina. Golearam, acho que foi 4-1 ou 4-2, uma coisa assim. É, e depois disso eles já ganharam mais um Mundial, se eu não me engano. Mas não fica só nisso. Não fica só nisso, sabe por quê? Porque neste dia, em 1966, eu sei porque eu trabalhei lá e visitava aquilo todos os dias por 2 anos. A Inglaterra vencia a Copa do Mundo da FIFA em 1926. De uma forma, eu vou até reproduzir para vocês aqui, porque eu tenho gravado na minha cabeça. O anúncio do gol do Geoff Hurst, que foi o último gol que a Inglaterra fez, ganhou de 3-1 da Alemanha. Só que um gol não entrou a bola, não entrou, nunca entrou, mas foi dado o gol mesmo assim. O juiz foi lá, foi pro bandeirinha, o bandeira falou assim, entrou sim! E ele teve que dar o gol. Não tinha VAR, não tinha piscirica nenhuma. O último gol foi assim. There comes Hurst with a ball. He's got some people on the pitch. They think it's all over. It is now. E ele fez o gol. Quando o cara narrou exatamente na hora, ele fez o gol. E foi o gol que deu o campeonato mundial para a Inglaterra. Entrando na música, que é o que a gente quer, no programa mais rock and roll desse estado lindo, eu vou tocar uma primeira para você aqui, do John Mellencamp, que é um cara from Seymour, Indiana. Jack and Diane, você deve ter escutado Jack and Diane, é dele. E ele tá fazendo show hoje, inclusive, na North Carolina, Charlotte, North Carolina. Hoje à noite lá dos Estados Unidos, ele tá fazendo show. Eu acho que você vai gostar desse som aqui, porque ele fala sobre a nossa vida. Chama-se Your Life is Now.

Simplesmente um lançamento pra você nesse dia 30/7. Isso aí é do álbum, do novo álbum do Sean James. Chama-se Shoplifter. Grande, grande. Que vocal que ele fez. Praticamente todos os instrumentos ele que toca aí também, pelo que eu li. Mas que coisa mais linda. Como que a gente pode dizer rock and roll is dead, man? No, rock and roll is not dead. Rock and roll é isso aí, ó. Quando você faz com a alma, como esse cara fez. Essa música é de alma, gente. Só pode ser de alma. Chama-se Head for the End. Ou seja, indo pro fim. Your Life is Now, de John Mellencamp. Outro grande. Alguém pode conhecer ele também por outros nomes, mas ele era ator também, ele é cantor, ele fez Jack and Diane, como eu falei pra vocês, fez muito sucesso. Essa música é de 1998, mas é muito pra gente começar um dia, um programa como esse nosso aqui, com muita alegria, agradecendo o pessoal do Facebook também, pessoal que está no Facebook conosco. Tem alguém que está até comentando ali, verdade. Eu falei aqui no começo do programa que hoje o Uruguai ganhava a primeira edição da Copa do Mundo da FIFA, foi em 1930, certo? Só que me fala, eu tinha esquecido, talvez eu tivesse que esquecer, viu, irmão? Eu tivesse que esquecer não falar no Maracanaço, né? A gente esqueceu de falar no Maracanaço, querendo passar pano, né, Vitão? Querendo passar pano. Não, em 1950 a gente perdia pro de 2-1 pro Uruguai no Maracanã, o que ficou conhecido, as Bridge, Selma Bridge, alguma coisa assim, aquela repórter da Globo nunca vai esquecer isso também, porque eu tava na Copa do Mundo de Paris em 98, como nós perdemos também, e ela, Selma Bridge, acho que é o nome dela, e ela foi fazer uma entrevista, ela foi entrar com um direto com o Fausto Silva no Brasil, e o Fausto estava entrevistando o Barbosa, que foi o goleiro daquele Maracanaço. E quando ela falou assim, vocês esperem um pouco aí que nós vamos entrevistar. O Fausto está entrevistando o Barbosa. Eu falei, ih, deixa quieto. E saiu todo mundo, ela ficou irada. É absoluta. Sonia Bridge é o nome dela. But anyway, ladies and gentlemen, já falamos da Lua do Viado. Agora, vocês sabem que saiu um novo Spider-Man, né? Do Spider-Man, como é que chama? O Homem-Aranha, saiu um novo filme, né? Foi lançado ontem, se eu não me engano. E o Tom Holland, que é o cara que tá fazendo o Spider-Man dessa vez, ele torce pro Tottenham Hotspurs, lá do norte de Londres. Do lado do Arsenal, na verdade, não é muito longe. E tem um dos estádios mais lindos da Europa. O estádio é maravilhoso. O Tom Holland, quando ele foi entrevistado, a menina foi direto no ponto, porque ele é muito, muito Tottenham. Ele é muito Tottenham, não é pouco Tottenham, não. Ela perguntou para ele assim, Tom, você gostaria, entre ganhar o Oscar e outra coisa, o que, que você queria? E ela pensou que ele fosse ter uma resposta super diplomática, inteligente, etc. Ele falou assim, eu preferia que o Tottenham ganhasse a Champions League do que eu ganhar um Oscar. E quando eu vi isso, eu achei que ele estava brincando, eu fui ver a entrevista e tal, e ele realmente falou isso. Ele falou assim, não, preferia que o meu time ganhasse a Champions League do que eu ganhar um Oscar como ator, né? Aí eu fiquei pensando assim, mas você tá fazendo um filme do Homem-Aranha, né, cara? Eu nunca vi um cara de Homem-Aranha ganhar um Oscar. Você vê o ator de cara limpa, né? Sem aquele uniforme lá. Você não vê a cara do ator no Spider-Man. Essas coisas da Marvel, Homem de Ferro... Ah, não, acho que o Homem de Ferro ganhou. Mas não foi pelo ator, não foi por outra coisa. Mas eu fiquei pensando, mas quem que vai dar um Oscar pra você, filho? Que você tá com a máscara na cara, ninguém vai saber que você é. Pô, para com isso. But anyway, tem outra coisa que eu queria falar pra vocês aqui, que é o seguinte, fora essa do camarada aí. Eu tinha pensado que o Mitch Winehouse, que é o pai da Amy Winehouse, que também já foi, ele tá entre a gente ainda. Ele perdeu um processo nessa semana contra duas amigas da Amy Winehouse. Elas são, são estilistas, mas elas fizeram algo... O nome dela é Naomi Perry e Catriona Goulart. Bom... Ele foi condenado a pagar uma indenização de 950 mil libras, que na minha, top of my head, na minha cabeça agora deve ser uns 7 milhões de reais. Por quê? Ele havia processado elas, alegando que elas pegaram roupas e pertences da Amy Winehouse, que era super amiga delas, muito amigas. E elas, na verdade, elas leiloaram essas coisas, elas criaram um site lá e leiloaram centenas, não foi pouco não. Centenas de coisas que pertenceram à Amy Winehouse, até batom, um sapato velho, um pedaço daquela peruca que ela usava, os trem. E elas leiloaram nos Estados Unidos, não foi nem na Inglaterra, e fizeram a maior grana. Só que essa grana foi revertida
em prol daquelas pessoas que vieram a passar ou passam, ou para que evitem passar pelos problemas que ela passou no final da vida dela, que é encher o Forever todo dia e drogas. Foi isso que elas quiseram fazer. E foi comprovado que elas fizeram tudo isso com o dinheiro. Elas provaram que aqueles objetos eram presentes legítimos que a própria Amy Winehouse havia dado. Ou, tipo assim, miga, empresta esse negócio aqui, pode pegar, fica para você. E elas ficaram no tempo de vida, claro, dela, né? Pois é, o Tribunal Superior do Reino Unido rejeitou os pedidos do Mitch Winehouse, pai da Amy Winehouse, e determinou o pagamento dos custos e da indenização milionária às amigas da Amy Winehouse. Que não, eu li sobre isso aí. Elas realmente fizeram bem, elas salvaram vidas, muitas vidas. Elas criaram organizações, se associaram a outras organizações, tudo comprovado. Tá aqui a nota disso, tá aqui a nota daquilo. E ele ficou bravo e disse que não, que... Viu, vamos ser sinceros. Money, money, money. Dinheiro, filho, dinheiro. Quando envolve 7 conto nesse caso aí, 950 mil libras, eu acho que ele pensou assim, opa, eu preciso de um pouco dessa grana aí. Mas não deu certo, brother. Não deu certo. Vou tocar um som aqui pra vocês agora, que a gente conhece mais como Ramones. Vocês vão lembrar da versão do Ramones. Mas isso aqui foi... várias pessoas já gravaram isso. Tom Petty gravou isso. And the Heartbreakers, claro. Stevie Nicks gravou isso aqui. A Cher gravou isso aqui. Mas é um som que foi escrito em 62 em Yorkshire, que é um condado na Inglaterra. E... por um artista local. E só foi ficar famoso em 76 com o Ramones. Mas eu encontrei uma outra versão, que é a versão de um ano depois do Smokey. Isso aqui chama-se Needles and Pins. Vamos lá.

já leu, ou para quem quer ler, gosta de ler como a gente gosta, tem um livro, você vai falar assim, puta, nunca imaginei. Pegue um livro que chama-se O Fogo Sagrado, tá? Eu tô falando em analogia com essa música Astronauta de Mármore, que é do David Bowie, mas essa versão do Nenhum de Nós fez muito sucesso no Brasil de 1989. O livro chama-se O Fogo Sagrado. É, inclusive foi escrito por um astronauta que estava na Apollo 11. É, o nome dele era Michael Collins. Pronto, Michael Collins. Procurem esse livro, O Fogo Sagrado, pela internet. Não precisa ir lá e comprar se você não quiser, se você não for desse métier de leitura, como muita gente é. Mas vocês vão falar assim, pô, o cara pegou tudo aqui desse livro. Tudo, tudo. Até a questão do astronauta de mármore. É, da onde via o mundo azul. Tudo, tudo tá nesse livro aí. Aí vocês vão falar assim, puto, o Victor tava certo, cara. Isto é uma contestação sonora. Aniversário.

Happy birthday to you, ladies and gentlemen! A vocês, nesse dia 30 de setembro de 2026, edição de número 1285 do nosso Rock History, pela melhor rádio da cidade, a rádio que toca rock and roll. Abraço ao pessoal do Facebook que tá mandando beijos pra nós ali, vamos ver quem que é. A Cibele Pereira, ó, quem falou, vou ter que dar o crédito, né, eu tenho que dar, o Eurocava Kyler, que falou que o Brasil tomou um chocolate do Uruguai, de 1930 ganhou no Uruguai, 1950 ganhou no Brasil, no Maracanaço, obrigado a todos vocês aí, ligados conosco aqui, quem mais? O Edson Luiz está lá também, pessoal do, daqui a pouco eu falo o pessoal do telefone, porque o Irineu está mandando uma mensagem aqui, a Jaque também está mandando uma mensagem, o Beto Polimento, o Ivan Guimarães, doutor Ivan, Oswaldo Campanha, são gente, o Johnny Bolzani, ganhador aqui de um dos nossos prêmios, o Fazolari lá em Toledo, um beijo para Toledo, beijaço para Toledo, porque vocês merecem. Ladies and gentlemen, meus parabéns, saúde. Ó, isso aqui tem que pagar madeira, não tem como. Agora que acabei de ver aqui uma pessoa que faz aniversário hoje, inclusive eu conversei com uma amiga minha da Itália ontem, que estava na Inglaterra, para festa de aniversário, em comemoração ao aniversário, dessa pessoa que eu vou falar em primeiro lugar aqui, que faz aniversário no mesmo dia que vocês. A maravilhosa, a fantástica, a linda, a deusa da música mundial, senhorita Kate Bush. Faz hoje 68 anos, não tem como não pagar madeira. Mas vamos pagar essa madeira depois do break, falou? Não vamos pagar agora não, vamos pagar a madeira depois do break, a gente conta uma historinha dela. Henry Ford faria hoje 163 anos de idade, o criador dos carros Ford. E quem mais? Jimmy Cliff faria 79, morreu ano passado. Eu lembro falando aqui no nosso programa da passagem dele. Você quer um que tá vivo ainda, que tá fazendo 79 anos? Eu falo a frase e você vai saber quem é. I'll be back. O Exterminador do Futuro. Arnold Schwarzenegger.

0: tem, não importa. Mas é que a gente assistiu por... Hã? Não, mas que tem praticamente a mesma idade. Lisa Kudrow, a Phoebe, ela que cantava Smelly Cat, Smelly Cat, why they are feeding you? É, muito mal, talvez pior do que eu. É, ela faz 63 anos de idade hoje. A gente assistiu eles muito jovens, né? Foram 10 temporadas, 10 anos, do, na verdade, do Friends. E ela faz aniversário hoje também. Ladies and gentlemen, vamos fazer o seguinte. Vamos pagar madeira pra Kate Bush depois do intervalo, porque ela merece. Tem uma sonzeira dela aqui, vocês vão cantar junto também. Falou que é de um romance, é de um outro romance, agora que eu lembrei. É de um outro romance, que é do mesmo nome, Wuthering Heights. É o Morro dos Ventos Uivantes, mas a gente conta essa história depois. Primeiro, vou colocar um som aqui pra vocês, que no show que esse cara fazia, que é também conhecido, esse cara também conhecido como o Rei do Rock and Roll, ele fez um show em 1970, ele misturou um Get Back dos Beatles com essa música aqui. Hoje, politicamente, essa música seria proibida, tá? Porque a tradução dessa música aqui, pra quem não consegue fazer a tradução, ele namorava com uma mina... Só que a mina viu através dele, ou seja, viu os defeitos dele. E ele falou, então eu vou deixar ela, vou ficar com a irmã, que a irmã é mais gostosa, mais linda, mais tudo. E deixou a menina por causa da irmã, simplesmente porque a irmã aceitava os erros dele. Eu tô falando de Mr. Elvis Aaron Presley. Isso aqui chama-se Little Sister. Vamos lá.
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2: 4h40.
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0: se você sabe que tem uma outra curiosidade sobre essa Copa, porque na verdade ela não teve final, né? Porque foi o seguinte, tinham quatro grupos, se classificaram um de cada grupo, que fizeram um quadrangular final, que foi Brasil, Uruguai, a Suécia e a Espanha. O Brasil ganhou da Suécia e da Espanha, o Uruguai ganhou da Suécia e empatou com a Espanha. Aí na última rodada jogaram o Brasil e o Uruguai, que o Brasil precisava só empatar, porque o Uruguai tinha empatado um jogo. E se o Uruguai ganhasse, ele passava na pontuação. Então, na verdade, foi uma final, porque foi o último jogo da rodada do quadrangular decisivo.
1: Tá aí, tá explicado pelo nosso... Cara, esse cara contribui pra caramba no nosso programa. Já falei pra vir aqui, nunca vem. Acho que não sei, não deve andar pelo centro da cidade. Mas anyway, esse é o Carioca, nosso grande amigo aqui do programa. Por quê? Porque eu tava falando no começo do programa que nesse dia, em 1930, o Uruguai vencia a primeira Copa do Mundo em 1930. Nesse dia, dia 30 do 7. Exatamente. Eu sabia dessa história, até já expliquei, né, Jefferson? Acho que eu já falei sobre isso aqui no programa. Por quê? Porque eram poucos times, gente. Era tipo assim, as primeiras Copas do Mundo tinham no máximo 5, 6 times. Não era assim como é hoje, com essa bando de desgraçado, vagabundo da FIFA querendo ferrar com o campeonato. Inclusive, vou falar disso agora, que é o seguinte... A UEFA anunciou hoje pela manhã na Europa um boicote às competições organizadas pela FIFA após a proposta de criar uma empresa, olha para isso, de criar uma empresa para angariar dinheiro nas competições e gerir as operações comerciais da FIFA, da entidade FIFA. Com a captação de recursos e vendas de ações, essa empresa, que é tipo uma SAF, pronto, criar uma SAF para reger a FIFA. Cara, é muito dinheiro, você não tá entendendo quanto de grana que rola nisso aí. Pois é, a UEFA e 55 associações membros permanentes rejeitaram de forma unânime e inequívoca a proposta da FIFA de transferir participações das propriedades, né, da Copa do Mundo, de tudo aquilo que envolve a Copa do Mundo e em outras competições da FIFA para investigadores. Sabe o que quer dizer isso? A Copa do Mundo não pode ser tratada, na minha visão, como um produto de investimento. Pô, Vitor, mas que é isso? Todo mundo tem que fazer grana? Tem, mas não do jeito que esse... Tá muito comum no Brasil essa palavra, esse ditador, que é esse Fantini, esse imbecil, não do jeito que ele quer fazer. Viu, você acha que ele tá lá apertando mão de gente na Copa do Mundo como ele fez agora, abertamente, aceitando ligações de gente babaca pra tirar cartão vermelho e essas coisas? Você acha que ele tá fazendo isso com um propósito de, nossa, eu quero ajudar tanto o nosso futebol e eu vou lhe ajudar em futebol? Teu nariz, velho, teu nariz. Você quer ficar trilionário, bilionário, você já é. Mas isso aí vai te prejudicar muito, porque agora a gente fica com a certeza que ele não vai vencer de novo as eleições da FIFA, como presidente da FIFA. Copa do Mundo não está à venda, velho, não está à venda. E tá aí, ó, o resultado dessas discussões que saiu hoje, a UEFA falando. No caso, nenhuma seleção nacional da UEFA participará de qualquer competição da FIFA, enquanto essas propostas permanecerem em vigor, é simplesmente isso. A menos, na verdade, que essa proposta seja abandonada em sua totalidade, falou? E garantias também, tem que ter garantias vinculantes aí que tenham sido dadas para a FIFA jamais voltar a abandonar, na verdade, né, nessa totalidade que eles fizeram, e garantir vinculantes tenham sido dadas à FIFA, que jamais voltará a governar dessa forma. Pois é, sabe o que isso quer dizer? Que o Campeonato Mundial das Meninas no ano que vem no Brasil está comprometido. Eles enviaram um documento dizendo: nós, da UEFA e mais 55 nações, não vamos participar. Não participaremos, .com.br. Então está comprometido tudo isso aí, ó. Veja como é que são as coisas, né? Aí eu fui pensar, o que, que será que a CBF falou disso, né? A CBF não tem nenhum posicionamento oficial declarado, porque é outra entidade canalha, tá? Regida por canalhas, que todo mundo sabe disso. Cinco deles estão presos. Cinco são presos, tá? Só isso, só pra você entender. Quem mais que eu fui olhar? A Comebol, que rege o nosso negócio aqui. A Comebol emitiu uma opinião oficial ao posicionamento público específico sobre os recentes movimentos de boicotes liderado pela UEFA contra o plano comercial da FIFA. Tem até um nome, eu até esqueci. É FFE. É esse plano. Forward Enterprise Mundial da FIFA. É isso aí, todo mundo ganha dinheiro, menos quem participa nem nada, né? Bom, tá aí, ó. Eu queria falar sobre isso, que é uma vitória, falou, pra gente, mau caráter, como é o presidente da FIFA, e pras várias pessoas involucradas ali, envolvidas nesse assunto. Agora, pra você, aquela madeira que a gente... Primeiro eu tenho que falar aqui, ó, porque é o seguinte, tem pessoas que estão escutando lá em Lindo Oeste, essas pessoas, na verdade, escutam o nosso programa muito tempo, inclusive é uma pessoa que a gente gosta muito, que é a Claudete, ela tá lá em Lindo Oeste, numa piscina maravilhosa, pagando madeira e escutando Rock History. Um abraço para ela e todo mundo que estiver ao lado dela. Quero mandar um abraço pro enfermeiro Gilberto, lá do UOP. Hoje de manhã eu estive visitando meu pai, que está bem melhor, graças ao bom Deus. Meu pai está muito melhor do que ele estava uma semana atrás, literalmente uma semana atrás. Ele quase foi há uma semana atrás. Mas o Gilberto, hoje, quando ele nos atendeu pela manhã, ele foi muito agradável, foi muito... Cara, ele foi... Fantástico quando ele falou com a gente hoje cedo, foi espirituoso, foi meticuloso também com as coisas que eles têm feito pelo meu pai. E eu quero agradecer mais uma vez ao pessoal do UOP, ao pessoal do SAMU, ao pessoal do SUS, porque vocês merecem um aplauso de pé, gente, de pé. Vocês são maravilhosos. Como eu estava falando antes, hoje é aniversário de Kate Bush, ela faz 68 anos de idade. Ela tem um som que ficou muito famoso nos anos 70, final dos anos 70, 78 na verdade, que chama-se Wuthering Heights. O que quer dizer Wuthering Heights? O morro, não é uma tradução literal, mas é o Morro dos Ventos Uibantes, que é um livro de Emily Brontë, tá? Ele é de 1847, tem o filme também do Morro dos Ventos Uibantes, mas ela fez essa versão aqui, ó, que é uma das músicas mais tocadas na história da música, uma das músicas mais lindas. E depois a gente tem um U2, que é um lançamento para você do novo álbum do U2, In A Life. Vamos lá.

Vitor Nascimento, hoje agradecer então aí todo o teu cuidado e divulgação das políticas públicas para mulheres, que sempre esteve à disposição, e dizer que hoje nós tivemos um momento histórico para o nosso município. Cascavel ganha a Secretaria da Mulher, hoje inaugurada a partir das 10 horas da manhã, oficialmente os trabalhos da Secretaria Municipal para as Mulheres, né, que é a Secretaria da Mulher para as Mulheres, de Política Pública para as Mulheres. Então, hoje, pelas mãos do prefeito, recebemos a placa de inauguração que foi dada à nossa secretária, a Beth Leal, ela que está à frente da organização, da composição dessa secretaria, que tem muito trabalho para compor uma política pública de garantia de direitos para todas as mulheres. Então fica aqui o nosso agradecimento a todos os ouvintes da 92.3 e também ao seu programa, Vitor, dizer que nós estamos à disposição e que agora nós temos muito trabalho para fazer e estamos à disposição aí para conversar com as mulheres sobre política pública para as mulheres. Tá bom? Muito obrigada.

simplesmente o novo som do U2. Fazia tempo que vocês não escutaram. Oh, quem que tá tocando a U2? Ah, coisa antiga. Não, essa aí é zero quilômetro. É o novo lançamento, chama-se In A Life. Que fantástico, né? U2 nunca perde a qualidade. Mandar um abraço pra minha querida amiga Mari Ramos. Vocês escutaram o áudio dela e fiquei muito feliz, mas muito feliz com a inauguração da Secretaria da Mulher hoje aqui na nossa cidade. Eu acho que é na Valdemar Bom, tá? Lá no Coqueiral, pra vocês saberem, porque realmente isso aí é necessário, gente. Proteger a situação de violência contra a mulher é muito necessário. Quantos e quantos anos a gente faz aqui no Dia da Mulher, traz as meninas para conversarem, pessoas de diversas partes da nossa sociedade, inclusive a Mari Ramos, do estúdio Mari Ramos, a Conversa Livre, ela veio aqui já, explanou, ela foi uma tarde muito legal. Então agora vocês têm essa proteção, tá? Vocês têm essa proteção. Secretaria da Mulher aqui na nossa cidade de Cascavel, no Paraná. Vamos fazer o seguinte... Isso aqui, acho que tava num filme do Elvis Presley, falou, não essa versão, Pearl Jam já gravou isso aqui, é uma música de 61 de um cara que se chama Hugo Peretti, falou? O nome dele é Hugo Peretti, de 61. Essa versão aqui, o Elvis gravou em 62, tinha um filme, pronto, no Havaí, uma Blue Havaí, acho que chamava. Isso aqui é UB40, Can't Help Falling In Love With You. Vamos lá.

Como eu sempre coloco para todos vocês, quando a música tem qualidade, quando a música toca não só nos seus ouvidos, quando ela vai pro seu coração e você sente alguma coisa, como é o caso dessa música. Essa música é linda, maravilhosa. Tanto com o Pearl Jam cantando, Elvis Presley cantando, ou a versão original do Hugo Peretti de 61, você fala assim, uau, a música é arte. E a arte faz a nossa vida muito mais, mas muito mais feliz e melhor para todos nós. Isso é fantástico, é isso que nós fazemos aqui há 7 anos, hoje é a edição de número 1285 do Rock History para você, nesse dia 30/7/2026. Não esqueça do viado, o Jefferson, lua do viado hoje à noite, depois que o sol se pôr, gente, você já comece a olhar daqui uma hora por aí, comece a olhar a lua, eu já comecei a receber aqui mensagens de gente do mundo inteiro, da África do Sul, da Austrália, da lua vermelha, linda, maravilhosa. E hoje tem chuva de meteoros, tá? Hoje é a maior chuva de meteoros desse século, é hoje à noite. Então se você ficar acordado e a gente tiver o prazer de não ter nuvens, ou muitas nuvens no céu, você vai poder mentalizar isso pelo resto da sua vida, não de uma forma idílica, mas de uma forma assim, eu estava lá e eu vi a chuva de bênçãos na vida de todo mundo. É isso que a gente deseja para cada um de vocês. Vou deixar uma última aqui, que é de um álbum que chama-se Alone with Everyone, ou seja, sozinho com todo mundo. Esse cara era o vocalista do The Verve, que era uma banda maravilhosa britânica no final dos anos 90. Anos 2000 também ele saiu e foi cantar sozinho, e a gente vai deixar para você. Continue na 92.3 FM Cascavel, porque às 15 para as 6 você tem informações daquilo que acontece no nosso país, ou como eu sempre coloco aqui, também aquilo que não aconteceu. Você escuta num programa exclusivo da 92.3. É exatamente o que eu faço. Às 15 para as 6 agora eu ligo meu rádio, vou dar uma banda e escuto o Oeste Sem Filtro para todos nós. Ladies and gentlemen, essa música é linda também, falou? Se você está indo embora para casa, está indo fazer alguma coisa na boa, não precisa correr, obviamente, aumente seu volume, porque isso aqui é Mr. Richard Ashcroft. 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
4: 5 e 12.
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8: Dica de hoje? Vamos lá! A diferença entre onde e aonde. Há muita confusão em relação a isso, mas é muito, muito fácil. Onde indica lugar fixo, sem ideia de movimento. Por exemplo, onde você está? Já aonde tem uma ideia de movimento. Está normalmente ligado a verbos como ir ou chegar. Por exemplo, aonde você vai é bem tranquilo. E lembre-se, escrever certo faz toda a diferença na comunicação, na credibilidade de quem está se comunicando, está escrevendo ou falando. Eu sou a professora Eleandra Toscan. Para mais dicas, continua com a gente aqui na 92.3 FM.
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13: Após uma série de embates com Donald Trump, além de uma semana em que o governo federal já havia convocado o embaixador argentino para protestar contra as declarações de Javier Milei na convenção do PL, Lula abriu uma nova frente de atrito diplomático, desta vez com o Paraguai. A crise nasceu de uma frase dita na última sexta-feira, dia 24, quando Lula, no interior de São Paulo, defendia investimentos militares. Ele afirmou, abre aspas, "Nós gostamos da paz, mas não podemos esquecer que, um belo dia, o Paraguai decidiu invadir o Brasil." Fecha aspas. O presidente da Câmara dos Deputados do Paraguai, Raul Latorre, do Partido Colorado, reagiu publicando, abre aspas, Lula, você está falando com leveza excessiva sobre a maior tragédia da nossa história, o maior genocídio do nosso continente, fecha aspas. A Guerra da Tríplice Aliança teve seu início com a intervenção militar do Brasil no Uruguai e deixou o Paraguai devastado, com a perda de cerca de 60% da população e de 90% dos homens. Para Estúdio 92 FM, Emerson Bittencourt.
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4: 5h28.
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Voltamos a campo para falar de futebol. Fluminense e Bahia ficaram no empate sem gols no Maracanã pela 21ª rodada do Brasileirão. O tricolor criou as melhores oportunidades, principalmente no segundo tempo, mas parou nas grandes defesas do goleiro Ronaldo. Já o Mirassol venceu o Remo por 2-1 e deixou a zona de rebaixamento após mais de 4 meses. Os gols da equipe paulista saíram em jogadas de escanteio, enquanto o Remo chegou a empatar ainda na primeira etapa, mas acabou sofrendo gol da derrota no segundo tempo. Daqui a pouco, os últimos destaques do esporte.

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3: 5h41.
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8: E a gente conversa agora com o advogado Dr. Gabriel Fonseca. Doutor, toda discussão entre casal pode ser considerada violência doméstica?
10: Não toda discussão. Existem discussões que são comuns entre casal. Uma conversa ali sobre finanças, uma discussão sobre filhos, sobre criação. Mas não é toda discussão que envolve violência doméstica. A violência doméstica inicia com sinais de desrespeito. Quando alguém começa a desrespeitar uma pessoa, com xingamentos, querer controlar os filhos e colocar eles contra a pessoa, começa com questões psicológicas e envolve até questões financeiras. A violência doméstica ela se agrava quando tem contato físico, empurrões, lesões corporais. E o último passo da violência doméstica é a morte, é o feminicídio. Então, não são todas as discussões que envolvem violência doméstica, mas tem que tomar muito cuidado como essas discussões acontecem. O respeito sempre deve prevalecer.
8: Pois é, né, doutor? Discutir é normal, né? A violência começa mesmo quando surge o medo, a ameaça e a humilhação.
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3: Seja muito bem-vindo, está no ar Oeste Sem Filtro. Hoje é quinta-feira, dia 30 de julho de 2026. Eu sou Paula Leal, estão comigo nesta edição Adalberto Piotto, Augusto Nunes e Ludmila Lins Grilo. E vamos aos destaques de hoje.
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3: E o PSB, Partido Socialista Brasileiro, oficializou na quarta-feira em Brasília a candidatura de Geraldo Alckmin ao cargo de vice-presidente da República. Ele vai integrar a chapa do pré-candidato à reeleição, Lula, que ainda terá a candidatura oficializada pelo PT até o dia 5 de agosto. A confirmação aconteceu durante a Convenção Nacional da sigla, com a presença de presidentes de partidos aliados, parlamentares e líderes nacionais do PSB. Lula também participou do evento. Durante a convenção, os integrantes do partido aprovaram a coligação política com o PT, PCdoB, PV, PDT, PSOL e Rede. Vamos acompanhar um trecho da fala do vice-presidente Geraldo Alckmin.
16: Não é possível falar em liberdade querendo derrubar a democracia. A democracia é a guardiã da liberdade. Não é possível falar em liberdade como no segundo turno da última eleição, utilizando o aparato do Estado para impedir as pessoas de votarem legitimamente e tentando impedir a eleição, propondo a derrubada de governo eleito. Aliás, quem não acredita na democracia não devia nem disputar a eleição, não devia pedir o voto. Não devia pedir o voto para o povo brasileiro, se não acredita no povo, que deve ser o protagonista.
3: Geraldo Alckmin também afirmou que Lula pode contar com seu apoio.
17: Conte conosco, presidente Lula, para essa jornada. O que anda para trás é caranguejo. Vamos para frente, Lula presidente!
3: Deixa eu trazer também a manifestação do presidente, Lula, que também, claro, fez uma declaração durante a convenção do PSB.
18: Muito orgulho de ter você como candidato a governador de Pernambuco e com muito orgulho de dizer na frente de vocês, eu e o Alckmin vamos ganhar as eleições. Vamos ganhar. Não há nenhuma razão, mesmo que eu e ele só errarmos daqui para frente, o acerto foi tanto que a gente não perde essas eleições.
3: E o petista também afirmou que com Geraldo Alckmin como vice-presidente, não há risco, não há possibilidade de golpe.
19: O Alckmin é aquela garantia que todo mundo precisa. É aquela pessoa que você pode deitar com a certeza absoluta de que ele está trabalhando para que as coisas deem certo no país. E eu posso dizer, João, que com o Alckmin a gente nunca vai pensar em que vai dormir, vai ter um golpe no dia seguinte de manhã. Porque o Alckmin, antes de tudo, é um homem de muita lealdade, de muita capacidade de trabalho e de muita honestidade.
3: Adalberto Piotto, muito boa noite, seja bem-vindo. Ontem, então, convenção do PSB em Brasília, oficializando o nome de Geraldo Alckmin para vice-presidência. Ele teve até o nome testado pelo próprio presidente Lula como uma possibilidade ao Senado aqui em São Paulo, ao governo também do estado de São Paulo, mas acabou ficando tudo como estava. Não tem tu, vai tu mesmo. O Geraldo Alckmin permanece aí como vice na chapa de Lula. Piotto, boa noite.
20: Boa noite, Paula. A verdade é que tentaram expurgar o Alckmin da condição de vice, não deu certo, ele bateu o pé e ficou. Então não é tudo isso que o Lula disse, assim, essa relação de amor dos dois é bem esquisita. Boa noite, Augusto. Boa noite, Ludmila, a todos que nos acompanham. Voltando só, primeiramente, à manifestação do Geraldo Alckmin, ex-governador aqui de São Paulo, eu o conheci como vice do Mário Covas e também, obviamente, acompanhei o governo dele aqui em São Paulo. Não é a mesma pessoa, seguramente não é. A mudança é impressionante. A pergunta que você deveria fazer, que eu faço para ele nesse momento, é se ele realmente acredita naquilo que ele falou. Quando ele olha para o espelho, quando ele vai dormir de noite, sabe quando você apaga a luz, você está só você e o travesseiro e sua consciência. Não tem mais nada. Você acredita nisso que você disse, que a democracia estava em risco, houve tentativa de cercear a votação de pessoas, de que o país estava na iminência de um golpe? E o que ele pensa do trabalho, por exemplo, do ex-secretário de Segurança dele, que hoje é ministro, no Supremo Tribunal Federal? O que ele pensa daquelas pessoas presas do dia 8, por exemplo, sem direito ao devido processo legal, sem direito a se defender, julgadas no Supremo? Eu sei que essas coisas a gente repete aqui com muita frequência, mas é que nada disso foi resolvido ainda. O que ele pensa, por exemplo, do próprio ex-secretário de Segurança dele, hoje ministro, que a gente vai falar um pouco mais, foi tomar um café com o Lula, que está há quantos dias mesmo, Paula, já, em relação ao projeto da dosimetria, aprovado no Congresso? O Alckmin, sejamos justos aqui, o Alckmin conhece a legislação, o Alckmin sabe qual é o devido processo no ambiente democrático. Ele sabe que o Executivo pode até vetar alguma coisa que vem do Congresso, aí o Congresso derruba o veto e acabou a discussão. Não existe esse negócio de um terceiro turno do Supremo lá. São quantos dias lá,
3: Paula? 83.
20: 83 dias. O que o Alckmin pensa disso? O que o Alckmin pensa da prisão do Bolsonaro, objetivamente? Não pelo mérito que possa se julgar aqui, mas da forma como aconteceu. Sem, obviamente, aliás, foi julgado dentro do Supremo. Compara a história brasileira que o Alckmin conhece. O Alckmin não tem o direito de alegar ignorância, o que é uma dádiva, convenhamos, não ser ignorante, sabendo como as coisas estão acontecendo. O Alckmin não acredita no que ele falou, certamente não acredita. Eu tenho sérias dúvidas de que ele acredita naquilo. Agora, faz esse jogo político dantesco, ele que disse que o Lula estava voltando, né, ao local do roubo e tudo mais, e depois aceitou ser vice na eleição de 4 anos atrás e continua agora. Ele tentou, houve uma tentativa de ser expurgado da chapa, bateu o pé e ficou. Ele realmente acha que ele é querido nessa chapa? Vamos imaginar na possibilidade, essa possibilidade existe para todos nós, o Lula por acaso saia do cargo. Ele acha que o PT vai tratá-lo de que maneira? Vai tratá-lo com, digamos, com republicanismo? Mas, enfim, essa é a política baixa que o Alckmin decidiu adotar, porque ele não era assim. Eu sou uma testemunha deste fato, como paulista e como jornalista aqui no Estado. Não era assim, o Alckmin não era essa pessoa. O Alckmin, uma vez, eu vou contar rapidamente, teve um evento no Palácio dos Bandeirantes, ele era governador, ele foi abraçado, era um desses eventos grandes, tamanha popularidade dele. Ele ganhou no primeiro turno uma eleição no governo do Estado de São Paulo, o que é raro, para você ter uma ideia. Mas, enfim, essa é a versão, digamos, mais próxima do PT que o Alckmin, digamos, criou para poder fazer parte de uma chapa que ele chamava de ladrões, que ele chamava de corruptos, que ele chamava de gente que ia visitar novamente o local do crime, por aí vai. É lamentável, né? É bem lamentável.
3: Se Lula sai de cena, na hora vira fora Alckmin, como foi.
20: Sim, claro.
3: Fora
20: bem
3: Temer, lembrado, no caso de Dilma Rousseff. Deixa eu dar as boas-vindas também. Ludmila Lins Grilo, muito boa noite, seja bem-vinda. A gente traz alguns destaques aí da convenção do PSB. A gente acompanhou ali nas imagens, Ludmila, o Sidônio Palmeira, ministro das Comunicações, também acompanhando este evento. Dario Durigan, ministro da Fazenda. Soraya Tronic, também a deputada Tabata Amaral e o candidato ao governo de Pernambuco, João Campos, presente aí nessa convenção do PSB, que confirmou Geraldo Alckmin como vice na chapa de Lula. Boa noite.
21: Boa noite, Paula. Boa noite, Augusto. Boa noite, Piotto e toda a audiência da Oeste Sem Filtro. Eu estava assistindo, é sempre muito constrangedor ver qualquer manifestação política hoje do Geraldo Alckmin, como o Piotto estava falando ainda há pouco. Ele não era assim E do nada, quer dizer, ninguém sabe se foi do nada, né? Na verdade, essa é a pergunta que todo mundo se faz até hoje, e até hoje ninguém nunca deu uma resposta convincente a essa indagação, porque é a pergunta que todo mundo tem que fazer. Por que que houve essa mudança? Isso aconteceu à luz do dia. Simplesmente o sujeito que dizia que o ladrão ia voltar à cena do crime, no dia seguinte estava lá de mãozinha dada, de abraços e beijinhos, com quem ele tão duramente criticou. E essas coisas não acontecem assim porque do nada ele percebeu que o Lula era um cara legal, era um cara bacana e se arrependeu de tudo que foi dito. Eu, né, me recuso a acreditar nessa hipótese. Eu acho que deve ter acontecido alguma coisa que a gente desconhece. Lembrando que o Geraldo Alckmin teve um filho que faleceu no acidente de helicóptero antes desse episódio dele falar do Lula. Esse filho faleceu em 2015, em circunstâncias também muito suspeitas. As pessoas levantam várias hipóteses, eu não vou ficar levantando aqui, mas a gente precisa sempre olhar para isso também como algo que pode ter mudado alguma coisa no Geraldo Alckmin, né? Que ninguém sabe. Mas o Lula estava falando que o Alckmin ele sempre o deixa tranquilo, mas se a gente for lembrar do apelido que o Alckmin tem, o picolé de chuchu, né? Que é que não ficaria tranquilo ao lado de um picolé de chuchu que não vai fazer mal a ninguém. E o Alckmin, nesse meio tempo, ele foi essa pessoa, sinceramente, assim, falando sem querer menosprezá-lo nem nada, mas eu, às vezes até esqueço que o Alckmin existe. A gente só vê o Alckmin nessas manifestações de convenções, né? A gente não vê o Alckmin participando efetivamente da vida política do país, apesar de ser o vice-presidente, né? É uma coisa

0: muito estranha. A gente vê muito mais a Janja do que o próprio vice-presidente. A Janja tem um protagonismo muito maior do que o próprio vice. E o Alckmin, ele, como dizia o professor Olavo, ele fazia parte do Teatro das Tesouras. Lembrando que o Alckmin é ex-PSDB. Depois ele foi pro PSB, salvo engano, em 2021. Mas ele é ex-PSDB da época que o pessoal se confundia e achava que o PSDB era de direita. Eu vi muita gente falando isso. Ah, o PSDB é de direita, o Aécio é de direita. Nunca foram. Na verdade, eles eram a direita da esquerda. Eles estavam um pouquinho mais para o centro ali, mais um pouquinho para a direita do que o pessoal do Lula. Então, com isso, eles fingiam haver uma disputa legítima entre direita e esquerda, fingiam haver uma democracia, quando na verdade era esquerda contra a esquerda mesmo. Então, sempre fez parte do Teatro das Tesouras, não me surpreendeu essa mudança dele, embora não deixe de chocar, infelizmente. É um dos papéis mais lamentáveis e mais humilhantes da história política recente do Brasil, é essa mudança do Geraldo Alckmin.
1: A gente lembra também que, além de vice-presidente, ele assumiu o comando do Ministério do Desenvolvimento, Comércio e Indústria até abril deste ano, quando ele saiu do Ministério, então, para se desincompatibilizar e poder concorrer ao cargo de vice-presidente na chapa do presidente Lula. Boa noite, Augusto
2: Boa
1: Nunes.
2: noite, Paula, meu amigo Piotto, Ludmila, boa noite a você que nos acompanha. Ministério, aliás, que foi amputado para que sobrasse um ministério, não sei nem o nome, esse que foi entregue ao Márcio França.
3: Sim.
2: Um nome qualquer da.
1: Ele era de Portos e Aeroportos, o Márcio França.
2: Ele foi demitido para que o Lula encaixasse alguém do Centrão.
1: Isso.
2: E tiraram uma parte do Ministério do Alckmin e entregaram a ele com um nome.
1: Ministério do Empreendedorismo.
2: Aí, empreendedorismo.
1: Da
2: É para
1: microempresa.
2: saber se o sujeito consegue falar a palavra por inteiro e sem tropeçar. Eu sempre penso nisso, Piotto. O que o cara pensa nesses 10 minutos aí que precedem o sono, né?
3: Isso.
2: Que você se reencontra e faz um balanço do que você fez no dia. O Alckmin, será que ele tem consciência de que ele se tornou uma figura desprezível por todos? Porque o sujeito que muda de ideia, que trai, né, o seu pensamento e a biografia, com essa idade, é muito estranho. Eu nunca vi uma conversão desse tipo, por isso que eu digo que é mais impressionante que a do Paulo o Paulo Apóstolo na estrada de Damasco. Porque você tem conversões de homens de 50 anos, da esquerda para a direita. Como dizia o Paulo França, ele fala, aí eu fiquei, o França dizia assim, bom, eu era trotskista, simpatizava com o comunismo, aí eu fiquei adulto. Fiquei adulto e me entendi comigo mesmo, tal, hoje eu sou um homem de direita. Então, todos eles, até para isso existe explicação, você amadureceu. Eu já fiz cursinho de comunismo, né? Mas aos 18 anos tudo é perdoável, você está com a cabeça em formação. O Alckmin, ele já estava com quase 70 anos, ou se já, talvez já tivesse mais que isso. Ninguém muda para a esquerda. O brasileiro, ele até diz que você tem os comunistas, que são comunistas dos 30 aos 100 anos, como Prestes, e o brasileiro confunde isso, confunde a teimosia com coerência. Isso eu morreria de vergonha, né? Se um dia eu me encontrasse comigo mesmo e percebesse que eu tinha passado a vida como comunista. Ele é lulista, que não existe, o PT não é um
3: Não.
2: partido. E tanto que ele está no PSB também, ele é socialista.
3: Não.
2: Ele ficou, não. Ele que só virou governador, porque o Mário Covas morreu, ele está lá. rezando, ele diz que é católico, rezando toda noite pelo fator biológico. Ele torce pela morte do Lula, não tenha dúvida. É a única maneira dele assumir a presidência, que ele tentou duas vezes, porque ele fala aquela história de estar voltando para o local do crime, está em 2018, outro dia, não faz 10 anos. Foi quando ele disputou a presidência pela segunda vez e teve uma votação risível. Ele mudou, quer dizer, o Lula fez outra, alguma coisa diferente que provocasse essa mudança? Não, não. Então ele está lá esperando que o Lula morra, tanto que ele não teve coragem de se candidatar a governador de São Paulo. O Lula tentou empurrar, senador, vai lá ter voto. Ele é desprezado por todos, e eu sou testemunha ocular disso aí, por todos os prefeitos que o apoiaram.
3: Sim.
2: Todos. Ele não ama o teste da Paulista. Ele é incapaz de aparecer numa praça do interior.
3: Sim.
2: Nem mesmo a cidade dele, que é Pindamonhangaba, e ele foi derrotado na última candidatura dele. Pindamonhangaba vota contra o Alckmin. Agora, ele só anda com a mulher. Ou é um amor profundo, ou ela também é uma solitária que não tem o que fazer. Então, os dois se acompanham. Porque o que fez, repito, para encerrar, o que fez o Alckmin é uma coisa merecedora do desprezo de qualquer pessoa que tenha mais de 5 neurônios.
1: É um fim de carreira trágico, lamentável, e a nossa audiência bem lembrou, a gente de vez em quando exibe a foto do vice-presidente Geraldo Alckmin, que foi à posse do presidente do Irã, ao lado aí dos chefes da Jihad Islâmica, do Hezbollah, do Hamas, dos Houthis.
2: Ele é tão nada que ele sobrou nessa foto aí, né? Sobrou. Os caras não vão gastar bala com isso aí. Não tem nem tempo. Não sabem quem é.
1: Essa imagem fala muito, não é, Piotr?
3: Não, e ele não teve... Porque, de novo, ele não tem o direito de alegar ignorância. Porque ele sabe onde ele estava indo. Ele tinha plena consciência. Mas ele não teve autoridade de falar, não, nesse lugar eu não vou. Manda um embaixador qualquer aí, pega um embaixador da região e representa o presidente, já que o Mauro Vieira também não quis ir.
2: Eu converso...
3: Ah, e outro compromisso.
2: O Alckmin, uma vez, escreveu um artigo e botei uma frase que eu costumo repetir, dizendo que o PT não lança, em São Paulo, ele não lança candidatos, ele lança ameaças. Até o Genuíno foi candidato, né? O Zé Dirceu. Me pediu, olha, posso usar essa frase na minha campanha? Eu falei, faz o que você quiser. Portanto, é isso que ele pensa do PT.
3: Sim.
2: Sempre pensou. E é tão medíocre que não sabe que se ele assumir a presidência, no dia seguinte tem uma manifestação com o slogan Fora Alckmin. Essa vai ser a reivindicação. O PT não aceita nenhuma figura que não seja lulista como candidato. Ele faz de conta que é. E se você ouvir os prefeitos que o apoiaram comentando a figura do Alckmin, ali você vê quando o sujeito perde a honra. Ele é um homem sem honra. Não, não tem honradez. Né? Ele se traiu. Ele deve ter, em algum momento de lucidez, vergonha de se olhar no espelho.
3: Sim.
1: Agora nós vamos a Brasília, mudamos de assunto para trazer os bastidores da política para você. Ministros do Tribunal Superior Eleitoral, TSE, ouvidos por Oeste, estão incomodados com a interferência do Supremo Tribunal Federal no caso do vídeo do ex-presidente Jair Bolsonaro, produzido com inteligência artificial e exibido na convenção do PL no último sábado. E quem traz os detalhes para a gente é o nosso repórter Christian Costa. Muito boa noite, Cris. Seja bem-vindo. O que você ouviu aí nos corredores do TSE, do Tribunal Superior Eleitoral, em relação a essa interferência do Supremo, mais precisamente do ministro Alexandre de Moraes, em relação a esse vídeo realizado por inteligência artificial do ex-presidente Jair Bolsonaro? Boa noite.
4: Oi, Paula, boa noite para você, boa noite a todos no estúdio e também para a nossa grande audiência. Paula, quem lê a Revista Oeste, as últimas três edições e também o site, já sabia que o Supremo Tribunal Federal iria interferir em algumas questões que envolvem o TSE. E essa questão do vídeo não seria uma exceção. Paula, eu conversei com alguns dos ministros do Tribunal Superior Eleitoral e todos entendem em uno, apesar das discordâncias, que o assunto que trata desse vídeo de IA que reproduz a imagem do ex-presidente Jair Bolsonaro durante a convenção do PL que lançou o senador Flávio à presidência, questão da Justiça Eleitoral, do Tribunal Superior Eleitoral. Portanto, não deveria ter uma, abre aspas, interferência, fecha aspas, do Supremo Tribunal Federal na Justiça Eleitoral. Todos entendem isso. Este é um ponto. O segundo, Paula, é que o vídeo em si, segundo esses ministros, não necessariamente representa algo irregular para a campanha, embora todos achem que não seria necessário ter colocado, mas que não há uma irregularidade, algo muito ruim nesse vídeo. É um descontentamento que tem alcançado a todas essas alas. Daí, Paulo, eu fui perguntar justamente o que é que pode vir a acontecer com relação a esse vídeo. E mesmo aqueles que entendem que o vídeo de inteligência artificial não precisaria ter sido usado, acreditam que é preciso uma solução de meio termo para essa questão, porque ventilou-se na imprensa questões de inelegibilidade do senador Flávio, problema para a campanha dele. Mas alguns desses ministros da Justiça Eleitoral entendem o seguinte, que olha, é possível aplicar uma punição mais branda. Então, uma dessas punições, por exemplo, seria uma advertência ao PL, ao partido do senador Flávio, um aviso para que esse tipo de procedimento não ocorra, ou então uma multa para o partido, mas nada muito grave, Paula. E os próprios ministros do TSE preocupados com possíveis novas ingerências do Supremo Tribunal Federal naquilo que o próprio TSE decide, Paula. Porque há também um temor de que uma decisão do próprio TSE com relação à candidatura do senador Flávio, obviamente envolvendo o vídeo de IA, possa gerar um recurso que venha a pedir no Supremo Tribunal Federal para que os ministros aqui então decidam algo que eles ali não tenham gostado da decisão da Justiça Eleitoral. Então, estão muito descontentes os ministros do TSE com relação a essa ingerência e alguns inclusive dizendo que o Alexandre ainda age como se fosse do TSE, lembrando que ele deixou o cargo já há algum tempo e atuou nas eleições de 2020. Então vamos ver como é que vai ser essa situação agora que está nas mãos do ministro Nunes Marques, presidente do TSE.
1: Vamos acompanhar para ver como ele vai conduzir esse episódio, Cris. Eu vou te pedir uma licencinha para você segurar aí nesse cenário belíssimo da capital federal para a gente repercutir um pouco as informações que você nos trouxe. Daqui a pouco a gente volta com você para mais informações aí sobre um assunto envolvendo a Polícia Federal, a direção da Polícia Federal e o ministro André Mendonça. Deixa eu passar para a Ludmilla para a gente chegar nesse assunto, Lud, dessa disputa entre TSE, Supremo Tribunal Federal, a questão do vídeo publicado por inteligência artificial na convenção do PL no último sábado. O ministro Alexandre de Moraes deu ali as 48 horas para a defesa do ex-presidente, que disse que não deu consentimento, não deu autorização para o uso dessa imagem e que, em tese, agora a questão ficaria só na seara da Justiça Eleitoral. Pelo menos, em tese, é o que se espera, que isso talvez seja levado a plenário para os 7 ministros ali do TSE se debruçarem sobre esse caso. Agora, como é que ficaria eventualmente aí essa interferência, né, do Supremo Tribunal Federal em questões eleitorais?
0: Então, Paula, a questão é que a gente não está no Estado de Direito. Então, em tese, isso aí não deveria nem estar sendo discutido. O Alexandre de Moraes nem deveria passar na cabeça dele querer dar uma de juiz da Justiça Eleitoral quando ele já deixou o TSE já há muito tempo. Só que imagina só, o temperamento do Alexandre de Moraes é um sujeito que gosta do poder. Quando ele tem o poder, ele se sente ali vitorioso, ele se sente magnânimo, ele exerce esse poder não só na sua plenitude, como ele extrapola todo o poder que chega na mão dele. Ele chegou a ser o presidente do TSE, ele conduziu as eleições de 2022 e a gente viu o que aconteceu, a gente viu como foi a condução dele. Ou seja, ele teve esse poder já uma vez na vida, nas mãos, e depois perdeu. perdeu porque simplesmente acabou lá o período dele e entrou o período agora do Cássio Nunes. Então, pensa bem, uma pessoa com o temperamento do Moraes, tendo um poder daquela magnitude, perdendo esse poder, ele simplesmente, aquela cabecinha dele, não consegue processar nenhuma perda de poder. Ele não consegue se desfazer daquilo, ele está agarrado no TSE. Como uma boia de salvação, ele não se conforma. Então, ele simplesmente deixou transparecer isso naquela decisão. Ele estava decidindo ali sobre um incidente da execução penal do Jair Bolsonaro. Então, ele... Ah, o Bolsonaro descumpriu alguma cautelar? Então, beleza. Verifica descumprimento da cautelar do Bolsonaro. Não se meta na questão eleitoral, que não é da competência dele. Então, no máximo, o que ele poderia fazer é, verificando alguma irregularidade ou algo que ele ache que mereça ser reportado, o máximo que o Alexandre de Moraes pode fazer seria encaminhar, sei lá, cópia dos autos à Justiça Eleitoral ou ao Ministério Público Eleitoral para tomada de providências que eventualmente entenderem cabíveis. O Moraes, em pessoa, ele não pode tomar nenhuma decisão em relação ao Flávio Bolsonaro no que diz respeito à matéria eleitoral. E uma outra coisa, tem um detalhezinho nessa história, que é, a gente ainda não está na fase da propaganda eleitoral. A gente ainda está na fase das convenções partidárias. Propaganda eleitoral só vai começar em agosto. Então, nem se trata de propaganda eleitoral ainda. A lei veda, propaganda antecipada e tal, mas aquilo ali foi um vídeo que foi transmitido num evento fechado, interna corporis. Era um evento do partido. Tinham lá só os correligionários ali, o pessoal vinculado ao partido. Não era um evento aberto ao público, nada disso. Então, não se trata nem sequer de propaganda partidária. Então, está tudo errado aí. E os ministros do TSE têm toda a razão de estarem incomodados. Aí agora eu quero ver se vão ficar só incomodadinhos ou vão exercer ali o poder, que a toga que lhes foi conferida, as togas que lhes foram conferidas, dão a eles, porque eles têm poder, eles não podem deixar um outro ministro com sede de poder, inconformado por ter perdido esse poder, se sobrepor a eles.
1: Rapidamente, Lúdia, eu sei que nós estamos num estado de exceção, mas falando das vias normais, vamos supor que o TSE não aplique nenhuma punição nesse caso do vídeo usado com inteligência artificial. Ainda assim, há algum recurso que outros partidos podem utilizar para acionar o Supremo Tribunal Federal? Ou não?
0: Então, eles podem... No caso, eles podem acionar sempre o Supremo Tribunal Federal. Ele é a última instância de tudo. Ele não é só uma corte. Ela não é só uma corte constitucional. Seria uma última instância de tudo. Então, se os partidos identificarem uma questão constitucional envolvida, eles podem invocar o Supremo Tribunal Federal. Se for só uma questão infralegal, não. Mas se eles conseguirem extrair dali, torcer e fazer pingar ali uma questão constitucional, eles podem usar isso para levar qualquer coisa ao Supremo Tribunal Federal. E criatividade, a gente sabe que é o forte deles. Eles ficam usando a criatividade, inclusive tentaram usar a criatividade contra o Oeste. Eles vão usar a criatividade e podem levar as coisas para o Supremo Tribunal Federal. Mas seria uma linha muito perigosa a ser cruzada, mas que em se tratando de Alexandre de Moraes e sua sanha persecutória, eu não me espantaria que ele cruzasse, não.
1: Perfeito. Piotto, a Lúdia bem lembrou, nós nem estamos ainda na fase, sim, da campanha eleitoral, ainda das convenções, que vai até o dia 5 de agosto. Campanha eleitoral permitida só a partir do dia 16 de agosto. O vídeo foi publicado num evento fechado para filiados do PL na convenção ali que formalizou o nome de Flávio Bolsonaro como candidato à presidência.
3: E a declaração de apoio é o que se faz numa convenção, as pessoas vão lá e estão apoiando esse candidato. Mas olha, tem algumas pegadinhas nessa história, além de todo o ar esdrúxulo do ponto de vista jurídico que a Ludmilla já mencionou aí. Normalmente, quando alguma decisão do TSE afronta, teoricamente, algum conceito constitucional que justificaria um recurso ao Supremo, isso normalmente passaria pela mesa do presidente do TSE, que vai julgar ou avaliar a admissibilidade. Mas veja só, se por acaso ninguém levar isso em conta e solicitar a intervenção, ou que o Supremo Tribunal se manifeste, teoricamente, iria para o sorteio automático do Supremo. A única exceção é se alguém se declarar prevento. O que, que fez o Alexandre de Moraes? Citou isso na decisão dele em relação ao Bolsonaro. Ele já se declarou prevento. Ele vai se declarar prevento. Veja como tem pegadinhas nessa história. Veja como nós estamos...
1: Prevento é o quê? Como ele já está tratando do assunto.
3: Exatamente, porque como ele citou esse assunto na decisão do Bolsonaro, que não tinha nada a ver, né? Ele só estava julgando se tinha ou não violado uma das cautelares que ele tinha imposto naquele processo absurdo contra o Bolsonaro. Nunca demais lembrar que é absurdo. Mas aí ele vai dizer que ele é um juiz prevento do caso, porque como ele mencionou esse assunto, então não vai para sorteio, teria que ir direto para ele. É tudo que o Alexandre de Moraes quer, que caia na mão dele para ele se tornar um presidente do TSE, digamos, ali, né? Que vai ser o mais ativo, convenhamos. Mas aí eu preciso que o TSE reaja. O Cristian nos traz uma informação preciosa de que há, sim, há ministros incomodados. Tá, mas dá para manifestar esse incômodo de forma republicana? Como é que se manifesta um incômodo de forma republicana? Publicamente. É assim, a República gosta da visibilidade, a República gosta da transparência. Aliás, a Constituição exige transparência. A Constituição foi uma conquista lá em 1988, que é o seguinte, você quer alguma coisa? Alega a lei e se manifeste publicamente, não dá para fazer escondido. Os ministros do TSE, todos eles sabem, inclusive os que são muito mais próximos do governo, Lula, sabem que isso é um absurdo. Então digam isso textualmente, publicamente, na frente de todo mundo. Defendam a instituição, a começar do presidente, o Cássio Nunes Marques. Tá tudo. E outra, vamos lá, né? Acho que está escancarado, isso aqui virou Venezuela. A pré-Venezuela, não a de agora, né? A que era pior antes da decisão americana de alguma intervenção que está tentando salvar o povo venezuelano do governo dele, do próprio governo. Mas nós estamos numa venezuelização claríssima agora, não vamos... Há uma tentativa do TSE, do Supremo Tribunal Federal, da ala mais radical do Supremo, e nós estamos falando de quem? Do Gilmar Mendes, do Alexandre de Moraes, de controlar as eleições. E controlar as eleições para essa gente é fazer a eleição pender para o lado Lula. Pronto, vamos lá, sem meias palavras, está claro.
1: Piotr, deixa eu aproveitar esse gancho, voltar com o Cristian Costa, que está nos aguardando e também nos acompanhando aqui nessa discussão, Cris. Eu queria que você trouxesse um ponto, nós conversamos até um pouco mais cedo hoje, sobre essa atuação a mais silenciosa do presidente do TSE, o ministro Cássio Nunes Marques. E na semana passada ele fez uma mudança ali numa resolução na questão da distribuição dos processos do TSE. Eu queria que você explicasse rapidamente para a gente, porque também é uma forma de ele agir um pouco mais nos bastidores. Vamos dizer que ele tem um modo um pouco mais discreto de atuação.
4: Exatamente, Paula. Durante a presidência da ministra Carmen, ela acabou dividindo algumas funções dentro do TSE e relacionados à propaganda, como a que revelou, por exemplo, a escola de samba, que fez um samba enredo em o presidente Lula, caindo na mesa da ministra Estela Aranha, responsável por esses processos. A ministra Estela Aranha foi indicada pelo presidente Lula, esse TSE. E, mais recentemente, o presidente Nunes Marques editou essas regras para ele e ao vice-presidente, André Mendonça, neste sorteio de processos. Então, agora não fica restrito à própria ministra Estela Aranha. Esses processos podem ser também distribuídos a ele e ao ministro André, essa edição de regras. Regra essa, inclusive, que libertou alguma crítica a alguns ministros também. O TSE foi editado da gestão da ministra Carmen Lúcia. Agora, Paula, uma informação com relação a essa provocação pertinente do Piotr, referente à postura dos ministros do TSE frente ao que eles criticam como abusos e interferências na justiça eleitoral. Paula, os ministros do TSE, alguns deles, melhor dizendo, a sua maioria, acabam com uma regra de ouro aqui do Supremo Tribunal Federal, adotada por ministros como Cássio Nunes, por exemplo. Que dissenso não é discórdia, é isso que eles falam bastante aqui. Inclusive, era uma frase que o presidente, então presidente do STF, Luiz Fux, falava muito durante as sessões, sobretudo quando brigas públicas em plenário. Então, o que é que acontece? Os ministros mantêm, Paula, uma aparência de normalidade entre eles, ou seja, estão sempre se elogiando, sempre tecendo elogios às decisões dos colegas. Eles não se atacam publicamente quando discordam uns dos outros. Então, pelo menos uma dessas alas aqui do Supremo, lembrando que alguns dos ministros do Supremo também estão no TSE. Então essa ala opta por se manifestar de outra forma dentro desta regra de ouro dos ministros, que é por meio de decisões que eles próprios proferem, por exemplo. Às vezes, inclusive, rebatendo argumentos de ministros que o criticaram. Então eles pegam ali um argumento que o ministro outrora havia proferido, mudou de ideia, agora ele põe esse entendimento na decisão dele, mostrando então que ele, este ministro específico, falava uma coisa no passado e agora diz outra.

0: assim, eles citam bastante as decisões uns dos outros nos seus despachos. Pegar os da segunda turma, por exemplo, André Mendonça, ministro Gilmar Mendes, próprio ministro Luiz Fux, sempre rebatendo uns aos outros ali nos seus entendimentos. Então, fazem isso por meio de decisões. O segundo, em debates acadêmicos, ou então apresentações acadêmicas, painéis, seminários, simpósios. Os ministros emitem os seus pontos de vista dentro de um discurso que tem uma série de indiretas, mas é um discurso que, para o entendimento deles, eles fazem essas críticas. E, em terceiro lugar, falam com a imprensa também em off. Então, o ministro Nunes Marques, por exemplo, participa dessa ala mais discreta do tribunal. Então, essa questão que o Piotr observou de falar publicamente. Alguns não vão falar mesmo, justamente porque entendem muitas vezes que o próprio o pau por si mesmo. A gente trouxe isso aqui em alguns dos bastidores. A nossa querida que eu também trouxe essa provocação muito pertinente. Então, é o que justifica a postura de alguns dos ministros, enquanto outros, por exemplo, que pertencem a essa ala mais ativa aqui, composta, por exemplo, do ministro Gilmar Mendes, Alexandre, eles têm esses embates públicos fervorosos no plenário, não fazem questão de esconder e também dão entrevistas aos veículos de comunicação falando o que é necessário na visão deles, obviamente.
1: Christian Costa, eu vou agradecer as suas apurações direto de Brasília. A gente está com um probleminha aí de conexão. A gente vai seguir por aqui com as informações da Polícia Federal, do ministro André Mendonça, mas com tudo que você já nos trouxe aqui, dá para a gente costurar muitos comentários e debater bastante aqui no estúdio. Cris, bom trabalho para você. Até uma próxima.
0: Boa noite, Paula.
1: A Lúcia também quer comentar?
2: Eu só quero lembrar o seguinte, o que me conforta é que o próprio Alexandre de Moraes pensa o tempo todo num número, 129 milhões. Ele também não esquece. Ele faz de conta que tudo continua igual, tá? Ele continua com as suas arbitrariedades, tá? Ele continua perseguindo os seus criminosos que não cometeram crime algum de estimação. Ele pode fazer tudo isso, mas ele tem na cabeça, e repito, é isso que me conforta, é a vingança dos honestos. Ele tem na cabeça o contrato assinado pela mulher dele, advogada, e pelo Vorcaro, o pivô do caso Master, dono do banco falido. Contrato que garantiu o pagamento no período de três anos, de 129 milhões de reais. Esse foi o preço do aluguel, do arrendamento ou da compra da honra do ministro Moraes. Ele se tornou com esse dinheiro empregado do Vorcaro, que está preso e é um dos maiores bandidos aí da história financeira do país. Não adianta tratar de outro caso, não adianta ficar acusando outras pessoas, não adianta ficar adiando a entrada em vigor do projeto da dosimetria, porque, como todo país informado, ele não deixa de pensar nisso, porque ainda será punido por esse contrato criminoso.
1: Deixa eu passar para a Lud, que o Cris falava um pouquinho sobre essa mudança de regras na distribuição dos processos. O ministro Cássio Nunes Marques fez algumas alterações. Ele se incluiu também como possível relator dessas ações. Estava tendo ali uma oscilação de sinal, mas foi basicamente isso que o Christian estava nos contando. Lud.
3: Então, era sobre isso que eu queria só fazer aqui um complemento, porque é sempre muito estranho esse negócio de só alguns ministros do TSE recebem ações sobre propaganda eleitoral. Por que só alguns recebem e outros não? Eu achei isso muito estranho, eu nunca nem tinha parado para perceber isso. Falei, vou procurar saber o que aconteceu. Na verdade, isso já acontece desde a época do Alexandre de Moraes. Ele tinha nomeado, na época, alguns juízes do TSE, são 7. Alguns só, que eram o Paulo de Tarso Sanseverino, Raul Araújo, a Carmen Lúcia e a Maria Cláudia Bucchianeri. Na época, lá das eleições de 2022, esses eram os 4 que estavam autorizados a julgar ações de propaganda propaganda eleitoral. Olha só, mas são 7 ministros. Só 4 podiam julgar esse tipo de ação. Aí depois, a Carmen Lúcia, ela nomeou a ministra Estela Aranha. Então passou a ser, em algum momento histórico, só a ministra Estela Aranha a competente para julgar esse tipo de ação. E agora o Cássio foi lá e fez mais uma modificação e se incluiu. Então agora, eu também vou julgar esse tipo de ação. Falei, mas isso é muito estranho. Como é que pode isso, esse negócio, só alguns vão julgar esse tipo de ação e outros não? Aí eu fui, muito curiosa, eu fui lá procurar o que que diz o regimento interno do TSE. E eu achei lá o artigo 16. O regimento interno é uma resolução de 1952. É a resolução 4.510-52, e diz lá no artigo 16, com todas as letras, abre aspas, a distribuição será feita entre todos os ministros, fecha aspas, ponto. Então, assim, eles ficam criando regra que não existe. A resolução, tudo bem, quer estabelecer essa pertinência temática por ministros? O ministro tal vai julgar ação eleitoral, o ministro X vai julgar sobre registro de candidatura. Tudo bem, mas faça isso por resolução, não tira da cabeça. Porque a resolução está dizendo o contrário, está dizendo que tem que ser a distribuição entre todos. Então é só uma ressalva aí que eu queria apontar de mais uma ação ilegal por parte do TSE e que já vem se arrastando ao longo do tempo.
1: O ministro Cássio Nunes Marques, então, fez essa alteração, se incluiu e incluiu o vice-presidente do TSE, o ministro André Mendonça, agora para receber esses processos no Tribunal Superior Eleitoral. 18h28, muita coisa já por aqui passamos no programa, mas eu aproveito, claro, para fazer o convite para você que está nos acompanhando para participar de Oeste Sem Filtro, mandando um vídeo para a nossa produção. O número do WhatsApp eu compartilho com você na tela, é o 11 95786 1993. Conta para a gente como é que você assiste ao programa todos os dias, se aqui pela internet, pelo YouTube ou também pelo canal 2045 na Samsung TV, pela Oi TV no canal 215, se é pela televisão, pelo computador, pelo celular. Conta pra gente como é que você assiste ao nosso programa todos os dias. Enquanto isso, a gente vai para um rápido intervalo. Na volta, a gente fala do cafezinho.
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6: 6h30.
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0: do Planalto. O momento foi registrado pelos microfones da transmissão oficial da cerimônia. Foi bem rápido, mas deu para acompanhar ali o registro do convite, Augusto.
1: Agora, quem tá com uma gesticulação subalterna é o Alexandre.
2: Pois é.
1: Isso é evidente, porque...
0: Vamos colocar de volta?
1: Era o presidente da República que se aproximava dele.
2: É.
0: Vamos lá, mais uma vez. Ele foi ali para cumprimentar...
1: Quem marcava o café era ele.
0: Ele foi para cumprimentar o presidente...
1: Presidente.
2: Estranho, né? Eu acho que essa imagem fala muito.
1: Fala muito.
2: Então, teve muita coisa que o governo está fazendo para segurar os problemas do Alexandre na justiça americana. Ué, o que eu posso entender?
1: Claro.
2: No momento de crise dele, na Magnitsky, depois pós-Magnitsky, agora com esses processos da justiça americana... Agora, o que o Lula quer falar?
1: Está impedindo que uma lei entre em vigor.
2: Exatamente.
1: Comece a valer de fato.
2: Uma lei que interessa ao Lula.
1: É.
2: Porque a imagem daquelas pessoas deixando a prisão injusta na qual elas foram colocadas interessa ao Lula, porque elas fiquem lá presas. Porque o que o PT grita sem anistia, não é isso? Os petistas vão...
1: Sem anistia.
2: Aquele bando de amestrados que tem ali naquelas coisas, né?
1: Os perdoados não perdoam.
2: Lembrando da capa célebre do Augusto na revista Oeste, de quase o que? 2 anos, Augusto? Um pouco mais? Bem, um ano e alguma bem, coisa, né?
1: 2 anos.
2: Interessa ao Lula. Agora, como é que um presidente da República, vamos tomar um café com o ministro do Supremo, assim, levando-se em conta que o ministro está atuando de forma absolutamente absurda na relação que tem e da forma como faz, no caso do principal adversário, que é o presidente Bolsonaro, preso hoje injustamente, incomunicável por decisão do Alexandre. E que agora o Alexandre também, o ministro, colocou na decisão dele, que era só sobre a cumprimento não de cautelar em relação ao presidente Bolsonaro, do uso de inteligência artificial e o quanto isso poderia implicar em julgamento da justiça eleitoral, na mesma decisão, ele conseguiu colocar tudo. É indecoroso isso é indecoroso, isso é falta de pudor republicano completamente. Você mencionou há pouco, né, Paulo? Perderam os pudores, né? As favas com os pudores, né?
0: Deixa eu pedir para a nossa produção para a gente exibir mais uma vez. Piotr, você lembrou da questão do projeto de lei da dosimetria, já exibimos aqui, mas a gente tem acompanhado esse assunto, claro, muito de perto. Já são 83 dias sem aplicação da lei, o Congresso segue em recesso também do Judiciário, todos voltam a partir de semana que vem, mas enquanto isso, muitos condenados seguem presos aí, sofrendo as consequências da legislação que foi, né, já houve ali a promulgação dessa lei reduzindo as penas, muitos já poderiam estar soltos, em liberdade, isso, mas seguem presos. Deixa eu passar para a Ludmilla esse convite do cafezinho. Diz a Constituição que os poderes são independentes e harmônicos entre si, não é, Lud? Haja harmonia aí, porque é um convite que não está na agenda, não deve estar na agenda oficial nem do presidente Lula, nem do ministro Alexandre de Moraes. A gente lembra que os dois foram muito criticados aí pelo presidente argentino Javier Milei na convenção do PL no último sábado. Agora, quais seriam os possíveis assuntos desse cafezinho? Não temos como saber.
3: Esse cafezinho entre o Alexandre de Moraes e o Lula, com certeza não é apenas um cafezinho. Eles têm assuntos imperiosos a serem tratados lá. Tem o assunto em comum, que é o Milei. Ambos foram xingados no mesmo evento. O Lula foi xingado de presidiário e o Alexandre de Moraes foi xingado de, como é que é, lixo careca, no mesmo evento pelo Milei. Então eles têm já esse inimigo em comum. Fora os outros assuntos que o Piotr colocou ainda há pouco, que ele lembrou, a Magnitsky, a gente não sabe o que o Lula prometeu pro Trump, entregar pro Trump para que caísse a Magnitsky do Alexandre de Moraes. Lembrando que houve reuniões e a gente não sabe o que foi prometido, alguma coisa foi. Então o Lula, né, tem esse favor aí que ele já prestou para o Moraes, já botou a AGU para defendê-lo no processo lá da Rumble e Trump Media, embora usando aquela justificativa de que, na verdade, a AGU está defendendo o Brasil e não Alexandre de Moraes. Mas todo mundo entendeu o que

0: a AGU estava fazendo ali. E, por sua vez, o Alexandre de Moraes, grato que é, está segurando ali a lei da dosimetria, ali com mãos de ferro, para que ela passe, para que ela nunca passe a vigorar. Acho que por ele não vai passar a vigorar. Então, um ali está lavando a mão do outro, né? Ninguém está largando a mão de ninguém. Então, certamente, esse cafezinho aí, se não fosse um microfone ali maroto, a gente não saberia que haveria esse convite do cafezinho. Agora, só para esclarecer aqui, o cafezinho entre um membro, um chefe do Poder Executivo e um juiz, ele nem sempre é antirrepublicano. Por exemplo, em comarquinhas pequenas, eu falo aqui de conhecimento de causa, o juiz novato, quando ele chega na comarquinha, ali na cidadezinha do interior, cidade grande não, mas cidade do interior, ele chega no gabinete, se apresenta, todo mundo tal. É muito comum o prefeito aparecer no fórum, chega lá, cumprimentar, aí toma um cafezinho, fala da cidade, às vezes leva um secretário. É uma visita de cortesia institucional, que não se confunde com esse cafezinho aí, porque a essa altura do campeonato não existe mais visita de cortesia institucional, porque ambos já estão no cargo há muito tempo. Então não se trata de uma visita de cortesia. É para tratar de assuntos em comum, certamente. Então, assim, só para deixar isso claro, nesse momento histórico, esse cafezinho, ele está sob suspeita.
1: E também eu não acredito que fique só no cafezinho, não, porque o Lula está muito bravo aí com a. Bravo. Ele se queixou de que foi até a casa do Alckmin e era só água que tinha para beber. Isso aí é tortura para o Lula.
2: Pois é, será que
1: Embora ele
2: vão.
1: tenha parado desde que o Brasil perdeu da Holanda, na versão oficial, ele gosta de uma água mais temperada, né?
2: Será que vai rolar um convite para um whisky Macallan,
1: Ah,
2: Augusto?
1: sempre aparece, né, Paulo? Tem sempre uma garrafa ali para agradar a freguesia.
2: 18 horas 38 minutos e hora de falar de eleições 2026. E a senadora Tereza Cristina, do PP do Mato Grosso do Sul, sinalizou a aliados que aceita ser candidata vice-presidente na chapa de Flávio Bolsonaro à presidência da República. Com a possibilidade, o Progressistas, que forma a federação com a União Brasil, passou a rediscutir a posição de neutralidade na disputa presidencial deste ano. O Comando Nacional do partido iniciou consultas aos dirigentes estaduais da legenda. A expectativa é amadurecer a discussão até a convenção nacional marcada para o dia 5 de agosto, quando lideranças do PP, do União Brasil e do PL devem se reunir para tratar da composição da chapa. E aí vai ser a data final, dia 5 de agosto, Piotr. Mas a gente exibe essa nota oficial da senadora Tereza Cristina, que se reuniu com Flávio Bolsonaro e discutiu novamente a possibilidade de ser vice-presidente, porque esse é um namoro que vai e vem já há algum tempo, não é? Ela era uma das grandes cotadas, a senadora Tereza Cristina do PP, depois outros nomes vieram à mesa, ela disse inclusive que já estava assumindo outros compromissos, que não teria mais interesse em assumir esse cargo, e agora parece que voltam as conversas. Hoje ainda surgiu mais um nome, uma possibilidade como vice na chapa do Flávio Bolsonaro, que é o da Marina Helena, do Partido Novo. Ela é candidata a deputada federal, mas parece que foi sondada, ainda que de forma informal, por integrantes do Partido Liberal, do PL, para integrar a chapa de Flávio Bolsonaro, mas tem a questão do Partido Novo, porque tem um candidato que é Romeu Zema, também candidato à presidência da República. Quer dizer, está um cenário bastante embaralhado, Piotr, e volta em cena o nome de Tereza Cristina.
3: O nome da senadora Tereza Cristina já era pretendido pelo pai, pelo Bolsonaro, na eleição de 2022. Ela decidiu ir para o Senado, se elegeu muito bem pelo Senado, e aí o Bolsonaro montou a chapa de outra maneira. O nome da Tereza Cristina sempre foi o primeiro para ser vice do Flávio quando se confirmou a candidatura, por várias razões. Obviamente, toda a competência dela, ter trabalhado no governo do Bolsonaro, o nome dela no mundo do agronegócio é extremamente respeitado, não apenas nisso, também politicamente. O fato de ser uma mulher e, obviamente, conversar com um setor onde, segundo as pesquisas, o Flávio precisa crescer para poder superar o Lula na eleição de outubro. Então, há uma série de aspectos positivos nisso. O nome dela sempre foi o primeiro. ela que em algum momento disse que não tinha interesse, que preferia ficar. O que não faz sentido, porque senador tem mandato de 8 anos, né, Augusto? O senador é um sujeito que se elege uma vez e pode concorrer 3 outras eleições sem perder o cargo. Porque ele pode concorrer a prefeito 2 anos depois, pode concorrer a governador, ou a presidente, presidente não, a vice-presidente, uma situação como essa, ele não perde o cargo. E depois voltar ao Senado, tem de prefeito 2 anos depois, ainda tem 2 eleições. Ou seja, é um cargo que permite você se arriscar sem que você perca muita coisa. Mas eu acho que ela não está olhando para a possibilidade de perder. Se ela começa a sinalizar depois de todo esse amadurecimento, e obviamente que deve ter havido uma insistência muito grande para ela entender o momento do país, Augusto cita isso com muita frequência aqui, homens públicos e mulheres públicas, eu estou dizendo, obviamente, no sentido maior da expressão, precisam entrar em campo num momento como esse. Nós precisamos de gente que dê voz e que diga, olha, o outro lado vai colocar mais 4 ministros no Supremo se reeleger e vai levar esse país a um caos fiscal e uma tragédia institucional que a gente não dá para imaginar que a gente tenha assimilado na história recente do país. Porque o que nós estamos vivendo hoje já é pior do que a ditadura. Eu vou lembrar aqui o saudoso Guzo, eu fiz essa pergunta uma vez. Guzo, como é que foi viver? Não, lá era, agora é pior, porque lá eu sabia a regra, agora eu não sei que regra vale. Porque depende da cabeça do ministro na época do inquérito do fim do mundo. Na época, não. Está valendo ainda, né?
2: O Augusto, só para a gente ler atentamente essa nota da Tereza Cristina, que chama a atenção, que ela diz o seguinte: no encontro produtivo falou-se pela primeira vez sobre a vice-presidência, porque eu lembro de ela ter concedido outras entrevistas, mas ela dizia que nunca havia sido feito um convite formal, que eram só sondagens, que o nome dela era testado. E nesta nota oficial ela diz que pela primeira vez, aí deve ter então formalizado, né, o convite.
3: E deve ter apresentado pesquisa para ela também.
2: Exatamente, de uma forma um pouco mais formalizada, né, esse convite.
1: E pode
2: agora
1: também, até uma... é só uma especulação, mas ela pode ter recebido, ter ouvido aí algumas coisas mais agradáveis. Por exemplo, agora você pode, no governo Lula, o Alckmin tem ocupado um ministério.
3: Sim.
1: Nada impede que você ofereça também à Tereza Cristina o Ministério da Agricultura.
3: Novamente.
1: Em que ela teve um desempenho admirável, né? Uhum. Ela foi muito bem. Então, pode dividir parte do tempo. Então, é nesses momentos que você tem a oferecer determinadas vantagens, no melhor sentido, que torne o cargo de vice-presidente mais interessante. Porque, normalmente, o vice-presidente dos sonhos de qualquer presidente era o Marco Maciel, porque ele não se metia em nada, não falava nada. A Tereza Cristina é uma mulher interessada em fazer coisas. Sim. Eu acho que ela não fica só nisso, substituindo um presidente quando viaja.
3: Augusto, eu concordo com você, ela jamais vai ser figurativa.
1: Ela não é desse tipo.
3: E ela não será nem figurativa agora na campanha também, porque ela conversa com um setor de apoio. Eu estou falando de apoio de instituições, né? Que talvez teriam uma dificuldade em fazer isso numa chapa do Flávio, tiveram dificuldade em fazer isso com o Bolsonaro, com o general, com o vice. Agora começa a aproximar. Política é apoio, política é
1: isso,
3: é voto.
1: Aí. E ela é uma unanimidade. Exatamente. No agro, né? É uma unanimidade.
2: Bom, mas o presidente do PP, Ciro Nogueira, precisa aceitar esse acordo.
3: Isso, Pio. Só que há um momento em que o Ciro Nogueira não vai ter poder para vetar uma situação como essa. Se você tem uma série de coisas assim, imagina a senadora vindo publicamente, o Ciro não quer que eu seja. Quem é Ciro na fila do pão? É presidente do partido? Mas politicamente ele não está fortalecido, ao contrário.
1: Não, ele até tem uma bonita amizade com o Vorgaro, não é?
2: Sim, das fotos.
1: Que a Paula gosta de mostrar.
2: Política eu é o que não, garante sou obrigada, aqui por dever de ofício.
3: O voto do Ciro é de 8 anos atrás, sem contar tudo que passou nos 8 anos seguintes à eleição dele para o Senado.
2: Bom, temos essa indefinição para o nome do vice ou da vice que vai compor a chapa do Flávio, mas tem um outro cenário também bastante embaralhado em Minas Gerais. Depois de semanas de indefinição sobre a disputa pelo governo do estado, o senador Cleitinho, do Republicanos, afirmou que sim, será candidato. Ele disse isso na noite de quarta-feira durante um evento em Divinópolis, no Centro-Oeste Mineiro. A declaração ocorreu durante coletiva na Praça do Santuário, no centro da cidade, e reuniu apoiadores e lideranças políticas. A afirmação ocorreu depois que o presidente nacional do Republicano, seu partido, Marcos Pereira, informar que o senador havia desistido de disputar o governo de Minas Gerais.
4: Então, assim, que fique claro isso. Só que eu deixei bem claro. Então, eu vou fazer o seguinte. Eu vou deixar o povo escolher. Eu vou esperar até em julho, início de agosto, que começa perto das eleições. Se eu continuar liderando pesquisa, é porque o povo quer.
2: Lud, é um cenário que também causa uma curiosidade, porque é o segundo maior colégio eleitoral do Brasil e ainda existe essa indefinição em relação ao Cleitinho, que é líder das pesquisas. Nós trouxemos essa discussão ontem aqui no programa, saiu uma pesquisa na última terça-feira mostrando o Cleitinho na liderança. Ontem veio essa afirmação, essa declaração do presidente do partido, Marcos Pereira, dizendo que ele tinha perdido o timing e que por isso o Republicanos teria desistido do nome do Cleitinho para o governo do estado de Minas. E aí ontem à noite ele vem confirmar que é sim candidato, mas cabe ao presidente do partido a palavra final. Afinal de contas, né, não temos candidaturas independentes no Brasil, infelizmente.
0: Pois é, infelizmente, Paula. Eu sou super favorável à implantação das candidaturas independentes, né, para que não se fique ali tendo que se submeter a partidos com os quais você nem tem tanta identidade, tanta afinidade assim, ideológica. E eu li a nota do Republicanos, do Marcos Pereira, e eu senti naquela nota assim, uma amargura, senti um certo gosto de fel ali. Aparentemente ele estava muito ressentido com o Cleitinho por alguma coisa. Ele diz na nota que o Cleitinho não manifestou vontade, interesse, estava ali levando a coisa meio morna durante todo esse tempo, não manifestou interesse real em seguir com a candidatura. E agora surge o Cleitinho, depois dessa nota, depois desse sacode, ele surgiu dizendo que não, eu vou sim, quero ser candidato. Só que agora fica uma situação, né? Depois da nota do presidente dizendo que o Cleitinho não seria mais candidato, aí agora aparece o Cleitinho dizendo que, ah, não, eu quero sim. Então, vai precisar aí do aval do presidente para saber se ele vai aceitar esse interesse tardio do Cleitinho, interesse inequívoco, porque até então, pelo que o Marcos Pereira tinha dito, esse interesse não era inequívoco. O Cleitinho ainda se mostrava recalcitrante em prosseguir. Então, vamos ver qual que vai ser a decisão do presidente do partido, se ele vai voltar atrás naquela nota, porque se aceitar, ele vai ter que voltar atrás na nota, vai ter que dizer, olha, não, repensamos aqui, o candidato realmente repensou. Mas como que você vai lançar também agora o candidato depois dessa declaração do presidente do partido? Então, fica ali uma coisa meio os trapalhões, né? Como é que vai sustentar uma candidatura quando o próprio presidente do partido disse, olha, ele não tem interesse, não está manifestando interesse? Então fica complicado, já entra aí em campo já meio com um time desfalcado, né?
2: Pois é, Piotr, é um cenário bastante embaralhado, difícil de entender. Se o presidente do partido, Marcos Pereira, bateu o pé, dizer que não tem candidato, como é que fica essa pretensão
1: passou
2: do Cleitinho?
1: Passou a hora disso, por que passou a hora? Não foi feita a convenção.
2: E está liderando as pesquisas.
3: Não,
2: como é que faz para tirá-lo de campo?
3: Então, essa alegação que a gente viu do senador Cleitinho ali, qual foi a cidade que ele estava?
2: Divinópolis.
3: Na Praça da Cidade. Nada mais político do que estar na Praça da Cidade. Dizia o seguinte, eu vou esperar até agosto para saber se eu quero ouvir o povo falar. Se as pesquisas demonstrarem que eu continuo na frente, eu sou candidato. É um argumento muito válido. Claro que político gosta de definição rápida e tudo mais, mas esse é um argumento que precisa ser levado em conta. E agora ele diz, não, eu vou ser candidato. Tudo bem, do ponto de vista formal, teórico, é o presidente que tem que bancar, o presidente do partido que tem que bancar a candidatura. Mas ele também tem que responder a todos os outros membros do partido. Aí imagina só meia dúzia de vereadores, deputados que estão lá no Republicanos de Minas Gerais. Você vai abrir mão de um sujeito que vai ganhar o Estado para a gente vai ter um Estado do tamanho de Minas Gerais para governar? Quer dizer, e também pode ser uma série de outras coisas. Há duas especulações aqui. que valem a pena. Uma, de criar um fato novo, ainda mais para chamar a atenção, que agora criou. Nós estamos discutindo esse assunto só interessava quase que praticamente a Minas Gerais, agora se tornou um assunto nacional, por razões óbvias. Republicanos é o mesmo partido do Tarcísio aqui em São Paulo. Imagina se o partido tiver, por exemplo, os dois maiores colégios eleitorais. E as pesquisas demonstram essa possibilidade de forma muito clara. A segunda é que se o Cleitinho sai dessa corrida eleitoral em Minas Gerais para governador, você deixaria o Estado meio que aberto. Lá o PT não tem condição nenhuma de vencer se o Cleitinho for. Se por acaso o Cleitinho sair, e aí você vai entender se isso foi combinado nos bastidores com republicanos, seja lá pelos movimentos do governo, com promessas disso e daquilo, visto que na cabeça de muitos partidários aí, de alguns partidos do Centrão, o Flávio não tem chance, não teria chance de ganhar, que o Lula estaria crescendo, seria uma articulação dessas pesadas, né? Você vai trair o seu próprio partido para entregá-lo para o Lula. E aí o PT teria alguma chance de fazer alguma campanha lá, ou se coligar com alguém que desce o Estado muito mais próximo do PT do que, obviamente, para a oposição, que se por acaso o Cleitinho vencer. Ou seja, tem muita coisa rolando. Agora, com essa declaração do Cleitinho, fica difícil o presidente do Republicano dizer não vou negar a candidatura para você. Se tivesse em quinto, se tivesse em sexto nas pesquisas, bom, ninguém ia citar. Em primeiro e com 10, 12, 15 pontos de diferença?
2: Pois é, eu trouxe
3: no primeiro turno,
2: hein? Os percentuais da pesquisa Quest, que foi publicada na última terça-feira, no primeiro cenário de primeiro turno, Cleitinho aparece com 35%, atrás do Alexandre Calil, do PDT, com 12%.
3: Nossa, é bem maior.
2: Depois, o Patrus Ananias, do PT, com 10%, Matheus Simões, do PSD, 6%, Gabriel Azevedo, MDB, 4%, Bem Mendes, do Missão, com 2%, e o Flávio Roscoi, que é do PL, com 2%.
1: Calil sabe perder com muita competência, né?
3: É.
1: Sempre.
3: E aí, como é que você vai dizer isso para um candidato com essa vantagem? Não tem, ou seja, bom, o Marcos Pereira, que é o presidente do Republicanos, né? Vai ter que dar uma resposta para o Cleitinho, porque ele acabou de dizer textualmente que ele vai ser candidato. É isso, deixou isso claro, em praça pública. Nada mais legitimador do que falar isso em praça pública, né?
2: 18 horas e 53 minutos. E a gente faz um alerta, claro, todos os dias nós vivemos cercados de notícias, de debates, de polêmicas. Esse é o nosso métier, o nosso trabalho jornalístico, e você também, e que acompanha o noticiário diário. Mas no meio de tanta dispersão, é fácil perder atenção para o que realmente importa. E antes da gente seguir para a próxima notícia, para o próximo assunto, vale a pena assistir um vídeo que a nossa equipe preparou.
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2: E a gente acredita que informar é mais do que acompanhar só a notícia. 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E enquanto isso, enquanto você entra em contato com a nossa equipe, a gente vai para um rápido intervalo. Informação que acaba de chegar, a gente traz mais detalhes na volta do intervalo comercial. O ministro André Mendonça autorizou a abertura de uma investigação, de um inquérito, para investigar as condutas do Lulinha, o filho do presidente Lula. A gente traz mais detalhes daqui a pouco.
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10: 6h58.
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2: Ministro do Supremo Tribunal Federal, André Mendonça, autorizou a abertura de um inquérito para investigar suspeitas de tráfico de influência envolvendo Fábio Luiz Lula da Silva, o filho mais velho do presidente Lula. O pedido foi feito pela Polícia Federal. A investigação vai apurar se Lulinha teria usado a proximidade com o governo para intermediar negócios em troca de pagamentos. As suspeitas envolvem o Palácio do Planalto e também o Ministério da Saúde. A defesa de Lulinha informou que recebeu a decisão com tranquilidade e afirmou que ele não recebeu pagamentos por negócios de empresários com o governo do presidente Lula. Lude, começamos com você. A gente lembra que essa investigação, essas suspeitas em relação ao filho do presidente Lula não são novas. Já na CPMI do INSS havia aí essa linha de investigação por parte da Polícia Federal que o careca do INSS faria pagamentos para a empresária Roberta Luxinger, mesadas ali no valor de 300 mil reais, e ela seria então a intermediária que faria esses pagamentos para o filho do presidente Lula, o Lulinha, que segue, nesse momento, até onde sabemos, na Espanha.
0: Pois é, essa informação que você deu agora, de que ele permanece na Espanha, para mim é o ponto central disso aí tudo, porque se esse caso tivesse com Alexandre de Moraes e o investigado fosse alguém ali que ele considerasse inimigo dele, ele já teria decretado a prisão preventiva. Porque quando uma pessoa se evade, sai do distrito da culpa, especialmente quando sai do país sem data para retornar, como é o caso do Lulinha, pelo menos até agora eu não soube dele ter retornado, Isso me parece, né? Tem cara, tem cheiro, parece uma fuga, uma tentativa de se furtar à aplicação da lei penal, o que é um dos requisitos da prisão preventiva. Então não me espantaria se o André Mendonça decretasse a prisão preventiva do Lulinha. A meu ver, tem ali alguns elementos que já começam a fazer sentido, já dão um embasamento jurídico razoável para a decretação de uma prisão preventiva. Todo mundo sabe que o Lulinha já vem sendo investigado já há muito tempo, ele é o chamado filho do rapaz, né? É o filho do rapaz, é o Lulinha. Então a Roberta Luxinger estaria sendo investigada por supostamente fazer essas transferências para ele, mas o que o Lulinha fez de contrapartida? Qual foi o serviço prestado pelo Lulinha? O Lulinha também é o Ronaldinho dos negócios, né? Depois que o Lula passou a ser presidente, ele virou um super campeão aí, empresarial, né? Virou um sujeito muito rico. E por quê? Qual que é o serviço que ele presta? Qual que é a expertise dele? Até hoje ninguém nunca soube responder essa pergunta. Então, bom, vamos acompanhar o Mendonça. Ele está sendo aí acusado acusado é uma expressão um pouco forte, mas a PF está incomodada, digamos assim, está incomodada com a condução do processo pelo Mendonça. O Mendonça está conduzindo com mãos de ferro, então está mandando tudo que a PF fizer é para ir imediatamente para os autos, não é para ficar aguardando nada, não é para ficar esperando. Se tiver alguém que seja substituído na equipe, eles precisam comunicar imediatamente o André Mendonça. Então, eles estão agora querendo ir contra o André Mendonça, eles estão se sentindo ofendidos, magoados por conta dessa condução, só que eles não se sentiram ofendidos quando o Alexandre de Moraes mandava e desmandava na PF durante todos esses anos. A única vez que eu vi a PF fazendo alguma coisa foi agora no caso do Toffoli, em que eles descobriram que o Toffoli aparecia nas mensagens do Vorcaro e eles mesmos, né, o pessoal da PF, eles entraram com requerimento de suspeição perante o Fachin. E acabou que, de fato, o Toffoli foi afastado do caso Master. Mas em relação ao Lulinha, demorou, mas aconteceu. Agora ele vai ser formalmente investigado. Agora ele não é apenas uma pessoa envolvida. Agora ele tem realmente a posição jurídica de investigado e isso muda bastante coisa. Ele está na Espanha, então, a meu ver, isso já é um requisito para a decretação da prisão preventiva dele.
2: Perfeito. Piotto, deixa eu trazer aqui a linha de investigação da Polícia Federal, agora com essa autorização da abertura do inquérito pelo ministro André Mendonça. Nesse caso, qual é a linha de investigação? Que o Lulinha teria tentado viabilizar um contrato dentro do Ministério da Saúde para vender medicamentos à base de cannabis no SUS, no Sistema Único de Saúde. E aí teria usado o tráfico de influência dentro do governo federal para conseguir emplacar esse contrato dentro do Ministério da Saúde.
3: E a empresa chama-se World Cannabis, que é do careca do INSS, que por acaso é muito amigo da Roberta Luxinger, que também é amiga do Flávio, que teria intermediado os pagamentos lá atrás também, e ela foi a que disse que não vou cair sozinha, né? Estava pedindo apoio porque estava incomodada com... Ela sofreu uma... Acho que a casa dela, ela mora aqui em São Paulo, teve à época uma ação da Polícia Federal de busca e apreensão também. Então, nós temos aí de novo um filho do presidente. Veja só, nós estamos falando do filho do presidente sendo investigado pela Polícia Federal. Esse é o assunto de capa, né? Esse é o... Como assim o filho do presidente? Imagina, né? Por muito menos qualquer um pagaria ou seria citado. O filho do presidente, no escândalo do INSS, que já o Lulinha também está incluso, tem o irmão do presidente. O próprio Lula, com todas aquelas associações historicamente ligadas ao PT, e esse assunto esfria justamente no momento da campanha eleitoral, felizmente agora vem uma investigação. E tomara a Polícia Federal consiga investigar rapidamente, porque algumas coisas, alguns sigilos aí precisam ser levantados para a gente saber o que está acontecendo. Porque a eleição precisa, os eleitores brasileiros precisam saber o que está acontecendo nesses processos, nesse e um do Master. Precisamos saber o que mais tem lá. Chega dos sigilos do Lula, né? Isso agora é uma decisão do ministro, porque o caso está na mão dele, do ministro André Mendonça. Mas a polícia já encontrou indícios suficientes para abrir essa investigação. Não somente por isso, a autorização do ministro Supremo para investigar é extremamente embasada, ainda mais o André Mendonça, que é extremamente cuidadoso, técnico. Não é o caso do Alexandre de Moraes, que mandar aprender, arrebentar, né? Com aquela destreza toda, né? Como é que ele dizia mesmo? A frase dele: tem muita gente para multar e muita gente
1: para... Muita gente para aprender, muita multa para aplicar.
3: O André Mendonça é de uma outra linha, é técnico, é cuidadoso, mas mesmo assim, as evidências que a polícia, ou os indícios, melhor dizendo, que a polícia levou a ele, devem ser realmente fortes, tanto que determinou a apuração, essa investigação por parte da PF. É o filho do presidente Lula que está sendo investigado, que também é conhecido por Lulinha, num caso de tráfico de influência para favorecer o careca do INSS.
1: Eu gosto da criatividade do brasileiro no uso das palavras, né? A amiga, ela é amiga do Lulinha. Ela é a amiga, não, ela deve ser comparsa, cúmplice, mas pô, é amiga. Eu tratei desse assunto quando a imprensa estatizada passou a identificar a Rosemary Noronha, nossa segunda dama, como amiga do presidente. Aí o pessoal aí me maltratou, né? O pessoal da esquerda me maltratou porque eu disse o seguinte: olha, na minha cidade não é amiga não que se diz, é amigada. Mesmo, né? Porque os jornais sensacionalistas é que põe a másia, tá? Não, é amigada.
3: É isso.
1: Então, quando eu era moleque, eu ouvia falar, fulano é amigada disso aqui e tal. Essa é a amigada do Lula. Eu tratei as coisas como as coisas são. Não gostaram. Mas eu acho que eu tô certo.
2: E é curioso que, nesse caso, a gente tem a Operação Sem Desconto, que trata das fraudes do INSS, e essa é uma nova investigação. Mas, como você bem pontuou, Piotr, os personagens são os mesmos. Careca, Roberta Luxinger, o Lulinha, figuram aí nessas duas
1: Frei Chico, vamos esquecer. O Careca
2: segue preso desde setembro do ano passado, a gente lembra.
3: É o único. Mas, como a Ludmilla fez menção, por que que o Lulinha continua na Espanha? Ué, não tem
1: que se defender. Vivendo do quê?
3: É, pois é, né? Qual é o negócio que o mantém na Espanha? E foi bem lá atrás, né? Você vê, quando começou a explodir esses casos, já se mudou para a Espanha, cujo primeiro-ministro é de esquerda.
1: E é órfão, não tem a mãe mandando, vai ver o pai tá cuidando.
2: Eu lembro até no fim do ano, ele veio passar as festas de fim de ano em São Paulo, Lulinha, e acho que foi o Partido Novo que fez um pedido para retenção de passaporte, para que ele não viajasse, justamente porque as investigações na CPMI do INSS estavam correndo sobre o envolvimento do Lulinha nas fraudes do INSS. Ignoraram esse pedido, ele voltou para a Espanha, agora é aberta essa nova frente de investigação contra o filho do presidente. Deixa eu aproveitar, porque eu quero trazer uma informação, já jogar para a Lud, de algo que até o Christian, a gente ia conversar lá no começo do programa, é uma informação que tem repercutido muito hoje no noticiário, Lud, é a Polícia Federal recorrendo à Advocacia Geral da União contra decisões do ministro do Supremo, André Mendonça, justamente nessa investigação sobre as fraudes no INSS. A investigação também envolve o Lulinha, o filho do Lula. E a Polícia Federal quer que a AGU busque uma medida judicial para contestar determinações do ministro André Mendonça, entre elas a obrigação de enviar ao gabinete do Mendonça todos os atos da investigação e de comunicar previamente qualquer mudança na equipe responsável pelo caso. Lud, parece que a cúpula, a chefia da Polícia Federal, vídeo o diretor da Polícia Federal, Andrei Rodrigues, está bem incomodado com a postura de investigação ali, de condução dos processos, melhor dizendo, por parte do ministro André Mendonça.
0: Pois é, foi só entrar o Lulinha que eles ficaram de cabelo em pé, né? Então agora eles estão tentando criar algum mecanismo, aliás, usando muito a criatividade, diga-se de passagem, para tentar barrar essa conduta do André Mendonça. E eu estava vendo aqui a AGU. A AGU não é parte no processo, não está representando ninguém, não está representando a União. O que a AGU vai fazer num processo conduzido pelo André Mendonça? Isso não tem paralelo em nada na legislação. Simplesmente não existe. Tinha até um tweet hoje do Sérgio Moro em que ele fala: olha, em tantos anos aí de magistratura, eu nunca vi isso na minha vida. Eu não tenho tempo de magistratura do Sérgio Moro, tive 10 anos, nunca vi também nada disso na minha vida. A AGU entrar para contestar uma uma condução do processo, nem foi uma decisão, contestar a forma como o André Mendonça está conduzindo o processo. Isso aí não tem paralelo em lugar nenhum. Eu digo, o STF não tem uma corregedoria, né? A corregedoria do STF se chama Senado Federal. Então, se algum juiz se comporta de forma anômala, viola as normas, entra ou deveria entrar a corregedoria, que se chama Senado Federal. Mas a gente sabe que o Senado, nesse particular, não faz nada. Não sei se faria em relação a André Mendonça. O fato é que André Mendonça não violou norma alguma. Eles simplesmente estão incomodados com a condução, que ele realmente agora ele colocou a mão de ferro, ele quer tudo no dia e na hora, quer saber tudo em tempo real, o que a Polícia Federal está fazendo, mas não está interferindo propriamente no trabalho da PF. Ele não faz igual fez o Toffoli, de ficar escolhendo o nome de perito, eu quero que seja o perito tal, fulano de tal. Não, André Mendonça não fez nada disso, não fez nada nem parecido com isso. E eles estão incomodados e estão querendo acionar agora a AGU. Eu só não sei como que a AGU, que instrumento, eu fiquei pensando, que instrumento que a AGU utilizaria e sob que argumento, né? Primeiro, não existe instrumento, segundo, que não existe argumento. Como que a AGU poderia ir contra a conduta do Mendonça no processo? Simplesmente isso é uma opção anômala, não existe isso em lugar nenhum da legislação.
2: Haja criatividade para colocar a AGU envolvida nesse assunto, não é, Lúdia? Deixa eu aproveitar, você fez menção à declaração do senador Sérgio Moro, que publicou na Rede X a respeito desse assunto. A gente compartilha na tela, ele disse o seguinte: mesmo tendo 22 anos de magistratura, nunca vi algo parecido. A cúpula atual da PF querendo acionar a AGU contra o ministro do STF, no caso André Mendonça, para controlar as investigações do roubo dos aposentados e pensionistas do INSS. Ainda bem que o Lula disse que não iria interferir nas investigações sobre as relações do Lulinha com o careca do INSS. Contém ironia. A gente só faz a ressalva que essa publicação foi feita antes de sair essa nova notícia de que o ministro André Mendonça autorizou a abertura de um inquérito para investigar o filho do Lula,
1: Piotr. Paulo, se eu estou entendendo bem, a polícia está brava porque tem que trabalhar como polícia.
2: Está dizendo que o ministro André Mendonça está interferindo no trabalho da Polícia Federal porque, de certa forma, ele está blindando ali os agentes que estão trabalhando com ele nas investigações.
1: Então.
2: E ele disse, inclusive, para os agentes que trabalham com ele, olha, não compartilhem essas informações com a alta chefia da Polícia Federal, André Rodrigues. E eles estão incomodados com essa situação porque não estão, parece, recebendo as informações privilegiadas ou em primeira mão.
1: Só no Brasil, né? A polícia vira caso de polícia.
3: Exatamente, esse é o ponto. O que o ministro André Mendonça percebeu, e muito rápido, é que o comando da polícia, que a Polícia Federal é uma organização de Estado, embora o presidente da República tenha a prerrogativa de indicar o seu diretor, ela prima pelo interesse público, não do governo. Tanto que a Polícia Federal está investigando o filho do presidente e pode investigar, inclusive, autoridades da República. E os delegados têm autonomia de investigação, isso no plano formal. Mas veja só, a Polícia Federal estava tão acostumada com qualquer coisa absurda e o ministro Alexandre de Moraes inventava, que agora está querendo que a PGR vá lá e investigue ou crie um instrumento para conter decisões soberanas do presidente, de quem preside um inquérito, no caso, dentro do Supremo, que é o ministro do Supremo Tribunal Federal, o André Mendonça. Como disse o Sérgio Moro, nunca vi isso, e até porque isso não existe. Não teria como. Agora, está muito claro, o que o André Mendonça fez foi blindar a equipe, porque senão vaza.
1: Perfeito.
3: Senão começa a vazar, ou é até impedir o trabalho de delegados numa investigação que vai chegar, sim, tudo indica, vai chegar. Perfeito. Ali no Palácio do Planalto.
2: A gente vai para um rápido intervalo, mas antes, deixa eu lembrar você que está nos acompanhando, que nós lançamos o nosso clube de membros no nosso canal do YouTube. 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
17: Você começou muito cedo, Augusto, a escrever em redação,
1: Eu sempre gostei de redação. Eu gostava de palavras, eu consultava dicionários. Então, eu me lembro que a professora do segundo ano do primário, eu escrevi uma vez uma palavra que era alguma coisa como pandemônio, coisa dessas. Ela estranhou, perguntando como é que você conheceu essa palavra. Eram livros, além de dicionário, livros que uma tia minha, Matilde Menon, foi minha professora no quarto ano, mas desde que eu estava no Jardim da Infância, ela já sugeria os livros certos. O problema do Brasil é que sugerem os livros errados.
17: Uhum. Quais, por exemplo?
1: Por exemplo, você leu o José de Alencar, Machado de Assis, Antes da Hora, você não entende nada.
17: Precisa de uma vivência.
1: Ela me passou Monteiro Lobato. O primeiro livro que eu li foi História do Mundo para Crianças, com Monteiro Lobato, e já me apaixonei.
2: É isso, é só um pedacinho. 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Enquanto isso, vai aproveitando. A gente vai para o rápido intervalo comercial. Volta já.
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20: 7h20.
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2: E o presidente Lula chamou de papaguada, entre aspas, aqui, as críticas feitas pelo presidente da Argentina, Javier Milei, durante a Convenção Nacional do PL. Lula também chamou Milei de coisa. As declarações foram feitas durante a Convenção Nacional do PSB, que oficializou a candidatura de Geraldo Alckmin à reeleição como vice-presidente.
5: Você viu a papaguada que veio aqui? O presidente da Argentina. Eu não falei nada. É a minha relação. É uma relação de chefe de Estado com o Estado. Eu gosto do povo argentino e não vou ficar trocando coisa com aquela.
2: Eu fiquei na dúvida, será pataquada ou papagaiada?
1: Eu conheço pataquada, papagaiada eu conheço, e nesse contexto eu entendi que ele quis dizer pataquada. Mas o Lula, ele não sabe português, ele está inventando palavras agora.
2: Pois é, papaguada é
1: nova. Você vê o que é o Brasil, né? Esse cara que não sabe falar e inventa palavras que não existem,
3: como é que é a
1: foi
3: palavra?
1: Quem assinou o tratado da reforma ortográfica. Só o Brasil.
2: Está buscando papaguada, Piotr?
3: É, não existe. Os filólogos não conseguem resolver esse problema.
1: Não, não dá.
2: Deixa eu seguir aqui que tem mais. O presidente Lula também disse que não quer que Donald Trump, presidente dos Estados Unidos, seja um inimigo do Brasil.
5: Eu não quero nem o Trump de inimigo, cara. O Trump é dele, ele fica querendo pegar comigo, eu não quero briga com ele, nem morrer pelo sobogo. O cara disse que tem o maior navio do mundo. O cara disse que tem a maior bomba atômica do mundo. E tem o maior avião do mundo. Mas que quero derrotá-los na narrativa. Eu quero fazer a guerra da narrativa. Quem está falando a verdade ou quem está falando a mentira?
1: É o fim do mundo, né? Quer dizer, o cara está transformando uma campanha eleitoral numa palhaçada.
3: Isso.
1: Uma palhaçada. Ele, narrativa, ele próprio sugeriu ao
2: Maduro.
1: Ao Maduro, deixando claro que era uma mentira. Exatamente. Invente aí a tua história para você responder aos que contam a verdade. E agora esse cara que nunca leu, mas nem a orelha de livro, inventando palavras. O Lula tem ódio ao português, né? Um caso seríssimo.
3: Aquela linha de frente ali que está atrás dele, né? Mas, enfim, daquelas pessoas também ali está difícil, né? Quem temos ali?
2: Tabata Amaral.
1: Rindo, todos rindo.
3: Todos rindo, né?
1: Engraçado isso.
3: É.
1: Ter um presidente analfabeto é divertido.
3: Está também a senadora ali também.
2: A Soraya Tronic.
3: Na esteira do bolsonarismo, a Soraya Tronic.
1: A Tronic nem será candidata à reeleição, porque não tem chance de se eleger vereadora.
2: Acho que candidata será.
1: Vai ser?
2: Será
1: que
2: candidata
1: ótimo.
2: Agora. Se
1: ótimo.
2: Vai se eleger ou não,
1: ótimo.
2: Saberemos em outubro.
1: Ela tinha desistido.
3: Ela
1: que
3: se
1: bom.
3: Identificou com o petismo, com a esquerda.
1: Ótimo.
3: Impressionante.
2: É.
3: Outro giro de 180 graus, assim. Estava lá, vai para o lado de cá. Assim,
2: é que nem biruta também. De avião.
3: Se nada tivesse acontecido.
2: Deixa eu trazer mais uma declaração do presidente Lula nessa convenção que confirmou que negou o visto para dois funcionários do Departamento de Estado dos Estados Unidos que planejavam, segundo o petista, inspecionar o sistema eleitoral brasileiro.
5: E essa semana, João, nós tivemos que negar o visto para dois jovens que eles estão mandando para o Brasil para se intrometer nas eleições brasileiras.
2: Lúdia, essa é uma questão que também pegou muito mal aí com o governo americano, essa negação dos dois vistos de altos funcionários do Departamento de Estado americano. Está aí a justificativa do presidente Lula, segundo ele, os funcionários americanos queriam ali inspecionar o sistema eleitoral brasileiro. Ele faz menção ao João. O João é o João Campos, que é candidato ao governo de Pernambuco.
0: É, o Lula, ele inclusive ele usa a palavra jovens, né? Dois jovens que viriam aqui para querer inspecionar o sistema eleitoral brasileiro, se meter no sistema eleitoral brasileiro e criticar o sistema eleitoral. O que ele não contou para o público é que não são dois jovens, dois aventureiros que estavam querendo ir para o Brasil para meter o bedelho e querer falar mal. Simplesmente eram dois funcionários do Departamento de Estado americano. E ele, o Lula, tinha falado até bem pouco tempo que o Marco Rubio que venha no Brasil e monte um comitê. Ele falou isso tem pouquíssimo tempo. Quer dizer, falou que o Marco Rubio pode ir montar um comitê e na hora que o pessoal lá do Departamento de Estado, subordinado ao Marco Rubio, se apresenta para fazer a observação eleitoral, aí ele diz que não, eles estão vindo aqui para fazer bagunça, querem questionar o nosso sistema eleitoral, e ele fala como se fosse algo que não pudesse ser questionado. É algo que todo mundo sabe que pode e deve ser questionado, porém esse assunto virou tabu. Simplesmente qualquer pessoa que resolva questionar, fazer perguntas, inclusive até inteligentes e razoáveis, a pessoa simplesmente perde conta de Twitter, perde conta de Instagram, porque não pode falar certas coisas. O TSE, inclusive, agora recentemente, bloqueou, não deixou um organismo internacional vir fazer a inspeção nas eleições, a observação. É um organismo chamado Eurolat, salvo engano. Eles fizeram a Eurolat Global Democracy Forum. Eles fizeram a inscrição, eles queriam ser observadores, observaram as eleições na Colômbia, inclusive, não são iniciantes. E simplesmente o TSE negou. Então, tanto o TSE está negando, como o governo também está negando, visto. Está todo mundo negando. Só quem pode observar são aqueles observadores amigos, aqueles que vão fingir que estão observando alguma coisa, mas estão ali só fazendo presença, dizendo que estão olhando, que estão analisando, não estão analisando nada. Eles vão botar panos quentes para qualquer problema que se apresente na frente deles. Então, lamentavelmente, só os observadores amigos estão sendo autorizados. Aqueles que realmente são independentes, não digo inimigos, mas independentes, provavelmente serão sumariamente vetados nessa eleição.
2: Adalberto Piotto, vou dispensá-lo um pouquinho mais cedo, porque logo mais tem Arena Oeste. Vamos reforçar o convite para a nossa audiência.
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2: Maravilha. A gente vai para um rápido intervalo, volta já. 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
2: E termina nesta quinta-feira o prazo dado pelo ministro do Supremo Tribunal Federal, Alexandre de Moraes, para que o ex-deputado Daniel Silveira explique um vídeo publicado na rede social X. Moraes apontou um

0: evitado de usar as redes sociais, ele nem tem mais perfil nas redes, foi um vídeo que foi publicado pelo Carlos Portinho na sua própria rede social e depois ele já pagou essa publicação.
1: Quer dizer, o crime é aparecer ao lado.
2: É o crime aparecer ao lado. O Alexandre de Moraes tem alguns presos de estimação. Um deles é o Felipe Martins, o outro é o Bolsonaro e o outro é o Daniel Silveira, que está passando por mais esse constrangimento aí nessa situação envolvendo o Carlos Portinho. A gente pensa o seguinte, as cautelares são sempre interpretadas ali restritamente. Se ele tem uma cautelar de não usar redes sociais, e ele hoje em dia nem tem mais rede social, isso significa que ele está cumprindo aquela cautelar. Você não pode dar uma interpretação extensiva contra o sentenciado. Qualquer interpretação tem que ser restritiva. O sentenciado ele tem que ser beneficiado na hora de ser interpretada uma norma, né, no processo dele. Então, se está escrito ali, não pode usar rede social, significa que não pode usar rede social e ponto. Só que aí o Alexandre de Moraes ele já faz a interpretação extensiva, coisa que nunca pode acontecer contra o réu acusado ou sentenciado no caso do Daniel Silveira. Então, ali o que aconteceu foi uma interação social, foi um cumprimento. Quem estava filmando era o Carlos Portinho, as redes sociais eram do Carlos Portinho, simplesmente o Daniel Silveira se colocou ali do lado e cumprimentou. Ô, meu amigo, não sei o quê, falou ali e nem olhou para a câmera. Simplesmente interagiu socialmente, como ele não está proibido de interagir. O Daniel Silveira, ele tem autorização para sair. Durante o dia, ele tem que se recolher à noite, tem que se recolher aos finais de semana, mas durante o dia ele pode sair, ele pode trabalhar, ele pode cumprimentar as pessoas na rua. Ele não está proibido. Se alguém quiser parar o Daniel Silveira na rua, pedir uma foto, certamente ele tem muitos fãs. Ele pode parar na rua, ele pode tirar foto com as pessoas. Não existe essa proibição de interação social. E se alguém tirar uma foto, um fã, tirar uma foto com o Daniel Silveira e postar nas redes sociais? O que que o Daniel Silveira tem a ver com isso? Então, isso que ele fez foi uma mera interação social que foi filmada e a outra pessoa colocou nas suas redes sociais. E o Alexandre de Moraes agora está colocando na conta do Daniel Silveira. Isso já aconteceu. Em uma outra oportunidade, numa certa vez o doutor Sebastião, que na época era advogado do Felipe Martins, fez um vídeo em que o Felipe Martins ele estava do lado do doutor Sebastião, calado, parado, igual um dois de paus, não abriu o bico, só quem falou foi o doutor Sebastião, quem publicou foi o doutor Sebastião e quem tinha rede social era o doutor Sebastião. E mesmo assim o Felipe recebeu uma multa de 20 mil reais. Então agora o Daniel Silveira está passando pela mesma situação. Né? Então a gente já espera o que pode vir do Alexandre de Moraes, que sempre, né, não, ele não perde a oportunidade de humilhar o Daniel, mas espero que ele se saia bem dessa, né? Torço pelo Daniel Silveira, ele foi injustiçado pelo regime e mais uma vez, infelizmente, o Alexandre de Moraes tripudia para cima dele.
0: Diga, Augusto.
1: Ô, Ludmila, quantos são necessários mesmo para caracterizar a formação de quadrilha ou bando? É mais de três?
2: Quatro.
1: Então devia proibir aí, não pode aparecer qualquer fotografia mostrando juntos o Alexandre de Moraes, o Toffoli, o Gilmar Mendes e a Carmen Lúcia, porque aí já é a formação de quadrilha urbano, né?
0: É isso. 19h34. Deixa eu aproveitar, tem gente aqui no chat perguntando a respeito de um assunto que nós vamos tratar amanhã, inclusive com a Ana Paula Henke, o Alexandre Garcia, sobre partes do diário do Anthony Fauci, que era consultor de saúde durante a pandemia de Covid-19, Augusto lembra dele, a Ludmila também deve lembrar, parte desses diários foi publicado pelo senador Rand Paul e está realmente causando aí muita polêmica das discussões e dos desabafos do Anthony Fauci no diário próprio dele. A gente vai tratar desse assunto amanhã com mais detalhes. Inclusive, fiquei sabendo que no De Leste a Oeste, da Ana Paula Henkel, amanhã, ela também vai dedicar um bloco específico para tratar com mais profundidade sobre esse assunto.

0: assunto. Muita gente pedindo, a gente, claro, vai tratar desse tema amanhã, na sexta-feira, com a Ana e o Alexandre. Deixa eu aproveitar agora, 19h35, começou a live, a transmissão ao vivo do senador e agora candidato oficial à presidência da República, Flávio Bolsonaro. Vamos acompanhar.
1: Foi no sábado passado e até hoje só se fala no tal do vídeo cuiá do presidente Bolsonaro. Eu vou falar dele aqui também. E antes de começar a falar dos assuntos, eu quero dizer a todos vocês que nós começamos a nossa campanha de arrecadação para que possamos fazer a nossa campanha à presidência da República. O site é o site... Cadê o nome do site? Aqui. contribua.com.br/Flávio Presidente. contribua.com.br/Flávio Presidente, mas não sai agora não, quando acabar a live, a gente dá um pulinho lá para vocês darem uma olhada e também no meu Instagram. E esse é um primeiro aviso, gente, quero também divulgar aqui, nós temos um site direitajá.com, é um local onde estão ali compilados todos os vídeos, respostas, tudo mastigadinho para que você possa compartilhar nas suas redes sociais. Os ataques são feitos contra nós da direita, contra a minha própria candidatura, porque bateu de verdade o desespero do lado de lá, gente. Mais de um mês apanhando incessantemente, todos os dias, 24 horas por dia, e estamos aí firmes e fortes, no mínimo empatados nas pesquisas oficiais do lado do mal, até nessas pesquisas a gente está ali com um bom desempenho e por várias razões. Uma, sem dúvida alguma, é porque todo mundo que olha para Flávio Bolsonaro já sabe qual é o pacote que está levando para casa quando leva, porque ninguém vai se enganar sobre as coisas que nós defendemos, vamos dar continuidade que o presidente Bolsonaro fez, e se Deus quiser, muito melhor ainda, e também porque ninguém aguenta mais 4 anos de tanta corrupção e incompetência, que é o caso do PT. Gente, vocês estão conseguindo perceber o cerco que tentam fazer contra a candidatura de Flávio Bolsonaro, contra a minha pessoa? Vocês pensam que é fácil aguentar essa pancadaria todos os dias? Eu saí da minha zona de conforto, eu sou senador da República, para quem não sabe, eu sou advogado, estou há 24 anos na vida pública, tive 4 mandatos de deputado, esse último agora de senador, sendo 4 desses anos, junto do presidente Bolsonaro, participando aqui direta ou indiretamente das decisões mais importantes que diziam respeito às nossas vidas, aqui em Brasília, enquanto presidente da República, o Jair Bolsonaro. Alguém conhece um pouquinho de como é que funciona o jogo do poder aqui em Brasília? Eu sempre falo o seguinte, não precisa ter medo de Bolsonaro, de forma alguma, mas precisa ter respeito. Respeito, e a gente tem que voltar, né? Algumas pessoas aqui em Brasília têm que voltar a ter vergonha na cara, porque antigamente ainda tinha algum pudor do sistema aqui em Brasília de fingir que tinha algum verniz de democracia, fingir que cumpriam a Constituição, mas agora o negócio ficou descarado e os amigos do Lula que foram colocados no Supremo Tribunal Federal, os mesmos inimigos de Bolsonaro que o condenaram numa grande farsa, essas pessoas estão aí achando que podem interferir nas eleições de novo. Então, vamos começar aqui com essa matéria? Aqui, ó, para vocês. Juiz condena jornalista a 2 anos de prisão por críticas a Flávio Dino. Foi jornalista lá do Maranhão. E aqui cabem 2 pontos de vista. Primeiro, para aqueles que estão me assistindo que são da imprensa, fica uma dúvida, né? Será até onde vai a liberdade de imprensa para você escrever o que você pensa no seu veículo de comunicação? Bom, segundo Flávio Dino, isso acabou, né? Você, nesse atual governo, não tem mais liberdade de expressão. Por outro lado, eu acho até que neste caso aqui é algo que é preciso aprofundar, porque houve ofensas pessoais do jornalista com xingamentos diretos ao Flávio Dino. Mas, nesse caso, isso só prova que a internet não é terra sem lei. Como ele próprio, Flávio Dino, defende ao querer embarcar nessa pauta furada e mentirosa do atual governo de que vai regulamentar as redes sociais, quando, no fundo, nós sabemos que é uma desculpinha para censurar o teor do que você publica nas redes sociais ou do que os repórteres publicam em suas matérias. Então, tem que decidir. Ou tem liberdade de expressão, no caso aqui não tem, ou a internet não é terra sem lei, Tanto é que um jornalista ou quem quer que seja é punido caso cometa os crimes, por exemplo, de calúnia, injúria ou difamação contra alguma outra pessoa. Basta procurar o Poder Judiciário, que mesmo sendo um ambiente virtual, haverá punição, então cai por terra essa balela de que a internet precisa ser regulamentada, que a terra sem lei. Isso é uma grande mentira. E eu quero agradecer a todos vocês que estão compartilhando essa minha live agora. Quero pedir a você que ainda não me segue aqui no canal. A gente está com essa meta de 1 milhão de seguidores. Estamos com quanto aí? 930 mil aproximadamente. Queria pedir a você que divulgue essa live, me ajude a compartilhar esses conteúdos que vão ser cada vez mais decisivos, ainda mais nesse período agora, durante as eleições presidenciais, onde vamos trazer muitas informações aqui e também falar o que grande parte da imprensa acaba não publicando por alguns motivos que todos conhecem. Então, gente, mais um absurdo aqui que nós vimos hoje. Esse é um governo da gastança. É um governo que está endividando o povo brasileiro, está se endividando. O presidente Bolsonaro mesmo, ele pegou o governo com uma relação dívida-PIB de 75%, ou seja, a dívida do Brasil, que o Brasil tinha que pagar todos os meses, todos os anos, ela representava 75% do PIB naquela época, aproximadamente. Começou o governo Bolsonaro, veio a pandemia, nós fizemos um grande governo na parte de só gastar aquilo que nós arrecadávamos, dávamos previsibilidade para o mercado, para os investidores, entregamos em 2022 com essa dívida PIB em relação de 71%, e agora o governo Lula está caminhando para entregar na faixa dos 80% e até 2030 é 100% de endividamento em relação ao nosso PIB. O que isso significa na sua vida, gente? Isso que é o mais importante. Fala economês aqui, algumas pessoas não compreendem. Olha a que absurdo chegou esse atual governo. Porque como é que se impacta na sua vida? O governo quer aumentar gastos a toda hora para manter o seu projeto de poder, é isso que o Lula disputa, projeto de poder. Ele aumenta os impostos a todo momento para arrecadar mais. Quem paga os impostos? Nós. Nós pagamos os impostos. Ele aumenta a arrecadação, ao invés dele começar a economizar para poder reduzir a taxa de juros, que é a taxa Selic, não. Ele gasta mais ainda. E chegamos agora ao absurdo, que a dívida do governo Lula... Gente, olha isso aqui, é um número surreal. A dívida do governo Lula cresce, vou arredondar, 8 bilhões por dia em junho. 8 bilhões por dia! Você que está me assistindo aí, às vezes nunca viu tanto zero na sua vida, né? Bota o número 8, bota 3 zeros, depois mais 3 zeros, depois mais 3 zeros. É isso aí, 8 bilhões por dia. Você sabe o que dá para fazer com esses 8 bilhões em um dia? Gente, em um único dia, dá para fazer 2.600 unidades básicas de saúde com duas equipes. Dá para fazer 2.000 creches em um dia. Um dia de pagamento de dívida desse governo, dá para fazer 2.000 creches. Dá para fazer 44 mil casas populares em um único dia. Para você que é aí da Bahia, em um dia de pagamento de dívida desse governo, dava para construir 66 hospitais municipais de Salvador. Meus irmãos baianos, olha como é que esse governo gastador, ele impacta na sua vida. Você que é aí de Salvador, está aqui, bota nos comentários. O atendimento na saúde aí em Salvador, na Bahia como um todo, é bom ou é ruim? Dava para fazer 66 hospitais municipais de Salvador com o dinheiro da gastança que o Lula em um único dia paga de juros. Em um dia e meio, eu estou falando muito para a Bahia hoje, em um dia e meio dessas dívidas aqui, dava para construir finalmente a ponte aí que liga Salvador a Itaparica, essa ponte que o governo mente para vocês, o governo do PT mente para o povo baiano de que vai construir, que vai acabar, vai inaugurar uma obra que não começou. É muita cara de pau. Em um dia e meio dá para fazer essa ponte, gente. Ou, se preferir ainda, meus irmãos nordestinos, em um dia e meio, ou seja, cerca de 12 bilhões de reais, dava para fazer outra transposição do Rio São Francisco. Olha como é que a incompetência e a roubalheira desse governo impacta na sua vida. Quantos que estão me assistindo do Nordeste aí, que dependem até hoje de carro-pipa para terem água dentro da sua casa para ter água para cozinhar, para ter água para beber, para tomar banho? Ou o desleixo desse governo que diz defender os pobres? Gente, o Lula é rico. E ele é pai de um outro rico, que é o Lulinha. Então, viaja pelo mundo gastando dinheiro público, esbanjando, tomando vinho caro, comendo filé mignon e picanha, restaurante francês, ficando em hotel de luxo. E o povo que acha que ele é o pai dos pobres continua votando nele. Mas, gente, eu quero agradecer aqui também a você que já compartilhou essa live aqui para mim. Quero agradecer também a todo o pessoal da Revista Oeste que também estão compartilhando essa live. Eu quero dizer que eu estou na dívida aí com vocês. Eu vou me organizar para participar do programa com vocês aí junto com Augusto Nunes, a Revista Oeste, que faz um grande trabalho. Obrigado por compartilharem, como também faziam na época o presidente Bolsonaro. Isso nos ajuda a alcançar mais pessoas. Então, de coração, obrigado. Vamos estar mais perto. Esse é o momento que a gente está mais junto do que nunca. Porque o que está em jogo é o nosso país, é a liberdade de todo o povo brasileiro, é o futuro da nossa nação. Então, gente, quem quiser também comentar alguma coisa aí no superchat, eu vou chamar daqui a pouquinho algumas pessoas aqui para fazer essa leitura. Eu vou chamar agora. Aqui, ó, vamos lá. Vamos lá, vamos pegar alguns superchats aqui. É que eu estou me familiarizando ainda.
0: É isso, a gente estava acompanhando ao vivo a transmissão do senador e candidato à presidência da República, Flávio Bolsonaro. Reforço o convite em nome da Revista Oeste. As portas estão abertas para o candidato, para uma entrevista logo mais no Oeste Sem Filtro, também no Arena. Enfim, toda a nossa grade de programação. Queremos ouvir o candidato Flávio Bolsonaro. Agora é o seguinte, 19h47, já avançamos um pouquinho no nosso horário, a gente vai para um rápido intervalo. Na volta, claro, tem a participação da nossa audiência. Não saia daí.

0: Estamos de volta em Oeste Sem Filtro, agora, claro, para acompanhar a participação da nossa audiência, quem esteve conectado conosco nesta quinta-feira.
1: Alô, pessoal da Revista Oeste e do programa Oeste Sem Filtro. Aqui é Glênio Fernando, sou assinante da Revista Oeste e é com satisfação que praticamente todos os dias assisto vocês, que hoje são uma grande referência do jornalismo.
2: Boa noite, pessoal da Oeste Sem Filtro. Meu nome é Reginaldo, sou aqui de Parnaíba, estado do Piauí, e estou acompanhando todo santo dia o programa de vocês pelo meu celular. Acompanho mais pelo celular, porque eu estou sempre ocupado, né, no horário, e aonde eu vou eu estou com o celular ligado no programa de vocês. O horário que é sagrado, né, 15 para as 6, eu já estou ligando já, através do YouTube. Pois é, isso aí, eu sou aqui de Parnaíba, estado do Piauí.
3: Fala, pessoal da Oeste. Marcão aqui do Rio de Janeiro, estou sempre aqui na minha loja aqui, acompanhando vocês. Obrigado pela informação certa, correta, sempre deixando a gente bem informado. Estou todo dia aqui pelo computador assistindo vocês e, como tu disse, muito obrigado por passar para a gente as informações do jeito certo. Valeu!
0: Várias telas do Marcão aí do Rio de Janeiro, parece ali uma oficina, mas ele acompanhando a Oeste Sem Filtro, toda a nossa programação. Deixa eu agradecer também o Reginaldo de Parnaíba, Piauí, que acompanha a gente pelo celular. Eu também acompanho o noticiário pelo celular, assim a notícia vai me acompanhando ao longo do dia, muito bom. E também o Glênio de Niterói, obrigada pelo carinho, pela audiência. E assim, mais uma edição de Oeste Sem Filtro fica por aqui. Eu agradeço muito a sua companhia. Na sequência, eu deixo você muito bem acompanhado com o comentário diário de Alexandre Garcia. Depois você segue acompanhando nossa programação com a Força do Agro. E hoje tem Arena Oeste. Adalberto Piotto recebe o secretário Oswaldo Nico Gonçalves às 8h30 da noite nos canais da Oeste. Vou me despedir da minha parceira de bancada nesta quinta-feira. Augusto e Piotto saíram um pouquinho mais cedo, deixaram um abraço. Então, Ludmila Lins Grilo, obrigada pela presença, por estar conosco nesta quinta-feira. Uma boa noite para você. Vou me despedir, então, da nossa audiência. Muito boa noite, bom descanso e até amanhã.

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5: 7h56.
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2: 8h24.
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0: mas já voltamos com as últimas do futebol. O Vasco garantiu vaga nas oitavas de final da Copa Sul-Americana ao vencer o Independente Medellín por 1-0 em São Januário. O gol da classificação foi marcado por Thiago Mendes, aos 39 minutos do segundo tempo. Além da vaga, o resultado marcou a primeira vitória do técnico Pedro Emanuel no comando da equipe. Quem também avançou foi o Bragantino, que derrotou o Sporting Cristal por 1-0 após jogar boa parte da partida com um homem a mais. Nas oitavas, o time paulista terá pela frente um confronto brasileiro com o Atlético Mineiro. São as últimas do esporte. Amanhã a gente volta com mais destaques do Mundo da Bola.
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0: Prezados ouvintes da Hora Milagrosa, convidamos a todos para que venham participar das reuniões da Igreja Apostólica que são realizadas nesta cidade de Cascavel, estado do Paraná, com reuniões aos sábados às 19 horas e aos domingos às 18 horas, e no segundo domingo de cada mês às 10 horas da manhã, e quinzenalmente às terças-feiras às 19 horas e 30 minutos. O endereço é Rua Agostinho dos Santos, número 1883, Jardim Alvorada. Serão todos muito bem-vindos. Divulgamos a seguir um depoimento de fé prestado em agradecimento e reconhecimento a Deus Pai e aos seus santos.
1: O senhor Francisco Gomes Amaro e um cunhado preparavam o solo de um terreno para plantio de arroz naquele mês de abril de 1985. Em dado momento, esse senhor deparou com uma cobra peçonhenta da espécie pico de jaca, pronta para dar-lhe o bote. Diante do fato inesperado, ele clamou em pensamento

0: mais uma vez, ações de graças a esses benditos santos, extensivas a Maria Santíssima, ao nosso Senhor Jesus e a Deus Pai e Senhor, como constou de seu depoimento de fé, remetido de Colíder, estado do Mato Grosso, recebido na sede desta Igreja Apostólica em dezembro de 2025.
1: Convidamos os prezados ouvintes do programa Hora Milagrosa para que venham visitar as congregações da Igreja Apostólica nas seguintes localidades: Três Barras, Paraná, com reuniões aos sábados às 19 horas e aos domingos às 10 horas da manhã, Rua Vitória Régia, número 162, Centro. Quedas do Iguaçu, Paraná, com reuniões aos sábados às 19 horas e 30 minutos, aos domingos às 19 horas e quinzenalmente às sextas-feiras às 19 horas e 30 minutos. Rua Acácia, número 1857, Centro. Cascavel, Paraná, com reuniões aos sábados às 19 horas e aos domingos às 18 horas, e no segundo domingo de cada mês, às 10 horas da manhã, e quinzenalmente às terças-feiras, às 19 horas e 30 minutos. Rua Agostinho dos Santos, número 1883, Jardim Alvorada.

Esta Igreja Apostólica tem a missão de anunciar que nosso Senhor Jesus Cristo já consolidou a sua segunda vinda, que Ele restaurou a sua Igreja e que, em seu meio, preparou e enviou o Consolador prometido na pessoa da Santa Vó Rosa, que, por sua vez, escolheu e preparou o seu sucessor, o Santo Irmão Aldo, o pastor ao qual o Divino Mestre se referiu ao anunciar que ele teria a missão de arrebanhar e de conduzir os fiéis no caminho do bem, da justiça e da verdade. Esses poderosos santos dos dias presentes participam ativamente da obra redentora e salvadora de nosso Senhor Jesus Cristo e, ao lado da bendita Mãe Maria Santíssima e de todo o poder celestial, eles são o alento e a esperança de dias melhores para todos aqueles que estão à procura de um caminho que os conduza para junto de Deus Pai, Eterno Senhor.

0: Estamos apresentando a Hora Milagrosa e na sequência vai falar-lhes o pastor Ramão Simval Medeiros Machado.
1: Ó prezados e amados irmãos, ouvintes deste santo programa Hora Milagrosa, com alegria na minha alma, eu venho desejar-lhes toda a paz e a bênção de Jesus nosso Senhor, da Santa Vó Rosa e do Santo Irmão Aldo, para a sua felicidade. Prezados ouvintes, falo-lhes nesta oportunidade muito especialmente sobre o temor ao Senhor nosso Deus, a Jesus nosso Mestre Salvador e a Santa Vó Rosa, ao poder celestial. Entendam, prezados ouvintes, que toda pessoa que tem fé em Deus, que acredita em primeiro lugar na divindade do nosso Deus, seus santos, no seu poder para salvar a humanidade e reconhece a Ele como Deus Todo-Poderoso, nosso Pai Celestial, precisa entender que por Ele ser esse Deus soberano, Jesus Cristo nosso Senhor, que veio a esta terra realizar a obra gloriosa que realizou para a salvação de nossas almas, deu a sua vida por nós, derramou seu sangue precioso na cruz. E esse Deus que permitiu isto, que enviou seu Filho para a nossa salvação, é um Deus de misericórdia, de bondade, de amor e de justiça. E também que nos dias contemporâneos enviou-nos o Espírito Consolador, o Espírito da Verdade que Jesus prometeu que enviaria para continuar esta obra gloriosa de salvação que Ele deu início, providenciando para nós a oportunidade de conhecermos a Deus e de vivermos nesta terra uma vida de paz, protegida por ela, Santa Vó Rosa. Deu-nos um profeta, o irmão Aldo, para nos orientar, falar-nos em nome de Deus, o nosso Pai, de Jesus e da Santa Vó Rosa, como os profetas do passado fizeram com os povos daquele tempo, dando-nos o conhecimento da verdade e das coisas de Deus, para nós vivermos para Deus uma vida santificada. Então notem que Deus, o nosso Pai, Jesus e os seus santos, a Santa Vó Rosa e todos os santos de Deus, os anjos, o Santo Irmão Aldo, eles merecem todo o nosso respeito. E a pessoa que tem esta fé gloriosa da qual iniciei lhes falando, em Deus, em Jesus, nos santos de Deus, no reino dos céus, e crê na sua salvação, só poderá ter a certeza, a convicção de que a sua fé está certa e é verdadeira se as suas obras corresponderem àquilo ou à fé que professam ter em Deus. Mas agora talvez alguém esteja se perguntando: mas como eu posso ter esta convicção de que minha fé é verdadeira ou não? Como será? Temor a Deus, em primeiro lugar. A pessoa que tem fé, ela tem temor. E ter temor é ter respeito a Deus. E ter respeito a Deus, a Jesus, nosso Senhor, aos seus santos, ao reino dos céus, é a pessoa viver na prática de sua vida as boas obras, ter um espírito puro. Quer dizer, se a pessoa precisa, lógico, nós precisamos conviver com o nosso semelhante, nossos irmãos, na igreja, com a nossa família, em nosso lar, nossos colegas de trabalho, na escola, enfim, conviver com as pessoas. Nós temos o dever e deve ser um sentimento espontâneo de cada coração sincero que tem esta fé viva, que respeita a Deus na sua vida, é respeitar o próximo. E aquele que respeita o próximo, o ama. Então, por isso, ele o respeita e faz de tudo para ter uma boa vivência. E também, por amar ao próximo, a pessoa ama a si mesmo. Amando a si mesma, a pessoa se corrige para não ter hábitos que prejudiquem a sua boa moral, que prejudiquem a sua convivência com as pessoas. Então, a pessoa vive sempre tomando cuidado para que coisas ruins não aconteçam na sua vida. Palavras ruins não saiam da sua boca. E cuida muito para que tudo que faça não contrarie a vontade de Deus, o nosso Pai. Fazendo, por exemplo, a vontade de Deus em relação aos sentimentos do seu coração. A pessoa que teme a Deus, a pessoa que respeita a Deus na sua vida e que tem convicção da sua fé, ela não tem sentimentos maus, não tem sentimentos para o pecado, para toda a imoralidade. É uma pessoa que sempre alimenta na sua alma sentimentos e pensamentos bons, coisas edificantes, coisas que glorifiquem a Deus. Ou seja, a pessoa entende que as suas obras, sua maneira de viver, convivência com as pessoas, os sentimentos do seu coração, tudo que faça deve glorificar a Deus. Porque, prezados ouvintes, Deus, o nosso Pai, sendo este Deus de bondade, de misericórdia, de amor, que deu o seu Filho por nós, para trazer-nos a vida. Jesus, nosso Senhor, não mediu o sacrifício que ele iria passar para nos trazer o bem, para nos trazer a felicidade, nos fazer participantes do reino dos céus ainda nesta vida aqui na terra. Ou seja, nos trazer a salvação de nossa alma, a nossa libertação de toda a opressão, de todo o encantamento do poder da maldade e dos homens maus. Notem então que esse reino celestial do nosso Deus, na sua magnífica integridade de poder e de glória, eles merecem todo o nosso respeito, toda a nossa adoração, a nossa submissão, merecem então a nossa vida. Resumindo tudo, temer a Deus é viver para Ele, é dar-se a si mesmo a Deus, para que as nossas obras glorifiquem o Criador, glorifiquem a Jesus, glorifiquem a Santa Vó Rosa. E esta bondade, esta vida santificada, a paz espiritual do reino dos céus possa brilhar em nossa vida através dos nossos atos, da nossa vivência com a nossa família, com os nossos amigos, com as pessoas com quem nós precisarmos ou tivermos que estar juntos em qualquer lugar. Ou seja, a pessoa temente a Deus é uma pessoa que luta para que a vontade de Deus prevaleça na sua vida e na vida do seu semelhante. A pessoa que teme a Deus, ela tem um ardente desejo na alma de que a vontade de Deus prevaleça na sua vida e na do seu irmão, da sua esposa, dos seus filhos, dos seus amigos. E isto é lógico, sem fanatismo, sem nenhum exagero, mas é um sentimento natural do espírito da pessoa, porque ela tem vida na alma. O seu espírito é cheio da unção, das virtudes do Espírito de Deus. É a mesma natureza. É como um espírito divino que pertence a Deus já na glória celestial. Os santos de Deus, como santos profetas, não é? Por exemplo, dentre o povo dos santos profetas, dos santos apóstolos, povo de Jesus, que colocou em prática as leis do reino dos céus, que é a disciplina, a doutrina, os ensinamentos que foram dados por Jesus, nosso Senhor, e pelos santos apóstolos, e nos nossos dias, os ensinos que são dados pela Santa Vó Rosa através do seu sucessor e profeta, o Santo Irmão Aldo. Então, quem colocou em prática no passado ou nos dias atuais essa doutrina, esses ensinamentos, santificou a sua alma, ou seja, se identificou e se identifica na mesma natureza divina com os santos dos céus. Por isso foi que Jesus, nosso Senhor, ensinou: sede santo, como é santo vosso Pai que está nos céus. Ensinamento do Mestre. E a pessoa, para ser santo, ter um espírito santificado, é isso que eu quero que entendam. os santos profetas no passado representaram a Deus, o nosso Pai, representantes legítimos dele. E ele falava com eles, realizava os milagres, como santo profeta Moisés, santo profeta Elias e tantos outros. Também os santos apóstolos representaram a Jesus. Depois que o Mestre foi arrebatado aos céus, ele continuou a sua obra usando os santos apóstolos. E grandes milagres ele realizou, e podemos dizer, porque é provado, que a parte de evangelização que teve maior alcance foi durante o período do ministério dos santos apóstolos, que Jesus viveu só 3 anos pregando. A sua pregação, a sua obra foi de um período muito curto, mas ele realizou o que era para aqueles dias, não é verdade? Então eu estou lhes mostrando tudo em detalhe para que os irmãos entendam que um representante de Deus, como foi os profetas, os santos apóstolos, também o irmão Aldo. Agora, quem não crer naquele que Deus enviou para estar entre nós, como pode dizer que crê e respeita a Deus, se não crê naquele que está em nome de Deus realizando as suas obras? Então, prezado ouvinte, faz parte do temor a Deus, do respeito, é nós obedecermos as orientações do santo irmão Aldo e crermos nele com toda a sinceridade de nossa alma. Lhes falo isto com toda a convicção de fé e lhes provando dentro da doutrina que ele é o santo de Deus, por isso é digno de todo o nosso respeito, de todo o nosso amor e de nossa fé. E quem não conseguir crer perfeitamente, peça à Santa Vó Rosa, peça a Jesus e peça ao próprio santo irmão Aldo que ele vos ajudará a terem a verdadeira fé para a salvação de sua alma. Neste momento, eu passo a orar em seu favor. Santíssima e querida Vó Rosa, glorioso Espírito Consolador, venho neste instante suplicar a tua graça, as tuas bênçãos, o teu poder de milagre, de curas, de salvação, de libertação de almas, Santa Vó Rosa, destas pessoas, nossos ouvintes que estão confiando na Senhora, crendo em Jesus nosso Senhor, no nosso Deus, com temor na sua alma, querendo se aperfeiçoar no seu espírito, na sua fé, largar dos erros, das crendices, largar de toda mentira, largar, Santa Vó Rosa, dos vícios, pessoas que sofrem, estão doentes, escravos do vício de fumar, do vício da embriaguez, do vício das drogas e tantos outros que possam estar escravizando-os. Santa Vó Rosa, eu rogo à Senhora que tenhas misericórdia. Teu amor é tão grande e que exerça aí sobre os nossos ouvintes, essas pessoas sinceras que buscam o reino dos céus, mas ainda não sabiam como colocar em prática o temor a Deus, mas agora estão dispostas a seguir as orientações, os ensinos de Jesus que a Senhora e o irmão Aldo têm nos dado e têm falado aos nossos corações. Dá liberdade aos cativos e oprimidos que estão sob o encantamento de todo pecado, de toda a escravidão que os leva à prática de tantos males para a sua própria vida, para o próximo, para o seu semelhante, pessoas que têm uma moral abalada. Santa Vó Rosa, que a tua graça, as tuas bênçãos, os retire desta situação e todo o mal, toda a influência do encantamento e da maldade se afaste deste lar, destas vidas, e eles tenham a paz, o consolo e a salvação, e o temor, o respeito ao nosso Senhor Deus Todo-Poderoso. Que ele seja glorificado nestas vidas com a prática das boas obras. Que a Senhora também, Santa Vó Rosa, abençoe a eles, libertando-os das doenças, das enfermidades, sejam quais forem, Santa Vó Rosa. Dê a eles da tua graça e eles tenham saúde. Confiem, ouvintes, que a Santa Vó Rosa, o Santo Irmão Aldo, Nossa Mãe Maria Santíssima e os anjos de Deus, de Jesus, estão vos abençoando nesta hora. Peço, Santa Vó Rosa, que a Senhora unja a água e o óleo que aqui está para ser ungido, abençoado, tendo as virtudes do teu Espírito, para que eles, ao fazerem uso, tenham saúde, sejam livres de todos os males. Prezados ouvintes, que a graça e a bênção do Consolador, de Maria Santíssima, da Santa Vó Rosa, de Jesus nosso Senhor e do Santo Irmão Aldo esteja convosco, e que os anjos do nosso Deus façam morada no seu coração e tenham paz e a vida. É o que eu lhes desejo. Amém.
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6: Olá, boa noite.
7: Boa noite para você que nos acompanha em todo o país.
6: Quinta-feira, 30 de julho de 2026.
7: Vamos aos destaques do dia.
6: IBGE aponta a existência de 103 milhões de brasileiros ocupados no segundo trimestre do ano. Luana Karen.
8: A taxa de desocupação ficou em 5,4% no trimestre encerrado em junho de 2026.
7: Parte da arrecadação com as apostas de cota fixa, as conhecidas bets, vai para o fundo da Polícia Federal. Luciana Colares de Holanda.
9: O repasse vai ocorrer de forma gradual. 1% em 2026, 2% em 2027 e 3% a partir de 2028.
6: Hoje é Dia Mundial de Enfrentamento ao Tráfico de Pessoas.
7: Data chama a atenção para formas de aliciamento, perfis de vítimas e canais de denúncias.
6: Em entrevista, a ministra Instituta dos Direitos Humanos e da Cidadania, Caroline Reis, explica como não se tornar uma vítima.
10: O mais importante é a pessoa verificar bem a proposta que está sendo oferecida, desconfiar de propostas com muitos benefícios e poucas exigências e jamais dar documentação para que fique aos cuidados de um terceiro.
7: Na apresentação da Voz do Brasil hoje, eu, Mariana Jungmann e Luciano Seixas.
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7: O IBGE divulgou hoje dados do emprego no país.
6: A taxa de desocupação ficou em 5,4% de abril a junho, índice menor que o registrado no primeiro trimestre.
7: Um indicador divulgado todos os meses mostra o percentual de pessoas que estão sem trabalho, mas que seguem procurando uma vaga.
6: E é uma das principais referências para acompanhar o mercado de trabalho no Brasil.
8: A taxa de desocupação ficou em 5,4% no trimestre encerrado em junho de 2026, uma redução de 0,7 ponto percentual em relação ao trimestre de janeiro a março de 2026. Na comparação com o mesmo período do ano passado, a queda na taxa foi de 0,4 ponto percentual. O levantamento da Pesquisa Nacional por Amostra de Domicílios, PNAD Contínua, feita pelo IBGE, mostrou que no segundo trimestre deste ano eram quase 6 milhões de desocupados no país, 700 mil a menos que no primeiro trimestre. Queda no número de desocupados, aumento na quantidade de ocupados. São mais de 103 milhões de brasileiros com uma ocupação, um crescimento de 1% em relação ao trimestre anterior. Já o rendimento médio real dos trabalhadores ficou em R$ 3.738, um crescimento de 2,8% em relação ao mesmo período do ano passado. Luana Karen, para a Voz do Brasil.